0: Senhor não nos abandona e supre as nossas necessidades. Pai, intercedemos pelas famílias no Timor-Leste que estão passando por grandes desafios, como a fome, a falta de água potável e o surgimento de doenças em decorrência da falta de cuidados básicos. Senhor Deus, mova as autoridades e os órgãos responsáveis para que haja mudanças que beneficiem a população sobre a necessidade. Pai, clamamos por Tua justiça. Pedimos que a cura alcance os enfermos, conforta corações conflitos e os que vivem sem esperança. Oramos em nome de Jesus. Eu sou Luana França e é um privilégio orar com você.
1: Obrigada por orar conosco. 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
3: Um terremoto de grande magnitude na Colômbia, 7.4, gente. Magnitude desse terremoto, esse tremor chacoalhou Bogotá, capital do país. Ele foi sentido em diversas cidades colombianas, entre elas Bogotá, como a gente estava falando, deixou feridos, causou destruição e o governo ainda está atualizando os números.
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5: Fala pessoal, meu nome é Carlos Henrique, está começando mais um Pensando Verde, nosso encontro semanal para falar sobre fé e meio ambiente. E se você também tem alguma pergunta, se sempre quis perguntar sobre esse tema ou entender melhor, manda sua mensagem no nosso WhatsApp, DDD11974181456 e bora aprender juntos. Pessoal, essa semana mais um terremoto, né, agora na Colômbia, e eu acho que a gente não pode deixar essas grandes catástrofes sem resposta, sem uma reflexão espiritual sobre elas. Eu acredito que nossa fé precisa responder, né, às dores da nossa sociedade, do nosso tempo, né? E aí me veio uma pergunta no coração, que é: o que acontece quando aquilo que parecia tão seguro começa a tremer? E quanto da nossa vida é gasto tentando construir segurança que no fundo, gente, a gente nunca vai conseguir controlar completamente? Essa semana, milhares de pessoas na Colômbia acordaram imaginando que ia ser só mais um dia. Elas tinham compromissos, trabalho, iam para aula, tinha reunião, conta para pagar, talvez até viagens marcadas, né? Planos para o fim de semana, de repente a terra tremeu. E em poucos segundos, aquilo que normalmente representa estabilidade mudou de lugar, se moveu. Porque nós usamos até uma expressão para falar de segurança, né? Que é ter os pés no chão. Então eles perderam literalmente a segurança, né? O chão é aquilo que a gente imagina que não vai sair do lugar. Mas de vez em quando ele sai. Em muitos contextos pelo mundo, e a gente experimentou isso na América Latina essa semana, né? Inclusive no Brasil, foi sentido, em cidades como Manaus, sentiu esse tremor, né? E tragédias como essa revelam uma verdade muito desconfortável. Nós controlamos muito menos da vida do que a gente gostaria de imaginar. A gente constrói casa, faz seguro, guarda dinheiro, planeja aposentadoria, faz planos para 5, 10, 20 anos, e na real, gente, não existe nada necessariamente errado nisso. Obviamente, planejamento é sabedoria, a gente já conversou isso aqui. A gente falou isso aqui, inclusive, no programa passado, né? E a gente falou sobre prevenção e prudência. O problema começa quando a gente planeja, quando o planejamento se transforma numa ilusão de controle. Quando a gente começa a acreditar que se a gente tiver dinheiro suficiente, tecnologia suficiente, patrimônio suficiente, a gente vai conseguir eliminar toda a vulnerabilidade da nossa vida. E a gente não vai conseguir. Nós somos criaturas. E reconhecer isso não é pessimismo, é humildade. Tem um texto muito conhecido de Jesus que ganha outra dimensão quando a gente pensa nisso, né? Que é lá em Mateus 6. Jesus fala bem assim, ó: não se preocupem com a própria vida, quanto ao que comer ou beber, nem com o próprio corpo, quanto ao que vestir. E logo depois, gente, ele faz uma pergunta: não é a vida mais importante que a comida e o corpo mais importante que a roupa? Jesus está falando com pessoas que também tinham preocupações reais. Pessoas que trabalhavam, que precisavam comer, que precisavam vestir os filhos, precisavam sobreviver. Então Jesus não está dizendo: olha, não se preocupe porque nada de ruim vai acontecer. Isso seria uma promessa que a própria Bíblia não faz, né? Jesus está ensinando outra coisa. Ele está perguntando: onde está a sua segurança? Então acontece uma coisa que eu acho fascinante nesse texto. Para ensinar sobre ansiedade, Jesus aponta para a natureza e ele fala assim, ó: observa as aves do céu.

0: observa, presta atenção, contempla. E aí ele vai falar, ó, veja como crescem os lírios do campo. Quando Jesus quer ensinar seus discípulos sobre confiança em Deus, ele transforma a criação em sala de aula. Talvez exista uma ironia nisso, porque nós desenvolvemos uma capacidade enorme de explorar a criação. A gente mede, extrai, modifica, produz, compra, vende. Mas talvez a gente tenha perdido um pouco da capacidade de simplesmente observar. Jesus olha para uma ave e enxerga uma aula sobre providência. Ele olha para uma flor e ele encontra uma aula sobre ansiedade. Ele olha para o campo e ele encontra uma aula sobre confiança. A criação não é apenas um conjunto de recursos à nossa disposição. Ela também pode nos ensinar sobre o Criador. Pense nas aves que Jesus menciona. Elas não controlam o amanhã. Elas não sabem exatamente onde vai estar o alimento daqui uma semana. Elas não conseguem controlar a chuva, elas não controlam as estações do ano. Mas ainda assim elas vivem. Jesus não está romantizando a natureza. Ele está ensinando dependência. Tem uma diferença enorme entre responsabilidade e controle. Responsabilidade é fazer aquilo que está ao nosso alcance. Controle é acreditar que tudo depende de nós. E aqui está o nosso problema. Nós queremos as duas coisas. Nós queremos ser responsáveis, mas também queremos controlar tudo. A gente quer controlar nossa saúde, nosso futuro, patrimônio, nossa carreira, família, segurança. E quando a gente percebe que a gente não consegue controlar as coisas, a gente fica ansioso. E aqui eu quero fazer uma conexão que talvez não seja tão óbvia, gente. Semana passada a gente conversou sobre o dia da sobrecarga da Terra. A gente falou sobre uma humanidade que consome recursos naturais mais rapidamente do que o planeta consegue regenerar. Mas por que a gente consome tanto? É claro que tem muitas respostas. A gente poderia falar sobre economia, publicidade, cultura, sobre tecnologia. Mas talvez também exista uma resposta espiritual. Às vezes nós consumimos porque estamos tentando sentir seguros. Se eu tiver uma casa melhor, eu vou me sentir seguro. Se eu tiver mais dinheiro guardado, eu vou me sentir seguro. Se eu tiver um carro melhor, eu vou me sentir seguro. Se eu comprar aquilo, eu vou me sentir realizado. Se eu alcançar aquele padrão de vida, finalmente eu vou conseguir descansar. Então a gente consegue. E descobre que a gente ainda está ansioso. E aí a gente precisa de outra coisa. E depois de outra. E depois de outra. E nada nunca é suficiente. E talvez por isso tenha uma pergunta que nossa sociedade tenha tanta dificuldade de responder. Quanto é suficiente? Quanto de dinheiro, de conforto, de coisas são suficientes? Quanto que eu preciso acumular até finalmente eu dizer, agora basta? Talvez seja impossível aprender a viver com o suficiente, enquanto a gente acreditar que a nossa segurança depende daquilo que a gente possui. Por isso Jesus volta para a criação. Por isso ele fala dos lírios. Por isso ele vai dizer que nem Salomão, em toda a sua glória, se vestiu como um deles. Isso é quase uma provocação, porque Salomão representa riqueza, representa poder, acúmulo. E Jesus coloca uma flor do campo ao lado de Salomão. E mais do que isso, ele fala, olhem, existe beleza que não foi comprada, existe valor que não foi acumulado, existe vida que não depende daquilo que possui. E talvez essa seja uma das melhores libertações que o Evangelho pode produzir em uma sociedade consumista. Eu não sou aquilo que eu tenho. Meu valor não está no meu patrimônio. Minha identidade não está na marca da minha roupa. Minha segurança última não está no saldo da minha conta. Eu sou criatura. Eu sou dependente. Eu sou cuidado por Deus. E mais uma vez, gente, isso não significa abandonar a responsabilidade. A gente trabalha, a gente economiza, a gente planeja, a gente cuida da nossa família, a gente constrói casas seguras, né? A gente segue as orientações da Defesa Civil, nos preparamos para as emergências. Tudo isso é sabedoria. Mas a gente faz tudo isso reconhecendo que nenhuma dessas coisas é Deus. E talvez seja exatamente aqui que uma espiritualidade cristã possa contribuir para o cuidado com a criação. Não apenas ensinando, você precisa consumir menos, mas formando pessoas que precisam de menos coisas para encontrar segurança. Pessoas capazes de desfrutar sem possuir tudo, que são capazes de agradecer, de compartilhar, de dizer, isso aqui basta. Porque sabe que sua identidade não depende da próxima compra. Jesus termina essa parte do Sermão do Monte falando, não se preocupem com o amanhã, pois o amanhã trará suas próprias preocupações. Basta cada dia o seu próprio mal. Tem uma sabedoria enorme disso. Jesus chama a gente de volta para o presente, para o hoje. O pão de hoje, para a graça de hoje, o próximo que eu posso amar hoje, a criação que eu posso cuidar hoje. Enfim, gente, ontem a terra tremeu na Colômbia, e nesse exato momento tem famílias que estão vivendo aquilo que nenhum de nós gostaria de viver. Algumas perderam pessoas que amavam, outras perderam suas casas, outras ainda esperam notícias. E a gente precisa orar por elas. E quando possível, servir e contribuir com quem está trabalhando na resposta da emergência, né? Mas tragédias como essa também nos obrigam a lembrar de algo. Muita coisa que parece permanente, não é. Casas podem cair, bens podem desaparecer, planos mudam. A própria terra debaixo dos nossos pés pode se mover. Talvez por isso Jesus nunca tenha prometido aos seus discípulos uma vida em que nada tremeria. Ele nos ensinou onde colocar nossa segurança quando as coisas tremerem. E talvez viver com o suficiente não signifique simplesmente aprender a ter pouco. Significa aprender a precisar de menos. Significa aprender a precisar de menos coisas para nos sentirmos seguros. Trabalhar, planejar, construir, economizar, administrar bem, sem exigir aquilo que somente Deus pode nos oferecer. Talvez seja por isso que Jesus fala: olhem para as aves dos céus, observem os lírios. Em outras palavras, parem por alguns minutos, olhem para a criação. Lembrem-se de quem vocês são e lembrem-se de quem Deus é. Porque quando nossa segurança está no Criador, a gente pode finalmente desfrutar da criação sem precisar transformar ela na fonte da nossa segurança. A gente pode possuir sem sermos possuídos. A gente pode consumir sem encontrar nossa identidade no consumo. A gente pode planejar sem acreditar que controla tudo. E a gente pode enfrentar um mundo que às vezes literalmente treme, sabendo que nossa esperança não está naquilo que conseguimos acumular. Que Deus console as famílias atingidas pelo terremoto da Colômbia, que Ele fortaleça aqueles que trabalham nos resgates, que Ele sustente as igrejas e comunidades que estão servindo aos atingidos, e que diante da fragilidade da vida, Ele nos ensine novamente aquilo que Jesus pediu que aprendêssemos olhando para as aves e para os lírios. Somos criaturas, somos dependentes e somos sustentados pelo cuidado de Deus. Bom, pessoal, muito bom estar com vocês mais essa semana. Espero que vocês tenham gostado de mais esse episódio. E se você perdeu algum programa ou quiser ouvir novamente esses anteriores, é só acessar o site da RTM, www.rtmbrasil.org.br. Abraço, pessoal, e até a próxima semana.
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5: Olá, aqui é Michele Gomes em mais um episódio super especial do programa Entrevista. Hoje a gente encerra uma série que a gente tem conhecido um pouquinho mais da história do Alexandre Cagnoni. Ele que é músico, ator, compositor, missionário, teólogo, palestrante. Ficou muito conhecido na década de 80 como Paquito, né? Do show da Xuxa, mas Deus fez uma transformação tão tremenda na vida dele que aquilo que ele sonhava, né? Com uma fama, um sucesso mundial, Deus transformou isso em um propósito para alcançar vidas em outras nações para que o nome dele fosse glorificado. Não é isso, Alexandre? Bem-vindo.
6: Exatamente. Muito obrigado mais uma vez pelo convite, pelo carinho e por esse espaço para a gente poder falar um pouquinho daquilo que Deus tem feito, né? Claro, saindo da fama para servo de Deus, do Senhor dos Senhores, do Rei dos Reis. Que maravilha, né? Não tem coisa melhor.
5: E é tremendo, né? Como o Senhor é criativo, Ele nos surpreende.
6: Verdade, a cada instante, a cada momento.
5: Você já fez aquele balanço que, na época, quando surgiu o convite lá para ser Paquito, você tinha sonhos, planos? Ah, como você se vê daqui? A gente sempre ouve aquelas perguntas, né? Daqui 5, daqui 10, daqui 20 anos, isso. O que Deus iria fazer na tua vida?
6: Ah, não tinha a menor ideia, mas nunca. Meu plano era outro, né? Era a fama mundial, era aquela outra questão. De repente, sobrenaturalmente, Jesus impacta a minha história, mas para você entender o que eu estou falando, você tem que assistir o episódio 1, 2 e 3. Aí você vai entender. Eu não vou contar, não. Você tem que ir lá.
5: Fica só um aperitivo aí, para você ficar curioso.
6: É, para você ir lá e conferir toda a história. Aí você vai entender um macro, né, da coisa.
5: Uma questão que eu acho interessante, o professor Sayão, que você conhece tão bem.
6: Então, meu querido, ele fez a conexão de volta. Nossa, uma benção.
5: Teve uma pregação bem marcante para mim que ele fez aqui na rádio, que ele fala da importância do Brasil como uma nação para levar o evangelho para muitos povos. Isso. Porque ser brasileiro abre muitas portas. Exato. Eu queria saber da tua experiência ali, o fato de ser brasileiro, isso tem permitido que você seja mais acolhido, melhor recebido por diversas nacionalidades e povos, porque lá são várias etnias também, né? Vários dialetos.
6: Sim.
5: Eles estão mais abertos aos brasileiros mesmo?
6: Olha, agora com a internet, com essa informatização, né? Essa questão globalização.
5: Sim.
6: Eles estão tendo mais acesso, mas antes não. Então, quando falava de futebol, por exemplo, Brasil, lembrava Romário,
5: mas
6: o Ronaldo,
5: futebol, né?
6: Porque eles acompanhavam aquelas TVs comunitárias na rua, a Champion, a Liga dos Campeões da Europa. Então, alguns jogadores como Ronaldo,
5: sim,
6: Romário lá atrás, tinha ali Kaká, eram esses os jogadores que lembravam Brasil.
5: Ah.
6: Então, o Brasil não tem diplomacia e nem embaixada no Níger, né? Então, mas quando fala de Brasil, é uma coisa mais neutra. Então, isso ajuda bastante. Não é como em outras nações, talvez, você fala de Brasil, futebol logo, enfim. Mas, 20 e poucos anos, né? De uma nação que ali eles me chamam de Aleluia, sabem que eu sou cristão.
5: Uhum.
6: Alguns me chamam de Alex, é mais fácil, Alex ou Aleluia.
5: Aleluia.
6: Porque eu gritava muito pelas ruas, Aleluia e tal. Então, existem as pessoas que nos conhecem como pessoas benfeitoras. Não está ali para ficar batendo fotinho, para ficar fazendo arrecadação. Então, quer dizer, a gente tem casa lá, né? Então,
5: sim.
6: Tem família, estabeleceu. Então, não são 2 anos, 2 meses. Então, tem um histórico, né? Então, você pode entrar pelas redes sociais e você observar ali que tem uma caminhada, né? Você vai...
5: Para entender a cultura também, quais foram os desafios que vocês enfrentaram? Principalmente, eu acho que a língua, né? Que é um ponto importante para realmente criar conexão, para que eles entendam e respeitem o trabalho.
6: Sim. A cultura, comida, por exemplo. Eu trouxe aqui uma iguaria. E se você quiser experimentar, olha, tá aqui, ó.
5: O que é isto?
6: Gafanhoto.
5: Gafanhoto.
6: Então eu trouxe, caso você queira experimentar...
5: Ai, Alexandre.
6: Tá morto, claro. Se quiser experimentar, né? Então, eu já vou...
5: Giovanni,
6: corta nela lá, vamos ver.
5: Giovanni, eu acho que você vai
6: tempo,
5: amar...
6: Giovanni, vem pra cá.
5: Esse petisco.
6: Vai vir?
5: Já ele tá assim com o dedinho assim, gente. Mas como assim? É uma iguaria.
6: Sim.
5: Mas é muito comum mesmo,
6: é
5: a turma.
6: É comum você, em algumas épocas você tem mais. E você compra ou de bacia. E algumas crianças, quando conseguem alguma moeda, compra por unidade. Tipo, vem num saquinho com pimenta, 4 ou 5 desses, com bastante pimenta.
5: Então, eles gostam de pimenta?
6: Muita pimenta, eles gostam. É. Mas olha, lá vou eu aqui, ó.
5: Crocante, né?
6: É crunch, é. Se quiser experimentar, ok. Se não, passa, a gente... Só a cabeça,
5: ai,
6: pelo menos,
5: né?
6: Não precisa ser
5: só
6: tudo.
5: Só a cabeça.
6: Olha lá, agora vai, hein? Olha que gostoso. Direto do Níger! Toma uma aguinha!
5: É uma iguaria, gente. Entendendo, né, a cultura, a realidade também.
6: Exato.
5: Porque aqui no Brasil o pessoal come aquela formiguinha, né? Não é?
6: Tem as formiguinhas na Amazônia.
5: Sim.
6: Tanajura.
5: A Tanajura.
6: Tem várias coisas. E isso lá, mas tem outras também, você pode comer.
5: Como que foi a sua primeira experiência experimentando o gafanhoto?
6: Então,
5: foi tranquilo?
6: Ele tem gosto de folha, né? Porque o gafanhoto tem gosto de gafanhoto. E ele come folha, então é uma mistura de folha seca com...
5: Sim.
6: Tem um amarguinho aí também?
5: Sim.
6: É o cocôzinho dele. Então... Tem esse amarguinho, que é folha, é um cocôzinho de folha, né?
5: É isso, gente. É uma proteína?
6: É proteína. É proteína.
5: Então, olha só. Então, para você conhecer um pouquinho...
6: Isso.
5: Um detalhe, né? Uma curiosidade.
6: Uma iguaria direta para você.
5: Curiosidade do Níger. Bom, para a turma que está encantada, quer de alguma forma auxiliar, contribuir, fazer parte, como é possível?
6: 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Você vai estar ajudando as crianças mais pobres da Terra. É, tem um diferencial.
5: Sim.
6: Existe uma diferença. E a gente está fazendo essa diferença, levando o Evangelho do Reino há mais de 23 anos por lá, desde 2002. Ou arroba Alexandre Canhone, manda um direct para a gente para conhecer um pouco mais, conhecer um pouco sobre os trabalhos, podcasts, enfim. Siga no YouTube, arroba Alexandre Canhone no YouTube. E Turma do Xande, também no YouTube, XAND, que é um programa infantil para criançada.
5: Que demais!
6: Músicas, Spotify, Alexandre Canhone, as plataformas digitais.
5: E para fechar com chave de ouro essa série, esse
6: vai dar tempo?
5: Vamos ouvir música.
6: Então, vamos lá. Aia, aia, aia, aia. Embarcada é isso. Comias a mabanza. É isso aí, é isso aí. Se você não tem Jesus na sua vida... De nada vale ela. Então é mais ou menos assim, ó. Vamos lá.

0: Uau, muito bom!
1: Palmas! Glória!
0: Alexandre, que alegria, foi muito bom tê-lo aqui com a gente.
1: Bom
0: muito
1: demais.
0: Obrigada pela sua presença. E eu sei que é uma temporada, não sei quanto tempo aqui no Brasil, deve voltar.
1: Já
0: é
1: tô
0: uma
1: voltando.
0: Temporada curta, logo logo você volta pro Níger, né?
1: Logo agora.
0: Portas abertas, quando estiver aqui no Brasil, em São Paulo, vem
1: muito
0: aqui
1: obrigado.
0: Nos visitar, pra
1: bom
0: gente
1: demais.
0: Atualizar tudo que vocês têm feito lá e a gente compartilhar, né, com os nossos ouvintes para que eles tenham uma vida impactada, edificada e
1: eu que
0: ver
1: agradeço. Muito
0: o poder,
1: obrigado.
0: Né, do Evangelho.
1: Obrigado a todos, a produção, mandar um abraço para todos da família RTM Brasil e aí de novo, né, sigam as redes, orem por nós, ajude a divulgar os projetos, é muito importante a sua oração, sua intercessão e a sua contribuição também. Deus abençoe.
0: Amém. Obrigada, meu irmão. O programa de hoje teve produção e apresentação de Michele Gomes e na mesa de som, Giovanni Henrique. Até a próxima entrevista.
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2: Gilson Rezende canta, Ah, Eu Vou Te Amar.

0: Eu Vou Te Amar, cantou Gilson Rezende.
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1: Transmundial e a Hora de Brasília, 21 horas e 29 minutos.
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6: E hoje com a Pastora Ivana. Olá para todos vocês que nos acompanham. Um beijo também para o nosso querido Bispo Marcos, para o Bispo Nelson, para a turma da Igreja Metodista aqui de Santo Amaro e igrejas metodistas espalhadas pelo Brasil e mundo afora. Ivana, muito bom estar contigo, viu?
7: Com certeza, estamos de novo aqui.
6: É, e viemos assim no estilo black.
7: Estilo black.
6: É, de quinta elas usam.
7: No meu caso, para emagrecer, no teu caso, não. No teu caso, foi elegância mesmo.
6: E o que a gente vai conversar hoje, antes de eu passar aqui para a turma todos os dados, as informações das reprises?
7: Eu queria saber se vocês acreditam que palavras têm poder. Né, eu tava... É um tempo novo, depois a gente conversa, mas é um tempo novo de palavras, entendendo que elas têm poder, como usá-las, né?
6: Sim, sim, pro bem e pro mal, né? É. Algumas detonam, destroem a gente, né? E outras assim... E as boas, né? Parece que a gente precisa ouvir 1 milhão de boas, sim, sim, porque sim. Uma ruim já faz tanto efeito.
7: Infelizmente.
6: E você que tá sintonizado com a gente, lembre que além do programa passar nas quintas, 10 da manhã, na própria quinta-feira também tem reprise, né, do programa anterior, às 5 da manhã, sábado passa às 18 horas, segunda em dois horários, 1h45 da manhã, quarta 16h30 e domingo, sim, dois horários, 6 da manhã e 9h45 da noite. E todos os programas ficam disponíveis no nosso site, rtmbrasil.org.br, vai na parte de programas e depois lá embaixo, como tá em ordem alfabética, Um Tempo com Deus. Se tiver qualquer dificuldade, é só pedir o link pra gente. E aí, pra vocês receberem o mimo do nosso cenáculo, eu já recebi vários aqui, pra setembro e outubro, meus queridos, mandem então nome completo, endereço com CEP, app. O CPF, que é a exigência dos Correios, os dados vêm, depois são apagados e a turma do Nocenaco amorosamente tem feito esse envio para vocês. Então, durante o programa, mandem aqui pra gente. E enquanto vocês vão pensando na pergunta de hoje, né? Se as palavras têm poder, a gente vai com a primeira canção. Gabriel Guedes e Nívia Soares. A benção.

0: Gente, há uma semana, o mundo tá passando, gente, o mundo tá correndo, os dias estão muito rápidos. Há uma semana a gente conversava sobre a celebração do Dia dos Pais, e hoje a gente vai tratar sobre palavras que a gente lança, né, sobre a nossa vida, família, nossa casa. Não sei se você usa parte do seu dia para conversar com alguém, para entoar canções, para orar ou até usa palavras, né, para trabalhar. Mas para mim é um ponto sem discussão. É muito difícil você ficar o dia inteiro em silêncio, né? E eu não tô falando para homem e mulher, tô falando que é muito difícil ficar o dia inteiro em silêncio. Estudos vão dizer que atualmente mulheres e homens de 25 até 60, né, dentro do estudo aí, dentro dessa faixa etária, usam quase o mesmo número de palavras por dia. Homens em torno de 15.669, mulheres 16.215. Claramente, homens vão dizer que há controvérsias. Considerando estudos mais antigos que dizem que mulheres falam até 3 mil palavras a mais do que os homens diariamente. Esses dias até pensando, um dia, um deles me divertiu muito, né, contando que mulheres, um dos estudos, né, particularmente falou assim, mulheres falam até mais do que 20 mil palavras do que os homens. Claro que eu dei muita risada, né, falei, mulheres 20 mil, homens 7 mil, a diferença de 13 mil, falei, não sei que homens que foram entrevistados, né, porque eu conheço homem que fala até mais do que mulheres, inclusive. Mas daí, assim, claro, a gente pode usar até para usar contar uma piada, que diz que as mulheres falam mais que os homens, porque as mulheres elas têm que repetir várias vezes para que os homens entendam o que elas estão falando. Não concordo, né, porque eu acho que é uma piada assim, a gente pode até falar sexista, mas sou do tipo de pessoa, espécie humana, que conta piada, perde amiga e dá risada ainda, e fala assim, ei, depois a gente vamos consertar o que a gente fez, o que a gente falou. Independente de falarmos pouco ou muito, a gente acaba falando. E a minha pergunta é como você tem feito uso das palavras que você usa. Seja na vida, na família, em casa, no trabalho, por onde você anda. E para começo de conversa, desejo que você viva o que está escrito no Salmo 23, versículo 6. Que talvez seja um dos meus preferidos da Bíblia, que fala assim, bondade e misericórdia certamente me seguirão todos os dias da minha vida, e habitarei na casa do Senhor para todo o sempre. Entendo que viver a bondade e misericórdia do Senhor não é somente viver, mas também anunciar um Deus que é bondoso, um Deus que é misericordioso e um Deus que a sua misericórdia e a sua bondade nos seguem todos os dias da nossa vida. Contudo, eu entendo que podemos, sim, e temos esse direito e dever de plantar palavras de bênção para colhermos bênçãos. E sim, devemos com todas as nossas forças evitarmos palavras de maldição, porque quando plantamos maldição, a colheita também é certa. E se a gente planta palavras malditas, a gente vê aí, a gente colhe, né, o plantio dessas palavras. A gente vai ouvir mais uma canção e eu gostaria que você pensasse nisso, até porque eu venho meditando sobre família, né? Mês de agosto, também a gente discute. Não só o Dia dos Pais, mas pensamos questão da família em si. E sobre palavras, né? Antes da gente querer corrigir o outro, né? Corrigir de fora, pensar o que a gente tem dito dentro da nossa casa, o que a gente tem dito a respeito de nós mesmos.
1: E vamos então para a próxima canção, que é com Juliane Souza e Léo Brandão. A casa é sua.

Bíblia, em Tiago, capítulo 3, está escrito assim: com ela bendizemos o Senhor e Pai, também com ela amaldiçoamos as pessoas, criadas à semelhança de Deus. É versículo 9, agora versículo 10. De uma só boca procede bênção e maldição. Meus irmãos, isso não deveria ser assim. E no versículo 11 de Tiago 3, por acaso pode a fonte jorrar do mesmo lugar água doce e água amarga? Tiago fala sobre a língua, sobre o uso das palavras. Ultimamente, eu venho me recolhendo à minha insignificância. Eu vi na boca dos jovens, eu amei esse termo. Eu falei, gente, é muito isso mesmo. Eles falam assim, né? Se recolha à sua insignificância. Mas nesse caso, eu venho vivendo um momento assim de me recolher à minha insignificância. Entendo que o mundo não gira ao meu redor. E é uma expressão que os jovens, na maioria, usam para falar assim, gente, se a pessoa tá roubando a sua paz, fala para ela, né? Eu não preciso ouvir isso, eu não tô afim de ouvir isso. Se recolha nesse lugar aí de insignificância, pelo menos para mim. Porque as pessoas, gente, assim, é sério isso que eu vou falar com vocês. Tem pessoas que não trazem significado à nossa história, que não acrescentam. Ao contrário, tentam roubar a nossa paz, o nosso chamado. E para essas pessoas, a gente já deu muita atenção. Eu falo assim, eu, Ivana, já dei muita atenção. Hoje não mais. Mas eu entendo e tenho entendido cada vez mais que o mundo, ele não gira ao meu redor. E por isso eu devo silenciar as minhas palavras, em especial quando serão palavras que não farão bem às outras pessoas. E se for para abrir a minha boca, para clamar pela minha vida, pela minha família, pelas pessoas que tentam extrair o pior que há em mim. A Bíblia vai falar sobre isso, tá? Orar pelos que vos perseguem, orar pelos nossos inimigos. Então, assim, em vez de responder, né, usa desse tempo de falar. E assim, falar com quem? Falar com Deus, gente. Porque se você for falar com a pessoa, você vai perder a razão. Então, assim, pensar em como nós temos usado as palavras. No livro de Provérbios, capítulo 10, versículo 19, está escrito assim: quem fala demais acaba caindo em transgressão. Mas quem controla a língua é sábio. Meu pai fala, né, que boca aberta tudo pode acontecer. E a gente tem vários provérbios nesse sentido, né, de falar demais, de abelha entrar, de soltar palavras ao vento, palavras que não vão ter como voltar. Então, assim, se a Bíblia está falando que quem fala demais acaba caindo em transgressão, mas quem controla a língua é sábio, a minha orientação é, né, controla a língua, e se você não souber como controlar, vai ler mais a Bíblia, em especial o livro de Provérbios, que vai nos ensinar sobre várias coisas a respeito de tratamento, de cuidado pessoal, mas também cuidado com o outro. Na Bíblia e na vida, a gente aprende que quem fala muito sem controle acaba se perdendo, prejudicando outras pessoas e muitas vezes prejudicando-se a si mesmo. Então, eu tô cansada de viver nessa realidade onde as pessoas todas, praticamente, a maioria pelo menos, tem certeza, é só certeza. Não coloca como diálogo, não coloca como conversa, mas é assim, é a certeza dela, e se você não tiver a mesma certeza, quem tá errado é você. Também estou cansada de pessoas que espalham sua arrogância gratuitamente. Saem falando assim, eu do meu alto, do meu conhecimento, estou dizendo para você que eu sei e você não sabe. Isso tem me cansado de uma tal forma, assim, eu falo, Deus, por que desse jeito? E, infelizmente, também tem aquele time de pessoas que estão naquela validação constante. É uma necessidade de se validar, eu sei, eu sou, eu tenho, eu posso. E você fala, gente, que coach que ela está ouvindo, que coach que essa pessoa está ouvindo, que assim, é só eles. Eles podem, eles sabem, eles têm certeza e eles se validam em todo o tempo em cima de quem está ali vivendo a sua vida tranquilamente de boaça. Então eu falo, Deus, o que está acontecendo? Essas pessoas, elas têm uma tendência a insistir em estarem certas o tempo todo. E, gente, geralmente essas pessoas não sabem conversar. E quando elas começam em algum momento a serem, né, e ver que a ideia delas não é geral, não é em todas as pessoas, elas começam a gritar, a ofender. É como se não tivessem dúvidas, como se elas não errassem, como se elas não falhassem. E quanto mais eu oro, e isso é fruto de muito tempo em oração mesmo, eu tenho aprendido o valor do silêncio restaurador que o Espírito Santo traz.
Eu tenho pregado, porque eu sou pastora, mas eu tenho orado também para viver com mais mansidão e domínio próprio. Eu entendi que como fruto do Espírito não é só alegria, amor e paz, mas também mansidão e domínio próprio. Pelo meu temperamento, eu oro em 2, 3 vezes mais sobre mansidão e domínio próprio. Oro para que minhas palavras sejam controladas pelo Espírito, dirigidas por Ele. Oro para que o Senhor abençoe meus pais, irmãos, marido, amigos e com quem eu tiver o mínimo de contato. Eu oro pelas pessoas. Eu vejo chegando, né, no grupo da igreja, no grupo de amigos, um pedido de oração, e eu falo, Deus, vamos orar. Vamos orar, até porque depois, com o desenrolar do dia, a gente pode esquecer disso aqui. É importante que estejamos em oração sem cessar. Tem uma frase de Martin Luther King, e ele não foi um homem perfeito, né? Entendo isso também, mas eu gosto muito dessa frase. Ele fala assim, o que me preocupa não é nem o grito dos corruptos, dos violentos, dos desonestos, dos sem caráter, dos sem ética. O que me preocupa é o silêncio dos bons. E eu vejo assim que... Infelizmente, eu me incluo nesse grupo, a gente está tão cansado de discutir com quem é, como ele colocou aqui na palavra, sem ética, sem caráter, desonesto, violento e corrupto, que a gente se deixa perder o valor de falar na hora certa. Então não é porque a gente tem que valorizar o silêncio, o uso das palavras boas, que a gente tem que silenciar, porque tem gente gritando, gente, e estão gritando cada horror, cada expressão terrível, e grita com a família, e grita com o pastor, o líder, a pastora, grita com a comunidade, grita com o marido, com a esposa, grita com os filhos, grita no local de trabalho. Eu falo, Deus, até quando? Quem grita mais alto, e às vezes grita por razões erradas, porque eu falo, se grita alto é porque alguma coisa está muito errada, vai continuar gritando e não vai acontecer nada. Então eu fico vendo essa realidade, e o que eu tenho percebido é que os que se acham bons têm gritado tanto que, ao invés de proclamar nas praças e ruas justiça, como a Bíblia diz, o direito, o consolo que vem de Deus, estão fazendo um barulho tão alto que a corrupção, a maldade, a violência têm passado despercebida pelos que desejam fazer algo de bom. E sim, né, estão cansados da sociedade que a gente tem enfrentado. Jamais venho para silenciar alguém aqui, gente. Não está em mim esse poder. E eu não quero. Ao contrário, eu quero que vocês falem mesmo. Mas eu tenho pensado muito e gostaria que vocês refletissem comigo a respeito de ser essa fonte a jorrar água doce. Sermos cada vez mais sábios. É necessário. Sabe aquela pessoa necessária? Eu falo assim, você é necessário para o mundo? Pessoas necessárias. Para que Deus faça a realidade e a vontade dele, e que você se sinta necessário também para aqueles que moram com você, para aqueles que estão ao seu redor. Eu olho para Jesus e tem várias canções que falam, né, sobre onde nós devemos firmar a nossa fé, onde alicerçarmos a nossa fé. E há um diálogo de Abraão com Deus em Gênesis 18, 23 a 33, que fala sobre a destruição de uma cidade, né? E vocês sabem qual é a cidade que eu estou falando. E Abraão fala assim, Deus, qual é o número de justos para o Senhor não destruir? 50? E Deus fala assim, se houver 50, eu não destruo essa cidade. Ele fala, e 45? E 40? E 30? E ele chega no número de 10. Ele fala assim, Deus, mas se houver 10 justos nessa cidade, o Senhor vai destruí-la? E Deus fala assim, não, se houver 10, eu salvo, né? Eu curo essa cidade. E sim, em conversa eu tenho pensado, né, com Deus, tenho refletido sobre um Deus que dialoga, né? Que a gente conversa e ele responde. Todos os dias eu tenho dormido e orado na certeza de que há um número maior de justos do que o número de ímpios. Eu creio nisso, que há um maior número de pais bons, de mães boas, de famílias que desejam ali obedecer a Deus e viver dias bons do que famílias que estão vivendo na destruição. Mas eu preciso que a enormidade de pessoas boas, de justos, se manifestem através de suas palavras, através da sua vida, o Deus que nós servimos. E sim, como já ouvimos hoje, a minha oração é essa, e eu oro muito, sabe? Eu oro profetizando mesmo, porque é necessário voz profética no mundo que a gente tem vivido. E quando eu canto que a bênção do Senhor se derrame até 1000 gerações, eu penso sim, que até chegar em mim, muita coisa aconteceu, mas a partir de mim, eu não desejo mais, nada de ruim aconteça. Então eu oro pelo meu marido, oro pela minha casa, oro pelos meus pais, pelos meus irmãos, eu falo, Deus, faz uma nova história.
né? Que não haja repetição das gerações que foram malditas, que foram amaldiçoadas. E não estou falando de maldição hereditária aqui porque eu nem creio nisso, tá bom? Estou falando sobre, sim, plantarmos bênção e colhermos bênção e plantar maldição em algum momento você também colher o fruto dessas palavras, dessa vida que você leva. Mas a questão que a gente ouviu sobre a bênção, né, foi escrita num período de pandemia, escrita onde a gente não tinha ideia sobre nem se alcançaríamos a próxima geração. Mas essa música fala assim, que a bênção se derrame até 1000 gerações, tua família, teus filhos e os filhos dos teus filhos. Que a presença do Senhor te acompanhe por detrás, por diante, do teu lado e em ti. É contigo e é por ti. E de dia e de noite, tua entrada e saída, e em teu riso e em teu choro, é contigo, é por ti. A necessidade de sermos necessários para o mundo é entender que a bênção do Senhor, ela acompanha, e nos acompanha em todo o tempo, de dia, de noite, no riso, na tristeza, no choro, ele é conosco. Então, que a bênção do Senhor, né, essa presença constante do Senhor, seja sobre nós, sobre as 1000 gerações que virão depois de nós, e alcance nossos filhos e os filhos dos nossos filhos, e quanto mais se posicionarem, mais vemos a bênção do Senhor sendo espalhada aí. E se você pode viver, também comunique, né, proclame, e não preciso gritar, mas fale que Deus é Deus de bênção, Deus de bênção, Deus que quer restaurar, né, como o pedido que foi feito, não somente casamentos, pedido do Renato, sim, mas famílias completas. Esse é o nosso Deus. Senhor, cada casa apresentada foi antes apresentado a Ti, porque nós cremos, Senhor, que nossas orações, antes de que saia pelos nossos lábios, o Senhor já tem no nosso coração, a nossa mente, postas em Ti, porque o Senhor leva cativo o nosso pensamento. Por isso, seja sobre os nossos pensamentos, esses pedidos que foram feitos, cada vida que levantada, em especial, Senhor, oramos para que as famílias sejam restauradas, que o Senhor coloque Tua mão sobre casamentos, sobre relacionamentos entre pais e filhos, que o Senhor volte, Deus, e faça com que a gente veja que bênção é termos família, sermos família, Senhor. Há tempo de pedirmos perdão, há tempo de começarmos novas informações, situações, comportamentos, modos de conversar. É necessário, Deus, que o Senhor faça que nós nasçamos de novo diante do Senhor, para que as pessoas vejam o Teu poder, a Tua glória, a maravilha da Tua mão sobre as nossas vidas. Seja, Pai, em especial sobre aqueles que clamam por cura, Senhor. Tu és aquele que move, Tu és aquele que é o médico dos médicos, e nós confiamos, Senhor, todas as doenças aos Teus cuidados. Também coloca a Tua mão, Senhor, sobre os sonhos dos Teus filhos, Senhor. Como esta filha, há um desejo de muitos terem uma casa própria. Senhor, honra, Deus. Abre oportunidades para que ela veja a possibilidade de realizar um dos seus sonhos. Mas seja sobre nós, Senhor. Há sonhos no nosso coração, mas queremos vivê-los debaixo da Tua vontade. Entendemos que o Senhor sempre sonha mais do que aquilo que a gente pode colocar o nosso maior sonho diante de Ti. O Senhor tem sonhos maiores. Por isso, fala o nosso coração. E ainda neste mês de agosto, Senhor, continua edificando o nosso caráter em Ti. Continua trazendo a nós, Senhor, a paz que vem do Teu trono, que excede todo entendimento. Fala com nós.

0: diante e por detrás, vai nos mostrando qual é a tua vontade para cada um de nós, para nossa família, para nossa casa. Deus, seja sobre nós. Nós oramos, te agradecemos e fazemos em nome de Jesus. Amém.
1: Amém e amém.
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3: Franklin, cantando sorriso.

0: ouvimos Jairo Bonfim cantando Tudo Coopera. 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
2: A mudança verdadeira começa quando Deus transforma o modo como você pensa. Muitas vezes ouvimos alguém dizer: aceitei Jesus no meu coração. Essa expressão comunica uma verdade importante, mas precisa ser entendida corretamente. O coração na Bíblia não é apenas o lugar das emoções ou das sensações, ele representa o centro da pessoa. É onde estão os pensamentos, os desejos, as escolhas e as decisões que dirigem a vida. O coração físico reage ao que acontece conosco. Uma notícia triste acelera os batimentos, uma preocupação tira o sono. Uma alegria muda até a nossa disposição. Mas antes da reação do corpo, existe algo acontecendo dentro da sua mente. A maneira como você interpreta a vida influencia seus sentimentos e suas atitudes. Por isso, Jesus não veio apenas melhorar suas emoções. Ele veio transformar a sua maneira de pensar e conduzir toda a sua existência. A mudança verdadeira começa quando Deus transforma o modo como você pensa. A misericórdia de Deus significa que Ele se aproxima de quem está ferido pelo pecado, não para condenar, mas para restaurar. Cristo Jesus, o homem misericordioso, chama você para uma nova vida. Ele não trata apenas os sintomas das suas dores, Ele alcança a raiz do problema. Você precisa perguntar: quais pensamentos têm dirigido minhas decisões? Quais valores estão governando minhas escolhas? Aproximar-se de Cristo é permitir que sua palavra reorganize sua mente, seu coração e sua vida. Quem recebe misericórdia aprende a pensar diferente, agir diferente e cuidar das pessoas ao redor. A mudança verdadeira começa quando Deus transforma o modo como você pensa. 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

Pastores e líderes, quais são os erros que você tem cometido na sua agenda, no seu dia a dia, que impactam o seu ministério e a vida da sua igreja? Essa é a pergunta que eu quero conversar com vocês hoje no Envisionar Podcast, em parceria com a Rádio Transmundial, nessa série que estamos fazendo sobre o pastor simples, a igreja simples, e que levam a você a construir essa igreja simples, missional e discipuladora. Tudo começa com um pastor simples, com uma agenda simples e com uma liderança que também quer manter uma agenda simples e focada na essência do chamado. E hoje eu quero falar um pouquinho sobre alguns erros que a gente comete, não simplesmente para jogar pedra em você, porque como a minha esposa Raquel sempre diz, é o sujo falando do mal lavado. Muitas das coisas que eu estou falando aqui, eu já passei por isso, errei talvez nos mesmos pontos, consegui dar a virada, corrigir isso, continuo corrigindo a cada dia, e eu espero ajudar você com isso, você que é pastor, vocês que são líderes de igrejas, concentrarem a sua energia naquilo que é essencial e a gente não perder energia com aquilo que não é necessário. Bom, vamos lá então. Que erros a gente comete que adoecem o nosso ministério, a nossa vida, nossa família e automaticamente a nossa igreja? Alguns anos atrás, nesses processos que eu tenho feito de consultorias com igrejas, com denominações, assessorias, etc., eu me lembro que eu fui ajudar uma igreja em que, já desde o primeiro momento, na primeira reunião que eu tive com o pastor e a liderança, eu percebi que ali tinha um pastor doente, que tinha tornado aquela liderança doente e que automaticamente estavam tornando aquela igreja uma igreja doente. É impressionante como a gente contamina os outros com doenças e não consegue contaminar com saúde, né? Eu lembro que eu tinha um amigo que falava isso. Se eu tô gripado e dou um espirro aqui, o vírus pelo ar chega a você e você pode ficar gripado. Mas eu posso estar na melhor forma de saúde do mundo. Não adianta eu dar um espirro aqui ou fazer qualquer outra coisa ou pegar na sua mão, porque eu não transmito saúde. A gente basicamente só consegue transmitir doença. E quando o pastor e a liderança da igreja estão doentes ou estão adoecidos por algumas coisas, alguns erros que a gente comete, isso automaticamente acaba contaminando e contagiando a igreja como um todo. Então, eu listei aqui alguns erros, 6 erros pelo menos, que são decisões silenciosas que a gente vai tomando e que pesam para que a gente não tenha uma igreja simples, um pastor simples e uma liderança simples. Vamos lá. O primeiro é assumir que tudo depende do pastor, tudo depende da liderança. Esse é um erro que basicamente é cometido por uma decisão silenciosa. Ninguém faz uma reunião e diz, gente, a partir de hoje nós somos os responsáveis por tudo que acontece aqui na igreja. Mas ao longo dos anos isso vai sendo criado, isso foi criado na grande maioria das igrejas, onde os pastores se tornam super-heróis, os líderes, dependendo do caso, também participam disso, mas numa proporção menor, e a gente vai adoecendo. Assumir que tudo depende do pastor é um tremendo erro. E aí, pastor, quero falar com você especialmente. Dificilmente você vai ser um pastor que tem uma agenda simples, um foco simples, se você acha que tudo depende de você. Pare de pensar assim. Mude isso, reveja isso. Quando a gente olha para Jesus, como eu já mencionei, ele não resolveu todos os problemas, não curou todas as pessoas e não tentou resolver tudo que estava ao seu redor. Ele podia ter mudado o Império Romano, ele podia ter ido para Roma para ser o imperador e melhorar o mundo todo, mas ele tinha uma missão muito clara. Ele sabia que, apesar de poder fazer tudo, no caso de Jesus, ele não devia fazer tudo e não queria fazer tudo. Da mesma forma, você, pastor, não deve fazer tudo. Mesmo que você tenha tempo, mesmo que você queira, você deve se concentrar em poucas coisas e o tempo livre aperfeiçoe essas coisas. Eu me lembro que uma vez eu perguntei para um mentor que eu tinha, o Carlos Dambier, como é que eu podia aproveitar parte do meu tempo para aperfeiçoar aquelas coisas em que eu não era tão bom. Ele falou, você não pode. Eu disse, como assim eu não posso? Eu não posso melhorar naquilo em que eu sou ruim? Ele disse, vai ser muito difícil.
Você vai perder tempo tentando melhorar naquilo que Deus não te fez bom, e você vai estar perdendo tempo de não colocar essa energia naquilo que Deus já te fez bom e que você pode ser melhor ainda ou excelente. O mesmo se aplica para você, pastor. Não queira assumir tudo. Um segundo erro silencioso é confundir presença com transformação. Pastores normalmente cometem esse erro. Você quer estar em tudo, você quase quer ser onipresente. Se tem 5 festas de aniversário e casamento no final de semana, você quer, se você pudesse, você gostaria de estar em todas o tempo todo. Como não dá, você fica dando uma passadinha em cada um, como se presença fosse transformação. As pessoas vão só dar um tchauzinho para você, você marca a presença e vai embora tomar um outro lanche lá na outra festa. Isso não resolve nada. Eu percebo que esse é um erro silencioso que muitos pastores cometem. Você quer estar em todas as reuniões, você quer estar presente em todos os ministérios, em todos os cultos e assim por diante. Eu me lembro que eu tive o privilégio de ser parte da equipe pastoral lá da Igreja Batista do Morumbi, em São Paulo, quando o Ari Veloso ainda era um dos pastores. E eu me lembro que um dia, a gente tinha 3 cultos no mesmo dia, né? E de início, antes de eu entrar na equipe pastoral, eu estava ajudando em algumas áreas, e eu fui no primeiro culto e depois fui novamente no segundo culto, que era a mesma coisa, a mesma mensagem, ele até brincava as mesmas piadas, etc. E aí quando chegou no final, ele falou: o que você está fazendo aqui? Eu falei: como assim, Ari? Eu vim para o culto. Ele falou: mas é igual o primeiro. Pega sua família, vai passear com eles, vai dedicar tempo para eles. Você não precisa estar aqui em todos. Só quem prega, quem está cantando, quem está servindo é que precisa estar aqui em todos. Mas o restante do tempo, não. A gente cria esse estigma de que presença é transformação, mas não necessariamente é isso. Então, tire isso da sua agenda, que vai ajudar você a já reduzir um número grande de atividades nas quais você não precisa estar necessariamente. Um terceiro erro é evitar conversas difíceis por medo de conflito. Pastores normalmente têm essa dificuldade, eu também tenho. Eu não gosto de conflito, não gosto de sentar para conversas difíceis, mas elas fazem parte. Não tem como evitar se você precisa ser parte daquilo. Então, ao mesmo tempo que você acha que presença é transformação, visitando todas as reuniões, festas, etc., de outro lado, a gente faz exatamente o contrário, evitando conversas difíceis. Eu me lembro que eu tive um pastor certa vez que, quando eu perguntava para ele: por que você não teve essa conversa difícil que precisava se resolver? Ele: não, as coisas vão se resolver sozinha, não vão necessariamente. Conversas difíceis fazem parte. Agora, é lógico que você não vai entrar em conversas difíceis o tempo todo. Você precisa saber quais conversas você tem que ter, quais você precisa delegar para outras pessoas. Eu me lembro que quando eu servi como diretor da CEPAL, eu tinha uma equipe de vice-diretores que eu atuava com eles. Eles lideravam líderes de equipe, esses líderes de equipe lideravam missionários. E às vezes era preciso ter uma conversa difícil com um missionário, ou até demitir esse missionário, se fosse o caso, dependendo da situação. E às vezes ninguém queria, nessa escala de liderança, ninguém queria ter essa conversa. E eu dizia: você que é o líder da equipe, foi quem trouxe essa pessoa, ele trabalha com você, você é o responsável por ter essa conversa. Mas se tiver alguma conversa que eu, como diretor, preciso ter e preciso participar, eu não vou fugir dela. Vai ser muito difícil. Eu vou ter borboleta no estômago, vai dar gosto de folha seca na boca, mas eu vou ter que ter essa conversa, eu não posso fugir disso. Então, perceba, evitar conversas difíceis por medo de conflito é uma coisa que atrapalha no sentido contrário à sua agenda. Você acaba colocando energia em uma opção de coisas que não deveria e não coloca energia naquilo que você deveria. Um quarto erro é medir fidelidade pela quantidade de atividades. Normalmente você acha que as pessoas são comprometidas na igreja se elas estão em tudo. Não cometa esse erro, não meça por aí. Você acha que todos da sua equipe têm que participar de tudo, de todos os cultos, de todas as reuniões, porque eles são líderes da igreja. Não necessariamente. Fidelidade a gente não mede pela quantidade de atividades. Fidelidade a gente mede primeiro com o compromisso com Deus, depois com o compromisso com a igreja de Jesus, e depois com o compromisso com aquilo que Deus chamou a gente para fazer. O resto é o resto. Alguém vai ter que estar naquele lugar onde eu não estou, alguém vai ter que liderar aquele ministério ou reunião ou departamento que eu não estou, porque esse é o chamado dele, não o meu. Eu não preciso estar lá para ser um supervisor e anotar se as coisas estão indo bem. Se eu quiser estar,
Muito bem, glória a Deus, mas eu não necessariamente preciso estar. Então lembre-se desse erro. Medir fidelidade pela quantidade de atividades não gera resultado, não leva ao foco. E muito pelo contrário, adoece as pessoas, adoece a liderança. Um quinto erro é criar programas sem processos. Muitas coisas que a gente tem na igreja e que às vezes recai sobre o pastor, a liderança está em tudo, é porque a gente criou alguma coisa e a gente não sabe medir se aquilo está sendo efetivo ou não. Não tem processo para isso. A gente não faz as perguntas, isso aqui leva a quê? Atinge qual objetivo? Contribui com o quê com a missão? E a gente acaba entupindo a agenda de atividades, não só nossa, do pastor, da liderança, das famílias, das igrejas, porque a gente está fazendo programas sem processos, programas sem avaliação, atividades sem propósito. A sexta e última é negligenciar a alma, a família e a saúde. Novamente, aqui é o sujo falando mal lavado, eu já fiz isso muitas vezes e tenho que me cuidar sempre, quase me policiar, eu sei que é uma palavra mais pesada, mas quase me policiar para não fazer isso. Porque na ansiedade de querer fazer mais, de querer atingir mais, de querer fazer mais coisas para Deus, para a igreja, para o reino, a gente acaba negligenciando. Primeiro, a nossa alma. A gente faz mais do que gasta tempo com Deus, ou tempo em oração, ou tempo na meditação da palavra. A gente gasta mais tempo com as atividades do que com a família ou com a própria saúde. Algumas semanas atrás, eu lembro que eu estava numa igreja e um novo pastor tinha assumido, porque o pastor anterior tinha dedicado cerca de uns 30 ou 40 anos para aquela igreja. Além da igreja, ele também era um profissional e tinha família, tinha filhos e netos, etc. Mas a maior parte do tempo ele dedicou ali, ele entrou num processo de depressão primeiro, depois de burnout, depois teve alguns AVCs e ele estava já num estado vegetativo aos 60 anos de idade, quando estava chegando a um potencial máximo da sua vida, ele não ia poder aproveitar esse potencial máximo porque havia negligenciado a sua própria saúde. Então, para não levantar simplesmente os erros, mas para pensar em decisões práticas, eu queria dar algumas dicas práticas para você agora, nesse final. Bom, uma virada depende de não só boas intenções. Boas intenções não sustentam uma vida ministerial saudável a longo prazo. Intenção é diferente de resultado. E aqui a gente tem que falar de resultado. Uma vida que seja focada para ser um pastor simples, uma agenda alinhada, depende de clareza, mais limites, mais coragem. Guarde essas três palavras. Clareza, limites, coragem. Clareza, limites e coragem são pilares de um ministério simples e frutífero. Você tem clareza do que Deus te chamou, você estabelece limites do que você vai fazer e do que você não vai fazer e tenha coragem para tomar as decisões certas. Aplicação prática? Escolha um dos seis erros que eu mencionei e responda: como isso aparece hoje na minha vida pastoral? Faça uma reflexão prática disso. Trabalhe isso, escolha só um. Fala, ó, talvez eu tenha dois ou três aqui da lista de seis que eu estou cometendo, mas eu vou começar com um. Talvez você escolha, eu não vou assumir tudo. Então o que, que eu vou tirar da minha agenda? Talvez eu não vou negligenciar minha alma, minha família e minha saúde. Como é que eu vou fazer isso? Então, tome decisões práticas sobre isso. Clareza, limites e coragem para dar os próximos passos. E eu espero ouvir da sua história e dos próximos passos que você vai tomar para ser um pastor simples e ter um ministério efetivo. No próximo episódio a gente vai fechar com vários passos práticos dessa série. Então, até lá e Deus te abençoe.

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0: 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Transmundial e a Hora de Brasília, 22 horas e 29 minutos.
6: A palavra do Senhor veio a Jonas, filho de Amitai, com esta ordem: vá depressa à grande cidade de Nínive e pregue contra ela, porque a sua maldade subiu até a minha presença.
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7: É hora de prosseguir conhecendo mais a palavra de Deus aqui no De Volta às Raízes. Estamos estudando o livro de Jonas, versículo por versículo, um livro fascinante que nos fala sobre Deus e a sua maneira de agir na nossa vida e no mundo em que nós vivemos. Chegando agora quase no final, no penúltimo versículo do livro de Jonas, nós vamos encontrar aqui a palavra de Deus nos falando sobre a reação de Deus diante do jeito de responder do profeta Jonas. E é interessante que até bem proximamente aí, desde o versículo 7 até o versículo 9, o texto hebraico tem escolhido usar a palavra Deus, a palavra Elohim. Mas no versículo 10, agora volta o nome de Deus, o seu nome pessoal, o Senhor, e diz o texto o seguinte: mas o Senhor lhe disse, você tem pena dessa planta, embora não a tenha podado, nem a tenha feito crescer, ela nasceu numa noite, e numa noite morreu. A palavra divina levanta aqui o questionamento da atitude de Jonas, e nós temos alguma discussão aí sobre o sentido exato do texto hebraico. A palavrinha que aparece aí logo no começo desse versículo de número 10 é uma palavra que tem a ver com o verbo hebraico rus, que tem, segundo alguns estudiosos, a ideia de ter pena, ter compaixão. Por isso, a maioria das traduções colocam exatamente isso. Olha, Jonas, você tem pena dessa planta, você tem compaixão, você tem misericórdia, e é uma das possibilidades que faz bastante sentido, em função do próprio texto. No entanto, essa palavra não é a palavra hebraica mais comum para o termo misericórdia, dó, pena. Essa palavra também tem um sentido de estar assim, atribulado, estar como que num estado revoltoso, estar aborrecido, com o espírito turbulento. E diante dessa realidade, é muito possível que o texto também esteja enfatizando isso. Escuta, Jonas, você está com a cabeça tão quente assim, você está tão aborrecido, indignado, todo turbulento de coração por causa dessa planta. Então, quer seja um sentido ou outro, a discussão aqui ela prossegue e é quase difícil de tomar uma decisão última sobre o assunto. Deus diz, escuta, como é que você tem toda essa preocupação se você nem fez nada em favor da planta, você não trabalhou em favor dela, você não podou, não cuidou, você não fez essa planta crescer, essa planta que nasce numa noite e na outra noite morre. Como é que você explica isso, meu querido Jonas? E é muito interessante ver a ênfase do texto. Talvez a gente não pare para pensar na nossa vida, no impacto e no valor das palavras. É difícil imaginar que Jonas, de fato, está querendo morrer. Né? Tem gente que até diz que a pessoa, quando quer fazer uma loucura na sua vida, geralmente faz. Quando fala muito, tem outras intenções. E Jonas, o tempo todo diz isso, mas parece que ele está na superfície falando de uma realidade que está atingindo o profundo do seu coração e que ele quer tentar resolver à sua maneira. Nós falamos palavras tolas, nós falamos palavras inúteis, falamos palavras maldosas, mas o que muda a vida de uma pessoa, que restaura o coração de alguém, que é esperança para realinhar a vida de qualquer pessoa, são as palavras. Por isso é interessante que o Deus que se revela na Escritura se revela por meio da sua palavra. Deus é o Deus que cria o mundo falando. É o Deus que revela a sua vontade por meio das suas palavras. Jesus vai ser chamado no Novo Testamento do Verbo. Esse Verbo encarnado, esse Logos de Deus, né? Essa expressão é tão valiosa. Então, a gente deve observar aqui que a maneira de lidar com o profeta mais contraditório da Bíblia, no sentido de ser o mais bem-sucedido e o mais teimoso, o que recebe a missão quase que mais extraordinária e a executa com tanta dificuldade, o que recebe provas assim absolutas da ação divina e que mostra a cabeça e o coração mais complicados para entender, é a terapia, a logoterapia divina. Deus fala com Jonas e fala tantas vezes como nós vimos até agora por meio de perguntas. E qual é a razão que Deus age dessa maneira? Deus vai colocar as nossas motivações de uma maneira visível. Veja só o que acontece. Jonas, vamos lá, vamos conversar sério aqui. Será que de fato é verdade o que você está dizendo? Você está todo incomodado, está todo aí choramingando por causa dessa pequena plantinha. Isso é muito estranho. Você não tem nenhuma relação de proximidade, de cuidado pessoal com essa pequena planta que você não cuidou, não podou, não fez crescer. Aliás, a sua experiência com ela é tão limitada, porque ela veio numa noite, na noite posterior ela foi-se, ela já não está presente. Tem certeza que é isso mesmo? Então veja só que coisa interessante. Você já observou como tem tantas pessoas que de repente acabam se apaixonando, se interessando por uma causa impossível? De repente o sujeito está interessado em fazer uma coisa especial pelas pessoas que moram no ponto extremo do Polo Norte. O lugar que ele nunca pode visitar, o lugar que ele não tem condições de fazer absolutamente nada por aquilo. Mas é uma fixação que parece ser virtuosa, mas na verdade, essa pessoa que poderia ajudar com o evangelho, ajudar com a sua capacidade de agir com os seus dons, alguém perto da sua casa, alguém na sua própria região, alguém que está em necessidade num contexto onde ele pode fazer diferença, essa pessoa não se incomoda. Tem gente que não tem a mínima atitude de agir em conformidade com as suas mínimas responsabilidades humanas e cristãs. Mas a pessoa está preocupada com um animal que está em extinção lá no sul das Filipinas, enquanto que ele talvez nem se preocupe em guardar o lixo dele direito na hora de lidar com a sua vida. E isso é muito estranho. Por isso, Deus faz um teste com Jonas, dizendo, ó, escuta, vamos conversar seriamente, vamos abrir o jogo da verdade para ver se as coisas são assim mesmo. Será verdade que você está interessado na plantinha mesmo? Qual é a sua real motivação? Então, meu querido amigo, minha querida amiga, o teste de Deus para a nossa vida é uma chamada à coerência, é uma chamada a uma atitude que vai ver qual é o nosso motivo real por trás de uma espécie de possível bandeira ideológica que às vezes é uma fuga da realidade. É interessante observar que a Bíblia vai dizer pra gente que a gente deve amar o próximo e não amar o mundo, o planeta, né? A gente precisa agir de maneira objetiva e concreta diante da realidade de quem está ao nosso alcance. Portanto, o que acontece com o Jonas, que é sinal de piedade, parece que ele é o grande representante das pequenas plantinhas, ele é uma espécie de representante do Ibama local da época e está todo ofendido por causa de uma pequena plantinha e Deus vai dizer para ele, Jonas, fala sério, vamos conversar aqui, você não tem nenhum vínculo com isso, você não tem qualquer relação com essa plantinha, você não está dizendo a verdade. Por isso a pergunta para a gente hoje é se nós estamos dispostos a estar diante da ação terapêutica de Deus, ouvindo a sua palavra, permitindo essa investigação saudável das perguntas divinas que vão nos incomodar, que vão abrir assim as gavetas do fundo, que vão descobrir os nossos motivos indevidos e vão revelar as nossas frustrações, vão revelar a nossa cabeça limitada e a nossa necessidade de realinhamento de posições. Por isso, feliz é a pessoa que muda de postura, de mentalidade, de atitude diante do impacto da palavra e principalmente das perguntas divinas. O nosso desejo é que o Deus de Jonas, o Deus de Nínive, o Deus da história, o Deus da plantinha, da lagarta e do grande peixe, abençoe hoje o seu coração para que você possa ser tratado, trabalhado, bem cuidado, não como Jonas teria feito com a planta, mas como Deus faz com a nossa vida. Deus abençoe você aqui no De Volta às Raízes, estudando o livro de Jonas, versículo por versículo.
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8: Momento de oração. Chamados à vitória. Para ser um homem de acordo com a vontade de Deus. Hoje é dia 16 e o tema é oração. Deus se agrada quando oramos a Ele. Orar é falar com Deus e ouvir o que Ele nos diz através da Bíblia e do Seu Espírito Santo. Esteja pronto como Samuel e diga: fala, pois o teu servo está ouvindo. 1 Samuel 3, versículo 10, na parte B. Aqui Ricardo Santos, e é sempre uma alegria orar com você. 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
10: Jesus Adriano, Romero e Marcela Gandara.

0: Carlos Adriano, Romero e Marcela Gandara. Será que eu, você, temos sido testemunhas fiéis a Cristo? Ou apenas mais um religioso? Vivemos hoje em uma época de rápidas transformações, mudanças bruscas em todos os terrenos da vida humana. É nossa responsabilidade apresentar o Evangelho ao homem moderno que vive neste mundo em contínua transformação. Para isso, não podemos nos constranger ou ter medo dos novos caminhos e rumos que a sociedade está tomando, muito menos nos assustar com o avanço da tecnologia. O homem perante Deus é sempre o mesmo. Na sua condição de necessitado e perdido, inteiramente dependendo da graça, do perdão e da salvação que unicamente há em Cristo. A comunicação do Evangelho para atingir o homem sempre estará sujeita a mudanças e a atualização. Assim como o Evangelho de Jesus Cristo é fermento poderoso que rompeu com as tradições da lei judaica, assim também a sua mensagem rompe as tradições religiosas dos dias atuais. Tal como o vinho novo tem força porque fermenta e assim rompe os odres velhos, o Evangelho de Jesus Cristo é fermento poderoso para romper as tradições religiosas e trazer o homem para a realidade da vida. A nossa tarefa não é oferecer ao mundo os nossos odres, velhos ou novos, mas o vinho puro do Evangelho. Muitas vezes, os odres das tradições que adotamos torna-se um empecilho para a mensagem do Evangelho. Contudo, para sermos testemunhas convincentes de Cristo, necessitamos ser transformados pelo poder do Evangelho, na comunidade e na vida pessoal, pondo vinho novo em odres novos, conforme nos fala o Evangelho de Nosso Senhor Jesus Cristo, em Mateus, capítulo 9, versículo 17.
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1: 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Transmundial e a Hora de Brasília. 22 horas e 59 minutos.
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2: Olá, amigos e ouvintes de todo o Brasil, Portugal e comunidades de língua portuguesa espalhados por tantos países no mundo.

primeira música do programa Sons do Coração, Ele Vem Pra Te Salvar. Música de Bob Fitts, na interpretação de Ademar de Campos e Raquel Novaes.

0: Ouvimos com Ademar de Campos e Raquel Novaes, nos Sons do Coração de hoje, na nossa querida RTV Brasil. Ele vem pra te salvar.
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0: Ouviremos com a banda Purples, Oração.

0: Isso, sempre tempo de orar, ouvindo a música Oração com a banda Purples, hoje no Sons do Coração.
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0: Ouviremos com Aristeu Pires, Antes que Venham os Maus Dias.

0: Ouvimos com Aristeu Pires, Antes Que.
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0: A música que usamos nos cultos públicos deve envolver e motivar as pessoas que participam da celebração. Desempenha um papel vital no culto público que envolve a congregação. Não devemos manipular ou provocar a manipulação emocional, mas entendemos também que uma das funções da música no culto é expressar as emoções. Reconhecemos que as músicas envolvem emocionalmente a congregação e ajudam a promover o engajamento na adoração. Sejam músicas de lamento, sejam músicas de alegria, sejam músicas de entrega, de dedicação, de rendição, as nossas emoções são sempre tocadas pela música que escolhemos. A música também pode provocar uma participação ativa das pessoas que não ficam ali apenas para assistir um serviço de culto, mas para participar congregacionalmente de melodias simples, cantáveis, refrões muitas vezes repetitivos, mas que são fáceis de memorizar nos estilos musicais que vão ressoar o canto da congregação. Não há dúvida também que a diversidade de estilos ajuda um culto público a se tornar diferente um do outro, tanto no ritmo, na dinâmica, no estilo musical, e que reflete também no engajamento da congregação na adoração comunitária. Escolher músicas que promovam a unidade na diversidade. Claro, existem gostos musicais, músicas que apreciamos mais ou menos. Então a escolha da música para que promova uma unidade, um acordo no que é cantado, é fundamental. Músicas que facilitem não só crianças, mas até os idosos, jovens, cantarem e participarem da celebração no culto público. Um outro aspecto que precisamos considerar é características do líder que está conduzindo a congregação na adoração comunitária. Líderes que adoram de forma genuína e com alegria inspiram os outros a fazerem o mesmo. Sua dedicação, sua responsabilidade na escolha dos cânticos e na motivação das pessoas é fundamental para que se crie também um ambiente na adoração comunitária, vibrante e sincera. A expressão comunitária, então, é o resultado de tudo aquilo que é feito com a música, com a motivação e com o envolvimento das pessoas nas celebrações públicas. Somos o coração de hoje, da cantata Voz dos Profetas, na voz, interpretação, composição de Arlindo Lima, Semear.

0: ouvimos a música Semear na interpretação de Arlindo Lima.
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0: Ouviremos com Azaf Borba o clássico Minha Alma Engrandece.

0: estamos com Azaf Borba, nos Sons do Coração, na nossa querida RTM Brasil, Minha Alma Engrandece.
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0: E na saideira do programa Sons do Coração, no ritmo brasileiro, atilando muradas enquanto vida houver.

data todos os ouvintes do Brasil, Portugal, comunidades de língua portuguesa que têm sintonizado o programa Sons do Coração e a nossa querida RTM Brasil. Agradecemos a W4 Editora, agradecemos ao Instituto Ser Adorador e a direção da Rádio Transmundial que tem possibilitado a feitura do nosso programa. Nelson Bomilcar, apresentador e produtor do programa, se despede nesta edição do programa Sons do Coração, desejando as bênçãos de Deus sobre todos os ouvintes e também nos assistem agora também pela transmissão de vídeo da RTM.

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Trilhas musicais Antes de Começar, de Guilherme Kerr e Jorge Camargo. E Marcos Cavalcante, do CD Cordas e Laços. 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
1: Estamos juntos no A Palavra em Canções. Muito bom estar aqui com meu querido Itamir, com os nossos técnicos aqui nos gravando e produzindo esse programa para que você possa ouvir manhã, tarde, noite, até de madrugada, quando você está buscando o Senhor, que isso seja um canal também para você encontrar a Palavra de Deus e a canção que vai te lembrar dessa palavra. Itamir, o que é mais precioso? A vida? A graça? Olá para você!
2: Ah, bom, pensei que você não ia me cumprimentar, hein? Muito bom dia para você. Nós estamos gravando isso numa terça-feira, durante o período da manhã. E você vai ouvir, como a Renata falou, em qualquer horário. Graças a Deus, esse programa tem sido bem ouvido pelo pessoal, por vocês, e em qualquer horário, à tarde, de manhã, de noite, de madrugada. Por quê? Porque esse programa fala sobre uma coisa, aquilo que a Renata perguntou, o que é melhor para nós? Tem uma resposta bíblica. Ah, e aí eu quero ler um versículo do Salmo 63. Porque a tua graça é melhor do que a vida. E aí, os meus lábios te louvam. Esse é um texto, assim, muito, muito especial. E é verdade, eu lembro daquela situação em que Paulo está testemunhando da ressurreição do Senhor Jesus Cristo, lá no capítulo 15 de 1 Coríntios. Aí ele fala no versículo 10 uma coisa interessante. Você pode falar, poxa, Paulo parece meio orgulhoso. Eu fiz mais do que todos eles. Todos eles até se referindo aos outros discípulos. E aí ele fala o seguinte, mas não fui eu, foi a graça de Deus através de mim. E eu espero que você, ao ouvir esse programa, ao desenvolver a sua vida cristã, possa entender que é a graça de Deus que nos conduz a essa vida gostosa que podemos desfrutar. É Deus, o nosso Deus, Deus maravilhoso. Vale a pena a gente ouvir essa canção. E também eu sei que a Renata tem algumas coisas aqui desse salmo tão lindo, 63.
1: Então vamos com a música e a gente volta já.

0: Ouvimos com um grupo que eu gosto muito, que é o Canto, Verbo, Salmo 63, e você falou de Paulo, né, dizendo que foi a graça de Deus que fez, e ele também tem uma experiência assim como o salmista, na verdade é de todo aquele que se achega ao Senhor e fica tão maravilhado com o amor e com a graça, que ele vai dizer, porque para mim viver é Cristo e morrer é lucro, porque comparado a conhecer o Senhor, não tem outra coisa nesse mundo que se compara, né? O C.S. Lewis vai falar do falso infinito, aquelas coisas que a gente tenta colocar no lugar do Senhor, para aplacar essa ânsia, essa sede, né? Que o salmista declara muito bem que essa sede só pode ser saciada no lugar certo, que é o nosso Deus, o Criador. Salmo 63, Tu és meu Deus, não consigo me cansar de Ti. Tenho grande fome, sede de Deus, ao viajar por terras secas e exaustivas. Então, estou aqui, no lugar da adoração, de olhos abertos, bebendo da Tua força e da Tua glória. Em Teu generoso amor, finalmente estou vivendo. Os meus lábios transbordam louvores como fontes. Eu falarei bem de Ti enquanto respirar. A Ti erguerei meus braços. Fico satisfeito, como se estivesse diante de um fino banquete. É tempo de louvar em voz alta. E a gente falava dos horários que os nossos ouvintes ouvem a programação, né? Se estou sem sono à meia-noite, passo horas em gratificante reflexão. Sempre me defendeste, por isso estou livre para correr e brincar. Agarro-me a Ti para salvar a minha vida. E Tu me seguras firme e me sustém.
1: Graças a Deus por isso. Deus é um Deus maravilhoso, né? Porque Tu tens me dado o Seu auxílio. À sombra das Tuas asas eu canto jubiloso. A minha alma se apega a Ti. É esse Deus que nós temos. E eu quero que você que está nos ouvindo, realmente coloque agora a sua vida diante do Senhor, agradecendo a Ele por tanta coisa que Ele tem feito por nós, sem nós merecermos. Então, receba o nosso abraço e diga para Deus que você o ama. Diga para Deus que você agradece por tudo aquilo que Ele é e por tudo aquilo que Ele faz. Nós vamos orar. Vamos orar agradecendo a Deus por tudo que Ele tem feito por nós. Pai querido, muito obrigado. Muito obrigado pelo Teu amor, pela Tua graça, pela Tua misericórdia. Muito obrigado porque a Tua graça é melhor do que a vida. E por isso os nossos lábios se louvam. Nós te louvamos junto com esse salmista, Salmo 63, o Salmo de Davi. Um homem que certamente viveu contigo experiências espetaculares. E graças a Deus, porque o Senhor também tem nos dado essas experiências de poder entender e poder perceber o Teu cuidado para nós. Receba então nosso louvor. Receba o louvor de cada um daqueles que estão ouvindo o programa agora, em qualquer horário. Como é gostoso saber que a Tua palavra não tem impedimento nenhum para chegar ao nosso coração. Abra o nosso coração pelo Teu Espírito, para que a gente possa realmente Te louvar, buscar o Senhor e louvar o Senhor. Receba a nossa oração, receba o nosso louvor. Nós Te bendizemos, Te exaltamos, no nome santo do Senhor Jesus Cristo, que o Senhor deu por nós. Assim nós oramos. Amém.
0: Amém.
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dia! Chegamos, hein? Sim, chegamos de mansinho, devagarinho, pedindo licença para entrar na sua casa, sim, pedindo licença para entrar aí no seu trabalho nesta madrugada de segunda-feira. Hoje, 17 de agosto, 17 de agosto de 2026. Vamos juntos até as 4 da manhã. Tudo bem? Obrigado pela companhia, obrigado pelo carinho, muito prazer. O meu nome é Cláudio Ronchi e seguimos então até as 4 aí na sua casa, no seu trabalho.

trabalho, você que nos acompanha no comecinho desta segunda-feira. Vou aproveitar para convidar você que está conosco. Convido você para mandar uma mensagem através do nosso WhatsApp. Esse aí, ó, o DDD é o 11, o telefone é o 974-181-456. 974-181-456. Você vem conosco, participa e também aproveita para deixar sua mensagem no comecinho desta madrugada. Lembrando que daqui a pouquinho vamos com o nosso momento devocional, é a leitura do presente diário, onde aprendemos de maneira bem prática a palavra de Deus. Eu aproveito para convidar você para fazer este momento todo especial comigo, momento onde aprendemos de forma prática com a leitura do presente diário. Combinadíssimo, vamos aproveitar e começar a programação de hoje com o melhor da música. Aqui tem o melhor da música para você, sim.

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0: Bom dia, vamos com o nosso momento devocional, a leitura do presente diário. Hoje é 17 de agosto. O presente diário é um devocional, é editado aqui pela RTM. E todos os dias uma mensagem nova para você. E nesta segunda-feira, 17 de agosto, o título do presente diário, Sabedoria. A leitura bíblica fica em Provérbios, lá no capítulo 3, do versículo 13 até o versículo 18. Versículo-chave, 2 Crônicas, capítulo 1, versículo 10. Dá-me sabedoria e conhecimento para que eu possa liderar esta nação, pois quem pode governar este teu grande povo? Você está em busca de quê? Onde tem investido suas energias, seu tempo e seu dinheiro? Será que tem buscado o que realmente importa para a sua vida? O texto da leitura bíblica começa afirmando que encontrar a verdadeira sabedoria é alcançar a felicidade. No entanto, muitos optam por uma vida mais fácil, imediatista e de sucesso aparente. Para isso, arriscam-se pelos atalhos da conveniência, do prazer momentâneo e das soluções rápidas. Infelizmente, aqueles que seguem por esse caminho sem recorrer à sabedoria acabam encontrando desilusão e tristeza. A vida cobra um preço quando desconectada do propósito maior do seu Criador. O versículo em destaque traz a resposta de um homem que, ao ser questionado pelo Senhor acerca de seus desejos, pediu sabedoria e conhecimento para cumprir sua missão de governar o povo de Deus. Esse homem é Salomão, rei de Israel e escritor da maior parte dos provérbios bíblicos, inclusive do texto de hoje. O autor ainda declara que o encontro com a sabedoria traz uma riqueza superior aos maiores lucros e tesouros deste mundo. Tal capacidade é inestimável, justamente porque seu valor vai além do que pode ser comprado. Por isso, é essencial agir com sabedoria, ser criterioso, ouvir conselhos, aprender com o passado e ponderar bem cada decisão. Mas atenção! Ela sempre vem acompanhada de equilíbrio. Meu filho, guarde a sensatez e o bom senso e nunca os perca de vista. Portanto, cuide para não ser impulsivo nem flexível demais. Avalie toda a situação, pois cada uma delas exigirá critérios diferentes. A sabedoria de Deus nos guia com prudência e fé. Se ela lhe faltar, ou se ela lhe falta, não hesite em pedi-la ao Senhor. Ele a concederá com alegria. Se algum de vocês tem falta de sabedoria, peça a Deus, que a todos dá generosamente, sem reprovar ninguém, e lhe será concedida. Tiago, capítulo 1, versículo 5. A verdadeira sabedoria é a que vem de Deus, e é mais valiosa do que qualquer tesouro.
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1: Eterno, louvamos o Teu nome e reconhecemos a Tua bondade em nossas vidas. Pedimos agora que o Senhor mova a Tua igreja em solo uruguaio para agir em favor das imigrantes. Que o corpo de Cristo não seja indiferente, mas se levante para amparar e discipular cada mulher que deixou sua pátria. Atualmente, o Uruguai registra um aumento histórico do fluxo migratório e as mulheres enfrentam o desafio de recomeçar do zero. São expostas à informalidade e à falta de redes de apoio. Ajude-as, Deus, que as estrangeiras estejam seguras contra a exploração. Encontrem em Ti a dignidade roubada e vivam sob uma nova perspectiva. Alcance os seus corações, Pai. Que cada lar seja guardado pelo Teu poder e suprido em tudo. Oramos no nome precioso de Jesus. Meu nome é Renata Teodoro, não importa onde, em oração com você.
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3: Tá, em momentos de oração com mulheres de esperança, 6:25. Vamos com o melhor da música com Sérgio Lopes.

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0: dia pra você. Voltamos, hein? Voltamos aqui com um amigo na madrugada nesta segunda-feira. E eu fico contente demais de saber que você sintoniza aqui a programação e segue conosco também, aproveitando para deixar um recadinho aqui no nosso WhatsApp. Fique à vontade para deixar um alô. Lembrando que o WhatsApp, o DDD é o 11, o telefone é o 974-181-456. 974-181-456. Você vem conosco, participa também aqui de um amigo na madrugada. Combinadíssimo? Inclusive, vou mandar um abraço aqui. Chegou a mensagem, deixa eu dar uma olhada aqui. Participou, foi o Francisco, hein? É o Francisco das Chagas de Chapadão do Céu, Goiás. Mandou mensagem dizendo, ó, tô ligadinho aqui na RTM, hein? Boa madrugada para todos que estão ouvindo pelo rádio. Grande abraço, seja bem-vindo. Bom demais receber a sua mensagem no começo desta segunda-feira, começo de semana útil. Sabe quem tá conosco também, rapaz? A Graça de Anápolis. É, deixou um recadinho pra gente aqui. Mandou mensagem dizendo bom dia, uma excelente madrugada de segunda. Que nosso Deus venha abençoar todos nós e todos os ouvintes do Brasil e do exterior. Uma ótima semana para você que nos acompanha nesta segunda-feira. A Graça de Anápolis, que faz parte da família RTM, vem com a gente também no comecinho desta madrugada. Seja sempre bem-vinda. A Dorinha aproveitou para dizer o seguinte: para você já é bom dia, né? Aqui ainda é boa noite. Estamos aqui na escuta do programa, Dorinha e sobrinha, a Caroline, diretamente de Nova Dimensão, Rondônia. Estão chegando de mansinho, devagarinho. É. Nos acompanham ontem. Mas aguenta aí, moça, faltam alguns minutinhos, 26 minutinhos, aguenta aí, dá tempo ainda, mas olha, já vou aproveitar e agradecer pelo carinho, pela companhia, de ter mandado um recadinho no começo desta segunda-feira. Sabe quem também aproveitou para participar? Foi foi Valmir. Valmir nos acompanha.
1: Bom dia, Cláudio.
0: Bom dia.
1: Aqui é São Sebastião do Tocantins.
0: Olha aí,
1: São Sebastião do Tocantins.
0: Boa.
1: No estado do Tocantins.
0: Legal.
1: Valmir.
0: Boa.
1: Quero ouvir com J Neto a paz do meu sorriso.
0: Ih, essa é boa, hein? Mas não vai cantar nenhum trechinho, meu amigo. Ô, Valmir! Como assim, meu amigo? Você chega, pede a música e não canta nenhum trechinho. Não. Pelo menos fica cantarolando. Pelo menos. Só um trechinho, não tem problema. Não. Mas tudo bem, o J Neto, pá, essa passa, hoje passa. Segunda-feira, aquela coisa toda, hoje passa. A próxima vez, um trechinho pelo menos. Combinadíssimo? Então tá bom. Aproveitar para mandar um abraço pro Robson Botentuit, que nos acompanha pela FM Esperança. Mandou mensagem nesta madrugada de segunda, inclusive mandou um abraço para ele, pro Izinho. Grande abraço pro Robson, seja sempre bem-vindo. Grande abraço pro Izinho. Inclusive, Izinho, meu pai, nesse final de semana, nós fomos lá na casa da minha irmã, tava a família toda reunida lá. Meu pai ficou lá, Cláudio, como é que é mesmo o lema dos paraquedistas? Eu olhei e falei, ué, pai, você que foi paraquedista e vem perguntar pra mim? Aí lembrei de Izinho, que ó, refrescou nossa memória. Olha, segundo Izinho, lema dos paraquedistas, sempre audazes. É ou não é? Ele falou, é mesmo. abraço pro Izinho, uma excelente madrugada pro Robson, que também segue conosco, fazendo companhia nas madrugadas. Você que está nos acompanhando pelo rádio, pelo computador, pelo celular, é você que vem junto conosco nesta madrugada, fique à vontade para deixar o seu alô. Tem o nosso WhatsApp, o DDD é o 11, o telefone é o 974-181-456. 974-181-456. Inclusive, daqui a pouquinho, missionária Dorothy tá chegando aqui, tá? Vai trazer uma mensagem especialmente para você nesta madrugada. Combinadíssimo! J. Neto chegando aí, ó, da Rádio Mansinho, devagarinho, ele vem conosco, junto com a Gisele Nascimento.

0: Aleluia.
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2: Enquanto abrimos no capítulo de hoje, em Neemias capítulo 3, quero lhe dizer que aqui é a Dorothy de novo. E eu estou muito feliz por estar falando com você. É maravilhoso ver como o Senhor tem unido nosso coração e sua palavra. Falamos sobre as várias portas que precisavam ser reconstruídas, porque estavam em ruínas. Eu pedi que você verificasse seu coração de uma forma especial, para que soubesse que portas precisariam ser tratadas. Neste capítulo, falamos sobre a porta das ovelhas, que representa a conversão, a porta do peixe, que representa o evangelismo, que é um procedimento normal quando aceitamos a Cristo, e então a importância de ser separada para Deus quando vimos o reparo do que é chamada de porta velha. Mas quando chegamos à porta do vale, às vezes relutamos. Dizemos que não conseguimos dobrar os joelhos, mas precisamos nos curvar diante do Deus Todo-Poderoso em humildade. E o mais importante, precisamos entender que a porta do esterco, com a deterioração de tudo que eu poderia apresentar a Deus, precisamos da morte do eu, para que a porta da fonte seja reparada na vida da ressurreição de Jesus. E com ela, a palavra de Deus se torna viva, porque Ele fala comigo pelo seu Espírito. Na porta da água, conforme a palavra de Deus nutre a minha vida, outros também serão regados. Mas quando vemos a guerra que acontece junto à porta dos cavalos, precisamos nos lembrar do que somos orientadas em Efésios 6, a vestir nossa armadura do dia a dia, para que a vitória seja conhecida em Jesus, para permanecer nele somente e aguardar aquela hora maravilhosa em que o Senhor buscará os seus junto à porta oriental, que, acredito, é o arrebatamento, pois a vinda do Senhor para os seus é a coisa mais importante. Mas há outra porta que precisamos ver. Vou olhar de forma especial esta porta hoje. Ela é chamada, no versículo 31, a porta de Mifkad. Bem, Mifkad é a palavra que significa recompensas. Talvez você esteja pensando, oba, agora eu fiquei animada. Estava me perguntando quando eu ganharia alguma coisa nisso tudo. Às vezes nos esforçamos e às vezes achamos que se fizermos um pouco aqui, um pouco ali para Deus, isso realmente vai contar para alguma coisa. E você sabe, se formos ao lugar mais remoto do mundo como missionárias, Deus vai ficar tão impressionado que receberemos tantas coroas em nossa cabeça que precisaremos de uma cirurgia no pescoço para conseguir sustentá-las em nossa caminhada. Não. Estamos falando sobre um tipo diferente de recompensa. Ela tem a ver com o que nosso Senhor conquistou em nosso favor, que nós receberemos para que o Senhor haja através de nós. Quando abrimos em 1 Coríntios capítulo 3, nós lemos exatamente estas palavras. Porque ninguém pode lançar outro alicerce, além do que já está posto, o qual é Jesus Cristo. E se o que alguém constrói sobre esse alicerce é ouro, prata, pedra preciosa, madeira, feno ou palha, a obra de cada um se manifestará, pois aquele dia a demonstrará, porque será revelada pelo fogo, pela pureza santa de Deus, que é quem revela os segredos do homem, e o fogo testará a obra de cada um. Se a obra que alguém construiu permanecer, este receberá recompensa. Se a obra de alguém se queimar, este sofrerá prejuízo. Isso não significa perder a nossa salvação, pois o texto continua dizendo, mas será salvo como alguém que passa pelo fogo. Mas o que isso significa? Simplesmente significa que antes da fundação do mundo, nosso Senhor Deus, ao vir você conhecendo seu Filho Jesus Cristo, por meio da obra da cruz, também planejou as obras que você e eu deveríamos executar e pelas quais deveríamos viver. Pela fé, devemos obedecer ao Senhor nas direções que Ele nos mostrar. Mas qualquer glória ou qualquer crédito não vem para mim. Vai para Ele. Jesus receberá toda a honra e louvor. E nós poderemos dizer, meu Senhor, pôde fazer isso através de mim. Mas aquilo que subir como madeira, feno e palha naquele dia, será o que eu tentei trazer a Ele. Não existe nenhuma obra que eu possa realizar para Cristo que lá no fundo não tem um motivo oculto por trás, pelo qual eu deveria ser reconhecida e conhecida. E tal dizer ao Senhor agora mesmo que ao aproximar-se da porta Mificade, você deseja que ele trate da integridade do seu coração. E que seja Cristo, e Cristo somente, aquele que trabalha através de você para a glória dele toda vez que você vier à presença dele. No nome de Jesus. Amém.
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0: dia. Muito bom saber que você nos acompanha, vem com a gente nesta segunda-feira. Começo de semana útil, inclusive, chegamos aí na sua casa, no seu trabalho, para deixar um pouquinho mais da palavra de Deus. Ficamos na expectativa que você abra um pouco do seu coração para ouvir o que vamos trazer para você durante esta madrugada, um pouco de música, estudos bíblicos, um pouco de companhia também nas madrugadas da RTM. E eu fico feliz de saber que você, além de acompanhar, também participa. Manda uma mensagem através do WhatsApp, fique à vontade. Tem o nosso WhatsApp para você participar? Tem. O DDD é o 11, o telefone é o 974-181-456. 974-181-456. Você vem conosco, participa. Faz companhia pra gente também. Inclusive o Pedro. Pedro mandou mensagem pra gente.
1: Alô, alô. Graça e paz.
0: Amém.
1: Cláudio
0: Ramos.
1: Aqui passou Pedro.
0: Ah, pastor.
1: Trabalhando
0: Pedro.
1: Aqui em rodão de aplicativo.
0: Legal.
1: E todos os dias
0: olha
1: acompanhando
0: aí
1: a Rádio Transmundial.
0: Boa. Deus abençoe o seu turno. A gente aproveita pra te fazer companhia também. E vambora, até as 4 da manhã a gente segue aqui, ó, firmes e fortes.
2: Sim!
0: Sabemos que quem também aproveitou para participar foi o Lauro Feitosa. O Lauro...

0: Deus Mundial.
1: Peraí, Denis. Denis! Denis! Ô, Denis, não faz isso, não, meu amigo, não! Não, não vale, não, não vale, não vale, não, não. Como é que ele faz um negócio desse com a gente? Eu sou... É teu pai, é só me chamar. Turma da produção. Eu tô com outra música aqui na cabeça aqui, então essa que o Denis cantou... É, não lembro. Eu sei qual que é, mas sabe quando você tá? Eu tô com o J Neto cantando aqui no meu ouvido. Vocês acreditam? É, agora eu não lembro. Eu não lembro. Aí o Denis cantou umas duas frases e foi embora. Falou, Cláudio. Ah, essa aqui, ó. Ô, Denis! Faz isso não, meu amigo. É, segunda-feira. Ai, ai. A gente vai se virar. Não, a gente se vira. Pode deixar. Paulo Vitor. Paulo Vitor, diretamente de Nepomuceno, Minas, hein? Tá conosco? Sim, chegou de mansinho, devagarinho. Rapaz, tá sumido, hein? Tá sumido. Seja bem-vindo, uma excelente segunda-feira. Vamos juntos? Olha, saindo de Minas e dando uma paradinha em Caçapava do Sul, Rio Grande do Sul. Deixa eu ver aqui o recadinho que chegou. Roseverte Ribas, diretamente de Caçapava do Sul, acompanhando nesta madrugada abençoada. Um abraço a todos os ouvintes e a você. Fiquem na graça de Jesus. Amém? Amém. Uma excelente madrugada. Vou aproveitar, inclusive, para mandar um abração. Pode? É, aquele abração. Muito bom receber sua mensagem nesta segunda-feira. Você que ouve pelo rádio, pelo computador, pelo celular, fique à vontade também para mandar sua mensagem. O nosso WhatsApp, o DDD é o 11. O telefone é o 974-181-456. 974-181-456. Casal Henrique Graça Cabral, direto da ilha São Luís, passando para desejar uma semana abençoada para você e para todos os ouvintes. Cláudio, nosso café da gratidão ontem na igreja do Bispo Mário Porto. Ô, moça, foi bênção, ela diz aqui. Legal, amém.

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1: Vamos agora com a pergunta da Laura de Atibaia. Ela disse: estávamos em um clube de leitura online e o livro dava a entender que Deus é glorificado no pecado por causa do perdão que ele pode trazer, e ela achou muito estranho, e ela até falou comigo presencialmente, ela disse: isso soou muito estranho lá na nossa conversa, não, eu preciso mandar para o Entendendo a Bíblia isso, como assim Deus é glorificado no pecado, que ensino estranho.
2: Muito interessante, e eu creio realmente nisso daí, Deus é glorificado em todas as coisas, se nós somos honestos diante dele, ele é glorificado em todas as coisas, inclusive o Senhor permite, olha só, uma coisa que a minha fé é assim, nada acontece na minha vida que não tenha a mão de Deus, ou ele permitiu, ou ele provocou. Quando a gente abre a Bíblia lá em Deuteronômio capítulo 8, ele está falando exatamente através de Moisés para a nova geração que vai entrar na Terra Prometida, ele falou: ele te humilhou, e ele deixou marcas para vocês saberem se vocês iam seguir os meus mandamentos ou não. Então, nós temos aí a maneira de Deus tratar com a gente. Deus permite que a gente até peque, que a gente tenha liberdade para fazer coisa errada. E Deus é glorificado. Por quê? Porque ele é soberano. E eu creio que a hora que você reconhecer, ele é glorificado, porque Deus te leva a uma, vamos supor assim, a uma pressão que você não vai ficar em paz. E aí, de certo momento, você fala: puxa, realmente eu pequei. E é interessante esse versículo que eu pedi, Provérbios 28:13, aquele que confessa e deixa, o que tem que fazer é deixar. Esse alcançará misericórdia. Então, a questão é confessar o pecado, porque o Senhor vai ser glorificado, porque ele é um Deus gracioso, misericordioso, Deus bondoso. A Bíblia fala para nós que toda manhã a misericórdia se renova sobre as nossas vidas. E você, na noite passada, no dia passado, no tempo passado, você não fez nada? Ele é um Deus que perdoa, inclusive o seu erro, para que você faça o quê? Conscientemente, reconheça o erro, peça perdão e bola para frente. Eu creio que nada na nossa vida foge ao controle do nosso Deus.
1: Mas a gente aí precisa se atentar bastante, porque vão ter aqueles que Paulo também já respondeu para eles, né? Pera, então onde abundou o pecado, superabundou a graça, então a gente vai continuar pecando para que Deus continue perdoando?
2: Não. Exatamente. Então, senão você está levando a vida, então não deixou o pecado, não mudou de vida, não se arrependeu. E o que Deus quer é essa mudança de vida, né? As coisas velhas ficaram para trás e eis que tudo se fez novo.
1: Quando o pecado é um acidente. É isso,
2: deve
1: nesse
2: ser.
1: Sentido.
2: Deve ser.
3: Não, é que assim, o que eu vou tentar entender melhor, né? Toda entendendo a Bíblia, né? A gente precisa entender muito bem as coisas. O que a gente está querendo dizer é o seguinte: o pecado, ele é uma ofensa contra Deus. Ele ofende a Deus. Ele causa a ira de Deus. Ele entristece e causa a ira de Deus, porque Deus se ira contra a maldade, Deus se ira contra a desobediência, porque a desobediência contra Deus, ela vai resultar no mal. Então, isso. Agora, como é que Deus é glorificado nessa situação de pecado? Deus é glorificado porque, por causa da situação de pecado, ele demonstrou o seu amor incondicional pela humanidade.
2: Sim.
3: Então, a situação que envolve o pecado e a desobediência proporcionou a demonstração máxima do amor de Deus, que enviou o seu filho para morrer por todos nós. É isso que o apóstolo Paulo quer dizer quando em Romanos 5, a partir do versículo 20, é dito: a lei veio para que a transgressão se ressaltasse, ou seja, para mostrar o que é errado. Mas onde o pecado se ressaltou, porque a lei está mostrando o pecado, a graça ficou ainda mais evidente. Por quê? tem esse pecado. Teve uma pessoa que mentiu a vida inteira para os seus filhos, para a sua família, mentiu a vida inteira. Mas essa pessoa encontrou o perdão de Jesus. Perdão. Essa pessoa encontrou a graça porque ela não tinha mais nada o que fazer com o seu pecado. Seu pecado não tem mais jeito.
2: Sim.
3: Então, o que que ela faz? Ela conta com a morte de Jesus para substituir a punição que ela deveria sofrer.
2: Sim,
3: e pela fé ela aceita isso, então ela tem a vida dela transformada. A gente trabalha aqui com os cursos bíblicos para presidiários.
2: Exatamente, exatamente.
3: Então, a gente recebeu o testemunho de um presidiário que chegou com uma camiseta de missionário no
2: muito
3: nosso
2: interessante.
3: Stand, e falou, cadê a Solange na época? Um abraço, Solange. Cadê a Solange? Solange, eu quero falar, mando um abraço para ela, porque eu recebi Jesus.
2: Olha só.
3: Através dos, quando eu estava pagando pelos meus crimes na prisão.
2: Exatamente.
3: E hoje eu sou um missionário.
2: Olha só.
3: Eu sou alguém que leva o evangelho para as pessoas que não conhecem. Então, olha o,
2: não, uma mudança,
3: a graça total, de Deus sendo ressaltada.
2: Exatamente.
3: Teve o pecado, mas agora o pecado permitiu que uma história linda fosse contada.
2: Então,
3: é isso que
2: Deus
3: eu...
2: é glorificado ou não?
3: Deus é glorificado.
2: Que é louvado.
3: É louvado.
2: Né, situação.
3: Agora, isso não torna o pecado bom.
2: Não, não.
3: Esse é
2: nenhum.
3: O ponto. Eu acho que é isso que talvez causa a confusão na cabeça das pessoas.
2: Esse versículo que você leu, que é o comecinho Romanos 6, é exatamente isso. Quer dizer que porque há perdão, que porque há graça, porque há misericórdia, vamos continuar pecando para que isso venha mais.
3: Não. Não.
2: O perdão vai nos levar à santificação.
3: Esse é o ponto, porque a gente é ressuscitado, ou seja,
2: exatamente,
3: a gente é uma nova criação.
2: Exatamente.
3: Então o pecado faz parte do passado, o pecado faz parte das coisas ruins, o pecado ele é asqueroso, digamos, vamos usar essa palavra, ele é asqueroso para quem está numa situação de graça. Diria, é uma coisa, alguém que acabou de ficar limpo, porque uma pessoa chegou do trabalho suja, ela vai lá e toma banho, ela vai voltar a ficar suja? Não, é
2: não,
3: esse sentimento
2: não.
3: Que ela quer ter. Ela quer ficar limpa, quer dormir, quer ir para a cama dela, limpa. Então, essa é a ilustração, essa é a questão, né? O pecado, ele é uma ofensa contra Deus, ele é errar o alvo. Agora, por que aconteceu o pecado? Porque acontece um pecado, a graça de Deus, o amor incondicional de Deus aparece. É isso que o apóstolo Paulo está querendo dizer, ela supera, né? É isso que o apóstolo Paulo está querendo dizer nesse texto aqui.
1: Sim. E Tamir, você que gosta muito das cartas do apóstolo João, lá a gente também encontra, né, que aquele que diz que conhece a Deus e que ama a Deus, mas vive nas trevas,
2: não conhece, né?
1: Então não é nisso que Deus está sendo... Não é nisso que Deus está sendo glorificado.
2: Não,
1: você disse que reconheceu que foi perdoado, ele pagou um alto preço e você continua fazendo?
2: Sim,
1: não, mas...
2: Sim.
1: Uma vez que a gente diz que anda na luz, o pecado vai ser só acidental. E o quanto antes a gente voltar para Deus, pedir perdão e andar na luz, fazendo as obras do dia,
2: exatamente, né? Exatamente, exatamente. Aí ele é glorificado, ele é louvado, né? Pela nossa própria vida. Então, é uma coisa muito bonita. A gente tem que entender o que é essa vida cristã. O Senhor é um Deus tão maravilhoso que fez exatamente isso, né? Ele dá capacidade do homem, por exemplo, pelo Espírito Santo, ter uma vida pura. Né, uma vida correta. Mas o fato é que 1 João capítulo 2, versículo 1, fala exatamente isso. Temos um advogado junto ao Pai. Mas se peca... Porque, olha, ele fala assim, filhinhos, não pequeis. Dá uma olhada
1: Sim.
2: aí.
1: Escrevo isto, filhos queridos, para orientá-los a não pecar. Mas, se alguém cometer pecado, temos um amigo sacerdote na presença do Pai, Jesus
2: Aleluia.
1: Cristo, o justo. Quando ele se entregou como sacrifício por nossos pecados, resolveu para sempre o problema do pecado, não apenas os nossos, mas do mundo inteiro.
2: Então, quer dizer... A própria Bíblia permite ou dá a ideia de que, infelizmente, a gente, como ainda tem essa natureza adâmica, a gente vai pecar, André, tá certo?
3: Sim.
2: E aí, o que eu tenho que fazer com isso? Me frustrar, separar de Deus? Não, de jeito nenhum. Agora é a hora de usar aquilo que Deus tem de melhor para nós.
3: Exatamente.
2: O que ele tem? O sangue de Jesus.
3: É isso aí.
2: Pedindo perdão, tô tranquilo.
3: Outro texto muito bonito é Tito 2, a partir do versículo 11.
2: Ah, tá.
3: Porque a graça de Deus se manifestou trazendo salvação, ou alguns dizem, né, se manifestou salvador a todos os homens, ou trazendo salvação a todos os homens, e ensinando-nos
2: exatamente
3: para que, renunciando à impiedade,
2: coisa ruim,
3: e às paixões humanas, vivamos neste mundo de maneira sóbria, justa e piedosa, aguardando a bendita esperança e o aparecimento da glória do nosso grande Deus e Salvador, Cristo Jesus, que se entregou a si mesmo por nós, para nos remir de toda maldade e purificar para si um povo todo seu, consagrado às boas obras.
2: Exatamente. É um texto lindo esse daí. É 11 e 12 de Tito, capítulo 2. Vale a pena. E você pode então saber o seguinte. Peque, como a Renata bem colocou, ocasionalmente. Viver no pecado talvez demonstre que você ainda não tem o Senhor Jesus como Senhor.
3: Mas não intencionalmente
2: não,
3: também,
2: não,
3: né, professor?
2: Boa,
3: também.
2: Boa.
3: Não,
2: não
3: intencionalmente.
1: Acidentalmente. Aquele escorregão que você mesmo olhando, não, tal,
3: vai,
1: você...
3: É que assim, ele vai acontecer.
1: Vai acontecer.
3: Aquela coisa, um pensamento ruim, ele vai acontecer. Se você é fechado de maneira injusta no trânsito, se alguém pisa no calo do seu pé, se você sofre alguma injustiça, se o seu filho está berrando às 2 horas da manhã, algum pensamento ruim vai ter, certo? Então é pecado. Pronto.
2: E aí você tem que recorrer?
3: Aí você recorre a Deus, pede perdão pelo seu pecado e busque viver uma vida santa diante de Deus, afastando-se cada vez mais do pecado.
1: Sim, e também é legal, né? Você leu em outro episódio, logo que está, acho que na segunda carta aos Coríntios, né? Que falava da tristeza segundo Deus.
3: Sim.
1: Quando a gente erra, vem uma tristeza muito ruim, porque a gente não queria ter feito, porque somos filhos de Deus, porque o amamos. Mas resulta em mais disciplina, mais santidade, mais serviço, se a gente compreender e abandonar
2: com
1: o quanto
2: certeza,
1: antes, né? Então nisso
2: certeza
1: também Deus é glorificado, se a gente compreende e amadurece. E aquele pecado que a gente fazia, a gente já não comete mais, né? Então precisa aproveitar o perdão de Deus, se agarrar e deixar cada vez mais as obras do passado para trás.
2: Nisso, nessa atitude de você se arrepender, de você reconhecer que você errou, isso Deus é glorificado, porque é Ele que coloca isso dentro de nós.
3: Sim.
2: Né? Essa consciência. O Espírito Santo fala.
1: É quem nos
2: aquela
1: constrange, né?
2: Eu estou pegando, então, Senhor, acerta logo isso daí.
3: É isso aí. Lembro do Sérgio Pimenta. Vitória confirma a salvação.
2: Boa,
3: música
2: boa, boa.
3: Vitória, do álbum A Música de Sérgio Pimenta.
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0: você, voltamos com um amigo da madrugada nesta segunda-feira. Vamos juntos, hein? Até as quatro, a gente aproveita também para trazer um tempo com Deus.
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2: Hoje com a pastora Ivana. Olá para todos vocês que nos acompanham. Um beijo também para o nosso querido Bispo Marcos, para o Bispo Nelson, para a turma da Igreja Metodista aqui de Santo Amaro e igrejas metodistas espalhadas pelo Brasil e mundo afora. Ivana, muito bom estar contigo, viu?
3: Com certeza, estamos de novo aqui.
2: É, e viemos assim no estilo black.
3: Estilo black.
2: É, de quinta elas usam.
3: No meu caso, para emagrecer, no teu caso, não. No teu caso, foi elegância mesmo.
2: E o que a gente vai conversar hoje, antes de eu passar aqui para a turma todos os dados, as informações das reprises?
3: Eu queria saber se vocês acreditam que palavras têm poder. Né, eu tava... É um tempo novo, depois a gente conversa, mas é um tempo novo de palavras, entendendo que elas têm poder, como usá-las, né?
2: Sim, sim, pro bem e pro mal, né? É. Algumas detonam, destroem a gente, né? E outras assim... E as boas, né? Parece que a gente precisa ouvir um milhão de boas, sim, sim, porque sim. Uma ruim já faz tanto efeito.
3: Infelizmente.
2: E você que tá sintonizado com a gente, lembre que além do programa passar nas quintas, 10 da manhã, na própria quinta-feira também tem reprise, né, do programa anterior, às 5 da manhã. Sábado passa às 18 horas, segunda em dois horários, 1h45 da manhã, quarta 16h30 e domingo, sim, dois horários, 6 da manhã e 9h45 da noite. E todos os programas ficam disponíveis no nosso site, rtmbrasil.org.br. Vai na parte de programas e depois lá embaixo, como tá em ordem alfabética, Um Tempo com Deus. Se tiver qualquer dificuldade, é só pedir o link pra gente. E aí, pra vocês receberem o mimo do nosso cenáculo, eu já recebi vários aqui pra setembro e outubro, meus queridos, mandem então nome completo, endereço com CEP, o CPF, que é a exigência dos Correios, os dados vêm, depois são apagados e a turma do nosso cenáculo amorosamente tem feito esse envio para vocês. Então, durante o programa, mandem aqui pra gente. E enquanto vocês vão pensando na pergunta de hoje, né? Se as palavras têm poder, a gente vai com a primeira canção. Gabriel Guedes e Nívia Soares. A benção.

0: Gente, há uma semana, o mundo tá passando, gente, o mundo tá correndo, os dias são muito rápidos. Há uma semana a gente conversava sobre a celebração do Dia dos Pais, e hoje a gente vai tratar sobre palavras que a gente lança, né, sobre a nossa vida, família, nossa casa. Não sei se você usa parte do seu dia para conversar com alguém, para entoar canções, para orar ou até usa palavras, né, para trabalhar. Mas para mim é um ponto sem discussão. É muito difícil você ficar o dia inteiro em silêncio, né? E eu não tô falando para homem e mulher, tá? Tô falando que é muito difícil ficar o dia inteiro em silêncio. Estudos vão dizer que atualmente mulheres e homens de 25 até 60, né, dentro do estudo aí, dentro dessa faixa etária, usam quase o mesmo número de palavras por dia. Homens, em torno de 15.669, mulheres, 16.215. Claramente, homens vão dizer que há controvérsias. Considerando estudos mais antigos que dizem que mulheres falam até 3 mil palavras a mais do que os homens diariamente. Esse dia eu estou até pensando, um dia, um deles me divertiu muito, né? Contando que mulheres, um dos estudos, né? Particularmente falou assim, mulheres falam até mais do que 20 mil palavras do que os homens. Claro que eu dei muita risada, né? Falei, ah, mulheres 20 mil, homens 7 mil, a diferença de 13 mil, eu falei, não sei que homens que foram entrevistados, né? Porque eu conheço homem que fala até mais do que mulheres, inclusive. Mas daí, assim, claro, a gente pode usar até para usar, contar uma piada, que diz que as mulheres falam mais que os homens, porque as mulheres elas têm que repetir várias vezes para que os homens entendam o que elas estão falando. Não concordo, né? Porque eu acho que é uma piada assim, a gente pode até falar sexista, mas sou do tipo de pessoa, espécie humana, que conta piada, perde amiga e dá risada ainda. E fala assim, ei, depois a gente vamos consertar o que a gente fez, o que a gente falou. Independente de falarmos pouco ou muito, a gente acaba falando. E a minha pergunta é como você tem feito uso das palavras que você usa, seja na vida, na família, em casa, no trabalho, por onde você anda. E para começo de conversa, desejo que você viva o que está escrito no Salmo 23, versículo 6, que talvez seja um dos meus preferidos da Bíblia, que fala assim, bondade e misericórdia certamente me seguirão todos os dias da minha vida, e habitarei na casa do Senhor para todo o sempre. Entendo que viver a bondade e a misericórdia do Senhor não é somente viver, mas também anunciar um Deus que é bondoso, um Deus que é misericordioso e um Deus que a sua misericórdia e a sua bondade nos seguem todos os dias da nossa vida. Contudo, eu entendo que podemos sim e temos esse direito e dever de plantar palavras de bênção para colhermos bênçãos. E sim, devemos, com todas as nossas forças, evitarmos palavras de maldição. Porque quando plantamos maldição, a colheita também é certa. E se a gente planta palavras malditas, a gente vê aí, a gente colhe, né, o plantio dessas palavras. A gente vai ouvir mais uma canção e eu gostaria que você pensasse nisso, até porque eu venho meditando sobre família, né? Mês de agosto, também a gente discute. Não só o Dia dos Pais, mas pensamos questão da família em si. E sobre palavras, né? Antes da gente querer corrigir o outro, né? Corrigir de fora, pensar o que a gente tem dito dentro da nossa casa, o que a gente tem dito a respeito de nós mesmos.
1: E vamos então para a próxima canção, que é com Juliane Souza e Léo Brandão. A casa é sua.

Bíblia, em Tiago, capítulo 3, está escrito assim: com ela bendizemos o Senhor e Pai, também com ela amaldiçoamos as pessoas, criadas à semelhança de Deus. É versículo 9, agora versículo 10. De uma só boca procede bênção e maldição. Meus irmãos, isso não deveria ser assim. E no versículo 11 de Tiago 3, por acaso pode a fonte jorrar do mesmo lugar água doce e água amarga? Tiago fala sobre a língua, sobre o uso das palavras. Ultimamente, eu venho me recolhendo à minha insignificância. Eu vi na boca dos jovens, eu amei esse termo. Eu falei, gente, é muito isso mesmo. Eles falam assim, né? Se recolhe à sua insignificância. Mas nesse caso, tenho vivendo um momento assim de me recolher à minha insignificância. Entendo que o mundo não gira ao meu redor. E é uma expressão que os jovens, na maioria, usa para falar assim, gente, se a pessoa tá roubando a sua paz, fala para ela, né? Eu não preciso ouvir isso, eu não tô afim de ouvir isso. Se recolha nesse lugar aí de insignificância, pelo menos para mim. Porque as pessoas, gente, e assim, é sério isso que eu vou falar com vocês. Tem pessoas que não trazem significado à nossa história, que não acrescentam. Ao contrário, tentam roubar a nossa paz, o nosso chamado. E para essas pessoas, a gente já deu muita atenção. Eu falo assim, eu, Ivana, já dei muita atenção. Hoje não mais. Mas eu entendo e tenho entendido cada vez mais que o mundo ele não gira ao meu redor. E por isso eu devo silenciar as minhas palavras, em especial quando serão palavras que não farão bem às outras pessoas. E se for para abrir a minha boca, para clamar pela minha vida, pela minha família, pelas pessoas que tentam extrair o pior que há em mim. A Bíblia vai falar sobre isso, tá? Orar pelos que vos perseguem, orar pelos nossos inimigos. Então, assim, em vez de responder, né, usa desse tempo de falar. E assim, falar com quem? Falar com Deus, gente. Porque se você for falar com a pessoa, você vai perder a razão. Então, assim, pensar em como nós temos usado as palavras. No livro de Provérbios, capítulo 10, versículo 19, está escrito assim: quem fala demais acaba caindo em transgressão, mas quem controla a língua é sábio. Meu pai fala, né, que boca aberta tudo pode acontecer. E a gente tem vários provérbios nesse sentido, né, de falar demais, de abelha entrar, de soltar palavras ao vento, palavras que não vão ter como voltar. Então, assim, se a Bíblia está falando que quem fala demais acaba caindo em transgressão, mas quem controla a língua é sábio, a minha orientação é, né, controla a língua, e se você não souber como controlar, vai ler mais a Bíblia, em especial o livro de Provérbios, que vai nos ensinar sobre várias coisas a respeito de tratamento, de cuidado pessoal, mas também cuidado com o outro. Na Bíblia e na vida, a gente aprende que quem fala muito sem controle acaba se perdendo, prejudicando outras pessoas, e muitas vezes prejudicando-se a si mesmo. Então, eu tô cansada de viver nessa realidade onde as pessoas todas, praticamente, a maioria, pelo menos, tem certeza, é só certeza. Não coloca como diálogo, não coloca como conversa, mas é assim, é a certeza dela, e se você não tiver a mesma certeza, quem tá errado é você. Também estou cansada de pessoas que espalham sua arrogância gratuitamente. Saem falando assim, eu do meu alto, do meu conhecimento, tô dizendo para você que eu sei e você não sabe. Isso tem me cansado de uma tal forma, assim, eu falo, Deus, por que desse jeito? E, infelizmente, também tem aquele time de pessoas que estão naquela validação constante. É uma necessidade de se validar, eu sei, eu sou, eu tenho, eu posso. E você fala, gente, que coach que ela está ouvindo, que coach que essa pessoa está ouvindo, que assim, é só eles. Eles podem, eles sabem, eles têm certeza e eles se validam em todo o tempo em cima de quem está ali vivendo a sua vida tranquilamente de boaça. Então eu falo, Deus, o que está acontecendo? Essas pessoas elas têm uma tendência a insistir em estarem certas o tempo todo. E, gente, geralmente essas pessoas não sabem conversar. E quando elas começam em algum momento a serem, né, e ver que a ideia delas não é geral, não é em todas as pessoas, elas começam a gritar, a ofender. É como se não tivessem dúvidas, como se elas não errassem, como se elas não falhassem. E quanto mais eu oro, e isso é fruto de muito tempo em oração mesmo, eu tenho aprendido o valor do silêncio restaurador que o Espírito Santo traz.
Eu tenho pregado, porque eu sou pastora, mas eu tenho orado também para viver com mais mansidão e domínio próprio. Eu entendi que como fruto do Espírito não é só alegria, amor e paz, mas também mansidão e domínio próprio. Pelo meu temperamento, eu oro em 2, 3 vezes mais sobre mansidão e domínio próprio. Oro para que minhas palavras sejam controladas pelo Espírito, dirigidas por Ele. Oro para que o Senhor abençoe meus pais, irmãos, marido, amigos e com quem eu tiver o mínimo de contato. Eu oro pelas pessoas. Eu vejo chegando, né, no grupo da igreja, no grupo de amigos, um pedido de oração, e eu falo, Deus, vamos orar. Vamos orar, até porque depois, com o desenrolar do dia, a gente pode esquecer disso aqui. É importante que estejamos em oração sem cessar. Tem uma frase de Martin Luther King, e ele não foi um homem perfeito, né? Entendo isso também, mas eu gosto muito dessa frase. Ele fala assim, o que me preocupa não é nem o grito dos corruptos, dos violentos, dos desonestos, dos sem caráter, dos sem ética. O que me preocupa é o silêncio dos bons. E eu vejo assim que, infelizmente, eu me incluo nesse grupo, a gente está tão cansado de discutir com quem é, como ele colocou aqui na palavra, sem ética, sem caráter, desonesto, violento e corrupto, que a gente se deixa perder o valor de falar na hora certa. Então não é porque a gente tem que valorizar o silêncio, o uso das palavras boas, que a gente tem que silenciar. Porque tem gente gritando, gente, e estão gritando cada horror, cada expressão terrível, e grita com a família, e grita com o pastor, o líder, a pastora, grita com a comunidade, grita com o marido, com a esposa, grita com os filhos, grita no local de trabalho. Eu falo, Deus, até quando? Quem grita mais alto, e às vezes grita por razões erradas, porque eu falo, se grita alto é porque alguma coisa está muito errada, vai continuar gritando e não vai acontecer nada. Então eu fico vendo essa realidade, e o que eu tenho percebido é que os que se acham bons têm gritado tanto que, ao invés de proclamar nas praças e ruas justiça, como a Bíblia diz, o direito, o consolo que vem de Deus, estão fazendo um barulho tão alto que a corrupção, a maldade, a violência têm passado despercebida pelos que desejam fazer algo de bom. E sim, né, estão cansados da sociedade que a gente tem enfrentado. Jamais venho para silenciar alguém aqui, gente, não está em mim esse poder, e eu não quero, ao contrário, eu quero que vocês falem mesmo. Mas eu tenho pensado muito e gostaria que vocês refletissem comigo a respeito de ser essa fonte a jorrar água doce. Sermos cada vez mais sábios, é necessário, sabe aquela pessoa necessária? Eu falo assim, você é necessário para o mundo? Pessoas necessárias. Para que Deus faça a realidade e a vontade dele, e que você se sinta necessário também para aqueles que moram com você, para aqueles que estão ao seu redor. Eu olho para Jesus e tem várias canções que falam, né, sobre onde nós devemos firmar a nossa fé, onde alicerçarmos a nossa fé. E há um diálogo de Abraão com Deus em Gênesis 18, 23 a 33, que fala sobre a destruição de uma cidade, né? E vocês sabem qual é a cidade que eu estou falando. E Abraão fala assim, Deus, qual é o número de justos para o Senhor não destruir? 50? E Deus fala, sim, se houver 50, eu não destruo essa cidade. Ele fala, e 45? E 40? E 30? E ele chega no número de 10. Ele fala assim, Deus, mas se houver 10 justos nessa cidade, o Senhor vai destruí-la? E Deus fala assim, não, se houver 10, eu salvo, né? Eu curo essa cidade. E sim, em conversa eu tenho pensado, né, com Deus, tenho refletido sobre um Deus que dialoga, né? Que a gente conversa e ele responde. Todos os dias eu tenho dormido e orado na certeza de que há um número maior de justos do que o número de ímpios. Eu creio nisso, que há um maior número de pais bons, de mães boas, de famílias que desejam ali obedecer a Deus e viver dias bons do que famílias que estão vivendo na destruição. Mas eu preciso que a enormidade de pessoas boas, de justos, se manifestem através de suas palavras, através da sua vida, o Deus que nós servimos. E sim, como já ouvimos hoje, a minha oração é essa, e oro muito, sabe? Oro profetizando mesmo, porque é necessário voz profética no mundo que a gente tem vivido. E quando eu canto que a bênção do Senhor se derrame até 1000 gerações, eu penso sim, que até chegar em mim, muita coisa aconteceu. Mas a partir de mim, eu não desejo mais, nada de ruim aconteça.
Então eu oro pelo meu marido, oro pela minha casa, oro pelos meus pais, pelos meus irmãos. Eu falo, Deus, faz uma nova história, né? Que não haja repetição das gerações que foram malditas, que foram amaldiçoadas. E não estou falando de maldição hereditária aqui, porque eu nem creio nisso, tá bom? Estou falando sobre, sim, plantarmos bênção e colhermos bênção e plantar maldição. E em algum momento você também colher o fruto dessas palavras, dessa vida que você leva. Mas a questão que a gente ouviu sobre a bênção, né, foi escrita num período de pandemia, escrita onde a gente não tinha ideia sobre nem se alcançaríamos a próxima geração. Mas essa música fala assim, que a bênção se derrame até 1000 gerações, tua família, teus filhos e os filhos dos teus filhos. Que a presença do Senhor te acompanhe por detrás, por diante, do teu lado e em ti. É contigo e é por ti. E de dia e de noite, tua entrada e saída, e em teu riso e em teu choro, é contigo, é por ti. A necessidade de sermos necessários para o mundo é entender que a bênção do Senhor, ela acompanha, e nos acompanha em todo o tempo, de dia, de noite, no riso, na tristeza, no choro, ele é conosco. Então, que a bênção do Senhor, né, essa presença constante do Senhor, seja sobre nós, sobre as 1000 gerações que virão depois de nós, e alcance nossos filhos e os filhos dos nossos filhos, e quanto mais se posicionarem, mais vemos a bênção do Senhor sendo espalhada aí. E se você pode viver, também comunique, né, proclame, e não precisa gritar. Mas fale que Deus é Deus de bênção, Deus de bênção, Deus que quer restaurar, né, como o pedido que foi feito, não somente casamentos, pedido do Renato, mas famílias completas. Esse é o nosso Deus. Senhor, cada caso apresentado foi antes apresentado a Ti, porque nós cremos, Senhor, que nossas orações, antes de que saia pelos nossos lábios, o Senhor já tem no nosso coração, a nossa mente, postas em Ti, porque o Senhor leva cativo o nosso pensamento. Por isso, seja sobre os nossos pensamentos, esses pedidos que foram feitos, cada vida que levantada,

0: glória, a maravilha da Tua mão sobre as nossas vidas. Seja, Pai, em especial sobre aqueles que clamam por cura, Senhor. Tu és aquele que move, Tu és aquele que é o médico dos médicos. E nós confiamos, Senhor, todas as doenças aos Teus cuidados. Também coloca a Tua mão, Senhor, sobre os sonhos dos Teus filhos, Senhor. Como esta filha, há um desejo de muitos terem uma casa própria. Senhor, honra a Deus. Abre oportunidades para que ela veja a possibilidade de realizar um dos seus sonhos. Mas seja sobre nós, Senhor. Há sonhos no nosso coração, mas queremos vivê-los debaixo da Tua vontade. Entendemos que o Senhor sempre sonha mais do que aquilo que a gente pode colocar o nosso maior sonho diante de Ti. O Senhor tem sonhos maiores. Por isso fala o nosso coração. E ainda neste mês de agosto, Senhor, continua edificando o nosso caráter em Ti. Continua trazendo a nós, Senhor, a paz que vem do Teu trono, que excede todo entendimento. Fala que nós vivamos essa bondade e misericórdia, Senhor, a partir dos nossos lares. Senhor, diz isso, Pai. Se nós não cuidarmos dos da nossa casa, nós somos piores do que os infiéis. Por isso, seja sobre nós. Fala o nosso coração. Conduz, Senhor, aquilo que temos pensado e falado. E em especial, Senhor, que nós possamos entender com muita clareza isso. Que aquilo que a gente planta, a gente colhe no Senhor. Por isso que possamos plantar bênção, bênção sobre nós, bênção sobre os outros, que possamos ser bênção, né? Tua palavra diz, ser Tu uma bênção. Caminha conosco, Senhor, porque a Tua presença, diante e por detrás, vai nos mostrando qual é a Tua vontade para cada um de nós, para nossa família, para nossa casa. Deus, seja sobre nós. Nós oramos, Te agradecemos e fazemos em nome de Jesus. Amém.
1: Amém e amém.
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0: melhor da música, Alex Gonzaga, cantando Sem Ovelhas. Antes, a banda Resgate, 10 para as 6, 2h19, vamos aproveitar e vamos com Finanças em Ação.
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3: Olá, meu amigo e minha amiga. Tudo bem com você? Estamos com mais um programa apresentando princípios poderosos da Palavra de Deus para transformar sua vida financeira. E hoje, nós vamos aprender lições incríveis para nossa vida financeira aqui em nossa jornada pelo livro de Atos. Veja bem, os apóstolos cuidavam da vida espiritual da igreja. E que bom que a igreja estava crescendo muito. Mas ocorreu um pequeno problema. Uma parte das viúvas, aquelas de fora de Israel, estavam sendo esquecidas na distribuição diária do alimento. Então suas famílias foram reclamar disso. Então eu fico muito contente por saber que a igreja tinha um cuidado, não apenas pela vida espiritual, mas também pelas necessidades materiais das pessoas necessitadas. No caso aqui, as viúvas. E você? Você se preocupa com a condição financeira de pessoas necessitadas em sua igreja local? Ou mesmo de pessoas não cristãs com as quais você se relaciona? É vital que você tenha esse tipo de interesse. Mas muito bem, voltando aqui para a nossa história, os apóstolos se reuniram e chegaram à seguinte conclusão. Eles disseram assim, olha, não dá para a gente deixar de lado o ministério da Palavra de Deus para ficar cuidando das viúvas, está lá em Atos 6:2. Vamos fazer o seguinte, escolham aí entre vocês 7 homens de confiança, cheios do Espírito Santo e de sabedoria, e eles vão cuidar desse serviço. E a gente continua se dedicando à oração e à palavra, está lá em Atos 6:3. Uma lição importante que podemos tirar daqui é que seria muito bom que os nossos pastores pudessem se dedicar exclusivamente à parte espiritual, sem ter que se envolver em questões administrativas.
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3: E aí eu faço a seguinte pergunta para você. Será que você está disposto a doar parte do seu tempo e de suas habilidades para que seu pastor se dedique exclusivamente à palavra e à oração? Eu espero que sim. Eu oro para que você esteja disposto a fazer isso. Precisamos de administradores na igreja local. E você pode ser um deles. Mas veja que isso não é tudo. Será que você está disposto a ser um dizimista e ofertante na sua igreja local? Se você fizer isso, vai viabilizar sim as condições financeiras para que seu pastor se dedique exclusivamente ao ministério pastoral e não tenha que trabalhar fora para garantir o seu sustento financeiro. Eu também espero e oro para que isso seja uma realidade em sua igreja local. Agora, ainda há uma outra coisa muito importante que eu quero chamar a sua atenção. E é a seguinte, se você for essa pessoa que vai dedicar parte do seu tempo para liberar o seu pastor, quais deveriam ser suas qualidades? Veja que mesmo não sendo alguém que vai atuar diretamente em questões espirituais, você precisa ter qualidades espirituais que foram muito bem expressas aqui. Mas vamos lá. Aqui se falou de homens de confiança, cheios do Espírito Santo e de sabedoria. Você tem essas qualificações? Busque isso com todo vigor e se coloque a serviço da igreja. Agora ouça só o que aconteceu. Eles escolheram esses 7 homens. Os apóstolos oraram e colocaram as mãos sobre eles. Assim a palavra de Deus se espalhava e crescia rapidamente o número de discípulos. Está lá em Atos 6, versos 6 e 7.
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3: Então vamos lá, que lições você poderia tirar a partir desse evento para sua vida financeira? Entenda agora mesmo que Deus deseja que você se coloque como uma pessoa apta para assumir funções administrativas na igreja, liberando o seu pastor para se dedicar exclusivamente à palavra e oração. Faça isso agora mesmo. E olha, obrigado por estar comigo mais uma vez no programa Finanças em Ação. Princípios poderosos da Palavra de Deus para transformar sua vida financeira. Um grande abraço do seu amigo Paulo de Tarso e nos falamos no próximo programa.
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2: Quando ouve a palavra patrimônio, você pensa em uma herança? Patrimônio histórico guarda fatos que aconteceram. Ele preserva a memória. Patrimônio cultural guarda um modo de viver. Ele preserva valores, hábitos e identidade. A Bíblia reúne essas duas faces. Ela registra a história de Deus, criando um povo e conduzindo essa história até Cristo. E revela também a vida que Deus sempre desejou para a humanidade. O Evangelho é o patrimônio histórico divino que restaura a humanidade. A Bíblia registra em 2 Timóteo, capítulo 1, versículos 9 e 10, que Deus nos salvou conforme o seu plano, preparado antes do começo dos tempos, e que esse plano foi revelado quando Cristo veio ao mundo, venceu a morte e trouxe à luz a vida. Desde o princípio, Deus registrou seu patrimônio histórico. Chamou Abraão, formou Israel, enviou profetas, tudo apontava para o seu ungido. Mas Cristo não veio apenas para completar uma história, veio restaurar o patrimônio cultural perdido no pecado. Ele devolve ao ser humano a vida para a qual fomos criados. O Evangelho é, por isso, uma contracultura de vida. Ele confronta os valores de todas as épocas e chama pecadores de todos os povos para viverem debaixo do governo de Cristo. O Evangelho é o patrimônio histórico divino que restaura a humanidade. Quem crê no Evangelho acessa o patrimônio histórico divino que restaura a humanidade, pois também devolve um patrimônio de cultura de natureza divina. É assim que seus pensamentos, suas escolhas, seus relacionamentos são construídos no Senhor Jesus. A história conduz a Cristo, e Cristo transforma a cultura do coração. O Evangelho preserva a história de Deus e restaura a cultura humana de inspiração divina. Você quer uma cópia escrita dessa mensagem? Então, acesse o site ruajanus.com.br. Eu vou soletrar: ruajanus.com.br. Até já.
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1: Querido amigo, hoje o nosso alvo é estudarmos Apocalipse 17, 1 a 18. As sete taças foram derramadas, as forças da natureza e os poderes políticos serviram para castigar os adoradores da besta. Agora, um dos sete anjos do capítulo 16 leva João para ver de perto a Babilônia e a sua destruição. Este capítulo é de grande importância na identificação de algumas das profecias desse livro. Entre outras coisas, procuramos aqui o entendimento das figuras simbólicas que foram largamente usadas em todo o livro. No estudo de hoje, temos como conteúdo a revelação da consumação dos juízos divinos. Por duas vezes, João já tinha mencionado a Babilônia, sem maiores explicações. Você deve se lembrar de 14:8 e 16:19. Até agora, João tinha se preocupado com a tarefa de descrever o triunfo divino sobre os seus inimigos. Ao mesmo tempo, ele procurou encorajar os irmãos na fé que passavam por dura tribulação, mostrando que a vitória de Jesus é compartilhada com seus fiéis. Embora tenha descrito que o mal atacará o povo de Deus, ele mostrou a vitória de Cristo. João então nos mostra que Deus está no controle de tudo. Nada acontece sem a permissão de Deus. Nossas vidas estão sob controle divino. A maldade só exerce o poder que Deus lhe permite exercer. A partir desse capítulo, então, João fixa o seu olhar para os tempos do fim. Ele não se ocupa mais com a aparente vitória da maldade, mas ele contempla a sua final e derradeira derrota. João vê Deus demolindo toda a fortaleza e lançando seus juízos contra Satanás e contra os seus seguidores. Não há poder que resista. Deus é completa e absolutamente vitorioso. E por isso nós vamos estudar esse capítulo, dando a ele o seguinte título: O Juízo Divino contra a Grande Meretriz. Eu repito, com base então no capítulo 17 de Apocalipse, Apocalipse 17, 1 a 18, o título é O Juízo Divino contra a Grande Meretriz. As taças derramadas sobre a terra nos prepararam para entendermos as causas e os meios que provocaram a queda da Babilônia. Essa queda já tinha sido anunciada anteriormente. Uma meretriz, então, é a figura escolhida para simbolizar a monstruosa iniquidade da civilização que se rebela contra Deus. Mas a pergunta é: quem é essa meretriz? Esse é um dos pontos mais polêmicos no estudo de Apocalipse. Definir a identidade dessa meretriz realmente é um dos pontos mais delicados desse texto. As interpretações mais comuns envolvem duas cidades: Roma, como cidade principal do Império Romano, ou então o poder comercial e econômico dela, e Jerusalém, como existia antes da destruição do ano 70 d.C. Vários estudiosos afirmam que a grande meretriz é Jerusalém, cuja destruição foi profetizada por Jesus e realizada no ano 70 pelo marechal Tito. Essas interpretações respeitam os limites do tempo, sugerindo que o Apocalipse, então, tenha sido escrito durante o reinado de Nero e cumprido na destruição de Jerusalém 2 anos depois da sua morte, isso é, no ano 70. Outros estudiosos identificam essa meretriz com a cidade de Roma, ou algum aspecto do seu poder e da sua influência econômica no mundo do primeiro século. Muitos estudiosos, dentre os quais eu, entendem que Apocalipse foi escrito durante o Império de Domiciano, imperador de 81 a 96 d.C. Nos comentários sobre a grande meretriz, vamos verificar então alguns aspectos que apontam Roma histórica como tipo dessa grande meretriz. Ela, a cidade de Roma, fornece um tipo dessa grande meretriz. Sendo que, do contexto histórico, extraímos um tipo, podemos interpretar então as palavras de João, quando se refere à Babilônia, como uma antevisão de acontecimentos futuros. Na verdade, devemos entender e nos preparar para os dias finais. Essas figuras simbolizam um sistema religioso, apontam para uma fé impostora, às vezes até pseudo-cristã, muitas vezes pagã por sua natureza. Nos dias finais, religiões apóstatas vão aparentemente formar um relacionamento com o poder secular, que será um instrumento do diabo. Na condição de poder mundial, as falsas religiões vão se unir, esquecendo-se das suas diferenças. Para quê? Para perseguir com intensidade a verdadeira Igreja de Jesus Cristo. No estudo de hoje, então, no estudo desse texto, nós vamos encontrar um princípio que vale a pena nós observarmos para aplicarmos às nossas vidas. O princípio, então, com base em Apocalipse 17, 1 a 18, é o seguinte: Deus demolirá toda a fortaleza, lançando o seu juízo contra Satanás e os seus seguidores. Eu repito, Deus demolirá toda a fortaleza, lançando o seu juízo contra Satanás e os seus seguidores. E nesse texto, nós vamos encontrar três constatações sobre o juízo divino lançado contra a grande meretriz, que é o título desse capítulo aí em suas Bíblias. A primeira constatação é relativa à caracterização desta grande meretriz, versículos 1 a 6. Nós temos sete características. A primeira, a condição, ela vai ser julgada. Veja só o versículo 1. Veio um dos sete anjos que tem as sete taças e falou comigo dizendo: a queda da grande meretriz já foi anunciada em 14:8 e ela recebeu o cálice da ira de Deus quando a sétima taça foi derramada, conforme 16:19. Agora um dos anjos que derramaram as suas taças mostra mais detalhes para João. A sua localização. Vem, o anjo disse, mostrar-te-ei o grande julgamento da grande meretriz que se acha sentada sobre as muitas águas. As águas se referem aos povos ou nações. A grande meretriz, a cidade e seu poder econômico, se acha sentada, isto é, apoiada sobre as nações. A grandeza dela dependia dos povos por ela dominados. Ela tem uma influência grande, e isso nós vemos no versículo 2. Porque com ela se prostituíram os reis da terra. A prostituição entre as nações é uma figura que sugere alianças, sugere suas relações com diversos reis, dominando todos os países da região mediterrânea. Essa mesma acusação foi feita pela segunda voz. Era a corrupção envolvendo outras nações na sua libertinagem, na sua ganância, idolatria e imoralidade. A situação dessa cidade é vista nesse transporte que o anjo fez com João. Em espírito, ele levou João até um deserto, e ele viu uma mulher montada numa besta escarlate. Ezequiel também, se você se lembra lá do Velho Testamento, foi levado pelo espírito a ver as condições da cidade de Jerusalém para ajudá-lo a entender, a comunicar os motivos do castigo de Judá. Agora aqui é João que é levado para ver os planos de Deus de castigar uma cidade mundana. João já tinha visto uma mulher sendo levada ao deserto para ser protegida. Só que dessa vez é uma mulher totalmente diferente que está no deserto. Ela está sendo protegida temporariamente pela besta. Essa mulher, então, é a grande meretriz. A mulher está montada numa besta ou na besta do mar, que representa o quê? O poder governamental. A grande meretriz depende do poder oficial para sua sobrevivência. Ela se veste de uma maneira toda especial. Veja o versículo 4. Já sabemos que ela era uma meretriz, mas ela se veste como se fosse uma mulher de nobreza, de realeza, uma mulher rica. Essa Babilônia dera às nações o vinho da fúria da sua prostituição. Veja o versículo 8 do capítulo 14. Da mesma maneira que a Babilônia histórica, cidade principal da sua época, deu seu vinho às nações e causou a loucura delas, a Babilônia simbólica, a falsa religião, dará o seu cálice às nações no seu devido tempo. todas queriam participar do sucesso dessa grande cidade mundana. E iam participar, mas iam participar também, sabe do quê? Do castigo que viria sobre ela. Ela então é identificada no versículo 5. Na sua fronte achava-se escrito um nome, um mistério: Babilônia, a grande, a mãe das meretrizes e das abominações da terra. Que nome mais escabroso! A mulher não esconde a sua verdadeira identidade. As características da Babilônia são identificáveis e o nome passa a representar essa cidade e a sua influência como prostituta, corrompendo as nações com a sua falsa religião. E a condição dela, então, é que ela estava embriagada com o sangue dos santos. A bebida desta cidade pecaminosa é o sangue dos servos do Senhor. São os mesmos que pediram a justiça divina lá no quinto selo, no capítulo 6. Aqueles que não amaram a sua própria vida quando encararam a morte. Eles se mostraram fiéis até a morte. Então essa grande meretriz cairia por causa da perseguição aos discípulos do Senhor Jesus. A cena era horrível e assustadora. A mulher embriagada com sangue e o sangue dos fiéis conhecidos pelo apóstolo João. E por isso, então, João se espantou. Chegamos, então, nos versículos 7 a 14, que vai nos mostrar uma segunda constatação. E essa constatação é relativa à caracterização agora da besta escarlate, essa besta onde a mulher estava assentada. São sete detalhes também aqui. Primeiramente, a besta é escarlate e está repleta de nomes de blasfêmia. Depois tem sete cabeças, sete montes, sete reis. Tem 10 chifres, 10 reis. Depois a besta leva a mulher que se assenta nela e a besta era e não é e está para emergir. Enfim, são caracterizações que nos mostram realmente uma cena horrível. Mas vamos a cada um dos versículos. Versículo 7. O anjo, porém, me disse: por que você está admirado? O anjo viu a reação de João e imediatamente começou a explicar para desfazer o espanto de João. O anjo prometeu então uma explicação satisfatória. E ele começa dizendo: a besta que você viu era e não é, e está para emergir do abismo, mas ela caminha para a destruição. Essa besta que era e não é, mostra o tempo durante o qual ela foi ferida mortalmente, isso é, o tempo em que a sétima cabeça tornou-se exteriormente cristã, quando seu caráter como besta ficou temporariamente suspenso. A cura da ferida mortal é a sua saída do abismo. Assim, o seu poder, ou o poder do anticristo, torna-se cada vez pior. A igreja cristã, então, deve estar preparada. A ferida que fez numa das cabeças da besta foi uma ferida temporária. A igreja de Jesus deve saber que está em perigo de um lado pelo cristianismo falso da meretriz e, por outro lado, está em perigo pelo anticristianismo da besta. O seu caminho, mesmo iludindo a muitos, é para a destruição. Jesus colocará um fim nos seus enganos. Mesmo que ela venha a aparecer posteriormente, como o oitavo rei, no versículo 11, nós vamos ver isso, o seu fim já está decretado. No versículo 9, então, o anjo mostra o seguinte: olha, as sete cabeças são sete montes nos quais a mulher está sentada. São também sete reis. A meretriz está assentada, está apoiada sobre sete montes. A aplicação natural dessa expressão se dá à cidade de Roma, bem conhecida na época de João como a cidade das sete colinas. Mas o anjo também diz que são sete reis. Na linguagem simbólica do Apocalipse, duas imagens diferentes podem representar uma ideia ou um personagem. Aqui, então, as sete cabeças são sete montes, que também são sete reis. Provavelmente, os reis ou reinos aqui mencionados referem-se aos poderes que se levantaram contra o povo de Deus durante os séculos. Então, podemos relacionar o Egito, primeiro poder, depois a Síria, depois a Babilônia, o terceiro poder, a Pérsia, quarto poder, a Grécia, o quinto poder, Roma, que estava no poder naqueles dias de João, o sexto poder e, por fim, o império do anticristo, que nos leva então para os dias finais da nossa época. O versículo 10 diz que desses sete, cinco caíram, um existe e outro ainda não chegou. Desses reinos, cinco já tinham caído, isto é, Egito, Assíria, Babilônia, Pérsia e Grécia. Roma era o um que existia nos dias de João, e o império do anticristo é aquele que ainda não chegou. Mas quando esse chegar, ele vai durar pouco. No versículo 11 diz, a besta que era e não é, também é ele, o oitavo rei. A besta que era e não é, pode ser interpretada como sendo a própria besta com sete cabeças. Ela, porém, se identifica mais com duas cabeças do que com as outras cinco, aquelas que já passaram. Ela já apareceu na história e já foi ferida mortalmente. Você lembre-se do 13:3. Mas reviveu. Ela reviverá com uma aparência final, isto é, ela subirá do abismo, caminhando, porém, para a própria destruição. As outras cinco cabeças são manifestações de reinos desse mundo, os quais já passaram. Esse verso 11 tinha terminado mostrando ainda o quê? A existência de um oitavo poder, que surgirá dos outros sete. Como quer dizer? Que ele será o resultado de toda a história da humanidade em oposição a Deus. Veja bem, João não se preocupa em identificá-lo ou mostrar o seu poder. João quer que nós percebamos que a destruição desse ser ou desse sistema, aos olhos de Deus, já aconteceu. Versículo 12. Os 10 chifres que você viu, João, são 10 reis. E assim o anjo vai explicando tudo para João. Esses chifres são 10 reis e, como 10 é um número completo, eles simbolizam todos os reinos do mundo que apoiarão o anticristo na sua luta contra a igreja e contra o Senhor Jesus. Conforme Daniel, a pedra feriu a imagem nos seus pés, nos seus 10 dedos. Embora eles tivessem os seus direitos reais na aliança com a besta, o tempo que lhes é dado é limitado, é pouco tempo. Versículo 13, tem estes um só pensamento, e oferecem à besta o poder e a autoridade que possuem. Querido amigo, esses 10 reis são meramente fantoches, não têm poder próprio, pois todo o seu poder é dado à besta. Já observamos então que a besta surge do mar e depende das nações, da sociedade humana, para ter seu poder e para ter a sua existência. E aí o versículo 14 então mostra que eles pelejarão contra o Cordeiro e o Cordeiro os vencerá, pois é o Senhor dos senhores, é o Rei dos reis. A besta usará todos os seus recursos, até os reis subordinados, para tentar resistir. Mas o poder de Jesus vai liquidá-los. Afinal, ele é o Senhor do Senhor, ele é o Rei verdadeiro. O importante de tudo isso é sabermos que a vitória é do Cordeiro. E os servos fiéis participam dessa vitória do Cordeiro. Aqueles que confiam na besta serão derrotados, enquanto os servos do Cordeiro, esses têm certeza da vitória final. E aí chegamos então à terceira constatação, que é relativa aos acontecimentos que afetarão a grande meretriz. Versículo 15, 16, 17 e 18, no final desse capítulo 17. Nós temos aqui também alguns detalhes sobre esses acontecimentos. Primeiro, as águas dos povos são as nações. A besta, no versículo 15, surgiu do mar, tomando sua força das nações. Mas se essas nações voltarem contra a meretriz, ela perderia sua força. Os 10 chifres são os reis que, junto com a besta, odiarão essa meretriz. É interessante essa briga do reino do mal. A igreja, tendo apostatado para o mundo, será condenada pelo mesmo mundo. Essa meretriz é essa igreja apóstata, é a falsa religião. E aí, então, ela vai ser condenada pelo próprio mundo que serviu-se dela para conseguir seus intentos perversos. A meretriz, no versículo 16, será devastada, despojada, comida nas suas carnes e queimada no fogo. Versículo 16 diz assim, e a farão devastada e despojada, e lhe comerão as carnes e a consumirão no fogo. Durante a história, temos percebido que esses que não andam com Deus, além de se tornarem embrutecidos, serão devorados pelo fogo. Versículo 17. Deus é quem comanda as nações conforme o seu pensamento. A besta e a meretriz podem se enganar, achando que exercem domínio verdadeiro sobre os reis e as nações, mas é Deus quem exerce o controle verdadeiro. Deus fará, no versículo 17, com que executem os seus planos, dando aos reis até que a sua palavra seja cumprida. Jesus, o Senhor, permitem que esses reis tenham poder, mas até o limite que lhes é planejado. Uma parte do plano de Deus para vencer a besta foi o aumento do poder dela. Deus a deixou crescer cada vez mais forte, dominando reis e nações. Mas enquanto isso, ele preparava o castigo para ela. Finalmente, o versículo 18, a mulher que viste é a grande cidade. A grande cidade do Apocalipse é a Babilônia, um sistema falso de religião baseado numa fé morta. Essa grande meretriz, a grande cidade, domina sobre os reis da terra. Futuramente, essa meretriz ou essa grande cidade dominadora representará esse sistema falso, essa religião falsa e sem Jesus. Uma religião completamente falsa. Nos capítulos 12 e 13, estamos concluindo, conhecemos três grandes inimigos do povo de Deus, o dragão e as suas duas bestas. Nesse capítulo 17, conhecemos mais uma aliada do dragão, isto é, a grande meretriz, a falsa religião. São visões do tempo do fim para o qual devemos estar preparados. Ao nos prepararmos, devemos saber o que é importante, que devemos ter uma fé viva e pura no nosso Senhor Jesus Cristo. Nós precisamos ter cuidado com as falsas religiões, porque elas é que poderiam levar uma pessoa a estar longe do Senhor. Querido amigo, que o Senhor te abençoe e te mantenha firme nele mesmo. Um grande abraço e até o próximo programa.
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3: Bom dia para vocês. Chegamos nesta última hora aqui de um Amigo na Madrugada. Bom demais saber que você nos acompanha e também faz parte da família Transmundial. Vamos aproveitar nesta última hora e trazer o melhor da música para você. Daqui a pouco tem a palavra do pastor. Enquanto isso, a Josiane vem para fazer companhia pra gente.

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1: 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Chamados à vitória. Para ser um homem de acordo com a vontade de Deus. Hoje é dia 17 de agosto e o tema é Um Coração Grato. Bendigo, Senhor, a minha alma. Não esqueça nenhuma das suas bênçãos. Salmos 103, versículo 2. Quando sou grato por todas as bênçãos de Deus, meu coração se enche de alegria e meu amor por Deus cresce. Reserve um tempo para lembrar da maravilhosa graça e do cuidado amoroso de Deus e adore-o com um coração grato. Aqui Ricardo Santos, e é uma alegria estar sempre orando com você. 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
1: A graça e a paz do nosso Senhor e Salvador Jesus Cristo. Eu sou Marcos de Almeida, servo do Senhor Jesus. Tenho o privilégio de lecionar algumas disciplinas das línguas originais e também do labor de interpretação bíblica e pastorear, cuidar do rebanho de Deus na comunidade da fé. E quero compartilhar com vocês hoje um texto, uma narrativa muito interessante, muito importante, que tem a ver com fé. Ou seja, quero pensar com você a respeito da natureza da fé. E o trecho está no Evangelho de Marcos, capítulo 4, dos versículos 35 a 41, quando conta, né, a narrativa aqui do Evangelho, diz que naquele dia, sendo já tarde, disse-lhe Jesus: passemos para a outra margem. E eles, despedindo a multidão, o levaram assim como estava. Olha que interessante, no barco. E outros barcos o seguiam. Ora, levantou-se um grande temporal de vento e as ondas se arremessavam contra o barco, de modo que o mesmo já estava a encher-se de água. Jesus estava na popa dormindo sobre o travesseiro, e eles o despertaram e lhe disseram: Mestre, não te importas que pereçamos? E ele, despertando, repreendeu o vento e disse ao mar: acalma-te, emudece. O vento se aquietou e fez grande bonança. Então lhes disse: por que sois assim tímidos? Como é que não tendes fé? E eles, possuídos de grande temor, diziam uns aos outros: quem é este que até o vento e o mar lhe obedecem? Olha só, a fé em ação. E a questão principal é compreender o que é que pode interferir na atividade que nós estamos chamando aqui de fé. Por quê? Porque há muitos cristãos na atualidade que entram em desespero justamente porque não estão alcançando a força e a dimensão daquilo que foi disponibilizado e dado a cada um de nós. Lembre-se, nós somos cristãos. Por quê? Porque foi dado a cada um de nós o dom da fé, e isso aconteceu por meio da ação do Espírito Santo, que nos regenerou, que nos deu uma nova vida. E com essa nova vida, nós ganhamos aqui a competência da fé. Nós cremos no Senhor Jesus. Nós estamos sendo salvos pela sua maravilhosa graça. Mas estar salvo e estar no processo da salvação não garante que a fé entrará em ação. E é por isso que muitos caem em problemas com as suas experiências espirituais, porque não estão entendendo e alcançando. Então veja, todos os cristãos recebem a fé como um dom, mas atenção, a fé precisa ser colocada em ação. Um cristão deve aprender a exercitar a fé. E esta experiência dos discípulos nos ensina a importância vital em separar duas coisas. Uma coisa é o que você, como cristão, recebeu como dom. Outra coisa é andar pela fé. Olha que interessante. Por quê? Porque Paulo mesmo dirá lá em 2 Coríntios, capítulo 5, versículo 7, por meio da fé nós vivemos, nós conduzimos, não por meio do que vemos, não por meio da aparência. Portanto, o alvo aqui é ter, de fato, fé no lugar e na pessoa certa. De novo, Jesus Cristo está junto com os discípulos e isso não garantiu que eles não entrassem em desespero. Olha que interessante, né? No momento em que eles entram no barco, Jesus diz uma palavra. E a palavra é: passemos para o outro lado. Simples. Simples, mas com um princípio essencial para todos nós. Quando Deus fala, certamente a sua palavra se cumprirá. Então Jesus está dizendo: nós vamos sair daqui e vamos chegar do outro lado. O que acontecerá no trajeto não impedirá que a minha palavra seja cumprida. O que é interessante é que nós temos um texto paralelo a este lá em Isaías 55, 10 e 11, quando diz que a palavra que sai da boca de Deus não retorna para ele sem antes ter cumprido aquilo para a qual ele a designou. Ou seja, a ordem que ele dá se cumpre. E a mesma coisa aconteceu aqui. Jesus disse. A questão é: os discípulos ouviram, entenderam, compreenderam? Eles colocaram em seu coração a palavra do Senhor? Assim como eu e você. Semana após semana, ouvimos mensagem, exposição, proclamação, pregações, como esse breve devocional que você está ouvindo, mas você está de fato ouvindo o que Deus está dizendo, o que Ele está falando para você? Porque senão, eu diria que você está no mesmo estado dos discípulos, em distração. E a distração leva ao desespero. Então nós temos dois movimentos. Por que uma pessoa chega a ficar desesperada? Justamente pelo fato de não prestar atenção e por não ouvir, por não entender e por não permitir que a palavra penetrasse em seus corações, eles, num determinado momento em que os problemas vieram, e não foram pequenos não, eles entraram em desespero. Então veja, alguns princípios importantes aqui para nós. Primeiro, que o fato de você estar na trajetória, no processo, você estar navegando e passando por essa vida rumo à pátria celestial, isso não implica que acabaram os teus problemas. Do tipo, venha para Jesus e agora não haverá mais dificuldades. Não, o texto nos ensina exatamente o contrário disso. Então, o fato deles estarem envolvidos num momento de grande pressão, de tempestades, para você ter uma ideia, uma pequena ideia do contexto, o lago de Genezaré, o mar, né, ali da Galileia, está a 200 metros do nível do mar, portanto, a pressão atmosférica é um pouco maior do que, por exemplo, numa praia. Além disso, você tem os ventos que vêm do oceano e que se encontram com os ventos que vêm de uma cadeia chamada os montes, ou a cadeia da Síria, aproximadamente 3 mil metros. São ventos gelados que encontram com os ventos quentes. Literalmente, o lago ferve. Ou seja, ondas altíssimas se levantam ali. E essa é a situação. O barco estava para afundar. Estava para. Mas ele não iria afundar, porque Cristo está no barco. Então, aqueles discípulos não estavam isentos de passar por problemas, inclusive aqueles que eles dominavam e entendiam, porque eles eram os lobos do mar. Mas o desespero tomou conta. Como acontece comigo, com você? Quando as dificuldades aparecem, quando elas surgem, quando há falta de dinheiro, quando há doença na família, quando uma notícia é inesperada, quando uma falha, você é pego numa falha, quando o coração aperta, quando a angústia vem. Mas nós temos um outro exemplo, que é o próprio exemplo do Senhor Jesus, que ele também está no barco. Só que a atitude de Jesus em comparação aos discípulos é muito diferente. Jesus diz e ele descansa. Então, no momento em que os discípulos estão desesperados, Jesus está em paz. Então, o movimento da pessoa de Jesus é o movimento da certeza, da confiança, porque ele diz, aquela palavra está dentro dele e ele pode então deitar e dormir. E quando ele finalmente é despertado daquela maneira abrupta, ele então, que dormia aos pés da tempestade, com uma palavra faz com que a tempestade durma agora e se aquiete aos seus pés. E o texto diz que acontece ali uma grande bonança. Então veja, a primeira coisa importante é que a fé não entra em ação automaticamente, ela precisa ser exercitada. E Jesus então lhes questiona, onde é que está a fé de vocês? Ou seja, ela deveria ter entrado em ação aqui. Então, do ponto de vista da atividade, algo que você primeiro tem o conhecimento, Jesus diz alguma coisa, você ouve a palavra do Senhor e essa palavra deve ser colocada em prática. Outra coisa importante que você deve se lembrar que não é a fé em você ou a fé nas coisas, mas a fé naquele que pode, tem poder para realizar todas as coisas. E aí você tem que tomar cuidado e não permitir que a agitação de fora assuma o controle. Não importa as circunstâncias, não deixe que aquelas coisas externas tome conta do seu coração. Por quê? Porque isso certamente lhe trará muitas angústias. Portanto, você deve exercitar a tua fé, colocando os teus olhos no autor e consumador, que é o Senhor Jesus Cristo. Lembre-se, nós estamos numa travessia, estamos rumo à pátria celestial, somos peregrinos e Cristo está no barco junto conosco. E se Cristo está no barco, fique em paz, tudo irá bem, porque Ele é o nosso Senhor. E certamente Ele dirá a tempestade e ela se acalmará. Que o Senhor te abençoe e que você aprenda a perseverar e a colocar em prática a fé que o Senhor disponibilizou para você. Deus te abençoe, em nome de Jesus. Amém.
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6: Olá! É uma alegria contar com a sua audiência, caro ouvinte. Que a graça do Senhor Jesus alcance a sua vida e fortaleça a sua fé no dia de hoje. Hoje eu quero conversar com você sobre o tema A Certeza da Glória Futura dos Filhos de Deus. Escute com atenção a leitura em Romanos capítulo 8, versículos 18 ao 22. Assim diz a palavra do Senhor. Considero que os sofrimentos do presente não se podem comparar com a glória que será revelada em nós, pois a criação aguarda ansiosamente a revelação dos filhos de Deus, porque a criação ficou sujeita à inutilidade não por sua vontade, mas por causa daquele que a sujeitou, na esperança de que também a própria criação seja libertada do cativeiro da degeneração para a libertação da glória dos filhos de Deus. Pois sabemos que toda a criação geme e agoniza até agora, como se sofresse dores de parto. Muito bem. A expectativa da glória eterna, ela reposiciona os sofrimentos que nós enfrentamos no presente, segundo o texto que nós lemos. Porque nós vivemos em uma geração fascinada por fórmulas de sucesso. Talvez um exemplo disso seria relembrar o livro O Segredo, de Rhonda Byrne, que se tornou fenômeno mundial anos atrás. A ideia principal é que basta desejar intensamente alguma coisa, acreditando que você já recebeu, então os seus pensamentos positivos são atendidos. Segundo essa filosofia, quem pensa em prosperidade, por exemplo, atrai prosperidade. Quem pensa em saúde, atrai saúde. Quem pensa em felicidade, consequentemente, atrai felicidade. Os três segredos, segundo o autor, é pedir, crer e receber. Infelizmente, essas ideias semelhantes têm entrado em algumas igrejas. Muitos imaginam que a fé cristã consiste em declarar vitórias, é negar a realidade do sofrimento e acreditar que Deus jamais permitirá dificuldades aos seus filhos. Entretanto, quando olhamos para o texto de Romanos, capítulo 8, o texto que foi lido, aliás, o capítulo todo de Romanos, nós entenderemos de que o sofrimento faz parte da caminhada cristã. De que a diferença é que o sofrimento do cristão possui significado, possui propósito e também possui um fim glorioso. O sofrimento nunca é a última palavra, conforme o versículo de número 18 que foi lido. Essa é uma das maiores declarações da esperança em toda a Bíblia. Nós temos essa esperança e, então, aqui nesse texto nós compreendemos, em primeiro lugar, de que o alvo da salvação é a glorificação. Versículos 18 e 19. Pois a criação aguarda ansiosamente a revelação dos filhos de Deus. Nos diz Paulo, muitas vezes pensamos na salvação apenas como perdão dos pecados. De fato, nós fomos perdoados, nós fomos justificados e reconciliados com Cristo. Mas isso é apenas o começo da obra da graça. O alvo final da salvação é a nossa glorificação. Deus não nos salvou apenas do inferno. Ele está restaurando completamente aquilo que o pecado destruiu em nós. E por isso Paulo afirma que toda a criação geme, está sofrendo. Imagine um espelho perfeitamente polido que cai no chão. Ele não se espatifa na sua totalidade, mas ele está trincado. Ele continua sendo um espelho, mas agora ele está rachado e reflete as imagens de uma maneira imperfeita. Assim é a criação, meu caro ouvinte. Ela ainda revela a glória de Deus, sim, mas essa glória aparece marcada pelas rachaduras do pecado, pelas dificuldades que nós enfrentamos, enchentes, terremotos. Enquanto eu converso com vocês, estou lembrando dos terremotos recentes aqui no norte do país, na outra América, Venezuela e México. Pessoas passando por secas, por doenças, por guerras, por mortes. Tudo isso lembra diariamente que o mundo não é mais como Deus o criou. Por isso, nós lemos nesse texto de que o alvo da salvação é a restauração de tudo isso que o pecado manchou. Em segundo lugar, o sofrimento não prova que Deus nos abandonou. Veja o versículo de número 20. Ele nos diz: porque a criação ficou sujeita à inutilidade, não por sua vontade, mas por causa daquele que a sujeitou. Uma das maiores crises em muitas pessoas acontece quando eles entram neste questionamento: se Deus me ama, por que estou sofrendo? E Paulo responde que aqueles que pertencem a Cristo, eles participam dos seus sofrimentos, dos sofrimentos de Cristo. Jesus nunca prometeu uma estrada sem cruz. Ah, quando nós pensamos nisso, eu posso lembrar os cristãos no primeiro século. Eles eram levados às arenas romanas, eles enfrentaram leões, eles foram queimados vivos. Eles perderam seus bens muito facilmente, mas mesmo assim muitos entravam cantando salmos, sabendo que eles iam morrer, claro. Mas eles sabiam também que ninguém podia tirar-lhes Cristo de suas vidas. Entre eles estava um pai da igreja chamado Inácio, que morava na cidade de Antioquia, e por causa disto ele é conhecido como Inácio de Antioquia, que pouco antes do seu martírio ele declarou: sou o trigo de Deus e serei moído pelos dentes das feras para me tornar o pão puro de Cristo. Ah, que exemplo de fé, não é? Em terceiro lugar, a criação inteira espera a redenção. Versículos de 1 ao 22, Paulo diz que a criação está aguardando. Aguardando como? Aguardando de pescoço esticado. Como uma criança, por exemplo, que está aguardando a chegada do seu pai. O pai foi trabalhar e a criança sabe que no final do dia o pai volta. E ela vai na janela ou então na porta, todo momento, quando o horário do retorno do pai se aproxima. Ela está com expectativa, esperando a volta do pai. E o texto nos diz que toda a criação geme. Veja que a Bíblia não ensina que o mundo caminha naturalmente para o melhor, como você deve ter ouvido inúmeras vezes durante a pandemia do Covid-19. Pelo contrário, a Bíblia afirma que o pecado produz decadência. Então, imagine você, imagine uma casa bonita. Depois de anos sem manutenção, surgem naturalmente infiltrações, rachaduras, surge a ferrugem e alguém pode fazer uma maquiagem, talvez pintar de uma forma não profunda as paredes, provocar alguns reparos, trocar algumas telhas, talvez, fazer pequenos reparos, digamos. Mas somente uma restauração completa pode devolver a beleza original desta casa. Assim é este mundo, meu caro ouvinte. As melhorias sociais, sim, são importantes. As leis são importantes. A ciência é uma bênção. Mas nenhuma delas remove a raiz do problema, que é o pecado. E esta raiz, somente Cristo pode restaurá-la completamente. Somente Cristo fará novas todas as coisas. Olha, essa verdade muda a nossa maneira de viver quando começamos a olhar para este mundo desta forma. Então, ao contrário da mensagem apresentada em O Segredo pela autora, o cristão não depende de pensamentos positivos para melhorar a sua vida, mas ele descansa nas promessas fiéis de Deus. O verdadeiro segredo do cristão não é pedir, não é crer e receber aquilo que deseja nesta vida. O segredo do cristão é confiar em Cristo, é perseverar mesmo em meio ao sofrimento e aguardar com esperança, com expectativa, com o pescoço esticado, a glorificação que Ele preparou para os céus. Que Deus ajude você, meu caro ouvinte. Que Deus te abençoe. Eu vou orar e logo depois nós ouviremos um cântico antigo. Senhor meu Deus, quando maravilhado com a Igreja Cristã Maranata. Senhor, obrigado por este dia e por nos dar uma esperança e expectativa da Tua volta para transformar tudo o que o pecado destruiu em nós. Ajude-nos a perseverar no dia de hoje. Oramos no nome de Jesus. Amém.

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Muito bom dia para você, eu sou Fábio Zamana, chegando aqui na RTM, mais um dia, mais uma semana, mais uma segunda-feira, segunda-feira hoje, dia 17 de agosto de 2026.

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1: Uma excelente semana pra você, uma excelente segunda-feira. Vamos juntos por aqui, eu sigo até as 9 horas da manhã te fazendo companhia, já agradecendo por sua audiência e convidando você também para participar através do nosso WhatsApp. É o 11974181456. Esse é o número para você mandar o seu recado, o seu abraço. Quero saber também como foi seu fim de semana. Conta tudo, viu? E vamos com música. E vamos com hinos que tocam, na verdade, trazendo para você sempre lindas histórias. E às 4h30 da manhã, aí sim teremos Música da Terra com Cláudio Ronck e Zedequias.
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1: E está no ar mais uma edição do Hinos que Tocam. Hoje ouviremos sobre a história do compositor do hino, Amor que Vence. Esse hino foi composto por George Mattheson, que nasceu em Glasgow, na Escócia, em 27 de março de 1842. Mattheson sofreu uma crescente perda da visão desde a infância. Aos 18 anos, já estava completamente cego. Mesmo assim, mostrou-se aluno brilhante, tanto na escola como na Universidade de Glasgow, e começou a servir a denominação da Igreja Presbiteriana Livre da Escócia. Mais tarde, assumiu o pastorado da Igreja Clentzent, ministrando ali por 18 anos. Em 1886, Mattheson aceitou o pastorado da Igreja São Bernardo, uma igreja de 2 mil membros em Edimburgo, capital escocesa, e nessa igreja tornou-se altamente respeitado e amado, servindo até 1899, quando sua precária saúde o forçou a se aposentar. George Mattheson escreveu muitos livros teológicos e devocionais, além de um livro de hinos denominados Sacred Songs, ou seja, Músicas Sacras, em 1890. Ao menos 2 dos seus hinos foram traduzidos para o português. Mattheson faleceu repentinamente em 28 de agosto de 1906. Vamos então ouvir Amor que Vence, nas vozes do quarteto Vida Nova.
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0: E ouvimos Quarteto Vida Nova, Amor que Vence.
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0: E agora seguimos então para a segunda parte do programa, na qual viremos músicas selecionadas para você. Vem chegando o Quarteto Vida, Quarteto Gilead, Mais Perto Quero Estar.

0: E ouvimos Samuel de Camargo, Alegrime, Quando Me Disseram. E com essa canção chegamos ao fim a mais um programa Hinos que Tocam, um programa que teve a produção de Raquel Campelo, revisão Marcos Olivares, apresentação Fábio Zamana. Até o próximo Hinos que Tocam.
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0: Agora, 4:30, horário de Brasília. Muito bom dia para você, uma excelente madrugada, uma excelente segunda-feira, mais uma semana que começa. Segunda.

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1: É, e já começou, né, Silvinha? Ótimo dia pra você, uma ótima segunda-feira. Vamos juntos por aqui. Quero já mandar aquele abraço, aquele bom dia pra você, sintonizado e participando pelo nosso WhatsApp 11 974181456. Quem já passou por aqui, já mandou seu recado, seu abraço, seu bom dia. Valmir em São Luís Maranhão tá com a gente. Bom dia, Valmir. Obrigado pela companhia. Também conosco Gilbertão, Real Conquista. Como é que você tá, Gilbertão? Bom dia.
2: Aô, meu amigo Fábio Samana. Segundo, menino. Estamos do lado de cá, antenado, seu amigão Gilbertão do Real Conquista. Manda abraço pra minha esposa Raquel, River Kennedy, o Chave Carreteiro. David Padeiro, Tiagão, Gisaia, nosso amigo pastor Israel Rocha e o nosso amigo pastor Jessé, Jean, e para todo mundo que vai antenado. Fica o meu bom dia, meu abraço. Falou, menino, nossa amiga Manuel também, tá antenadinho, Ezequiel.
1: Valeu, Gilbertão. Aquele abraço para você, obrigado pela companhia. Quero mandar um abraço também pro Marcão, gente, aí do Expresso Cheiroso. Sumiu aqui da programação e deve estar trabalhando ouvindo a gente, né? Um abração, viu? Edna de Imperatriz, como é que você tá, Edninha? Bom dia.
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1: É isso aí, Edninha. Bom dia pra você, uma semana linda pra você e pra toda a família, viu? Quem também já passou por aqui, já mandou o seu abraço, Hinaldo Costa, lá no Maranhão. Bom dia.
4: Bom dia, bom dia. Fábio Zamana aqui tá falando, Hinaldo da cidade de São Vicente Ferre, Maranhão. Eu venho aqui agradecer primeiramente a Deus por mais nos conceder mais esse dia maravilhoso. Segunda-feira. E que Deus nos abençoe, nos guarde, nos proteja, nos livre de todo mal. Senhor Jesus, abençoa a vida da família do nosso locutor Fábio Zamana, o melhor do mundo.
1: Valeu, Hinaldo. Um abração pra você também, pra toda a família. Miriam Martins, em Aparecida de Goiânia, desejando uma ótima madrugada pra todos. Também passou por aqui Horácio Rodrigues, lá na Pontes Novas. Tá na Espanha. Horácio, você tá chique demais, hein? Abraço, amigão, de férias por aí. Eucinete Coutinho com a gente também. Bom dia pra você, Eucinete Coutinho. Assis Melo participando conosco. Como é que você tá, meu amigo Assis? Aquele abraço de leão pra você. José de Ribamar tá tomando seu cafezinho. Hoje o cardápio é cuscuz e não pode faltar aquele café, né, José? Bom dia.
5: Bom dia e a paz do Senhor, meu querido irmão pastor Fábio Zamana. Mais uma segunda-feira que Deus nos concede, mais um dia que Deus nos desperta com esse fôlego de vida, com esta dádiva maravilhosa que somente Ele pode conceder à humanidade. Estou passando para desejar a você e sua família uma feliz semana, uma semana cheia de bênção, cheia da graça de Deus, cheia de sabedoria, de muita paz.
1: Valeu, José. Aquele abração pra você também, pra toda a família. Luiz Almeida e Sueli, direto da Panificadora Cristina. Bom dia pra vocês aí, bom trabalho. Quem tá por aqui também, Henrique Graça Cabral, mandou um abraço de leão pra todos os ouvintes. Ah, é, ontem foi o café da gratidão, conseguiram ir? Que maravilha, me conta como é que foi, viu? Quero foto, todo mundo que foi aí no Café da Gratidão, lá na Comunidade de Vida com o nosso amigo Mário Porto. Elisângela Interlândia, bom dia pra você, Elisângela.
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1: E vamos juntos, agora vem chegando pra você mais uma edição do nosso Música da Terra com Cláudio Ronque e Zé Dequias.
7: Zé Dequias, acorda, rapaz.
8: Acordar pra quê?
7: Ué, nós queremos ouvir música.
8: Então vamos, ué.
7: Zé Dequias, acorda, rapaz.
8: Ora, acordar pra quê?
7: Ué, nós queremos ouvir música.
8: Então vamos, ué. Mas que maravilha, mas que coisa linda. Voltamos aqui no Música da Terra, né, Zé Grão? seu Crário! Seu Crário! Opa, começou o programa e a hora de tomar café, uma hora dessa, não, Dô?
0: Ô, seu Crário, eu vou fazer uma pergunta pro senhor, pode?
9: Pode. Qual é a pergunta?
0: Pois é, Glório, eu tô aqui pensando comigo. Você sabia que os discípulos de Jesus eram cantor?
9: Os discípulos de Jesus eram o quê, Zequias?
0: Era cantoso.
9: Não, não sabia, não.
0: E era assim. Veja só aqui, ó. Ah, mandaram a Liz pra gente denunciar a música, ó. André e Felipe, quem decisão?
9: Ai, Zé Dequias, para de brincadeira, rapaz. É André e Felipe cantando Decisão aqui no Música da Terra.
0: Ô, seu Crowley, me desculpe, seu Crowley. O André e Felipe cantando Decisão aqui no Música da Terra, senhor.

0: mesmo, aqui no Música da Terra, música boa, eu claro, gostei de ouvir André e Felipe cantando Decisão. Que indecisão, né, seu grado?
1: Ô, seu grado, meu amigo Tito me deu um presente, que eu vou contar um negócio pro senhor, viu? Ele trouxe lá do Mato Grosso. É um negócio que não consigo tocar aquilo, rapaz. É um troço difícil demais.
2: Qual que é?
1: Ah, qual que é, seu grado? É um berrante, senhor. O senhor sabe que é um berrante? É feito um chifre de boi? Olha que coisa! Ele faz um som assim, bem forte, bem grave, sabe, seu grado? Mas que é doce como um veludo. É gostoso de ouvir aquele trem lá, sabia? O meu amigo, o Tito tocou pra mim e fez um som gostoso, rapaz. Eu pensei que ia doer os ouvidos com aquele birrante daquele tamanho, mas não. É, meu primo, eu vou contar um negócio pra você. É peão de uma comitiva que transporta boiada. Então ele, os amigos, tocam berrante porque o som dele vai comandando o gado pra arrebanhando, pra descansar, pra posar no maiador. Olha só que coisa maravilhosa, berrante, e segue viagem. Você sabia que pra cada situação tem um toque próprio que conduz o reis? É verdade, senhor. Assim, ele não se perde porque o toque, o sopro se dá no berrante, é pro modo guiar o gado. Por isso que você escuta diferente. Esse que eu ganhei é feito de um só chifre de boi. Por isso que é curtinho desse jeito, assim. Mas, quer dizer, mas não é tão curtinho assim, não. É compridinho. Mas tem uns que eu vou contar um negócio, senhor, seu grau. É feito de dois chifres menores, emendados. Olha, então quero mandar um abraço pro meu primo e também pra região de Goiás, do Triângulo Mineiro e de Mato Grosso. E pra todo berranteiro que é que toca berrante, bom! Ô, seu grande, e não é que na Bíblia também o povo de Deus usou berrante, ó? Quando o povo foi derrubar as muralhas de Jericó, os sacerdotes tocaram berrante, só que era feito de chifre de carneiro. Na Bíblia tem de tudo, né, seu grande? É uma maravilha, Zô.
0: Ô, seu grande, vamos continuar com música aqui na sua Transmundial, com Música da Terra, Zô. Quem tá chegando? A Gislaine Milena cantando, seu grande, tudo novo.

0: Mas que música bonita, seu Cláudio, gostei. Ah, você acompanhou esse canto bonito da Gislaine e Milena? Essas moças cantam muito bonito. Tudo de novo aqui no Música da Terra, Zô.
1: Não, Zedequias, você anunciando música tá difícil, hein? É tudo novo com Gislaine e Milena, não tudo de novo.
0: Ô, seu Claudio, desculpa, velho. Eu me empolguei com a cantoria aqui no Música da Terra.

0: você que está nos ouvindo, preste bastante atenção, abre seu ouvido que vai começar o Boletim Rural. Acompanhe as informações do campo. Daqui a pouco nós voltamos, Ceará, seu grande.
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2: Comece em seu rádio Boletim Rural. Hoje na apresentação de Cláudio Ronchi. E nesta edição, você fica sabendo. Preços da carne de frango reagem e exportações têm ritmo recorde. Esta e outras notícias agora no Boletim Rural.
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2: O preço da carne de frango reage no mercado brasileiro. Segundo o CPE, o frango congelado foi negociado a uma média de R$ 7,20 o quilo no atacado da Grande São Paulo, com alta de 0,84% desde o início de agosto. A procura aumentou com o pagamento de salários e a volta às aulas, enquanto os estoques estão ajustados à demanda. No mercado externo, as exportações também seguem aquecidas. Nos cinco primeiros dias de agosto, o Brasil embarcou, em média, 30 mil toneladas de frango por dia, o maior volume da série histórica iniciada em 1997. O preço da soja registrou mais um dia de alta no mercado brasileiro. Segundo o CPE, a saca negociada no porto de Paranaguá, no Paraná, subiu 0,41% para R$ 146,94. A valorização é sustentada pela demanda firme, principalmente das indústrias brasileiras, que estão aumentando os prêmios pagos para garantir o produto. Entre as praças monitoradas pela Agro Rural, a soja também subiu em Ponta Grossa, no Paraná, e em Luiz Eduardo Magalhães, na Bahia. Em Primavera do Leste, no Mato Grosso, o preço permaneceu estável, em R$ 128,50 a saca. A China, maior importadora de soja brasileira, está trabalhando para aumentar a produção do grão no país. A medida faz parte de uma estratégia do governo chinês para reduzir a dependência das importações dos produtos considerados essenciais. A iniciativa pode, no futuro, influenciar a demanda internacional pela soja brasileira, já que a China é um dos principais compradores do produto nacional. Com fonte de Globo Rural, produção de Karina Joubert, coordenação de Marcelo Fávero, direção de André Castilho, com realização da sua RTM Brasil, na apresentação de Cláudio Ronchi, esta foi mais uma edição do seu Boletim Rural.
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0: Esse é o Música na Terra, trazendo sempre o melhor da música pro dedo, assim, cada momento, cada instante, pra gente ouvir uma música que fala o nosso coração, seu brother.
4: Seu brother, tô aqui pensando, sabe? Pensando aqui com os meus botão, e eu gosto muito desse pessoal do Cid, sabe?
5: Gosta, Zé de Kiss? Mas o que que você tanto gosta assim no pessoal do sítio?
4: Ah, eu tô pensando assim porque geralmente, sabe, Zilber, o pessoal do sítio assim é parecido com os Zedequias, não é verdade?
5: E como assim, Zedequias?
4: São lá do sítio, olha só. Por exemplo, o pessoal da Igreja Batista do sítio Trapia. Pai Nosso Sertanejo é lá do sítio, só.
5: É isso mesmo, Zé Dequias. Com a Igreja Batista do Sítio Trapia, Pai Nosso Sertanejo, aqui no Música da Terra.

0: com a Igreja Batista do Sítio Trapia, ouvimos Pai Nosso Sertanejo aqui no Música da Terra.
1: Aqui no Música da Terra a gente só tem modão bonito para esgotar, por exemplo, tem o João e o Aldemir, pode colocar isso aí perto do play aí, é o Cristo, o Caminho, escuta a música boa, graças.

0: E eu falei que aqui só tem música boa. Cristo, o Caminho, na voz de João e também do Ardemi, cantando aqui no Música da Terra, Zio Grário.
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2: É verdade, eu só tô lendo aqui, ó.
3: O que que você tá lendo aqui, Zé? Deixa eu ver. O que é o senhor escrevinhões, seu Grau? Deixa eu ver a próxima música. Não é essa aqui, então? Então cai?
4: Ô, Zé Dequias, é o grupo Projeto Sola cantando Então Cai, rapaz.
3: Eu falei que vocês estão fazendo os negócios tudo estranho, rapaz. Então cai o nome da música, o projeto é Sola, Sola.
4: Por hoje é só, Zé Dequias.
5: Aí não tá bom. Logo, logo a gente volta e com muito mais música. Epa, peraí. Esta foi mais uma produção da Transmundial.
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Não há poder que resista. Deus é completa e absolutamente vitorioso. E por isso nós vamos estudar esse capítulo, dando a ele o seguinte título: O Juízo Divino contra a Grande Meretriz. Eu repito, com base então no capítulo 17 de Apocalipse, Apocalipse 17, 1 a 18, o título é O Juízo Divino contra a Grande Meretriz. As taças derramadas sobre a terra nos prepararam para entendermos as causas e os meios que provocaram a queda da Babilônia. Essa queda já tinha sido anunciada anteriormente. Uma meretriz, então, é a figura escolhida para simbolizar a monstruosa iniquidade da civilização que se rebela contra Deus. Mas a pergunta é: quem é essa meretriz? Esse é um dos pontos mais polêmicos no estudo de Apocalipse. Definir a identidade dessa meretriz realmente é um dos pontos mais delicados desse texto. As interpretações mais comuns envolvem duas cidades: Roma, como cidade principal do Império Romano, ou então o poder comercial e econômico dela, e Jerusalém, como existia antes da destruição do ano 70 depois de Cristo. Vários estudiosos afirmam que a grande meretriz é Jerusalém, cuja destruição foi profetizada por Jesus e realizada no ano 70 pelo marechal Tito. Essas interpretações respeitam os limites do tempo, sugerindo que o Apocalipse, então, tenha sido escrito durante o reinado de Nero e cumprido na destruição de Jerusalém 2 anos depois da sua morte, isso é, no ano 70. Outros estudiosos identificam essa meretriz com a cidade de Roma, ou algum aspecto do seu poder e da sua influência econômica no mundo do primeiro século. Muitos estudiosos, dentre os quais eu, entendem que Apocalipse foi escrito durante o Império de Domiciano, imperador de 81 a 96 depois de Cristo. Nos comentários sobre a grande meretriz, vamos verificar então alguns aspectos que apontam Roma histórica como tipo dessa grande meretriz. Ela, a cidade de Roma, fornece um tipo dessa grande meretriz. Sendo que, do contexto histórico, extraímos um tipo, podemos interpretar então as palavras de João, quando se refere à Babilônia, como uma antevisão de acontecimentos futuros. Na verdade, devemos entender e nos preparar para os dias finais. Essas figuras simbolizam um sistema religioso, apontam para uma fé impostora, às vezes até pseudo-cristã, muitas vezes pagã por sua natureza. Nos dias finais, religiões apóstatas vão aparentemente formar um relacionamento com o poder secular, que será um instrumento do diabo. Na condição de poder mundial, as falsas religiões vão se unir, esquecendo-se das suas diferenças. Para quê? Para perseguir com intensidade a verdadeira Igreja de Jesus Cristo. No estudo de hoje, então, no estudo desse texto, nós vamos encontrar um princípio que vale a pena nós observarmos para aplicarmos as nossas vidas. O princípio, então, com base em Apocalipse 17, 1 a 18, é o seguinte: Deus demolirá toda a fortaleza, lançando o seu juízo contra Satanás e os seus seguidores. Eu repito, Deus demolirá toda a fortaleza, lançando o seu juízo contra Satanás e os seus seguidores. E nesse texto, nós vamos encontrar 3 constatações sobre o juízo divino lançado contra a grande meretriz, que é o título desse capítulo aí em suas Bíblias. A primeira constatação é relativa à caracterização desta grande meretriz, versículos 1 a 6. Nós temos 7 características. A primeira, a condição, ela vai ser julgada. Veja só o versículo 1. Veio um dos 7 anjos que tem as 7 taças e falou comigo dizendo: a queda da grande meretriz já foi anunciada em 14:8 e ela recebeu o cálice da ira de Deus quando a 7ª taça foi derramada, conforme 16:19. Agora um dos anjos que derramaram as suas taças mostra mais detalhes para João. A sua localização, vem,
O anjo disse, mostrar-te-ei o grande julgamento

0: junto da grande meretriz que se acha sentada sobre as muitas águas. As águas se referem aos povos ou nações. A grande meretriz, a cidade e seu poder econômico, se acha sentada, isto é, apoiada sobre as nações. A grandeza dela dependia dos povos por ela dominados. Ela tem uma influência grande, e isso nós vemos no versículo 2. Porque com ela se prostituíram os reis da terra. A prostituição entre as nações é uma figura que sugere alianças, sugere suas relações com diversos reis dominando todos os países da região mediterrânea. Essa mesma acusação foi feita pela segunda voz. Era a corrupção envolvendo outras nações na sua libertinagem, na sua ganância, idolatria e imoralidade. A situação dessa cidade é vista nesse transporte que o anjo fez com João. Em espírito, ele levou João até um deserto, e ele viu uma mulher montada numa besta escarlate. Ezequiel também, se você se lembra lá do Velho Testamento, foi levado pelo espírito a ver as condições da cidade de Jerusalém para ajudá-lo a entender, a comunicar os motivos do castigo de Judá. Agora aqui é João que é levado para ver os planos de Deus de castigar uma cidade mundana. João já tinha visto uma mulher sendo levada ao deserto para ser protegida. Só que, dessa vez, é uma mulher totalmente diferente que está no deserto. Ela está sendo protegida temporariamente pela besta. Essa mulher, então, é a grande meretriz. A mulher está montada numa besta ou na besta do mar, que representa o quê? O poder governamental. A grande meretriz depende do poder oficial para a sua sobrevivência. Ela se veste de uma maneira toda especial. Veja o versículo 4. Já sabemos que ela era uma meretriz, mas ela se veste como se fosse uma mulher de nobreza, de realeza, uma mulher rica. Essa Babilônia dera às nações o vinho da fúria da sua prostituição. Veja o versículo 8 do capítulo 14. Da mesma maneira que a Babilônia histórica, cidade principal da sua época, deu seu vinho às nações e causou a loucura delas, a Babilônia simbólica, a falsa religião, dará o seu cálice às nações no seu devido tempo. Todas queriam participar do sucesso dessa grande cidade mundana. E iam participar, mas iam participar também, sabe do quê? Do castigo que viria sobre ela. Ela então é identificada no versículo 5. Na sua fronte achava-se escrito um nome, um mistério: Babilônia, a grande, a mãe das meretrizes e das abominações da terra. Que nome mais escabroso! A mulher não esconde a sua verdadeira identidade. As características da Babilônia são identificáveis e o nome passa a representar essa cidade e a sua influência como prostituta corrompendo as nações com a sua falsa religião. E a condição dela, então, é que ela estava embriagada com o sangue dos santos. A bebida dessa cidade pecaminosa é o sangue dos servos do Senhor. São os mesmos que pediram a justiça divina lá no quinto selo, no capítulo 6. Aqueles que não amaram a sua própria vida quando encararam a morte. Eles se mostraram fiéis até a morte. Então essa grande meretriz cairia por causa da perseguição aos discípulos do Senhor Jesus. A cena era horrível e assustadora. A mulher embriagada com sangue e o sangue dos fiéis conhecidos pelo apóstolo João. E por isso, então, João se espantou. Chegamos, então, nos versículos 7 a 14, que vai nos mostrar uma segunda constatação. E essa constatação é relativa à caracterização agora da besta escarlate, essa besta onde a mulher estava assentada. São sete detalhes também aqui. Primeiramente, a besta é escarlate e está repleta de nomes de blasfêmia. Depois tem sete cabeças, sete montes, sete reis. Tem 10 chifres, 10 reis. Depois a besta leva a mulher que se assenta nela e a besta era e não é e está para emergir. Enfim, são caracterizações que nos mostram realmente uma cena horrível. Mas vamos a cada um dos versículos. Versículo 7. O anjo, porém, me disse, por que você está admirado? O anjo viu a reação de João e imediatamente começou a explicar para desfazer o espanto de João. O anjo prometeu, então, uma explicação satisfatória. E ele começa dizendo, a besta que você viu era e não é, e está para emergir do abismo, mas ela caminha para a destruição. Essa besta que era e não é, mostra o tempo durante o qual ela foi ferida mortalmente, isso é, o tempo em que a sétima cabeça tornou-se exteriormente cristã, quando seu caráter como besta ficou temporariamente suspenso. A cura da ferida mortal é a sua saída do abismo. Assim, o seu poder, ou o poder do anticristo, torna-se cada vez pior. A igreja cristã, então, deve estar preparada. A ferida que fez numa das cabeças da besta foi uma ferida temporária. A igreja de Jesus deve saber que está em perigo de um lado pelo cristianismo falso da meretriz e, por outro lado, está em perigo pelo anticristianismo da besta. O seu caminho, mesmo iludindo a muitos, é para a destruição. Jesus colocará um fim nos seus enganos. Mesmo que ela venha a aparecer posteriormente, como o oitavo rei, no versículo 11, nós vamos ver isso, o seu fim já está decretado. No versículo 9, então, o anjo mostra o seguinte. Olha, as sete cabeças são sete montes nos quais a mulher está sentada. São também sete reis. A meretriz está assentada, está apoiada sobre sete montes. A aplicação natural dessa expressão se dá à cidade de Roma, bem conhecida na época de João como a cidade das sete colinas. Mas o anjo também diz que são sete reis. Na linguagem simbólica do Apocalipse, duas imagens diferentes podem representar uma ideia ou um personagem. Aqui, então, as sete cabeças são sete montes, que também são sete reis. Provavelmente, os reis ou reinos aqui mencionados referem-se aos poderes que se levantaram contra o povo de Deus durante os séculos. Então, podemos relacionar o Egito, primeiro poder, depois a Síria, depois a Babilônia, o terceiro poder, a Pérsia, quarto poder, a Grécia, o quinto poder, Roma, que estava no poder naqueles dias de João, o sexto poder e, por fim, o império do anticristo, que nos leva então para os dias finais da nossa época. O versículo 10 diz que desses sete, cinco caíram, um existe e outro ainda não chegou. Desses reinos, cinco já tinham caído, isso é, Egito, Assíria, Babilônia, Pérsia e Grécia. Roma era o um que existia nos dias de João, e o império do anticristo é aquele que ainda não chegou. Mas quando esse chegar, ele vai durar pouco. No versículo 11 diz, a besta que era e não é, também é ele, o oitavo rei. A besta que era e não é, pode ser interpretada como sendo a própria besta com sete cabeças. Ela, porém, se identifica mais com duas cabeças do que com as outras cinco, aquelas que já passaram. Ela já apareceu na história e já foi ferida mortalmente. Você lembre-se do 13:3. Mas reviveu. Ela reviverá com uma aparência final, isto é, ela subirá do abismo, caminhando, porém, para a própria destruição. As outras cinco cabeças são manifestações de reinos desse mundo, os quais já passaram. Esse verso 11 tinha terminado mostrando ainda o quê? A existência de um oitavo poder, que surgirá dos outros sete. Como quer dizer? Que ele será o resultado de toda a história da humanidade em oposição a Deus. Veja bem, João não se preocupa em identificá-lo ou mostrar o seu poder. João quer que nós percebamos que a destruição desse ser ou desse sistema, aos olhos de Deus, já aconteceu. Versículo 12. Os 10 chifres que você viu, João, são 10 reis. E assim o anjo vai explicando tudo para João. Esses chifres são 10 reis e, como 10 é um número completo, eles simbolizam todos os reinos do mundo que apoiarão o anticristo na sua luta contra a igreja e contra o Senhor Jesus. Conforme Daniel, a pedra feriu a imagem nos seus pés. nos seus 10 dedos. Embora eles tivessem os seus direitos reais na aliança com a besta, o tempo que lhes é dado é limitado, é pouco tempo. Versículo 13. Têm estes um só pensamento, e oferecem à besta o poder e a autoridade que possuem. Querido amigo, esses 10 reis são meramente fantoches, não têm poder próprio, pois todo o seu poder é dado à besta. Já observamos então que a besta surge do mar e depende das nações, da sociedade humana, para ter seu poder e para ter a sua existência. E aí o versículo 14 então mostra que eles pelejarão contra o Cordeiro e o Cordeiro os vencerá, pois é o Senhor dos Senhores, é o Rei dos Reis. A besta usará todos os seus recursos, até os reis subordinados, para tentar resistir. Mas o poder de Jesus vai liquidá-los. Afinal, ele é o Senhor do Senhor, ele é o Rei verdadeiro. O importante de tudo isso é sabermos que a vitória é do Cordeiro. E os servos fiéis participam dessa vitória do Cordeiro. Aqueles que confiam na besta serão derrotados, enquanto os servos do Cordeiro, esses têm certeza da vitória final. E aí chegamos então à terceira constatação, que é relativa aos acontecimentos que afetarão a grande meretriz. Versículo 15, 16, 17 e 18, no final desse capítulo 17. Nós temos aqui também alguns detalhes sobre esses acontecimentos. Primeiro, as águas dos povos são as nações. A besta, no versículo 15, surgiu do mar, tomando sua força das nações. Mas se essas nações voltarem contra a meretriz, ela perderia sua força. Os 10 chifres são os reis que, junto com a besta, odiarão essa meretriz. É interessante essa briga do reino do mal. A igreja, tendo apostatado para o mundo, será condenada pelo mesmo mundo. Essa meretriz é essa igreja apóstata, é a falsa religião. E aí, então, ela vai ser condenada pelo próprio mundo que serviu-se dela para conseguir seus intentos perversos. A meretriz, no versículo 16, será devastada, despojada, comida nas suas carnes e queimada no fogo. Versículo 16 diz assim: e a farão devastada e despojada, e lhe comerão as carnes e a consumirão no fogo. Durante a história temos percebido que esses que não andam com Deus, além de se tornarem embrutecidos, serão devorados pelo fogo. Versículo 17. Deus é quem comanda as nações conforme o seu pensamento. A besta e a meretriz podem se enganar, achando que exercem domínio verdadeiro sobre os reis e as nações, mas é Deus quem exerce o controle verdadeiro. Deus fará, no versículo 17, com que executem os seus planos, dando aos reis até que a sua palavra seja cumprida. Jesus, o Senhor, permitem que esses reis tenham poder, mas até o limite que lhes é planejado. Uma parte do plano de Deus para vencer a besta foi o aumento do poder dela. Deus a deixou crescer cada vez mais forte, dominando reis e nações. Mas enquanto isso, ele preparava o castigo para ela. Finalmente, o versículo 18, a mulher que viste é a grande cidade. A grande cidade do Apocalipse é a Babilônia, um sistema falso de religião baseado numa fé morta. Essa grande meretriz, a grande cidade, domina sobre os reis da terra. Futuramente, essa meretriz ou essa grande cidade dominadora representará esse sistema falso, essa religião falsa e sem Jesus. Uma religião completamente falsa. Nos capítulos 12 e 13, estamos concluindo, conhecemos 3 grandes inimigos do povo de Deus, o dragão e as suas 2 bestas. Nesse capítulo 17, conhecemos mais uma aliada do dragão, isto é, a grande meretriz, a falsa religião. São visões do tempo do fim para o qual devemos estar preparados. Ao nos prepararmos, devemos saber o que é importante, que devemos ter uma fé viva e pura no nosso Senhor Jesus Cristo. Nós precisamos ter cuidado com as falsas religiões, porque elas é que poderiam levar uma pessoa a estar longe do Senhor. Querido amigo, que o Senhor te abençoe e te mantenha firme nele mesmo. Um grande abraço e até o próximo programa.
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3: Para todo mundo ouvir, ótimo dia para você. Vamos juntos por aqui, hein?

0: Muito bom dia para você, uma excelente segunda-feira, segundou, dia 17 de agosto de 2026. E o Fábio Zamana por aqui te fazendo companhia, quero já mandar aquele abraço, aquele bom dia para você que tá ouvindo pela TWR em Bonaire, a partir de agora em rede, fica conosco até as 7 da manhã no horário de Brasília. Muito bom dia, Lima Taxista que já passou por aqui, quem também está conosco, Tenilza, São Luís, desejando uma ótima semana para todos. Um bom dia, Henrique Graça Cabral, mandou foto aí no encontro de amigos ouvintes. Olha só que bacana. Tô vendo que a Danusa está aí na foto, né? É, as outras pessoas não tô reconhecendo. Depois você me descreve todo mundo aí. Obrigado pela companhia, Henrique Graça Cabral. Também conosco o Francisco Teixeira tá participando. Como é que você tá, meu amigo Francisco? Muito, muito bom dia para você.
1: Bom dia, Fábio Zamana.
0: Bom
1: aí
0: dia.
1: São duas fotos do aniversário de Francisco.
0: Ô, oh, meu amigo, que legal.
1: 63 para 64, glória a Deus, que Deus continue nos abençoando, guardando, protegendo, levantando o mal, dá um alô aí, a comemoração aí, minha esposa, beleza?
0: Forte valeu, abraço forte aí. Abraço, Francisco, obrigado por compartilhar as fotos aí, comemorando aniversário em grande estilo, hein? Que legal, que legal. Conceição, São Luís, bom dia.
2: Bom dia, pastor Fábio Zamana, bom dia, ouvintes da Rádio Transmundial e todos os recantos do universo. Conceição Soares, aqui do Alto do Turu, São Luís Maranhão, desejando uma excelente segunda-feira, uma excelente semana para todos.
0: Valeu, obrigado, Conceição. Aquele abraço de leão para você. Thales Bugueiro, lá de Natal, bom dia.
3: Saudação de paz para todos. Aqui convosco fala é Natal, Rio Grande do Norte, Bugueiro de Cristo, irmão Thales. Passando aqui para desejar a todos uma maravilhosa semana consagrada, aleluia, na presença do Senhor. Fala os amandos e toda a equipe. A paz, Senhor. Pai, Senhor, irmã Selma, do Alto da Torre, Natal, Rio Grande do Norte, Gari. Aleluia!
0: Valeu, Thales! Abração de leão pra você também. Obrigado aí pela companhia, viu, meu amigo? Quem também está conosco é ele, Mário Porto. Bom dia!
4: Meu bom amigo, pastor Fábio Zamana. Olha, Fábio, nosso café da gratidão, o encontro de ouvintes da Rádio 92.3 FM, aqui direto da ilha de São Luís do Maranhão, foi extremamente maravilhoso,
0: que edificante, bacana,
4: um momento
0: bacana
4: de convergência, de comunhão, de gratidão, de testemunhos, reflexão com Sálvio Honorato, foi uma reflexão maravilhosa sobre os pais e foi um momento entre pais e filhos muito marcante e inspirador.
0: Foto bonita,
4: um grande abraço para você
0: aí,
4: e em breve queremos ver você aqui com a gente, viu, Fábio Zamana?
0: Ô, meu amigo, um abraço pra você, Mário Porto, pra toda a família aí, viu? Com certeza é um privilégio estarmos juntos aí nessa grande missão de comunicar através do rádio, tá bom? Um abração, meu amigo! É, e que coisa, né? O Mário Vinícius tá maior que você, Mário Porto. É, passou Mário Porto aí. Abraço pra você e pra toda a família Porto também, pra Maria Simplício. Quem tá conosco, Riquelmo, Natal, Rio Grande do Norte. Bom dia, meu amigo Riquelmo, como é que você tá?
5: Fábio Zamana, meu nobre. Que Deus te abençoe aí, diretamente de São Paulo, da Transmundial. E nós lhe ouvimos aqui pela nossa Nordeste Evangélica. Abraço aí, Loirinho, lá em Serrinha das Pedreiras, irmã Silvinha. Pastor Israel, pastor Edinaldo Dantas, irmã Tina. Pastor Jailton Santos, pastor Edmilson Gomes. Nosso pastor do setor 28, José Joseno, e a todos que ouvem essa maravilhosa programação da Transmundial.
0: Valeu, Riquelmo, aquele abração para você também, para todos os nossos amigos aí da Rádio Nordeste Evangélica. Hoje, segunda-feira, daqui a pouquinho, a partir das 6 da manhã, tem ela, a irmã Fátima, te fazendo companhia aí pela Rádio Nordeste Evangélica. Tá com a gente também Graça Imperial. Bom dia, Graça Imperial. Já tá melhor, menina?
6: Pai, senhor, pastor Fábio, tudo bem? Graças a Deus que...
0: Um pouquinho melhor, né? Pela voz.
6: Eu desejo para todos uma semana abençoada, para o pastor, meu pastor Fábio. Uma semana abençoada, uma abraço para todos que estão rindo, ouvindo a RTM. E aqui, agradecendo a Deus por tudo. E peço oração pelo meu filho, no caçula, em nome de Jesus, amém.
0: Valeu, Graça. Aquele abraço de leão para você e para toda a família. Também conosco, River Kennedy, lá na Inglaterra. Bom dia, River.
7: Tchê, meu querido, meu amigo Fábio Zamana. Como é que tá, Vossa Excelência? Tudo bem?
0: Tudo bem, tudo bem, você?
7: Passando aqui para deixar um abraço carinhoso para você, desejar uma excelente, maravilhosa semana para você e sua família. E todos que estão ligadinhos nessa melhor, né? É a RTM, que abrange o mundo inteiro. Tamo ligadinho, meu querido. Dudu abençoe, Deus abençoe a você, todos os ouvintes, né? Lá do Goiás, provavelmente Gilbertão já está acordado, né? Titi tá ouvindo, Elisênia, Vaninha de Jussara, todos estiver ligadinho, um beijo no coração, desejar uma semana de bênção para todos. Um abraço do seu amigo e conservo, evangelista River Candy. Tchau, obrigado, meu querido, bora, bora!
0: Segundo. Valeu, River, abraço pra você aí, meu amigão, boa semana pra você e pra toda a família, pra todos os nossos ouvintes aí em Londres, ouvindo sempre a RTM, né? Tina, bom dia, Tina, como é que você tá? Você esteve lá também no Café da Gratidão?
8: Bom dia, pastor Fábio Zamana, que é o João Pedro.
0: Opa, oi, João Pedro, forte abraço.
9: Bom dia, meu amigo Fábio Zamana, Deus abençoe, bom dia.
0: Tudo
9: estamos
0: bem,
9: aqui,
0: Tina?
9: Já tomando café, assim, Mirinha, que tá naquela sonolência.
0: Ei,
9: que está
0: Mirinha, acorda,
9: quase
0: menina.
9: Quase aqui na mesa para tomar o suco dessa pai para a escola.
0: Eita,
9: Deus abençoe,
0: nós,
9: Fábio Zamana. Beijo para você e para todos os ouvintes da RTM.
0: Valeu, Tina, João Pedro, Miriam, olha só a família linda aí, né? Começando mais uma semana, é isso aí, segunda-feira, eu te entendo, viu? Ô Miriam, dá uma preguicinha, né? Mas é sobre isso, viu? É sobre isso. Um abraço, pastor Jean, tá com a gente também lá em Orleans, na França. Bom dia pra você, pra toda a família, pastor Jean. Ah, quem mais tá por aqui? Andaluza Lima, vi você na foto lá, isso aí, bom dia, Andaluza. Obrigado aí pela companhia de sempre, pela participação. E bora com música, daqui a pouquinho tem palavra para hoje, tem calendário de oração. E vamos com ela ali, Barros, não me calarei.

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2: A palavra para hoje. Acredite em Deus para a abundância. Deuteronômio 30:9. O Senhor teu Deus fará com que teus trabalhos sejam abundantes. Uma jovem artista ligou para a tia um dia para avisar que estava partindo em uma viagem a um resort badalado para tentar vender suas esculturas em madeira de aves marinhas ao dono de uma loja de presentes. Ela pediu à tia que orasse para que sua empreitada fosse bem-sucedida. A tia garantiu que oraria para que ela recebesse o maior pedido que já tivesse recebido. Naquela noite, a jovem artista ligou de volta para a tia. Não só o dono da loja de presentes havia comprado todas as suas esculturas, como o dono de uma rede de lojas de presentes também havia encomendado tantas esculturas quanto ela pudesse fazer. Ela ficou maravilhada com a abundância com que Deus havia respondido à oração. Agora, disse ela à tia, ore para que eu consiga atender ao pedido dele. A tia respondeu, o Senhor não abre uma porta a menos que ele espere que a atravessemos com sucesso. Quando oramos por chuva, não se surpreenda se vier um aguaceiro. Você está orando para que Deus supra uma necessidade em sua vida? Que resposta você espera? Seja honesto, o mínimo necessário? Pouco, mas satisfatório? Ou você espera um suprimento abundante, mais do que suficiente? Firme-se na palavra de Deus.
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4: 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Por restauração e cura para as mulheres ao redor do mundo.
5: Eterno, louvamos o teu nome e reconhecemos a tua bondade em nossas vidas. Pedimos agora que o Senhor mova a tua igreja em solo uruguaio para agir em favor das imigrantes. Que o corpo de Cristo não seja indiferente, mas se levante para amparar e discipular cada mulher que deixou sua pátria. Atualmente, o Uruguai registra um aumento histórico do fluxo migratório e as mulheres enfrentam o desafio de recomeçar do zero. São expostas à informalidade e à falta de redes de apoio. Ajude-as, Deus! Que as estrangeiras estejam seguras contra a exploração. Encontrem em ti a dignidade roubada e vivam sob uma nova perspectiva. Alcance os seus corações, Pai. Que cada lar seja guardado pelo teu poder e suprido em tudo. Oramos no nome precioso de Jesus. Meu nome é Renata Teodoro, não importa onde, em oração com você.
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0: E ouvimos Pedras Vivas aqui na RTM cantando Nossa Rocha. Agora 5 horas e 52 minutos, horário de Brasília. Ótimo dia.
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0: Vamos lá para o nosso WhatsApp. Muita gente chegando, participando, interagindo. E o nosso WhatsApp para você participar, para você interagir, DDD 11 974181456. 11 é o DDD 974181456. Participe, mande o seu recado, o seu abraço, o seu bom dia. Assim como já fez o nosso pastor Arimar, de lá de Felipe Camarão, Rio Grande do Norte. Bom dia.
2: Bom dia, pastor Fábio Zamana. Quero desejar uma segunda-feira abençoada em nome de Jesus e um abraço de leão para todos os ouvintes da RTM. Um bom dia.
0: Bom dia, pastor Arimar. Abraço de leão para você, para toda a família. Boa semana. Gracenildo Parnamirim, Rio Grande do Norte, está com a gente. Josinaldo também. Um abraço para você. Obrigado pela companhia, meu amigo. Também conosco, já mandou seu recado, Miriam Martins, Elisênia, bom dia Maria Raimunda, bom dia também Marilene em Anápolis, junto com o maridão aí José Marques, está saindo para trabalhar, mas sempre ligado com a gente, Eliete, Dona Maria Mendes, Ricardo está com a gente também, Caldas Novas, olha que bacana, bom dia, Felinto Guamaré, Josiel Mendes e toda a família Mendes, bom dia.
3: Bom dia, paz, meu irmão, meu amigo Fábio Zamana, que já mencionou Luiz Maranhão, estamos ligados aqui pela FM Esperança 100.9, valeu para toda a família Mendes, para minha mãe, Dona Maria Mendes, para a professora Catiúcia, Centriz dela do Vale, para meu irmão, pastor Jair Queiroz, Igreja Cafarnaum, Campo Itapiracó, Nação Madureira, para minha irmã Jaiza, minha mãe Kalim, Ana, Débora e João, um alô de Jazê, para não esquecer ninguém, Jazê, para não esquecer vocês, era mil para todo canto do mundo, Brasil, fiquei na paz, Senhor Jesus Cristo, esqueci de todo entendimento.
0: Valeu, Josiel, para você, para Dona Maria, para o seu irmão, para toda a família aí, que recebam aquele abraço de leão. Railuz está chegando com a gente, bom dia, Railuz. Já tá acordada, menina? Como é que você tá? Como é que tá o Elias? Como é que tá a família? Espero que estejam todos bem, viu? Beijo grande pra você, uma excelente semana. Beatriz, Natal, Rio Grande do Norte, bom dia.
4: Bom dia, pastor Fábio. Deus abençoe a nossa semana. Vamos lá para mais uma segunda-feira. Que o Senhor abençoe cada irmão aqui. Oh, glória a Deus por mais um dia, amém? Forte abraço.
0: Forte abraço, Beatriz. Pra você e pra família linda aí também, uma semana maravilhosa. Elizabeth Lima, bom dia, Elizabeth.
5: Bom dia, Fábio, a paz do Senhor. E o Senhor nos dê um dia abençoado. Um abraço pra você e família.
0: Abraço pra você também, Elizabeth, pra toda a família. Roberto de Goiás, bom dia.
6: Fábio Zanana, bom dia, bom dia. Um abraço, meu querido. Aqui é o Roberto, Roberto Alves, aqui de Goiânia. É, todos os dias eu tô lhe ouvindo aí. Às vezes não dá tempo, a gente tá aqui...
0: Na correria, né?
6: Aqui fazendo de salgado, fritando biscoito, frito e assim por diante. Fazendo um cafezinho. Mas estamos juntos aí, meu querido. Um abraço
0: que
6: aí,
0: bom Deus saber, abençoe, viu, tá Roberto? Bom? Um abração pra você e pra toda a família.
6: Um abraço pra todos os ouvintes aí da rádio. Que Deus continue nos abençoando.
0: Tamo juntos. Boa semana. Abraço, Roberto. E muita gente chegando aqui, ouvindo de Goiás. Ainda continua aí a transmissão através da Rádio Paz. 89,5 FM, a frequência que todo mundo ouve em Goiânia. Joel Bezerra tá com a gente também, direto de Natal, Rio Grande do Norte.
7: Bom dia, Carlos Zamana.
0: Oi, é Fábio, Fábio Zamana.
7: Joel de Macaíba. Estou na audiência, que Deus venha abençoar a nossa semana, em nome de Jesus.
0: Tamo juntos, boa semana pra você também, meu amigo. Um abraço, Joel, obrigado pela participação. O Alex de Oliveira, em Conceição do Araguaia, lá no Pará, sintonizado com a gente. Bom dia, Zélia Gomes, desejando aí uma ótima semana pra todos os ouvintes. Meu xará, Fábio Assis, lá em São Luís, tá com a gente. Como é que você tá, Fabião? Tudo bem? Tudo tranquilo? Um abraço pra você, obrigado aí pela companhia de sempre, viu? É um prazer ter você fazendo parte aí da família RTM. Agora faltando... 3 minutos para 6 horas da manhã. 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Daqui a pouquinho tem Luiz Saião, hein? Luiz Saião com mais um Rota 66. Você não pode perder o episódio de hoje, seguindo aí com o estudo bíblico com o nosso Luiz Saião. Ô Neide, como é que você tá, Neide? Bom dia.
8: A paz do Senhor, Fábio e Amanda, bom dia. Uma ótima semana para todos nós.
0: Opa, boa semana.
8: De vitórias.
0: Isso aí.
8: Para todos nós. Amém.
0: Abraço, Neide. Para você e para a família também. Obrigado pela companhia. André João, em Santa Catarina, sintonizado com a gente, já está trabalhando e está ouvindo aí. Que bacana, que bacana. Bom trabalho para você, André João. Obrigado pela audiência, obrigado pela companhia, viu? Vamos para um rápido intervalo, então. Você que está ouvindo pela Rádio 92,3 FM, seguirá com o Mário Porto pela Rádio Nordeste. Hoje tem Irmã Fátima. Alô, Irmã Fátima, abraço para você. Acompanhando pela Rádio Seara, Razão para Viver, Rádio Imprensa, Pastor Oldair. E acompanhando também pela Rádio Agudos, a programação local. Um forte abraço para todos, um ótimo dia.
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7: Agora 6:02, horário de Brasília, hora do Rota 66 com Luiz Saião. Hoje falando sobre plantou, colheu, com base em Provérbios capítulo 21 e capítulo 22.
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9: Muitas pessoas tomam atitudes impensadas na área financeira e depois complicam a sua vida e se atrapalham inteiramente. Outras pessoas reagem fortemente de maneira emocional.
8: 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Hoje na série Em Provérbios, vamos falar das consequências de nossas decisões. Plantou, colheu. Já estamos explorando os capítulos 21 e 22 de Provérbios. A mudança mais significante na vida de uma pessoa é uma mudança de atitude. E você já sabe, ouvinte, atitudes corretas produzem ações corretas, certo? Bom, sempre que estudamos um texto bíblico, somos levados a pensar sobre nossas vidas e refletir como estamos vivendo. Você está disposto a corrigir sua atitude?
9: Rota 66, caminhando pelos caminhos sábios e especiais do livro de Provérbios. Hoje nós já estamos estudando os capítulos 21 e 22 e o nosso tema será Plantou, Colheu. Certamente nós podemos observar as coisas mais simples e objetivas da vida e vamos descobrir aquilo que muitos estudiosos do comportamento humano e até mesmo das leis da física e da vida já informaram, é que nós temos uma relação de causa e efeito na vida. O que eu faço traz uma consequência. Aquilo que alguém faz pode trazer resultados da sua ação, da sua atitude. Da mesma forma, isso se estende a grande parte de nossa vida. Por isso, nós falamos aquilo que popularmente é repetido, plantou, colheu. E uma das coisas que se destacam em Provérbios, e aqui bastante no capítulo 21 e 22, é exatamente a sabedoria necessária de se perceber que o que a gente faz traz consequências e resultados, e por isso é necessário ter sabedoria na hora de escolher o que fazer, de ter a nossa opção bem dirigida, bem definida. Então, por exemplo, nós vamos observar o verso 5 do capítulo 21, que diz: os planos bem elaborados levam à fartura, mas o apressado sempre acaba na miséria. Por quê? Porque não plantou direito, não prestou atenção em todo o cenário necessário. Quando a coisa é bem feita, geralmente os resultados estão bem garantidos. A fortuna obtida com língua mentirosa é ilusão fugidia e armadilha mortal. A pessoa planta vento e colhe tempestade, como diz o ditado popular. A violência dos ímpios os arrastará, pois recusam-se a agir corretamente. Eles vão pagar por isso. E ainda merece destaque o que o texto diz no começo: o coração do rei é como um rio controlado pelo Senhor, ele o dirige para onde quer. Nós pensamos geralmente em causa e consequência humana, mas há causa e consequência divina. Deus está no controle, por mais que o rei tente dirigir as coisas apenas pela sua vontade, Deus está acima dele. Prosseguindo, nós vamos descobrir outros conselhos e sugestões sábios que aparecem aqui na sequência. Veja só, pensando nas possíveis consequências futuras, naquilo que vai acontecer depois, o texto diz: melhor é viver num canto sob o telhado do que repartir a casa com uma mulher briguenta. Então, antes de casar, antes de lidar com a situação do seu casamento, é importante saber escolher bem e tratar bem, porque senão

sabe lidar com a pessoa que está irada, você vai colher uma mudança de atitude. Quando se faz justiça, o justo se alegra, mas os malfeitores se apavoram. Quem se afasta do caminho da sensatez repousará na companhia dos mortos. Esta aqui é a colheita mais terrível que alguém pode adquirir aí na sua vida por rejeitar a sensatez e o bom senso. E atenção, atenção, você aí que foi no shopping a semana passada e voltou com 3 cartões no vermelho. Quem se entrega aos prazeres passará necessidade. Quem se apega ao vinho e ao azeite jamais será rico. É a pessoa que fala, ah, mas é só esse. Puxa, mas é tão gostoso. Ah, não, só preciso dar um presente para mim mesmo. Eu me amo, não posso mais viver sem mim. Pois é. E quem vai pagar a conta? Já pensou nisso? Preste bem atenção, porque a grande verdade é que plantou, colheu. Esta é a ênfase de Provérbios aqui. Na casa do sábio há comida e azeite armazenados, mas o tolo devora tudo o que pode. Claro, porque não pensa no futuro, não sabe que o que a gente planta, a gente colhe. O sábio conquista a cidade dos valentes e derruba a fortaleza em que eles confiam, porque ele é sábio e planejou antes. Quem é cuidadoso no que fala evita muito sofrimento. Pegue leve, não plante palavras demais em ambientes aí diversificados, porque você vai colher muitos problemas. O vaidoso e arrogante chama-se zombador. Ele age com extremo orgulho. O preguiçoso morre de tanto desejar e de nunca pôr as mãos no trabalho, porque o preguiçoso não sabe ou não se lembra que o que a gente planta, a gente colhe. A testemunha falsa perecerá, mas o testemunho do homem bem informado permanecerá. O ímpio mostra no rosto a sua arrogância, mas o justo mantém em ordem o seu caminho. Interessante que até as emoções são plantadas e colhem resultados. A arrogância, o sentimento negativo, ele aparece no semblante de quem o manifesta. Até isso, nós vemos a relação de causa e efeito, consequência daquilo que foi plantado no caminho do coração. Não há sabedoria alguma, nem discernimento algum, nem plano algum que possa opor-se ao Senhor, porque Ele sim tem a sua mão poderosa e seu poder acima de todos. Prepara-se o cavalo para o dia da batalha, mas o Senhor é que dá a vitória. Plantou, colheu, é verdade, mas Deus está agindo, está plantando também. Às vezes nós achamos que a nossa relação de causa e consequência é simples, é única. Eu domino sobre tudo, eu faço e vai acontecer, e eu não percebo que tem uma outra relação de causa e consequência ali, ao meu lado, que é estabelecido pelo próprio Senhor. Muitas vezes, nós achamos que temos domínio e controle da situação, mas apesar de ser verdade que plantamos e colhemos, é verdade que Deus está acima disso e muitas vezes interfere diretamente nesses caminhos. E isso é muito bom, porque muitas vezes somos alvos da sua grande misericórdia. Veja outros conselhos importantes sobre este assunto que surge no capítulo 22. A boa reputação vale mais que grandes riquezas. Desfrutar de boa estima, atenção, atenção, vale mais que prata e ouro. Então não plante só economia, veja bem como você procede. O rico e o pobre têm isso em comum. O Senhor é criador de ambos. Toda vaidade é tolice. Na verdade, você é igual àquele a quem você despreza. O prudente percebe o perigo e busca refúgio. O inexperiente segue adiante e sofre as consequências. Atenção, atenção, agora doeu. Claro, porque plantou, colheu. A recompensa da humildade e do temor do Senhor são a riqueza, honra e vida. Esta é a verdade, não se esqueça. Veja como isso é importante no verso 6. Instrua a criança segundo os objetivos que você tem para ela. E mesmo com o passar dos anos, não se desviará dele. A criança bem instruída, desde pequena, certamente levará isso para o resto de sua vida. O rico domina sobre o pobre. Quem toma emprestado é escravo de quem empresta. Saia fora desse comportamento perigoso. Quem semeia a injustiça colhe a maldade. O castigo da sua arrogância será completo. Quem é generoso será abençoado, pois reparte o seu pão com o pobre. Quando se manda embora o zombador, a briga acaba, cessam as contendas e os insultos, tirou-se a base, aquilo que provocava, aquilo que plantava o mal. Os olhos do Senhor protegem o conhecimento, mas ele frustra as palavras dos infiéis.
Quem ama sinceridade de coração e se expressa com elegância, olha só, será amigo do rei.

0: não só porque a pessoa é sincera, mas porque ele sabe plantar com as palavras. Você aí precisa fazer um curso de como falar corretamente e como se posicionar com as suas palavras perante as pessoas. Quantas coisas são destruídas por plantar palavras erradas? A conversa da mulher imoral é uma cova profunda. Nela cairá quem estiver sob a ira do Senhor. A insensatez está ligada ao coração da criança, mas a vara da disciplina livrará dela. Plante disciplina e você colherá uma criança bem educada. Tanto quem oprime o pobre para enriquecer-se como quem faz cortesia ao rico, com certeza passarão necessidade. Interessante, pessoa que se aproveita do pobre e aquele que bajula os ricos estão no mesmo barco, mais cedo ou mais tarde vão sofrer as consequências disso. E o capítulo 22 prossegue agora entrando num novo trecho que é chamado Ditado dos Sábios. E aqui o assunto, a tônica, não é diferente. Observe só a verdade que estamos enfatizando de que a gente colhe o que a gente planta. Então preste atenção, porque isso é muito importante. Versículo 24 chama atenção. Não se associe com quem vive de mau humor, nem ande em companhia de quem facilmente se ira. Do contrário, você acabará imitando essa conduta e cairá em armadilha mortal. A atitude emocional negativa pega na gente. É igual gripe. Tome cuidado. Não explore os pobres por serem pobres, nem oprima os necessitados no tribunal. Olha, vai chegar a sua vez. Pegue leve. Não saia colecionando inimigos por aí, oprimindo as pessoas, que um dia as coisas se invertem. A vida dá volta por cima e você pode mudar de situação e você pode plantar o que colheu. Por que que isso é tão criticado? Porque o Senhor será advogado deles e despojará da vida os que os despojarem. Não seja como aqueles que, com um aperto de mãos, empenham-se com outros e se tornam fiadores de dívidas. Se você não tem como pagá-las, por que correr o risco de perder até a cama em que dorme? É por isso que pessoas jogam, entram em dívidas, assumem compromissos que não podem pagar. Seja sensato, não faça isso. Não mude de lugar os antigos marcos que limitam as propriedades e que foram colocados por seus antepassados. Respeite os limites das terras que Deus estabeleceu para o povo. A referência é ao que acontecia em Israel no passado, no tempo da divisão dos limites de propriedades. Você já observou um homem habilidoso em seu trabalho? Será promovido ao serviço real, não trabalhará para gente obscura. Tanta gente querendo emprego, tanta gente lutando por uma vaga profissional. Mais conhecimento que é bom, mais dedicação profissional, isso já é bem mais limitado. O que o texto diz? Se alguém realmente é bom no que faz, não haverá preconceito, não haverá nada que vá impedir a manifestação do talento e da habilidade dessa pessoa. Quem de fato é bom no que faz, não trabalhará para gente obscura. A grande verdade que é enfatizada aqui nesse capítulo, que é importante para todos nós, que envolve tudo aquilo que é nosso e que é seu, é que aquilo que você plantou, também você colheu.
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2: Chegamos com as perguntas ao professor Luiz Saião, nos capítulos 21 e 22 de Provérbios. Mestre Saião, verso 11 do capítulo 21, acho que muitos ouvintes olharam e ficaram se perguntando: será que há um pouco de sadismo nesta passagem? Por que o castigo do zombador pode ajudar o inexperiente?
0: Pastor Alberto, parece esquisito, estranho, de fato, o texto lá vai nos dizer isso. Quando o zombador é castigado, o inexperiente obtém sabedoria. Que coisa estranha, né? Parece uma coisa meio sádica, parece desenho do Pica-Pau esse negócio aqui, né? Mas não é bem verdade o que a gente talvez veja de primeira, assim, perspectiva. Por quê? Porque o castigo do zombador significa que o zombador está recebendo o resultado do que ele plantou. Ele está colhendo o que ele plantou. E o inexperiente vendo o resultado disso, o inexperiente é aquela pessoa ingênua, que não espera o mal, que não está vendo nada assim, que é meio desligadão da realidade. Quando ele vê que o zombador está levando as chibatadas da vida, ele para e fala, opa, esse caminho não é por aqui. Então esse é o sentido em que o castigo do zombador ajuda o inexperiente. Não é o filme do terror, né? Não é o filme do pavor, não é um sadismo, não tem nada a ver com o Zé do Caixão que está acontecendo aqui.
2: Agora me chamou a atenção o verso 20 do capítulo 21. Dá uma olhada você aí, vê se não tem a ver com a gente, com o nosso dia a dia. Será que Provérbios, nesse conselho de não desperdiçar, ele está chamando a atenção para a nossa sociedade de consumo, Sayão? Como viver com a base do crédito fácil, né? Como viver com tantas ofertas, promoções, 10 vezes sem juros? É isso aí que eu estou entendendo do verso 20?
0: Pois é verdade. O verso 20 está nos aconselhando a tomar bastante cuidado, porque ele diz que na casa do sábio há azeite e comida que estão armazenados, mas o tolo gasta tudo, acaba com tudo. E aí, pastor Roberto, veja, a gente pensa o seguinte, olha, não, o mundo mudou, a sociedade é diferente, e não tem problema, hoje a gente faz as coisas assim e está tudo bem. Veja, ninguém pode mudar a realidade objetiva da vida, você só pode gastar o que você tem. Então, claro, você tem que ter uma atitude sensata, você pode comprar, você pode gastar, mas você não pode dar o passo maior do que a perna. Então, muitas vezes a pessoa para de pensar na consequência e ele gasta e depois ele pensa como ele vai pagar isso, movido aí por um impulso muito forte. Então, às vezes a gente se perde com tantas ofertas, não é barato, mas é só esse, né? Mas veja bem, isso vai custar muito caro depois. E além disso, às vezes a gente está pagando juros, né? Você está pagando um monte de dinheiro por nada. Então, isso é complicado e precisa ser evitado.
2: Tá certo, agora tem um versículo, um dos mais famosos, né, que todos nós decoramos e conhecemos há muito tempo. É do capítulo 22, lá no verso 6, aquele famoso ensina a criança no caminho que deve andar. Professor Sayão, por que as traduções são diferentes neste ponto aqui, neste versículo? Será que ele está prometendo alguma coisa diferente?
0: Pastor Alberto, sem dúvida, este texto é muito interessante e merece uma consideração especial. Geralmente, muitas pessoas entendem que quando o versículo fala que ensina a criança no caminho que deve andar, e quando ele for velho não se desviará dele, é que isso é uma orientação essencialmente religiosa. Mas o texto de Provérbios não está falando sobre isso aqui, neste versículo, nesse contexto. A tradução da NVI é diferente, ela diz, instrua a criança segundo os objetivos que você tem para ela e mesmo com o passar dos anos não se desviará deles. O que que o texto está falando? Está falando de uma coisa de ordem mais pedagógica. Literalmente, o hebraico não tem no caminho que deve seguir. E nem tem exatamente do jeito que a NVI traduz. Literalmente, o hebraico diz, ensina a criança no caminho dela. Esse caminho dela pode ter a ver naquilo que você tem para oferecer para ela ou de acordo com os dons, as capacidades dela. A ideia fundamental é o seguinte, ó, aproveite para ensinar os seus filhos, o seu filho, né, a criança, enquanto você tem tempo. É essa a ideia. Ou seja, ele vai aprender, se ele for aprender tocar piano, se ele for aprender a andar de bicicleta, se ele for aprender qualquer coisa sobre Deus, o versículo é agora é a hora. Mas veja bem, o versículo não está dizendo que toda criança que é criada na igreja nunca vai se afastar do evangelho. Porque se fosse assim, né, a gente nunca teria um apóstata. Jesus nunca teria dito que o pai vai ficar contra o filho e que uma família vai ficar dividida. E às vezes está cheio de gente que a gente sabe. Um exemplo na Bíblia é Absalão. Não, Absalão conheceu o Deus de Davi, mas ele foi por um outro caminho. Então, o que acontece é que uma vez que a criança aprendeu aquilo cedo, aquilo vai ficar dentro dela. Agora, o conselho moral que ela aprendeu cedo, ela pode rejeitar ou ela pode aceitar. O que ela não vai conseguir é esquecer que ela ouviu e aprendeu aquilo.
2: Muito bem, entendemos perfeitamente. Agora, até que ponto podemos ser influenciados pelo mal? Como entender o verso 24 do capítulo 22 aqui de Provérbios?
0: Pois é, pastor Alberto, ele diz: não se associe com quem vive de mau humor, nem ande em companhia de quem facilmente se ira. Do contrário, você acabará imitando essa conduta e cairá em armadilha mortal. Veja bem, a grande verdade é que é mais fácil imitar o mal do que o bem. As coisas erradas, a gente sente-se socialmente mais compelidos a imitá-las. E quando a gente está junto com uma pessoa que tem uma influência negativa, e aqui a influência ela é social e emocional, o que acontece? Ou eu influencio essa pessoa ou ela influencia a mim. Não dá para andar junto muito tempo, né? Porque, ou então, quando ele for para um lado que não tem nada a ver, ele vai para um lado e você vai para o outro. Mas a presença constante de dois amigos vai trazer uma mútua influência. Então, a verdade é que ou você muda a pessoa acaba mudando você. Você tem que prestar bem atenção. Então, viver com uma pessoa que se dirige, né, que é dirigida por esses sentimentos negativos, a gente acaba desenvolvendo a mesma revolta, a mesma chateação, e é tão fácil reclamar e ficar aborrecido com a vida. Por isso, é bom tomar bastante cuidado e evitar esse tipo de contato aprofundado com quem vive assim.
2: Muito bem, você que está nos acompanhando, ainda temos mais um minuto. Fique ligado, vem agora a aplicação do estudo para você.
0: Hoje no Rota 66, você acompanhou o estudo de Provérbios 21 e 22. Nosso tema hoje foi plantou, colheu, ressaltando a verdade clara de que colhemos as consequências das nossas decisões. Nós, muitas vezes, estamos sendo levados a viver no mundo de hoje que não pensa mais na relação causa-consequência. Pessoas, por exemplo, casam-se sem pensar no que estão fazendo. Outros têm filhos, colocam crianças no mundo e depois vão pensar como é que vão sustentar, que educação vão dar. Muitas pessoas tomam atitudes impensadas na área financeira e depois complicam a sua vida e se atrapalham inteiramente. Outras pessoas reagem fortemente de maneira emocional, criam, colecionam inimigos desnecessariamente, depois não tem ajuda, não tem amigo, não tem mais ninguém para ajudar. Então veja, não se pode fugir desta grande verdade que é a expressão da realidade. O que a gente planta, a gente colhe, e esta é a ênfase de Provérbios 21 e 22, que ensina o básico, o feijão com arroz. Diante de tão grande verdade, nós devemos repetir apenas aquilo que reflete a realidade. Quem semeia vento, colhe tempestade.
1: Ah, que pena! 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

0: E esse foi o Rota 66, hoje falou sobre plantou, colheu, com base em Provérbios capítulo 21 e 22. Continue aqui com a gente, não desligue seu rádio, não desligue seu aplicativo. Daqui a pouquinho tem Devocional Dorothy.
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4: Enquanto abrimos no capítulo de hoje, em Neemias capítulo 3, quero lhe dizer que aqui é a Dorothy de novo. E eu estou muito feliz por estar falando com você. É maravilhoso ver como o Senhor tem unido nosso coração e sua palavra. Falamos sobre as várias portas que precisavam ser reconstruídas, porque estavam em ruínas. Eu pedi que você verificasse seu coração de uma forma especial, para que soubesse que portas precisariam ser tratadas. Neste capítulo, falamos sobre a porta das ovelhas, que representa a conversão, a porta do peixe, que representa o evangelismo, que é um procedimento normal quando aceitamos a Cristo, e então a importância de ser separada para Deus quando vimos o reparo do que é chamada de porta velha. Mas quando chegamos à porta do vale, às vezes relutamos. Dizemos que não conseguimos dobrar os joelhos, mas precisamos nos curvar diante do Deus Todo-Poderoso em humildade. E o mais importante, precisamos entender que a porta do esterco, com a deterioração de tudo que eu poderia apresentar a Deus, Precisamos da morte do eu para que a porta da fonte seja reparada na vida da ressurreição de Jesus. E com ela, a palavra de Deus se torna viva, porque Ele fala comigo pelo seu Espírito. Na porta da água, conforme a palavra de Deus nutre a minha vida, outros também serão regados. Mas quando vemos a guerra que acontece junto à porta dos cavalos, precisamos nos lembrar do que somos orientadas em Efésios 6 a vestir nossa armadura do dia a dia, para que a vitória seja conhecida em Jesus, para permanecer nele somente e aguardar aquela hora maravilhosa em que o Senhor buscará os seus junto à porta oriental, que, acredito, é o arrebatamento, pois a vinda do Senhor para os seus é a coisa mais importante. Mas há outra porta que precisamos ver. Vou olhar de forma especial esta porta hoje. Ela é chamada, no versículo 31, a porta de Mifkad. Bem, Mifkad é a palavra que significa recompensas. Talvez você esteja pensando, oba, agora eu fiquei animada. Estava me perguntando quando eu ganharia alguma coisa nisso tudo. Às vezes nos esforçamos e às vezes achamos que se fizermos um pouco aqui, um pouco ali para Deus, isso realmente vai contar para alguma coisa. E você sabe, se formos ao lugar mais remoto do mundo como missionárias, Deus vai ficar tão impressionado que receberemos tantas coroas em nossa cabeça que precisaremos de uma cirurgia no pescoço para conseguir sustentá-las em nossa caminhada. Não. Estamos falando sobre um tipo diferente de recompensa. Ela tem a ver com o que nosso Senhor conquistou em nosso favor, que nós receberemos para que o Senhor haja através de nós. Quando abrimos em 1 Coríntios capítulo 3, nós lemos exatamente estas palavras. Porque ninguém pode lançar outro alicerce, além do que já está posto, o qual é Jesus Cristo. E se o que alguém constrói sobre esse alicerce é ouro, prata, pedra preciosa, madeira, feno ou palha, a obra de cada um se manifestará, pois aquele dia a demonstrará, porque será revelada pelo fogo, pela pureza santa de Deus, que é quem revela os segredos do homem, e o fogo testará a obra de cada um. Se a obra que alguém construiu permanecer, este receberá recompensa. Se a obra de alguém se queimar, este sofrerá prejuízo. Isso não significa perder a nossa salvação, pois o texto continua dizendo, mas será salvo como alguém que passa pelo fogo. Mas o que isso significa? Simplesmente significa que antes da fundação do mundo, nosso Senhor Deus, ao vir você conhecendo o seu Filho Jesus Cristo, por meio da obra da cruz, também planejou as obras que você e eu deveríamos executar e pelas quais deveríamos viver. Pela fé, devemos obedecer ao Senhor nas direções que Ele nos mostrar. Mas qualquer glória ou qualquer crédito não vem para mim. Vai para Ele. Jesus receberá toda a honra e louvor. E nós poderemos dizer, meu Senhor, pôde fazer isso através de mim. Mas aquilo que subir como madeira, feno e palha naquele dia será o que eu tentei trazer a Ele. Não existe nenhuma obra que eu possa realizar para Cristo que lá no fundo não tenha um motivo oculto por trás, pelo qual eu deveria ser reconhecida e conhecida. E tal dizer ao Senhor agora mesmo que ao aproximar-se da porta Mifkad, você deseja que Ele trate da integridade do seu coração. E que seja Cristo, e Cristo somente, aquele que trabalha através de você para a glória dEle toda vez que você vier à presença dEle. No nome de Jesus. Amém.

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1: E ouvimos Trio Tris, Quero Louvar-te. Agora vem chegando Correndo para Vencer, mais um episódio especial com o pastor Paulo Biasi, hoje falando sobre Uma Atitude de Gratidão, parte 3.
2: Corramos com perseverança a corrida marcada para nós, com os olhos fixos em Jesus, o líder e aperfeiçoador de nossa fé.
3: Alguém já disse que a maneira mais rápida de testar o caráter de um homem é amassar o carro novo dele, ou talvez privá-lo de sua comida favorita. O povo de Israel passou por um teste no deserto, para revelar onde estavam suas lealdades. No fim, Deus separaria os ingratos dos agradecidos. Produzido pela Igreja Mude em Chicago, você ouve Correndo para Vencer, com o Dr. Erwin Lutzer e sua clareza no ensino bíblico que nos ajuda a cruzar a linha de chegada. Estamos no capítulo 16 do livro de Êxodo, nesta série sobre a vida e os tempos de Moisés, chamada Aproximando-se de Deus. Hoje ouviremos pensamentos finais sobre uma atitude de gratidão, daquele momento em que Deus purificava o coração do povo de Israel.
4: Lembrem-se de como o Senhor, o seu Deus, os guiou pelo deserto estes 40 anos, humilhando-os e pondo à prova seu caráter para ver se vocês obedeceriam ou não a seus mandamentos. Sim, ele os humilhou, permitindo que tivessem fome. Em seguida, ele os sustentou com maná, um alimento que nem vocês nem seus antepassados conheciam, a fim de lhes ensinar que as pessoas não vivem só de pão, mas de toda palavra que vem da boca do Senhor. O que Deus fez foi plantar algumas sementes, sementes de fé no coração de Israel. E depois, ele fez o povo passar por circunstâncias difíceis para purificar a incredulidade. Ele dizia: coloquei vocês nessa situação para saberem o que tem no coração de vocês. Deus já sabe o que tem no seu coração. O que ele estava dizendo aqui é para vocês verem o que existe no coração de vocês, para que enxerguem isso, e para eu poder corrigir, purificando. É esse o propósito de todas as provações, para que Deus não apenas semeie plantando essas sementes, mas também limpe o coração, purificando-o ao arrancar toda incredulidade, toda raiva, todo ódio, e tudo que está escondido no coração humano. Ele traz tudo isso à tona, para então poder tratar. Você sabia que existem coisas mais importantes do que comer? Jesus respondeu ao diabo usando o Deuteronômio capítulo 8. Uma pessoa não vive só de pão, mas de toda palavra que vem da boca de Deus. E quando foi tentado de novo: saia daqui, Satanás, pois as Escrituras dizem. O que esse texto está nos dizendo é que existe uma responsabilidade espiritual que é ainda mais importante do que a responsabilidade física. Talvez você esteja pensando: ah, pastor Lutzer, isso não é verdade. Nada pode ser mais importante do que comer. Você sabia que pessoas já entregaram a própria vida sem estarem lutando para defender a sua pátria? Pessoas foram colocadas na cova de leões. Pessoas foram amarradas em estacas e queimadas. E na França, quando os protestantes estavam sendo conduzidos para morrerem na estaca, ao longo de mais de um século de perseguições, eles cantavam com tanta força e volume que, de tanto constrangimento diante da firmeza deles, as autoridades que os perseguiam precisaram contratar bandas para tocarem e abafar os cânticos dos cristãos. Por quê? Porque eles não consideraram a própria vida como algo precioso demais. Entenderam que o seu compromisso com Deus era mais importante do que o compromisso com a vida ou com o alimento. Talvez você esteja pensando: Mas como é que comemos esse alimento espiritual? Tem outra passagem que você precisa abrir nesta mensagem. E ela se encontra no capítulo 6 do Evangelho de João. João, capítulo 6, vai conectar tudo isso para nós. Jesus estava conversando com os fariseus sobre o maná e temas relacionados. João 6, versículo 27, diz: Não se preocupem tanto com as coisas que se estragam, como a comida, e toda comida estraga, não é verdade? Mas usem suas energias buscando o alimento que permanece para a vida eterna. Essa é a prioridade. O que importa é a comida que permanece para a vida eterna. E Jesus continuou dizendo, o qual o Filho do Homem pode lhes dar. Pois Deus, o Pai, colocou em mim seu selo de aprovação. Então eles perguntaram, que devemos fazer para realizar as obras de Deus? E Jesus respondeu, esta é a única obra que Deus quer de vocês. Creiam naquele que ele enviou. E no versículo 30, eles pediram um sinal. Se deseja que creiamos no Senhor, mostre-nos um sinal. O que o Senhor pode fazer? Afinal, nossos antepassados comeram maná no deserto. As Escrituras dizem, Moisés lhes deu de comer pão do céu. Versículo 32. Jesus disse, eu lhes digo a verdade. Não foi Moisés quem lhes deu pão do céu. É meu Pai quem dá o verdadeiro pão do céu a vocês. O verdadeiro pão de Deus é aquele que desce do céu e dá vida ao mundo. Versículo 35. Jesus respondeu, eu sou o pão da vida. Quem vem a mim nunca mais terá fome. Quem crê em mim nunca mais terá sede. Repare nessas palavras de Jesus. Meu amigo, quero que saiba que no meu coração e no seu existe uma necessidade espiritual que é muito maior do que nossa necessidade por alimento. Ainda assim, a maioria de nós come 3 ou mais vezes por dia. Nos sentamos à mesa, comemos, apreciamos o momento, somos nutridos, somos revigorados. Bebemos alguma coisa e nos sentimos fortalecidos. Mas, muitas vezes, negligenciamos a nossa alma, que precisa muito mais de Deus do que o nosso estômago precisa de comida. Jesus disse, eu sou o pão da vida. E se dedicássemos tanto tempo quanto dedicamos ao corpo exterior, nutrindo espiritualmente o homem interior, imagine o tipo de relacionamento com Deus que desfrutaríamos. Seria absolutamente maravilhoso. O que precisamos fazer é buscar a Cristo todas as manhãs, ir até a Palavra de Deus todas as manhãs para alimentar nossa alma e permanecer em sua presença até estarmos satisfeitos. Lembra que vimos que a maior responsabilidade de todo crente em Jesus Cristo é satisfazer a sua alma em Deus? E quando começamos a nos alimentar assim, descobrimos que o pão da vida não é apenas alimento, mas também mel, força, nutrição e energia espiritual. Veja, nós que pregamos e ensinamos, fazemos todo o possível para que o maná que oferecemos no domingo dure para além da segunda-feira. Chegamos até a criar esboços criativos como direção, provisão e purificação de Deus para ajudar todos a lembrarem do que dissemos. Mas não estamos iludidos. Amanhã, os compromissos vão lhe pressionar. Amanhã, haverá decisões, tentações e necessidades, e será muito fácil você esquecer o que aprendeu hoje. Então, o que precisamos fazer amanhã é receber o maná logo cedo, de manhã. Assim, ele transformará o nosso dia. e seremos pessoas gratas, que agradecemos a Deus por sua direção, provisão e por todas as circunstâncias que trazem a purificação daquilo que Deus não aprova em nós. Encontrei pela manhã, quando o dia estava em seu melhor momento, e sua presença chegou como o nascer do sol, como uma glória dentro do meu peito. Durante todo o dia, sua presença permaneceu. Durante todo o dia, ele esteve comigo. Naveguei em perfeita calmaria sobre o mar agitado. Outros barcos foram açoitados e quebrados. Outros barcos estavam em grande aflição. Mas os ventos que pareciam empurrá-los me trouxeram apenas conforto e descanso verdadeiro. Então me lembrei de manhãs passadas, com um forte arrependimento na alma, quando também soltei as amarras, deixando sua presença para trás. Por isso, creio que descobri o segredo, aprendido em muitos caminhos turbulentos. É preciso buscá-lo pela manhã, se você quiser tê-lo contigo ao longo do dia. Deus diz: vocês não devem viver um único dia sem mim, nem sequer um. E se tentarem, isso vai resultar em podridão e mau cheiro. Por isso, ele determinou que o povo de Israel colhesse o maná dia após dia após dia. Jesus respondeu: eu sou o pão da vida. Quem vem a mim nunca mais terá fome. Quem crê em mim nunca mais terá sede. Vou lhe fazer uma garantia. Quanto mais você beber dele, quanto mais você comer dele, mais o seu apetite por ele e pela palavra dele vai crescer, até você perceber que aquelas devoções que você não fazia há semanas, de repente se tornam indispensáveis, porque você desenvolveu o lado espiritual da sua vida que só pode ser preenchido por Deus. Alguns de vocês precisam, pela primeira vez, crer neste pão da vida, porque nunca fizeram isso antes. O que você precisa fazer é reconhecer a sua incapacidade, ir até ele com fé e recebê-lo como seu salvador. Outros de vocês podem ter percebido que o seu apetite foi estragado. Minha mãe sempre dizia que não podíamos comer doces antes das refeições para não estragar o apetite. E o seu apetite está estragado por tudo que você vem consumindo do mundo. Tudo isso precisa ser deixado de lado e confessado para você poder participar de Cristo todos os dias. E qual é a promessa? Não estou inventando. Crer é receber. Comer é não ter fome. Beber é não ter sede. Vamos orar? Pai, agora nos lembramos dos israelitas. Muitos deles desobedeceram ao Senhor tentando armazenar o maná e o Senhor se irou contra eles. Outros saíram no sábado também lhe desobedecendo. Devedor a tua graça, cada dia e hora sou. Teu cuidado sempre faça com que eu ame a ti, Senhor. O meu ser é vacilante, toma-o, prende-o com amor, para que eu a todo instante glorifique a ti, Senhor. Pai, pedimos que o Senhor desenvolva em nós uma fome tão profunda, uma sede tão intensa, até não conseguirmos enfrentar um único dia sem sermos alimentados pelo Senhor. Desenvolva isso em nós. Em nome de Jesus nós oramos. Amém.
2: Você ouviu o pastor Paulo Biasi concluindo a mensagem Uma Atitude de Gratidão, que foi a sétima numa série de 12 mensagens sobre a vida e os tempos de Moisés, um homem que viveu aproximando-se de Deus. Sou Héctor Nóbrega. 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
1: para você que está ouvindo pela TWR em Bonaire, seguirá com a programação local. Nós voltaremos amanhã a partir das 5:30 da madrugada.
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1: Agora 7 horas em ponto, horário de Brasília. Ótimo dia para você, uma excelente segunda-feira.
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1: Hoje, 17 de agosto. Presente Diário traz como título Sabedoria. A leitura bíblica está em Provérbios 3, verso 13 ao verso 18. Versículo-chave, 2 Crônicas 1, verso 10. Dá-me sabedoria e conhecimento para que eu possa liderar esta nação, pois quem pode governar este teu grande povo? Você está em busca de quê? Onde tem investido suas energias, seu tempo e seu dinheiro? Será que tem buscado o que realmente importa para a sua vida? O texto da leitura bíblica começa afirmando que encontrar a verdadeira sabedoria é alcançar a felicidade. No entanto, muitos optam por uma vida mais fácil, imediatista e de sucesso aparente. Para isso, arriscam-se pelos atalhos da conveniência, do prazer momentâneo e das soluções rápidas. E, infelizmente, aqueles que seguem por esse caminho, sem recorrer à sabedoria, acabam encontrando desilusão e tristeza. A vida cobra um preço quando desconectada do propósito maior do seu Criador. O versículo em destaque traz a resposta de um homem que, ao ser questionado pelo Senhor acerca dos seus desejos, pediu sabedoria e conhecimento para cumprir sua missão de governar o povo de Deus. Esse homem é Salomão, rei de Israel, escritor da maior parte dos provérbios bíblicos, inclusive do texto de hoje. O autor ainda declara que o encontro com a sabedoria traz uma riqueza superior aos maiores lucros e tesouros deste mundo. Tal capacidade é inestimável, justamente porque o seu valor vai além do que pode ser comprado. Por isso, é essencial agir com sabedoria, ser criterioso, ouvir conselhos, aprender com o passado e ponderar bem cada decisão. Mas atenção, ela sempre vem acompanhada de equilíbrio. Meu filho, guarde a sensatez e o bom senso e nunca os perca de vista. Verso 21. Portanto, cuide para não ser impulsivo nem inflexível demais. Avalie toda a situação, pois cada uma delas exigirá critérios diferentes. A sabedoria de Deus nos guia com prudência e fé. Se ela lhe falta, não hesite em pedi-la ao Senhor. Ele a concederá com alegria. Se algum de vocês tem falta de sabedoria, peça a Deus, que a todos dá generosamente, sem reprovar ninguém, e lhe será concedida. A verdadeira sabedoria é a que vem de Deus e é mais valiosa do que qualquer tesouro.
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1: E ouvimos Davi Sasser cantando O Maior Tesouro.
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1: E vamos juntos daqui a pouquinho, Palavra do Pastor, uma mensagem especial para esta segunda-feira. Mas agora mandando aquele abraço, aquele bom dia para você, conectado com a gente. E participando pelo nosso WhatsApp 11974181456. Mandando um abraço já para o José Raimundo em Boa Vista, Roraima. Quem passou por aqui também, Roberto César. João Pessoa, Paraíba, como é que você tá, Roberto? Como é que foi o fim de semana? Ótima semana para você, para a esposa, para toda a família. José Nilvan, participa com a gente também, bom dia. Luiz Carlos em Goiás, desejando uma ótima semana. Valéria em Santa Maria do Jequitibá, no Espírito Santo. João Carlos, João Pessoa, Paraíba. Jota Mendonça tá com a gente em Fernandópolis, desejando uma boa semana para todos. João Carlos, Paraíba também sintonizado aqui na RTM, ótimo dia para você, meu amigo. Edileuza, lá no Rio Grande do Norte, também ouvindo a nossa programação, ótima semana para você. Obrigado aí pela participação, obrigado pela companhia e vamos juntos. 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
1: A graça e a paz do nosso Senhor e Salvador Jesus Cristo. Eu sou Marcos de Almeida, servo do Senhor Jesus. Tenho o privilégio de lecionar algumas disciplinas das línguas originais e também do labor de interpretação bíblica e pastorear, cuidar do rebanho de Deus na comunidade da fé. E quero compartilhar com vocês hoje um texto, uma narrativa muito interessante, muito importante, que tem a ver com fé. Ou seja, quero pensar com você a respeito da natureza da fé. E o trecho está no Evangelho de Marcos, capítulo 4, dos versículos 35 a 41, quando conta, né, a narrativa aqui do Evangelho, diz que naquele dia, sendo já tarde, disse-lhe Jesus: passemos para a outra margem. E eles, despedindo a multidão, o levaram assim como estava. Olha que interessante, no barco. E outros barcos o seguiam. Ora, levantou-se um grande temporal de vento e as ondas se arremessavam contra o barco, de modo que o mesmo já estava a encher-se de água. Jesus estava na popa dormindo sobre o travesseiro, e eles o despertaram e lhe disseram: Mestre, não te importas que pereçamos? E ele, despertando, repreendeu o vento e disse ao mar: acalma-te, emudece. O vento se aquietou e fez grande bonança. Então lhes disse: por que sois assim tímidos? Como é que não tendes fé? E eles, possuídos de grande temor, diziam uns aos outros: quem é este que até o vento e o mar lhe obedecem? Olha só, a fé em ação. E a questão principal é compreender o que é que pode interferir na atividade que nós estamos chamando aqui de fé. Por quê? Porque há muitos cristãos na atualidade que entram em desespero justamente porque não estão alcançando a força e a dimensão daquilo que foi disponibilizado e dado a cada um de nós. Lembre-se, nós somos cristãos. Por quê? Porque foi dado a cada um de nós o dom da fé, e isso aconteceu por meio da ação do Espírito Santo, que nos regenerou, que nos deu uma nova vida. E com essa nova vida, nós ganhamos aqui a competência da fé, nós cremos no Senhor Jesus, nós estamos sendo salvos pela sua maravilhosa graça. Mas estar salvo e estar no processo da salvação não garante que a fé entrará em ação. E é por isso que muitos caem em problemas com as suas experiências espirituais, porque não estão entendendo e alcançando. Então veja, todos os cristãos recebem a fé como um dom, mas atenção, a fé precisa ser colocada em ação. Um cristão deve aprender a exercitar a fé. E esta experiência dos discípulos nos ensina a importância vital em separar duas coisas. Uma coisa é o que você, como cristão, recebeu como dom. Outra coisa é andar pela fé. Olha que interessante. Por quê? Porque Paulo mesmo dirá lá em 2 Coríntios, capítulo 5, versículo 7, por meio da fé nós vivemos, nós conduzimos, não por meio do que vemos, não por meio da aparência. Portanto, o alvo aqui é ter, de fato, fé no lugar e na pessoa certa. De novo, Jesus Cristo está junto com os discípulos e isso não garantiu que eles não entrassem em desespero. Olha que interessante, né? No momento em que eles entram no barco, Jesus diz uma palavra. E a palavra é: passemos para o outro lado. Simples. Simples, mas com um princípio essencial para todos nós. Quando Deus fala, certamente a sua palavra se cumprirá. Então Jesus está dizendo: nós vamos sair daqui e vamos chegar do outro lado. O que acontecerá no trajeto não impedirá que a minha palavra seja cumprida. O que é interessante é que nós temos um texto paralelo a este lá em Isaías 55, 10 e 11, quando diz que a palavra que sai da boca de Deus não retorna para ele sem antes ter cumprido aquilo para a qual ele a designou. Ou seja, a ordem que ele dá se cumpre. E a mesma coisa aconteceu aqui. Jesus disse. A questão é, os discípulos ouviram, entenderam, compreenderam? Eles colocaram em seu coração a palavra do Senhor, assim como eu e você. Semana após semana, ouvimos mensagem, exposição, proclamação, pregações, como esse breve devocional que você está ouvindo, mas você está de fato ouvindo o que Deus está dizendo, o que Ele está falando para você? Porque senão, eu diria que você está no mesmo estado dos discípulos, em distração, e a distração leva ao desespero. Então nós temos dois movimentos. Por que uma pessoa chega a ficar desesperada? Justamente pelo fato de não prestar atenção e por não ouvir, por não entender e por não permitir que a palavra penetrasse em seus corações, eles, num determinado momento em que os problemas vieram, e não foram pequenos não, eles entraram em desespero. Então veja, alguns princípios importantes aqui para nós. Primeiro, que o fato de você estar na trajetória, no processo, você estar navegando e passando por essa vida rumo à pátria celestial, isso não implica que acabaram os teus problemas. Do tipo, venha para Jesus e agora não haverá mais dificuldades. Não, o texto nos ensina exatamente o contrário disso. Então o fato deles estarem envolvidos num momento de grande pressão, de tempestades, para você ter uma ideia, uma pequena ideia do contexto, o lago de Genezaré, o mar, né, ali da Galileia, está a 200 metros do nível do mar, portanto a pressão atmosférica é um pouco maior do que, por exemplo, numa praia. Além disso, você tem os ventos que vêm do oceano e que se encontram com os ventos que vêm de uma cadeia chamada os montes, ou a cadeia da Síria, aproximadamente 3 mil metros. São ventos gelados que encontram com os ventos quentes. Literalmente, o lago ferve. Ou seja, ondas altíssimas se levantam ali. E essa é a situação. O barco estava para afundar. Estava para. Mas ele não iria afundar, porque Cristo está no barco. Então, aqueles discípulos não estavam isentos de passar por problemas, inclusive aqueles que eles dominavam e entendiam, porque eles eram os lobos do mar. Mas o desespero tomou conta. Como acontece comigo, com você? Quando as dificuldades aparecem, quando elas surgem, quando há falta de dinheiro, quando há doença na família, quando uma notícia é inesperada, quando uma falha, você é pego numa falha, quando o coração aperta, quando a angústia vem. Mas nós temos um outro exemplo, que é o próprio exemplo do Senhor Jesus, que ele também está no barco. Só que a atitude de Jesus em comparação aos discípulos é muito diferente. Jesus diz e ele descansa. Então, no momento em que os discípulos estão desesperados, Jesus está em paz. Então, o movimento da pessoa de Jesus é o movimento da certeza, da confiança, porque ele diz, aquela palavra está dentro dele e ele pode, então, deitar e dormir. E quando ele finalmente é despertado daquela maneira abrupta, ele, então, que dormia aos pés da tempestade, com uma palavra faz com que a tempestade durma agora e se aquiete aos seus pés. E o texto diz que a acontece ali uma grande bonança. Então veja, a primeira coisa importante é que a fé não entra em ação automaticamente, ela precisa ser exercitada. E Jesus então lhes questiona, onde é que está a fé de vocês? Ou seja, ela deveria ter entrado em ação aqui. Então, do ponto de vista da atividade, algo que você primeiro tem o conhecimento, Jesus diz alguma coisa, você ouve a palavra do Senhor e essa palavra deve ser colocada em prática. Outra coisa importante que você deve se lembrar que não é a fé em você ou a fé nas coisas, mas a fé naquele que pode, tem poder para realizar todas as coisas. E aí você tem que tomar cuidado e não permitir que a agitação de fora assuma o controle. Não importa as circunstâncias, não deixe que aquelas coisas externas tome conta do seu coração. Por quê? Porque isso certamente lhe trará muitas angústias. Portanto, você deve exercitar a tua fé, colocando os teus olhos no autor e consumador, que é o Senhor Jesus Cristo. Lembre-se, nós estamos numa travessia, estamos rumo à pátria celestial, somos peregrinos e Cristo está no barco junto conosco. E se Cristo está no barco, fique em paz. Tudo irá bem, porque Ele é o nosso Senhor. E certamente Ele dirá a tempestade e ela se acalmará. Que o Senhor te abençoe e que você aprenda a perseverar e a colocar em prática a fé que o Senhor disponibilizou para você. Deus te abençoe, em nome de Jesus. Amém.
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0: Agora 7 horas 31 minutos, horário de Brasília.
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0: E daqui a pouquinho tem Café com Deus, tem Finanças em Ação e 8 horas. Fique por dentro ao vivo, sempre com temas e convidados especiais aqui na programação. E vamos com música. Emaús, Leandro Rodrigues com Baruque.

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2: Olá, amigos que tanto amo neste imenso mundo de fala e expressão portuguesa. Vamos para mais um Café com Deus? E o tema de hoje tem a ver com as inquietações que este vosso amigo, no serviço do Pai, através de culturas, por várias vezes viu surgir no coração, e em especial nesses dias de novas rotas a traçar, e a ver-se um pouco como aqueles dias de sair do Egito.
3: Ô, cafeteiro, falo por mim. Se eu fosse um israelita, já tinha desistido logo na primeira curva do deserto.
2: E provavelmente teria aberto meu aparelho móvel à procura de um vídeo com o título Sete Passos para Transformar o Mar Vermelho numa Oportunidade de Crescimento Pessoal. Mas imaginemos, Israel acabara de ser liberto e foi para a estrada, finalmente livre. Mas bastou olhar para trás e ver a poeira levantada pelos carros de Faraó para a confiança evaporar mais depressa do que água em frigideira quente. À frente, o mar. Atrás, um exército. Dos lados, deserto. E por dentro deles, ansiedade. Curioso como somos parecidos. E falo por mim, confesso. Queremos seguir Jesus, mas também gostávamos que ele nos enviasse um mapa completo da viagem, com previsão do tempo, postos de combustível, hotéis de primeira e a garantia de que nenhum problema aparecerá pelo caminho. Afinal, quem gosta de caminhar sem saber exatamente o que vem na próxima curva? O problema é que Deus nunca prometeu explicar cada etapa, mas algo infinitamente melhor, prometeu-nos a sua presença. Enquanto o povo de Deus queria respostas, o Senhor deu-lhes uma ordem quase ofensiva para quem estava em pânico, e está lá em Êxodo 14:14. O Senhor pelejará por vós e vós vos calareis.
3: Traduzindo para os nossos dias, desliga esse laboratório mental que já imaginou 47 tragédias para amanhã e vamos embora.
2: Ou como a minha avó portuguesa usava dizer, esquece o que sabe e faz o que mando. Mas nós preferimos outro evangelho, aquele do controle absoluto. Pois sempre há um coach pronto para garantir que se mudares o teu mindset, fizeres a rotina das 5 da manhã, beberes água alcalina, visualizares o sucesso e repetires diante do espelho, eu mereço, o universo abrirá todas as portas. É curioso, mas muitos desses especialistas ensinam um caminho para o topo sem nunca terem saído do primeiro andar. Vendem mapas de caminho por onde nunca andaram, mas Deus faz exatamente o contrário. Não vende fórmulas, ele declara promessas. E não promete ausência de mar, mas faz-nos abrir caminho através deles. Não promete que Faraó desapareça antes do susto, mas garante que o Faraó não terá a última palavra. Ora, manos, a fé nunca foi a certeza de conhecer o caminho inteiro, mas é a confiança em quem o conhece.
3: Enquanto isso, os crentes desenham caminhos baseados em versos fora do contexto e acham estar seguros no que lhes disseram, mas nunca de lerem na palavra, não é mesmo?
2: Pois, porque convenhamos, Israel não atravessou o Mar Vermelho por dominar técnicas de inteligência emocional, nem porque participou numa mentoria sobre liderança resiliente no deserto. Atravessou porque Deus os dirigiu e lutou por eles. Talvez hoje também estejas parado entre um mar e um faraó, sem resposta, sem certeza, sem plano B. Então lembremos-nos, a maior segurança do cristão nunca foi saber o futuro, foi saber quem já está lá.
3: Boa, cafeteiro! Essa soou como diz a música da banda Resgate. Um tapa bem na cara te colocou no seu lugar.
2: Então, vamos falar com Deus. Pai amado, obrigado por mais este tempero para o nosso café. Confessamos que muitas vezes queremos controlar aquilo que só Tu podes conduzir. Perdoa-nos por trocarmos as Tuas promessas por falsas garantias deste mundo. Ensina-nos a descansar quando tudo nos parece incerto, a confiar quando não vemos saída e a lembrar que o mesmo que abriu o Mar Vermelho continua a governar cada passo da nossa caminhada. Que a nossa paz esteja menos nas circunstâncias e mais na Tua fidelidade. Por Jesus pedimos-te. Amém. Alô, amigos, queridos e companheiros deste café. Escrevam-nos e tragam as suas críticas e sugestões, como também repartam comigo e os que comigo produzem este programa, em que vos temos ajudado. Um abraço nosso, meu e da turma toda que vos serve, desde São Paulo, no Brasil, como em Lisboa, Portugal.
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1: Olá, meu amigo e minha amiga. Tudo bem com você? Estamos com mais um programa apresentando princípios poderosos da Palavra de Deus para transformar sua vida financeira. E hoje, nós vamos aprender lições incríveis para a nossa vida financeira aqui em nossa jornada pelo livro de Atos. Veja bem, os apóstolos cuidavam da vida espiritual da igreja. E que bom que a igreja estava crescendo muito. Mas ocorreu um pequeno problema. Uma parte das viúvas, aquelas de fora de Israel, estavam sendo esquecidas na distribuição diária do alimento. Então suas famílias foram reclamar disso. Então eu fico muito contente por saber que a igreja tinha um cuidado, não apenas pela vida espiritual, mas também pelas necessidades materiais das pessoas necessitadas. No caso aqui, as viúvas. E você? Você se preocupa com a condição financeira de pessoas necessitadas em sua igreja local? Ou mesmo de pessoas não cristãs com as quais você se relaciona? É vital que você tenha esse tipo de interesse. Mas muito bem, voltando aqui para a nossa história, os apóstolos se reuniram e chegaram à seguinte conclusão. Eles disseram assim, olha, não dá para a gente deixar de lado o ministério da Palavra de Deus para ficar cuidando das viúvas, está lá em Atos 6:2. Vamos fazer o seguinte, escolham aí entre vocês 7 homens de confiança, cheios do Espírito Santo e de sabedoria, e eles vão cuidar desse serviço. E a gente continua se dedicando à oração e à palavra, está lá em Atos 6:3. Uma lição importante que podemos tirar daqui é que seria muito bom que os nossos pastores pudessem se dedicar exclusivamente à parte espiritual, sem ter que se envolver em questões administrativas.
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1: E aí eu faço a seguinte pergunta para você. Será que você está disposto a doar parte do seu tempo e de suas habilidades para que seu pastor se dedique exclusivamente à palavra e à oração? Eu espero que sim. Eu oro para que você esteja disposto a fazer isso. Precisamos de administradores na igreja local. E você pode ser um deles. Mas veja que isso não é tudo. Será que você está disposto a ser um dizimista e ofertante na sua igreja local? Se você fizer isso, vai viabilizar sim as condições financeiras para que seu pastor se dedique exclusivamente ao ministério pastoral e não tenha que trabalhar fora para garantir o seu sustento financeiro. Eu também espero e oro para que isso seja uma realidade em sua igreja local. Agora, ainda há uma outra coisa muito importante que eu quero chamar a sua atenção. E é a seguinte, se você for essa pessoa que vai dedicar parte do seu tempo para liberar o seu pastor, quais deveriam ser suas qualidades? Veja que mesmo não sendo alguém que vai atuar diretamente em questões espirituais, você precisa ter qualidades espirituais que foram muito bem expressas aqui. Mas vamos lá. Aqui se falou de homens de confiança, cheios do Espírito Santo e de sabedoria. Você tem essas qualificações? Busque isso com todo vigor e se coloque a serviço da igreja. Agora ouça só o que aconteceu. Eles escolheram esses 7 homens. Os apóstolos oraram e colocaram as mãos sobre eles. Assim a palavra de Deus se espalhava e crescia rapidamente o número de discípulos. Está lá em Atos 6, versos 6 e 7.
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1: Então vamos lá, que lições você poderia tirar a partir desse evento para sua vida financeira? Entenda agora mesmo que Deus deseja que você se coloque como uma pessoa apta para assumir funções administrativas na igreja, liberando o seu pastor para se dedicar exclusivamente à palavra e oração. Faça isso agora mesmo. E olha, obrigado por estar comigo mais uma vez no programa Finanças em Ação. Princípios poderosos da Palavra de Deus para transformar sua vida financeira. Um grande abraço do seu amigo Paulo de Tarso e nos falamos no próximo programa.
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4: Muito bom dia, começando o Fique por Dentro aqui pela RTM Brasil. Eu sou Fábio Zamani e comigo no estúdio ela, Luana França. Tudo bem, Luana? Luanete, bom dia.
5: Bom dia, Fábio. Bom dia para você, ouvinte amigo da RTM. Está no ar o Fique por Dentro, é oficial, segundou.
4: Eu pensei que você falasse sextou.
5: Quase, falta poucos dias.
4: Ah, e aí você, tudo bem, tudo tranquilo por aí? Começando o Fique por Dentro, mandando abraço para você que acompanha pelo nosso site, para você que ouve pelo aplicativo e por onde mais, Luana?
5: Pela Rádio Vila Nova, 87,9 FM, Tocantins, Amazonas, e Rádio Integridade, 91,1 FM, Santa Rosa, Peru. Bom dia!
4: Muito bom dia para todo mundo sintonizado nesta segunda-feira aqui no Fique por Dentro. E hoje vamos trazer um tema muito importante. Vamos falar sobre a geração Z, entre a pressa de vencer e o valor do processo.
5: Vamos falar com Ana Padilha Moura, que é escritora e jornalista com atuação em cinema.
4: Hoje teremos também Autoestima em Foco com Alice César, psicóloga clínica, master coach, especialista em carreira e autoestima, falando sobre consumo, emoções e autoestima.
5: Hoje também estamos junto com ele, pastor e jornalista Walter Fernandes, com o tema Exercício de Intimidade.
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4: E o nosso destaque desta segunda-feira, então, falando sobre a geração Z, que cresceu em um cenário marcado pela velocidade, com as redes sociais, o acesso imediato e as informações e a exposição constante a conquistas de outras pessoas, tornou-se comum comparar trajetórias e acreditar que sucesso precisa acontecer rapidamente.
5: Essa realidade pode alimentar a sensação de atraso e gerar ansiedade em jovens que ainda estão construindo seus caminhos.
4: E a pressa de vencer também está relacionada à ideia de que é preciso alcançar resultados para provar o próprio valor.
5: Carreira, reconhecimento, relacionamentos e realização pessoal passam a ser vistos como metas que deveriam acontecer em pouco tempo.
4: E o problema é que, ao observar apenas os resultados apresentados nas redes sociais, muitos esquecem que toda conquista envolve erros, tentativas, aprendizados e períodos de espera que nem sempre são compartilhados.
5: Neste contexto, valorizar o processo se torna fundamental. Construir uma carreira, desenvolver talentos e amadurecer são experiências que exigem tempo.
4: E nem sempre o caminho será rápido ou linear, mas cada etapa pode contribuir para o desenvolvimento de habilidades, escolhas mais conscientes e maior compreensão sobre aquilo que realmente se deseja.
5: E para falar sobre o tema Geração Z, entre a pressa de vencer e o valor do processo, o Fique Por Dentro conversa com ela, Ana Padilha Moura, que é escritora e jornalista com atuação em cinema.
4: E você, lógico, pode e deve participar com a gente, viu? Participe através do nosso WhatsApp, DDD 11 974 181456. Mande sua pergunta, mande seu relato. Você que tem aí um filho, né, dessa geração Z, ou você que é da geração Z, comente com a gente, participe pelo nosso WhatsApp.
5: Para você que deseja enviar um e-mail para rtm@rtmbrasil.org.br.
4: Participe conosco também pelo Facebook, facebook.com/Rádio Transmundial Oficial. Curta nossa página.
5: Instagram, TikTok e o Threads é @RTM Brasil.
4: No Telegram, RTM Brasil.
5: Canal exclusivo da RTM lá no YouTube, isso mesmo. 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
4: E aproveita que você já está no YouTube, vai lá no YouTube também do Presente Diário, @presentediario-rtm, @presentediario-rtm. 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
4: Maravilha. Luana, parece que tá começando a esquentar agora, né?
5: É, tempo muda, mas cada semana tem uma nova história.
4: É verdade. Vamos com a previsão para hoje, então, Luana.
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5: Vou começar falando da região sul. Uma frente fria deixa o tempo mais fechado e provoca chuva em grande parte do Rio Grande do Sul, de Santa Catarina e do Paraná. Há chance de temporais isolados e acumulados elevados. A máxima em toda a região não passa dos 25 graus. Já na região sudeste, o sol predomina em Minas Gerais e no interior de São Paulo, com calor e tempo seco. No litoral, entre São Paulo e Espírito Santo, passando pelo Rio de Janeiro, pode ocorrer chuvas rápidas e isoladas. A máxima em toda a região chega aos 35 graus. Já na região centro-oeste, o destaque é o calor intenso provocado por um bloqueio atmosférico. O sol brilha forte durante todo o dia em Mato Grosso, Goiás, Mato Grosso do Sul e no Distrito Federal. Não há previsão de chuva para a maioria das áreas e os índices de umidade do ar estão bastante baixos. A temperatura máxima na região sobe rapidamente e pode atingir 40 graus nas áreas mais quentes. Já na região norte do país, a região segue com clima dividido nesse início de semana. O sol e o tempo seco predominam no estado, com destaque para o Tocantins e sudeste do Pará. Por outro lado, a umidade vinda do Amazonas mantém o céu carregado no Acre, no Amazonas e Roraima e também no Amapá. Nessas áreas, há previsão de pancadas de chuva frequentes no decorrer do dia. Os termômetros continuam elevados e a máxima na região atinge os 38 graus. Agora, para finalizar, com a região Nordeste, o interior da região, especialmente o sertão, enfrenta um dia de calor forte, céu aberto e umidade do ar bastante reduzida. A situação é diferente na faixa litorânea, onde os ventos que sopram do oceano trazem nuvens e provocam chuvas rápidas e isoladas desde a Bahia até o Rio Grande do Norte. A temperatura máxima chega aos 36 graus nas áreas do interior. Essas foram as informações da previsão do tempo para essa segunda-feira com fonte Clima Tempo. Fábio.
4: Maravilha, vem chegando a Autoestima em Foco.
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8: Olá, esse é o nosso Autoestima em Foco de hoje. E eu queria te perguntar, será que o consumo está preenchendo ou escondendo um vazio? Você já comprou alguma coisa sem precisar e pouco tempo depois percebeu que a sensação boa tinha desaparecido e até aquela coisa acabou ficando ali de lado? Isso acontece porque muitas vezes nós não estamos comprando um produto, estamos tentando aliviar uma emoção. Pode ser solidão, ansiedade, estresse, tristeza, medo e até a necessidade de sermos reconhecidos. O consumo em si não é um problema, de forma alguma. O problema é quando ele se torna uma alternativa e uma tentativa para preencher vazios que nenhum objeto consegue ocupar. Antes da próxima compra, que pode ser daqui a pouco, faça uma pergunta simples. Eu realmente preciso disso? O que será?

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2: Chegando às principais notícias desta segunda-feira, 17 de agosto, começando com destaque nacional. A plataforma Discord tem até esta segunda-feira para suspender as transmissões ao vivo no Brasil por determinação da Agência Nacional de Proteção de Dados.
3: A medida foi tomada com base no ECA Digital após a agência identificar falhas na proteção de crianças e adolescentes.
2: E a suspensão deve permanecer até que a empresa comprove a adoção de medidas de segurança.
3: A Discord pediu a revisão da decisão afirmou que não consegue cumprir o prazo de 3 dias úteis.
2: A empresa também reconheceu falhas no sistema de proteção em um caso envolvendo uma adolescente de 13 anos.
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3: Facções criminosas passaram a usar drones para lançar explosivos em áreas do Rio de Janeiro disputadas por grupos rivais.
2: Segundo a polícia, os artefatos são granadas improvisadas lançadas contra veículos, casas e áreas onde circulam moradores.
3: Ataques já deixaram pessoas feridas e provocaram danos a imóveis.
2: Registro do Disque Denúncia aponta aumento das ocorrências envolvendo drones equipados com explosivos.
3: Em algumas comunidades, criminosos instalaram coberturas sobre ruas e passaram a utilizar equipamentos para localizar e interromper o funcionamento dos drones.
2: A Secretaria de Segurança Pública informou que criou uma divisão especializada para combater esse tipo de crime.
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3: Um levantamento da Caspex identificou uma campanha de golpes que utiliza o Desenrola Brasil para atrair pessoas interessadas em renegociar dívidas.
2: E a fraude circula principalmente nas redes sociais e direciona usuários para páginas que simulam canais oficiais de renegociação de dívidas.
3: Mais de 60 domínios com o termo Desenrola já foram identificados.
2: Os criminosos prometem descontos de até 99% e cobram uma taxa por Pix para concluir o suposto acordo.
3: A orientação é verificar o endereço eletrônico, não realizar pagamentos antecipados e acessar diretamente canais oficiais do governo ou das instituições financeiras.
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2: E o acordo provisório de cessar-fogo entre Estados Unidos e Irã termina oficialmente nesta segunda-feira.
3: O pacto firmado em junho previa uma pausa de 60 dias nos ataques para permitir negociações.
2: No período houve acusações de violações e não foram registrados avanços nos primeiros temas, como o programa nuclear iraniano e o tráfico de Estreito de Hormuz.
3: A rota permanece com restrições, enquanto os Estados Unidos ampliaram a presença militar na região.
2: Os dois países seguem sem retomar negociações formais com contatos por meio de intermediários.
3: O fim do acordo aumenta a incerteza sobre os próximos passos.
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2: E a União Europeia pretende ampliar as sanções contra a Rússia nos próximos meses.
3: A informação foi divulgada pela chefe de política externa do bloco, Kaja Kallas, em entrevista à imprensa alemã.
2: Segundo ela, o novo pacote pode aumentar em um terço o número de entidades russas submetidas a restrições.
3: Kallas não informou detalhes nem o cronograma das novas medidas.
2: Em julho, a União Europeia aprovou outro pacote de sanções com restrições ao setor bancário e às redes de criptomoedas da Rússia.
3: O bloco afirma que manterá a pressão até o fim da guerra na Ucrânia.
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0: 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E ele chegou, o Mati Matheus. Como é que você tá, Mati Matheus? Bom dia.
1: Muito bem, com saudades. Estava com saudades, né? 3 dias aí, ausentes da zona RTM Brasil. É, mas estou de volta, estou feliz.
2: Tá feliz?
0: Tá feliz ou tá triste, Mati Matheus?
1: Não estou feliz com o resultado, mas estou feliz porque aconteceu. Entendeu? Só para não falar outra coisa.

0: Pois, mas estou bem. Já passou o período de luto, período de estresse, mas estamos aí. Estamos aí.
1: Nossos é isso ouvintes aí. Não estão entendendo.
2: É, nada.
0: Galera caindo na corrupção da autoescola e do Detran. Fui reprovado.
2: Foi reprovado na prova, Mati
0: Matheus? Foi.
2: Você estava tão confiante, Mati Matheus.
0: Ah, eu continuo confiante, né? Porque agora eu tenho experiência na prova, vou levar 3 pontos de propósito na próxima vez.
1: Hã?
0: Porque eu não vou parar perto da guia, não. Né? Porque.
2: Ficou com trauma de guia
0: Fiquei
2: agora?
0: com trauma. Ah, que assim, eu não subi na guia, né? Eu queria constatar aqui que. Não subi na guia, gente.
2: O que alegaram que você subiu na
0: É,
2: guia. Aí
0: alegaram
2: por
0: que eu
2: isso você
0: subi na
2: foi
0: guia e me reprovaram
2: desclassificado.
0: direto.
2: Porque você subir na guia é um ponto que desclassifica total.
0: Eliminação direta.
2: Ah, então, na minha época que eu fiz a prova de moto, eu ficava estudando o que que você perdia as
0: Eu
2: pontuações, né?
0: decorei também.
2: É, e no meu caso da moto foi o pezinho, né? Que eu saí com o pezinho, realmente isso aconteceu. E a segunda questão que ele alegou foi a questão do. Ele falou que eu comi a faixa do 8. Então, na hora que tá fazendo o 8, que é aquele circuito que você faz assim, o que ele alegou é que eu tinha passado em cima da faixa. Mas isso também eu tenho praticamente certeza que eu não passei em cima da faixa. Mas enfim, né? É, acho
0: Acontece,
2: que fica até uma
0: acontece.
2: dica, deveria ter câmeras, para numa dessa, você ter ali a prova que
1: VAR.
2: você realmente passou em cima da faixa. No seu caso, que você
0: Não
2: subiu em cima da
0: subiria.
2: guia. Né? Porque é complicado isso. E agora então você falou que não tem baliza. Aí como é que funciona? Você tem que encostar o carro e parar. É isso.
0: Resumidamente, você tem que ficar esperto com as sinalizações de trânsito, placas, setas, preferências de carro dentro de rotatórias. E civis passando na faixa de pedestre.
2: Civis passam, mas de propósito?
0: Não.
2: Ah, tá.
0: É dia normal de rua, então vai ter carro passando, gente andando na rua, moradores de rua interferindo na prova. E é isso.
2: Tudo coisa que acontece no
0: Em
2: dia a
0: São
2: dia também,
0: Paulo,
2: né? É.
0: Só isso.
2: Entendi.
0: Encostar o carro na guia, sem ser na guia.
2: E além disso, o que mais que aconteceu? Apesar que só isso já desclassifica, né? Mas você cometeu algum erro, alguma coisa
0: Ah,
2: pra
0: deixei o
2: perder
0: carro
2: ponto?
0: morrer na subida, mas ele não desceu.
2: Só morreu.
0: Só morreu.
2: Aí ligou de novo e seguiu a vida.
0: É.
2: Já ficou nervoso quando o carro morreu?
0: Não.
2: Não? Ficou de boa?
0: Não, porque o carro não desceu. Se ele descer, você vai ficar nervoso. Porque se o carro morre e desce, é reprovação direta, né?
2: Ah, entendi.
0: Aí o carro morreu, eu fiquei tranquilo. Vi que ele não desceu, falei, tô em casa.
2: A Noima tá aqui. Que puxa, Matheus. Não deu, né, Matheus? Não deu da primeira
0: acontece.
2: vez. E aí
0: Dia
2: agora,
0: 28, tamo aí.
2: Dia 28 vai ser a
0: Dia
2: próxima
0: 28,
2: prova já?
0: dia
2: Você vai
0: 28,
2: fazer algumas aulas antes para
0: Na
2: treinar
0: autoescola me
2: mais?
0: deu uma aula no dia da prova, no circuito da prova, às 7 da manhã.
2: Muito bem, muito
0: Então, eu vou
2: bem.
0: treinar com o carro da autoescola.
1: É, uma dica também, eu contratei algumas aulas porque o professor me dispensou. Aí.
2: Falou nessa e a sua história.
1: Aí o que que eu fiz? A minha saída eu tava insegura também porque ele tava sem paciência, aí eu contratei umas aulas a mais. Aí eu fiz aulas a mais. Entendeu? Com
0: É bom, é bom.
1: a nova instrutora.
2: Eu fiz uma aula também no próprio circuito do Detran. Cheguei mais cedo lá. E aí a diferença é que não foi com a minha moto, né? Eu tive que fazer com a moto que tava lá. Aí tem a questão da diferença de embreagem, né? Sofri um pouco, mas.
0: Eu sofri com isso também um pouquinho no dia da prova, mas dessa vez eu vou fazer com o carro da prova.
2: Não, é, mas eu aí depois lá eu falei, tanto que até nas aulas era uma coisa que eu queria. Eu queria sempre a mesma moto, porque eu falei, não dá pra ficar trocando de moto. As embreagens são diferentes, né? Aí você acostuma com uma, vem outra. Mas enfim, Mati Matheus, na próxima você passa, viu?
0: Se não der, a gente tenta de novo até passar.
2: É isso aí.
0: Porque é isso, né? Bom é aquele que não desiste, não quem passa de primeira.
2: A
0: Não, quem
2: nossa
0: passa de primeira também,
2: a nossa vida é assim, Matheus. É, já é
0: Exatamente.
2: um resumo de como que é a vida adulta.
0: E falando
1: É
0: em vida
1: sobre
0: adulta,
1: isso.
0: falando em resultados, tivemos campeonatos vencedores, temos gente sendo campeã do mundo
2: Olha.
0: neste final de semana, né? No sábado, pela 23ª rodada do Campeonato Brasileiro, Fluminense de virada superou o Palmeiras por 3-2.
1: Repita.
2: É Marcelo
0: Fávero. Para repetir,
1: repita.
0: Vou repetir. Fluminense de virada, ênfase no de virada, superou o Palmeiras por 3-2. Desculpa,
1: Que
0: Marcelo.
1: maravilha.
2: Marcelo ficou triste?
0: É, ele não tá feliz, né? Não sei
2: É.
0: se triste, mas é que o Palmeiras não tá numa fase tão boa no Brasileirão, porque são 2 jogos e perderam os 2 jogos e o Flamengo encostou na liderança já. E o Atlético Paranaense também empatou com o Bragantino em 1-1, o São Paulo e Curitiba também ficaram no empate em 1-1, tudo isso no sábado. Agora, no domingo, o Flamengo goleou o Mirassol por 5-2 e se aproximou da liderança com apenas 3 pontos atrás do Palmeiras, com um jogo a menos. Então, você palmeirense, você está preocupadíssimo com os jogos do Flamengo. E a grande notícia do dia, que alegrou meu final de semana, o Santos superou o Vasco da Gama por 3-0.
2: Olha!
0: O Santos com 2 jogos, 2 vitórias. Eu posso parar aqui minha temporada no Brasil. Estou feliz já, estou feliz. E o Atlético Mineiro bateu o Grêmio também por 3-0. Corinthians... Não, é isso aí mesmo. Tá certo essa notícia, viu, galera? O Atlético Mineiro bateu o Grêmio por 3-0. E o Cruzeiro derrotou o Corinthians por 2-1 na Neoquímica Arena. E o Vitória, o time de manhã, venceu o Botafogo por 1-0. E no último jogo de ontem, a Chapecoense e Bahia empataram em 3-3. E você que acha que o Campeonato Brasileiro acabou ontem? Não acabou. Porque hoje, às 8 da noite, o Internacional e Remo medem forças, encerrando assim a 23ª rodada. E para fechar o nosso boletim de hoje, o Brasil fez história no Mundial de Ginástica Rítmica. Em Frankfurt, na Alemanha, a equipe brasileira conquistou não um, mas sim 2 ouros inéditos nas finais de 5 bolas e na série mista, registrando o total de 29.450 pontos, a maior nota da competição, maior nota do mundo na temporada.
1: Uau, maravilha. Que legal!
0: As meninas detonaram, e com isso o resultado, com esse resultado, com essa vitória, com esses 2 títulos inéditos, o Brasil está classificado para as Olimpíadas em Los Angeles em 2028.
1: Que demais!
2: Top, top, top, gostei.
1: Muito bom.
0: É isso, Brasil no topo e pra cima deles também, né?
1: É isso aí.
0: Quem tem mais tem 5, a Argentina chora porque tem 3. E Messi, pior que o Cristiano Ronaldo.
2: Gente, e lógico que a gente não pode deixar de comentar do cabelo do Mati Matheus. Mati Matheus cortou o cabelo. Você cortou antes da prova do Detran?
0: Não, cortei depois.
2: Depois?
0: É que, gente, pra dar uma... é que eu tinha um plano elaborado.
2: É, já tava tudo pronto.
0: Eu tava arquitetado,
2: né?
0: Já. Eu falei, pô, sexta-feira eu vou tirar a carta.
2: Uhum.
0: Sexta de tarde eu vou cortar o cabelo. Sábado eu alugo o carro. Dou uma volta. Domingo eu ia pra chácara pra ajudar na organização da conferência jovem. De carro, ofereço uma carona pra alguns jovens.
2: E essa semana... ficava na porta lá com uma placa. Alguém quer carona?
1: Nossa. Acabei de tirar minha organização.
2: Alguém se arrisca aí de comer?
1: O Pedro falou que ia com ele.
2: O Pedro é maluco.
0: Semana inteira eu ia dirigindo. Hoje eu ia dar carona pro Pedro. E assim...
2: Amanhã ia colocar a moto do Thiago num porta-malas. Dá carona pro Thiago, dá carona pro Pedro. Thiago.
0: No fim das contas, só deu pra cortar o cabelo.
1: Enfim, só cortou o cabelo.
0: E fiz a sobrancelha também.
2: Fez sobrancelha também?
0: Eu queria pedir desculpas a todos os ouvintes, porque eu tava meio largadinho no cabelo. Mas agora o apresentador do povo está de volta.
2: Qual é o seu corte de cabelo?
0: É um mid fade.
2: Mid fade?
0: É.
2: Nossa. Vira um pouco a cabeça pro pessoal ver.
0: 360 aqui, ó.
2: 360. Tipo um degradezinho do lado.
0: É, praticamente um degradezinho. É que o jovem gosta de colocar palavras em inglês.
1: Não sei por quê.
0: Tem que ser um mid-fade.
2: Mid-fade, é isso.
0: Resumindo, um degradê.
2: Gostaram, gente? Vote. Se você gostou, vote 1.
0: Sigo
2: você
0: solteiro.
2: Não tem opinião, vote 2. Se você não gostou, vote 3. É isso. Tchau, Mati Matheus.
1: Falou!
2: Adeus!
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2: Isto aí, gente. Pode participar com a gente, pode comentar aí, né? Mandar uma mensagem de ânimo para o Matheus, que não passou na primeira prova do Detran, e na segunda ele vai passar, se Deus quiser, né, Lonete?
1: Com certeza.
2: Vamos lá fazer torcida pra gente. Leva aqueles pompom lá, vai estar lá ajudando o Mati Matheus. Apoio emocional, apoio
1: psicológico.
2: É isso. Vamos levar a Liz também pra ele fazer uma sessão com a Liz antes da prova. Mas participe com a gente. Qual é o nosso WhatsApp?
1: 11 974 181 45.
2: Meia. Participe conosco hoje, segunda-feira, o Dia Internacional da Preguiça, mas não vamos ter preguiça, gente. Vamos começar o dia com muita gratidão, com muita alegria. Falar alegria, ia misturar alegria com gratidão. Ia sair o quê? Alegria, sei lá. Mas é sobre isso. Vamos lá. Participe, participe. Nos ajude a ter aí uns momentos felizes recebendo a sua mensagem por aqui, tá bom? O WhatsApp, então, já tá aqui na tela para você que tá assistindo. Quero mandar um abraço para Miriam. Tá mandando aí um abraço pro Mati Matheus. Falou, força, Mati Matheus. Falou que sinto muito por você, mas estou feliz pela vitória do seu time também. É verdade, nem tudo é perfeito, né? Mas tem coisas boas aí acontecendo e é isso que a gente tem que focar, né, Luana?
1: Com certeza. Olha só, bom dia para Luiz Matheus, de Minas Gerais. Animado como sempre, Fábio, com aquele bom dia, bom dia!
2: Maravilha, hein? Um abraço para você. A Silvinha também está participando com a gente, perdeu a hora hoje, não passou aqui na madrugada. O seu Madruguinha não cantou porque ela perdeu a hora, tomou remédio para alergia, essas coisas, dão sono, né?
1: Ah, é verdade.
2: É que nem remédio de gripe, tomou, dormiu.
1: Muito bom.
2: É sobre isso.
1: É sobre isso.
2: Mas aí acordou agora, tá tomando cafezinho, tá ouvindo a gente. Um beijo pra tu, Silvinha. Quem mais?
1: Magnólia, do Rio Grande do Norte, acompanhando a programação. Bom dia.
2: Bom dia, Cristina Feijó, Rio de Janeiro. Falou bom dia, Fabíssimo, Luaníssima. Hoje é um dia maravilhoso que Deus fez. Vamos vivê-lo da melhor forma. Isso aí, Cristina. Gostei. Bom dia pra você também, viu?
1: Bom dia para Edson Cardoso, de São Paulo, ligadinho na programação. Obrigada pelo seu bom dia.
2: Bom dia, Edson. Já está em São Paulo de novo, né? Ele tinha viajado para casa da filha dele lá no Rio de Janeiro, né? Mas acho que agora já deve estar aqui em São Paulo. Um abraço, meu amigão. Tamo juntos. Balbino também está com a gente, direto de São Luís. Um abraço para você. Obrigado pela participação. E vamos para o intervalo, que o relógio já está aqui, ó. Na hora do intervalo, daqui a pouquinho teremos... Tamo junto e na sequência a nossa entrevista, então não saia daí. Hoje nós teremos um bate-papo muito especial com Ana Paula Padilha Moura falando sobre geração Z. Não perca, hein? Participe.
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8: Corro 3 vezes por semana em um quarteirão arborizado perto de casa, no norte da Itália. Geralmente, durante as atividades, cumprimento quem passa por mim com um caloroso buongiorno. A maioria nem me responde. É frustrante, mesmo já sabendo que o povo daqui é desconfiado. Porém, após 1 ano e meio nessa rotina, as coisas começaram a mudar. Aos poucos, ouço os primeiros ecos das minhas saudações. Outro dia, um casal de idosos com quem me deparo frequentemente me saudou em coro. Achei muito legal. Me deu inclusive um gás extra para terminar o percurso. Esse exemplo mostra a maneira como os relacionamentos tendem a se desenvolver. Devagar. Quanto mais convivemos com uma pessoa e estreitamos os laços, adquirimos segurança e liberdade para abrir o coração. E tudo pode nascer de um simples aceno. Uma situação parecida ocorre na relação com o Eterno. Queremos sentir o Altíssimo e perceber sua presença. Só que existe um obstáculo. É raro dedicarmos tempo para estar com Ele. Somos instáveis. Aspiramos intimidade sem convivência. Deus não é um estranho. Ele almeja uma amizade profunda que se constrói por meio da oração, da leitura da Bíblia em momentos de silêncio. Não precisamos de palavras sofisticadas. Podemos iniciar com algo pequeno e constante. Te encorajo a experimentar isso até que o seu desejo seja igual ao do salmista. Ó Deus, Tu és meu Deus, eu Te busco de todo o coração. Minha alma tem sede de Ti, todo o meu corpo anseia por Ti nesta terra seca, exausta e sem água. Salmo 63, versículo 1. À medida que nos achegamos ao Senhor, aprendemos a reconhecer a Sua voz e a depositar a nossa confiança nele. Reserve um período de sua jornada para exercitar essa comunhão. 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Avante.
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7: E o tema de hoje é Geração Z, entre a pressa de vencer e o valor do processo. O Fique por Dentro recebe Ana Padilha Moura, que é escritora e jornalista com atuação em cinema. Ana, seja bem-vinda ao Fique por Dentro.
9: Obrigada, pessoal. Bom dia. É um prazer estar aqui com vocês.
10: Bom dia.
7: Bom dia. O prazer é todo nosso de falar com você, principalmente sobre esse tema tão importante, essa pressa dessa geração Z. Todos nós falamos, mencionamos sobre essa pressa, mas, de fato, por que essa geração Z parece viver sob uma pressão tão grande para alcançar o sucesso rapidamente, Ana?
9: Bem, eu vou falar aqui como uma pessoa da geração Z. Eu tenho 27 anos, então estou ali no finzinho da geração anterior, bem no começo da geração Z. E falando como alguém que passou por isso e que todos os dias precisa aprender a lidar com essa situação, encontro muita graça de Deus ao longo de todo o processo para que isso seja possível. Mas eu creio que essa geração, a minha geração, ela esteja muito animada, ansiosa, com essa expectativa acerca do futuro, justamente porque, se formos pensar, é a geração que mais tem referências do que ela pode fazer e do que ela pode ser, ou, né, aquela pergunta, o que você quer ser quando crescer? É a geração que mais tem referências disso. As gerações anteriores, elas não tinham redes sociais, por exemplo. Não era um mundo tão globalizado como é hoje em dia. E com essa globalização, que claro, é uma bênção também, é algo fantástico, mas ao mesmo tempo traz todas essas referências, esse leque de referências, de que você pode fazer o que você quiser, e inúmeras possibilidades, várias coisas. Então, quanto mais possibilidades, quanto mais referências nós temos, mais nós queremos coisas, né? Mais coisas queremos. Então, eu imagino que essa ansiedade venha por essa comparação mesmo, de que nós temos tanto acesso a tantas vidas, há tantas coisas acontecendo ao nosso redor. Eu posso hoje no meu celular seguir uma escritora norte-americana ou britânica ou africana ou asiática e me comparar com a vida dela e querer ter o que ela tem, mesmo ela sendo tão distante de mim, uma realidade, uma cultura completamente diferente, oportunidades diferentes. Então eu imagino que essas comparações do dia a dia fazem com que a gente fique um pouquinho mais ansioso.
10: E falando sobre essas comparações, né, da geração Z, você sabe que semana passada eu vi uma pesquisa, né, de um médico comentando sobre a geração Z, e ele falou que fizeram uma pesquisa lá nos Estados Unidos e eles comprovaram que essa geração Z, ela é menos inteligente do que as outras gerações. Fizeram uma pesquisa com todas as gerações e a geração Z foi constatada um pouquinho menos inteligente. Isso por quê? Por conta do excesso de telas, né, que a gente vê que é uma geração que é muito conectada e tem tudo muito fácil, né? Então, antigamente você tinha que fazer um trabalho, por exemplo, uma apresentação, você tinha que fazer curso, né? Quando você tinha que fazer uma tabela, tinha a tal lá da PROC-V, que eu usei muito também, tinha aquela fórmula, tinha que ser tudo certinho, calculado. Hoje em dia você tem tudo mais fácil nessa geração Z. E eu queria saber a sua opinião, se você concorda com isso, né? Que a geração Z, de repente, por conta dessa tecnologia, de tudo isso que a gente vive hoje, acaba sendo menos criativa, né? Digamos assim.
9: é justamente isso, né? Tem tanta informação, mas pouca sabedoria. Tem muita informação, mas pouco conhecimento. Então, realmente, a geração que mais tem coisas para se comparar, mais tem referências para ter, né, para olhar e pensar o que pode ser bom e agradável e o que não pode, mas, ao mesmo tempo, justamente pela quantidade de informações, a gente acaba não aplicando tudo aquilo que a gente vê. Então, realmente, se colocarmos em prática poucas coisas, menos coisas do que vemos hoje em dia, imagino que seríamos um pouco mais sábios, com toda certeza. Acredito que, assim, eu sou um pouco otimista, não vejo que poderíamos ser, assim, a geração menos inteligente, digamos assim, né? Eu acho que é mais uma questão de aprendermos a colocar em prática todo ou, ao menos, um mínimo conhecimento que nós temos em mãos e que, enfim, está diante dos nossos olhos todos os dias. Precisamos praticar mais.
7: Ana, o que me chama muita atenção é justamente a pressa de alcançar e a forma tão fácil que essa geração tem de mudar de opinião, de redirecionar a rota, de não ficar ali insistindo, persistindo naquilo, não. Não consegui, eu tenho pressa de alcançar o meu determinado objetivo. Se esse caminho que eu peguei não chegou nem na metade do caminho, não está dando certo, eles já mudam. E essa falta de objetividade, de foco, de dedicação, do processo em si, de viver. Ver o processo, eu acredito que limita muito a alcançar de fato os objetivos. Eu queria saber a sua opinião.
9: Nossa, com certeza. Eu tenho muitas pessoas ao meu redor que são da geração Z. São tanto pessoas ali da minha idade, pessoas um pouco mais jovens. E o que eu vejo muito sobre esse tema é justamente essa questão. Existe um preconceito, digamos assim, um estereótipo sobre a geração Z, que é uma geração ansiosa, ok, existem dados que provam isso, a geração mais ansiosa que já existiu até agora, mas no sentido de queremos tudo para ontem. Ok, isso pode acontecer, mas o que eu vejo mais ao meu redor, e de pessoas assim, um pouco mais jovens, assim mesmo, é que são pessoas que querem muitas coisas, mas que justamente diante de um primeiro conflito, de um primeiro obstáculo, elas travam, e a partir disso já não querem mais, ou mudam para o próximo, ou já acham que é difícil demais. E aí entra a comparação que a gente estava falando, né? Então, nossa, mas se aquela pessoa conseguiu com tal idade, se aquela pessoa teve tal oportunidade que eu não tive, então já não vai dar mais certo. Aí a pessoa já não quer mais, e aí já abre mão de tudo. Então, acredito que isso entra muito na questão da sabedoria mesmo, de exercermos na prática aquilo que nós aprendemos, aquilo que nós vemos como referência, porque referências por si só não são ruins, né? É muito bom nós termos referências. Porém, essa paralisação, essa inércia de estarmos sempre no mesmo lugar, de não nos movermos, é o que é pior, na minha opinião. Tem uma frase, me recordou de uma frase do C.S. Lewis em Cartas de um Diabo Só Aprendi, se não me engano, que é o protagonista ali, né, o demônio falando, escrevendo uma carta, dizendo que a melhor coisa que eles podem fazer para nós, seres humanos, ou seja, a pior coisa para nós, é justamente nos deixar paralisados, nos colocar em uma inércia. E é isso que esse medo faz, ele nos paralisa. Então, eu imagino que o principal erro dessa ansiedade toda da geração Z não é necessariamente você querer grandes coisas. Eu apoio isso, eu mesma quero grandes coisas e eu acredito que Deus está conosco para multiplicarmos aquilo que nós temos em nossas mãos. Porém, ao mesmo tempo, quando queremos grandes coisas, é muito fácil para a gente simplesmente parar e ficar paralisado pelo medo, pela insegurança ou por essa inércia que eu comentei. Então, realmente, o medo nos paralisa, ele pode nos paralisar, mas precisamos aprender a caminhar apesar dele, né? Superar esses desafios e a sermos uma geração que tem muitas informações, mas que também pratica aquilo que a gente tem em mãos, que é a melhor coisa, é a melhor geração em questão de informação e de coisas que podemos fazer até agora, né? Existe o lado ruim, mas também existe o lado bom. Nós temos coisas que as outras gerações não tiveram. E a gente precisa usufruir disso de uma forma sábia, da melhor forma possível.
10: Uma diferença também que a gente vê hoje, a Luana estava até comentando aqui, sobre a questão dos sonhos, né? Porque antigamente o jovem pensava assim, com 30 anos já tenho que ter minha casa, já tenho que estar casado, já tenho que ter meu carro, já tenho que estar tudo certinho, né? Como que a geração Z vê isso hoje? Existe uma idade certa que vocês já almejam um sucesso na profissão, realizar grandes sonhos? Vocês também colocam essas metas?
9: Com certeza, com toda certeza. Nossa, a protagonista do meu livro, inclusive, ela tem 20 anos. E quando ela faz 20 anos, ela surta, assim. Porque já tá o 2 no lugar do 1 e parece muito mais próximo dos 30. E aí parece que você não resolve as coisas da vida antes dos 30, meu Deus do céu, o mundo vai acabar. E eu vejo que é mais ou menos assim, para essas pessoas sonhadoras, como você comentou, né, dos sonhos. Eu vejo pessoas da geração Z que não são sonhadoras. E eu não vejo isso como um problema. Eu acho que é uma questão de personalidade ali, de referência, do tanto de referência que aquela pessoa teve ao longo da vida. Mas aquelas pessoas que têm uma alma mais sonhadora, mais artística, não necessariamente artistas, né, apenas, mas pessoas com uma alma sonhadora, digamos assim. Essas pessoas, nossa, elas querem essa rapidez justamente porque querem muitas coisas. E muitas vezes as coisas parecem e de fato são difíceis de serem alcançadas, né? São referências que às vezes nem no Brasil tem, né? Você, por exemplo, ser escritor já é algo que agora que eu vejo que nas livrarias brasileiras, temos muitos livros brasileiros da literatura contemporânea brasileira bem expostos. Mas quando eu tinha lá os meus 17, 10 anos atrás, isso não existia. Então é realmente algo que nós temos essa preferência para que tudo aconteça antes dos 30, essa aceleração, mas talvez uma diferença ali nos sonhos, né? Porque antigamente esse grande sonho, essa paixão, era mais por uma vida comum, digamos assim, o que é muito belo, o que é para o que Deus nos criou, né? Para viver uma vida comum, para abençoar as pessoas. Mas hoje, justamente por conta dessa chuva de referências e informações, queremos coisas não maiores, não digo maiores, mas coisas diferentes, coisas que antes as pessoas não podiam ver e, consequentemente, não podiam querer, porque não viam. Então, existem esses sonhos, eu só acredito que sejam um pouco diferentes dos sonhos das gerações passadas.
7: Falando sobre isso, sobre sonhos, a gente pode fazer um paralelo, porque o conceito de vencer na vida mudou. As antigas gerações, eu falo pela minha, que sou geração Y, estabilidade era tudo. É tudo, na verdade. Ainda continua assim. Eu sou daquela que procura estabilidade.
10: Gosta do CLT, né, Luana?
7: O CLT pra mim é uma plaquinha, um troféuzinho. Pra essa geração não é bem assim. Eles buscam o conceito de vencer na vida, é mais pro autonomia, impacto social, a vida que eles almejam, né, independência financeira, bem cedo. Isso muda também um pouco a visão que a gente tem com eles, porque de certa forma essa mudança do conceito de vencer na vida, ele pode se dar em pequenas transformações pessoais, como também grandes. Eu queria saber a sua opinião.
9: Nossa, com certeza. Eu acredito que isso diz muito sobre a jornada, né? O processo para você chegar em algum lugar. Eu tenho cada vez mais aprendido que esse chegar lá, ele na verdade está dividido em muitos lados, muito pequenininhos, que você precisa passar ao longo do caminho para que você de fato chegue lá. E a verdade é que não existe garantia alguma de que nós vamos chegar lá nos sonhos, grandes sonhos que temos. Não existe essa garantia, né? Não, não é aquela coisa do confia no processo e aí vai dar tudo certo. Na verdade, não. Nós precisamos confiar em Deus e acreditar que o melhor vai acontecer dentro daquilo que eu estou fazendo, dentro da parte que eu estou cumprindo, né? Então, sim, espero que o melhor aconteça, mas ao mesmo tempo compreendo que existem esses pequenos laços ao longo do caminho. Só que a diferença está entre você ser grato nesses pequenos laços ou você simplesmente esperar um lá gigante. Me veio uma outra frase, um trecho, na verdade, de um filme. Não sei se vocês conhecem aquele filme Soul, da Pixar. Eu assisti esses dias novamente. Tem um momento lá que o personagem, um sonhador, um desses de alma sonhadora, ele realiza um grande sonho de tocar jazz. Ele é um instrumentista de jazz e toca jazz com uma grande artista que ele era um grande admirador. E ele chega para ela e fala para ela: nossa, e agora? O que, que a gente faz, né? É agora que eu realizei esse sonho, é agora. E ela fala: agora você volta amanhã e faz tudo de novo. E ele fala: nossa, mas eu esperava que fosse ser diferente, eu esperava sentir algo diferente. E ela responde: olha, eu tenho uma história que diz o seguinte. Existia um peixe no oceano e ele estava chegou ali para o peixinho e perguntou: onde que fica o oceano? Eu quero chegar lá. E aí o outro peixe responde, mas o oceano, isso aqui é o oceano, você está nele. E aí o peixinho sonhador fala, não, isso aqui é água, o que eu quero é o oceano. E, nossa, eu acho que isso representa muito bem essa minha resposta para essa pergunta, que muitas vezes já estamos no nosso oceano, nós estamos vivendo uma vida que tem muitas bênçãos, que, nossa, eu posso escrever, eu posso colocar em palavras aquele é o meu sonho, eu posso atuar, eu posso fazer filmes, eu posso fazer o que eu quero fazer aqui nessa terra. E, claro, ainda não estou onde gostaria de estar, mas, ao mesmo tempo, já posso começar. Então, você ser grato durante o processo, no oceano, né, e perceber que você já está no oceano, é uma parte muito importante, e eu não vejo isso como algo automático, eu vejo que realmente é um exercício diário que precisamos fazer, porque senão a gente entra nessa ilusão de que quando você chegar lá, você vai estar plenamente satisfeito. E a verdade é que não estará. E isso eu posso realmente dizer, porque existem inúmeros artistas, inúmeras pessoas que chegaram lá em todos os sentidos e dizem que não é o suficiente. Então, colocar essas pequenas marcas, esses pequenos marcos ao longo do caminho, do processo, e ser grato por ele, genuinamente grato, imagino que é algo que funcione muito bem para que a gente não surte, né? Que a gente não imagine que a satisfação está lá, quando na verdade ela já está aqui.
10: É verdade. E eu queria que você falasse agora sobre o seu livro, Você Vai Passar Por Aqui. Como é que foi aí a ideia, né, de criar esse livro e para quem que você recomenda ele? A capa ficou muito bonita, o livro todo, né, na verdade, muito bonita.
9: Obrigada, sou suspeita para falar, ele ficou muito lindo mesmo. A capa de uma ilustradora, ela pintou à mão, ela é uma artista. Então, ela realmente desenhou à mão, é um quadro. E foi feito com guache e com aquarela, então ficou belíssimo. E aqui na capa nós vemos a Zoe. E como isso aconteceu, né? Respondendo a sua pergunta. É justamente desse meu conflito interno que estamos conversando aqui. Vocês fazem umas perguntas e eu assim, ok, super me identifico com tudo isso. Mas a gente vai aprendendo, né, ao longo do caminho. Quando eu tinha 20 anos, eu tive a primeira ideia desse livro, ou seja, 7 anos atrás. E eu queria muito contar uma história sobre uma sonhadora que queria ser escritora, mas que simplesmente não escreve, que era o que acontecia comigo na época. Então, eu acredito que boas histórias, elas venham muito de bons personagens com conflitos muito reais, conflitos internos. Não é muito sobre o universo em si, mas sobre personagens reais que são complexos, que não é aquela coisa 8 ou 80, sabe, o bem ou o mal, mas que realmente tem ali algo humano a ser passado. Então, surgiu essa protagonista, a Zoe Cassidy, e a partir disso ela vive muitas peripécias querendo realizar todos os seus sonhos. Ela recebe um caderno mágico de um ser mágico, né? É um livro de realismo mágico. Então, é quando algo mágico acontece na realidade. E a partir dela, ela completamente impaciente, querendo tudo para ontem, ela tem a chance de escrever literalmente a própria vida. Então, imagina o que pode acontecer quando alguém impaciente, que não consegue compreender os processos, não consegue compreender que para chegar lá, você precisa passar por aqui, quando uma pessoa dessa pode literalmente escrever a própria vida. Ela vai querer cortar caminhos, né? Cortar os cantinhos, correr o mais rápido possível, só que existem consequências para uma vida sem processo. E é isso que ela vai viver, é nisso, né, que se baseia a história. E foi inspirada nesse conflito interno, digamos assim, que eu tive nos meus 20, 20 e poucos anos, e que, como eu falei, ainda tenho, mas estou cada vez mais aprendendo a lidar de uma forma sábia.
7: Não, eu quero que você fale agora, assim como a Zoe, ela aprendeu no processo. Eu queria que você falasse da importância do processo para essa geração e para as próximas. Enfim, o processo conciliar ali o aprendizado, mas principalmente a direção do Espírito Santo nas escolhas, no dia a dia e principalmente nos seus sonhos, porque a gente pode acontecer também que os nossos sonhos não sejam os sonhos que o Senhor tenha para a nossa vida. E isso também leva essa geração a se frustrar, de certa forma, porque não consegue avançar. Eu queria que você falasse sobre essa trajetória.
9: Tem uma frase do livro que, inclusive, inspirou o título, que esse ser mágico, ele chega para Zoe e ela, quando tudo começa a dar errado, ela está muito triste justamente nessa expectativa que você comentou. E ele fala para ela, olha, eu não garanto, eu não posso te dar a certeza de que você vai chegar lá, mas eu garanto que você vai passar por aqui. E daí surgiu o título do livro, né? Você vai passar por aqui. E essa é a única certeza que temos, que nós vamos passar por aqui. E qual que é o nosso maior presente nessa terra? Qual que é a nossa maior dádiva, o nosso maior sonho realizado, digamos assim? É passar por aqui com Deus, é termos a vida que Ele planejou para nós. Então, antes de qualquer bênção, antes dEle poder abençoar qualquer sonho nosso, antes dEle poder nos dar qualquer coisa ou deixar de dar qualquer coisa, antes disso tudo, o que Deus faz por nós? Ele nos dá vida, e uma vida plena, uma vida zoe, né? A vida no grego, vida zoe. Uma vida abundante, uma vida que tem tudo aquilo que Ele planejou para nós. Não se trata de coisas materiais, não se trata de coisas para essa terra, não se trata de sonhos realizados. A vida de Deus para nós é o nosso maior sonho realizado, ou deveria ser, digamos assim. Então, nesse sentido do processo, eu vejo que o processo, como uma pessoa cristã, ele não é você lutar, você correr para chegar lá. Mas, ainda que você queira coisas aqui e está tudo bem, volto a dizer, também sou uma dessas pessoas sonhadoras que querem, que quer coisas aqui nessa terra, quer abençoar pessoas por meio da arte, enfim, tudo bem se você quer. Mas compreenda que na linha de partida dessa corrida, você não deve correr pensando no prêmio no fim do caminho, porque o prêmio é Jesus e é a vida que Ele é. Ele diz, eu sou a verdade, eu sou a vida, eu sou o caminho. Então, se Ele é a vida, nós já temos Ele quando a gente começa essa corrida. Então, é como se já começássemos a corrida com uma medalha no peito, que é a medalha da vida que Ele nos dá. Então, quando temos essa percepção de que a corrida já é iniciada com nós sendo vencedores, porque já temos uma vida com Ele, já temos o maior presente que Deus pode nos dar, ótimo, porque ainda que no meio do caminho Deus realize outros sonhos nossos, nos dê oportunidade de estender a sua graça sobre nossas vidas ou não, tudo bem, porque o mais importante nós já temos. E volto a dizer, não é algo que acontece dia para noite, é algo que o Espírito Santo nos ensina todos os dias. E nós precisamos deixar com que Ele nos ensine. E precisamos praticar isso todos os dias. Porque senão, ainda que a gente conheça essa vida, nós vamos querer continuar correndo para alcançar algo a mais. Sendo que o maior algo a mais que temos é o próprio Jesus. E Ele nós já temos. Então nossa satisfação já deve estar aqui, porque o mais importante nós já temos.
10: Que maravilha. Eu queria que você falasse agora para quem você recomenda esse livro e onde que o nosso ouvinte pode encontrar também.
9: Perfeito. Eu recomendo esse livro para você que está ouvindo, que você se identificou completamente com esse assunto. Se você é uma pessoa sonhadora, se você pensa que quer coisas grandes nessa vida, se você deseja alcançar coisas a mais, né? Se você tem ali entre seus 20, 20 e poucos anos, 30 e poucos anos, que esse desejo no seu coração mesmo de buscar coisas grandiosas, digamos assim, ou de ter sonhos que outras pessoas normalmente não se identificam. Para você que quer uma vida que não seja tão ordinária assim, digamos assim, que quer tudo para ontem, enfim, se você se identifica com alguma dessas coisas, certamente esse livro é para você. E vocês podem encontrar o livro em todas as livrarias do Brasil, nas maiores redes das livrarias de todo o Brasil, e também na Amazon, né, nos links da minha bio no Instagram, nos links da bio da editora Mundo Cristão no Instagram também. Então, se você jogar no Google, certamente você vai encontrar diversas opções para adquirir o livro.
7: Pode divulgar, por gentileza, seu Instagram.
9: Perfeito. Meu Instagram é Ana com dois N's Padilha Moura. Tudo junto. Literalmente, meu nome gigante. Os três nomes, todos juntos.
7: Perfeito. E o tema de hoje foi Geração Z, entre a pressa de vencer e o valor do processo. A entrevista foi com Ana Padilha Moura, que é escritora e jornalista com atuação em cinema. Ana, muito obrigada pela sua participação aqui no Fique Por Dentro.
9: Eu que agradeço, pessoal. Foi um prazer.
10: Tchau, tchau. Até mais. Fique Por Dentro, de segunda a sexta-feira, das 8 às 9 horas da manhã. Curta e compartilhe. Já tem gente aqui pedindo um link para comprar o livro. Vou mandar para vocês. Um forte abraço e até amanhã. E amanhã, se Deus quiser, eu volto a partir das 4 da madrugada. Você segue agora com a Renata até as 2. Boa segunda-feira, boa semana, até amanhã. Tchau, tchau.
7: Tchau, tchau.
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1: Maravilhoso dia pra vocês! Segundou mais uma semana começando, hoje dia 17 de agosto de 2026. E a gente seguindo aqui pra reta final dos 1.300 programas do Através da Bíblia. Agora falta pouco, hein? Hoje é o número de 1.286. Nesse dia 17 de agosto, para estudar o capítulo 17 de Apocalipse também. E aí, apostos? Papel, caneta na mão, celular, bloco de notas para anotar? Então venha com a gente que o estudo começou!

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1: Querido amigo, hoje o nosso alvo é estudarmos Apocalipse 17, 1 a 18. As sete taças foram derramadas, as forças da natureza e os poderes políticos serviram para castigar os adoradores da besta. Agora, um dos sete anjos do capítulo 16 leva João para ver de perto a Babilônia e a sua destruição. Este capítulo é de grande importância na identificação de algumas das profecias desse livro. Entre outras coisas, procuramos aqui o entendimento das figuras simbólicas que foram largamente usadas em todo o livro. No estudo de hoje, temos como conteúdo a revelação da consumação dos juízos divinos. Por duas vezes, João já tinha mencionado a Babilônia, sem maiores explicações. Você deve se lembrar de 14:8 e 16:19. Até agora, João tinha se preocupado com a tarefa de descrever o triunfo divino sobre os seus inimigos. Ao mesmo tempo, ele procurou encorajar os irmãos na fé que passavam por dura tribulação, mostrando que a vitória de Jesus é compartilhada com seus fiéis. Embora tenha descrito que o mal atacará o povo de Deus, ele mostrou a vitória de Cristo. João então nos mostra que Deus está no controle de tudo. Nada acontece sem a permissão de Deus. Nossas vidas estão sob controle divino. A maldade só exerce o poder que Deus lhe permite exercer. A partir desse capítulo, então, João fixa o seu olhar para os tempos do fim. Ele não se ocupa mais com a aparente vitória da maldade, mas ele contempla a sua final e derradeira derrota. João vê Deus demolindo toda a fortaleza e lançando seus juízos contra Satanás e contra os seus seguidores. Não há poder que resista. Deus é completa e absolutamente vitorioso. E por isso nós vamos estudar esse capítulo, dando a ele o seguinte título: O Juízo Divino contra a Grande Meretriz. Eu repito, com base então no capítulo 17 de Apocalipse, Apocalipse 17, 1 a 18, o título é O Juízo Divino contra a Grande Meretriz. As taças derramadas sobre a terra nos prepararam para entendermos as causas e os meios que provocaram a queda da Babilônia. Essa queda já tinha sido anunciada anteriormente. Uma meretriz, então, é a figura escolhida para simbolizar a monstruosa iniquidade da civilização que se rebela contra Deus. Mas a pergunta é: quem é essa meretriz? Esse é um dos pontos mais polêmicos no estudo de Apocalipse. Definir a identidade dessa meretriz realmente é um dos pontos mais delicados desse texto. As interpretações mais comuns envolvem duas cidades: Roma, como cidade principal do Império Romano, ou então o poder comercial e econômico dela, e Jerusalém, como existia antes da destruição do ano 70 d.C. Vários estudiosos afirmam que a grande meretriz é Jerusalém, cuja destruição foi profetizada por Jesus e realizada no ano 70 pelo marechal Tito. Essas interpretações respeitam os limites do tempo, sugerindo que o Apocalipse, então, tenha sido escrito durante o reinado de Nero e cumprido na destruição de Jerusalém 2 anos depois da sua morte, isso é, no ano 70. Outros estudiosos identificam essa meretriz com a cidade de Roma, ou algum aspecto do seu poder e da sua influência econômica no mundo do primeiro século. Muitos estudiosos, dentre os quais eu, entendem que Apocalipse foi escrito durante o Império de Domiciano, imperador de 81 a 96 d.C. Nos comentários sobre a grande meretriz, vamos verificar então alguns aspectos que apontam Roma histórica como tipo dessa grande meretriz. Ela, a cidade de Roma, fornece um tipo dessa grande meretriz. Sendo que, do contexto histórico, extraímos um tipo, podemos interpretar então as palavras de João, quando se refere à Babilônia, como uma antevisão de acontecimentos futuros. Na verdade, devemos entender e nos preparar para os dias finais. Essas figuras simbolizam um sistema religioso, apontam para uma fé impostora, às vezes até pseudo-cristã, muitas vezes pagã por sua natureza. Nos dias finais, religiões apóstatas vão aparentemente formar um relacionamento com o poder secular, que será um instrumento do diabo. Na condição de poder mundial, as falsas religiões vão se unir, esquecendo-se das suas diferenças. Para quê? Para perseguir com intensidade a verdadeira Igreja de Jesus Cristo. No estudo de hoje, então, no estudo desse texto, nós vamos encontrar um princípio que vale a pena nós observarmos para aplicarmos às nossas vidas. O princípio, então, com base em Apocalipse 17, 1 a 18, é o seguinte: Deus demolirá toda a fortaleza, lançando o seu juízo contra Satanás e os seus seguidores. Eu repito, Deus demolirá toda a fortaleza, lançando o seu juízo contra Satanás e os seus seguidores. E nesse texto, nós vamos encontrar três constatações sobre o juízo divino lançado contra a grande meretriz, que é o título desse capítulo aí em suas Bíblias. A primeira constatação é relativa à caracterização desta grande meretriz, versículos 1 a 6. Nós temos sete características. A primeira, a condição, ela vai ser julgada. Veja só o versículo 1. Veio um dos sete anjos que tem as sete taças e falou comigo dizendo: a queda da grande meretriz já foi anunciada em 14:8 e ela recebeu o cálice da ira de Deus quando a sétima taça foi derramada, conforme 16:19. Agora um dos anjos que derramaram as suas taças mostra mais detalhes para João. A sua localização. Vem, o anjo disse, mostrar-te-ei o grande julgamento da grande meretriz que se acha sentada sobre as muitas águas. As águas se referem aos povos ou nações. A grande meretriz, a cidade e seu poder econômico, se acha sentada, isto é, apoiada sobre as nações. A grandeza dela dependia dos povos por ela dominados. Ela tem uma influência grande, e isso nós vemos no versículo 2. Porque com ela se prostituíram os reis da terra. A prostituição entre as nações é uma figura que sugere alianças, sugere suas relações com diversos reis, dominando todos os países da região mediterrânea. Essa mesma acusação foi feita pela segunda voz. Era a corrupção envolvendo outras nações na sua libertinagem, na sua ganância, idolatria e imoralidade. A situação dessa cidade é vista nesse transporte que o anjo fez com João. Em espírito, ele levou João até um deserto.

do poder oficial para sua sobrevivência. Ela se veste de uma maneira toda especial. Veja o versículo 4. Já sabemos que ela era uma meretriz, mas ela se veste como se fosse uma mulher de nobreza, de realeza, uma mulher rica. Essa Babilônia dera às nações o vinho da fúria da sua prostituição. Veja o versículo 8 do capítulo 14. Da mesma maneira que a Babilônia histórica, cidade principal da sua época, deu seu vinho às nações e causou a loucura delas, a Babilônia simbólica, a falsa religião, dará o seu cálice às nações no seu devido tempo. Todas queriam participar do sucesso dessa grande cidade mundana. E iam participar, mas iam participar também, sabe do quê? Do castigo que viria sobre ela. Ela então é identificada no versículo 5. Na sua fronte achava-se escrito um nome, um mistério: Babilônia, a grande, a mãe das meretrizes e das abominações da terra. Que nome mais escabroso! A mulher não esconde a sua verdadeira identidade. As características da Babilônia são identificáveis e o nome passa a representar essa cidade e a sua influência como prostituta, corrompendo as nações com a sua falsa religião. E a condição dela, então, é que ela estava embriagada com o sangue dos santos. A bebida dessa cidade pecaminosa é o sangue dos servos do Senhor. São os mesmos que pediram a justiça divina lá no quinto selo, no capítulo 6. Aqueles que não amaram a sua própria vida quando encararam a morte. Eles se mostraram fiéis até a morte. Então essa grande meretriz cairia por causa da perseguição aos discípulos do Senhor Jesus. A cena era horrível e assustadora. A mulher embriagada com sangue e o sangue dos fiéis conhecidos pelo apóstolo João. E por isso, então, João se espantou. Chegamos, então, nos versículos 7 a 14, que vai nos mostrar uma segunda constatação. E essa constatação é relativa à caracterização agora da besta escarlate, essa besta onde a mulher estava assentada. São sete detalhes também aqui. Primeiramente, a besta é escarlate e está repleta de nomes de blasfêmia. Depois tem sete cabeças, sete montes, sete reis. Tem 10 chifres, 10 reis. Depois a besta leva a mulher que se assenta nela e a besta era e não é e está para emergir. Enfim, são caracterizações que nos mostram realmente uma cena horrível. Mas vamos a cada um dos versículos. Versículo 7. O anjo, porém, me disse: por que você está admirado? O anjo viu a reação de João e imediatamente começou a explicar para desfazer o espanto de João. O anjo prometeu então uma explicação satisfatória. E ele começa dizendo: a besta que você viu era e não é, e está para emergir do abismo, mas ela caminha para a destruição. Essa besta que era e não é mostra o tempo durante o qual ela foi ferida mortalmente, isso é, o tempo em que a sétima cabeça tornou-se exteriormente cristã, quando seu caráter como besta ficou temporariamente suspenso. A cura da ferida mortal é a sua saída do abismo. Assim, o seu poder, ou o poder do anticristo, torna-se cada vez pior. A igreja cristã, então, deve estar preparada. A ferida que fez numa das cabeças da besta foi uma ferida temporária. A igreja de Jesus deve saber que está em perigo de um lado pelo cristianismo falso da meretriz e, por outro lado, está em perigo pelo anticristianismo da besta. O seu caminho, mesmo iludindo a muitos, é para a destruição. Jesus colocará um fim nos seus enganos. Mesmo que ela venha a aparecer posteriormente, como o oitavo rei, no versículo 11, nós vamos ver isso, o seu fim já está decretado. No versículo 9, então, o anjo mostra o seguinte: olha, as sete cabeças são sete montes nos quais a mulher está sentada, são também sete reis. A meretriz está assentada, está apoiada sobre sete montes. A aplicação natural dessa expressão se dá à cidade de Roma, bem conhecida na época de João como a cidade das sete colinas. Mas

0: anjo também diz que são sete reis. Na linguagem simbólica do Apocalipse, duas imagens diferentes podem representar uma ideia ou um personagem. Aqui, então, as sete cabeças são sete montes, que também são sete reis. Provavelmente, os reis ou reinos aqui mencionados referem-se aos poderes que se levantaram contra o povo de Deus durante os séculos. Então, podemos relacionar o Egito, primeiro poder, depois a Síria, depois a Babilônia, o terceiro poder, a Pérsia, quarto poder, a Grécia, o quinto poder, Roma, que estava no poder naqueles dias de João, o sexto poder e, por fim, o império do anticristo, que nos leva, então, para os dias finais da nossa época. O versículo 10 diz que desses sete, cinco caíram, um existe e outro ainda não chegou. Desses reinos, cinco já tinham caído, isto é, Egito, Assíria, Babilônia, Pérsia e Grécia. Roma era o um que existia nos dias de João, e o império do anticristo é aquele que ainda não chegou. Mas quando esse chegar, ele vai durar pouco. No versículo 11 diz, a besta que era e não é, também é ele, o oitavo rei. A besta que era e não é, pode ser interpretada como sendo a própria besta com sete cabeças. Ela, porém, se identifica mais com duas cabeças do que com as outras cinco, aquelas que já passaram. Ela já apareceu na história e já foi ferida mortalmente. Você lembre-se do 13:3. Mas reviveu. Ela reviverá com uma aparência final, isto é, ela subirá do abismo, caminhando, porém, para a própria destruição. As outras cinco cabeças são manifestações de reinos desse mundo, os quais já passaram. Esse verso 11 tinha terminado mostrando ainda o quê? A existência de um oitavo poder, que surgirá dos outros sete. Como quer dizer? Que ele será o resultado de toda a história da humanidade em oposição a Deus. Veja bem, João não se preocupa em identificá-lo ou mostrar o seu poder. João quer que nós percebamos que a destruição desse ser ou desse sistema, aos olhos de Deus, já aconteceu. Versículo 12. Os 10 chifres que você viu, João, são 10 reis. E assim o anjo vai explicando tudo para João. Esses chifres são 10 reis e, como 10 é um número completo, eles simbolizam todos os reinos do mundo que apoiarão o anticristo na sua luta contra a igreja e contra o Senhor Jesus. Conforme Daniel, a pedra feriu a imagem nos seus pés, nos seus 10 dedos. Embora eles tivessem os seus direitos reais na aliança com a besta, o tempo que lhes é dado é limitado, é pouco tempo. Versículo 13, tem estes um só pensamento, e oferecem à besta o poder e a autoridade que possuem. Querido amigo, esses 10 reis são meramente fantoches, não têm poder próprio, pois todo o seu poder é dado à besta. Já observamos, então, que a besta surge do mar e depende das nações, da sociedade humana, para ter seu poder e para ter a sua existência. E aí o versículo 14, então, mostra que eles pelejarão contra o Cordeiro e o Cordeiro os vencerá, pois é o Senhor dos senhores, é o Rei dos reis. A besta usará todos os seus recursos, até os reis subordinados, para tentar resistir. Mas o poder de Jesus vai liquidá-los. Afinal, ele é o Senhor do Senhor, ele é o Rei verdadeiro. O importante de tudo isso é sabermos que a vitória é do Cordeiro. E os servos fiéis participam dessa vitória do Cordeiro. Aqueles que confiam na besta serão derrotados, enquanto os servos do Cordeiro, esses têm certeza da vitória final. E aí chegamos então à terceira constatação, que é relativa aos acontecimentos que afetarão a grande meretriz. Versículo 15, 16, 17 e 18, o final desse capítulo 17. Nós temos aqui também alguns detalhes sobre esses acontecimentos. Primeiro, as águas dos povos são as nações. A besta, no versículo 15, surgiu do mar, tomando sua força das nações. Mas se essas nações voltarem contra a meretriz, ela perderia sua força. Os 10 chifres são os reis que, junto com a besta, odiarão essa meretriz. É interessante essa briga do reino do mal. A igreja, tendo apostatado para o mundo, será condenada pelo mesmo mundo. Essa meretriz é essa igreja apóstata, é a falsa religião. E aí, então, ela vai ser condenada pelo próprio mundo que serviu-se dela para conseguir seus intentos perversos. A meretriz, no versículo 16, será devastada, despojada, comida nas suas carnes e queimada no fogo. Versículo 16 diz assim: e a farão devastada e despojada, e lhe comerão as carnes e a consumirão no fogo. Durante a história temos percebido que esses que não andam com Deus, além de se tornarem embrutecidos, serão devorados pelo fogo. Versículo 17: Deus é quem comanda as nações conforme o seu pensamento. A besta e a meretriz podem se enganar, achando que exercem domínio verdadeiro sobre os reis e as nações, mas é Deus quem exerce o controle verdadeiro. Deus fará, no versículo 17, com que executem os seus planos, dando aos reis até que a sua palavra seja cumprida. Jesus, o Senhor, permitem que esses reis tenham poder, mas até o limite que lhes é planejado. Uma parte do plano de Deus para vencer a besta foi o aumento do poder dela. Deus a deixou crescer cada vez mais forte, dominando reis e nações. Mas enquanto isso, ele preparava o castigo para ela. Finalmente, o versículo 18, a mulher que viste é a grande cidade. A grande cidade do Apocalipse é a Babilônia, um sistema falso de religião baseado numa fé morta. Essa grande meretriz, a grande cidade, domina sobre os reis da terra. Futuramente, essa meretriz ou essa grande cidade dominadora representará esse sistema falso, essa religião falsa e sem Jesus. Uma religião completamente falsa. Nos capítulos 12 e 13, estamos concluindo, conhecemos 3 grandes inimigos do povo de Deus, o dragão e as suas 2 bestas. Nesse capítulo 17, conhecemos mais uma aliada do dragão, isto é, a grande meretriz, a falsa religião. São visões do tempo do fim para o qual devemos estar preparados. Ao nos prepararmos, devemos saber o que é importante, que devemos ter uma fé viva e pura no nosso Senhor Jesus Cristo. Nós precisamos ter cuidado com as falsas religiões, porque elas é que poderiam levar uma pessoa a estar longe do Senhor. Querido amigo, que o Senhor te abençoe e te mantenha firme nele mesmo. Um grande abraço e até o próximo programa.
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1: Que privilégio começarmos o dia estudando a Bíblia, cada um no seu respectivo trabalho, nas várias atividades em casa. Que vocês tenham uma semana produtiva, boa. E aqui com ganas de continuar esse estudo e concluir toda a jornada do Através da Bíblia. Antes de a gente ir para a canção e para o nosso intervalo, a gente lê o Salmo 37, a afirmação do salmista no versículo 28. Pois o Senhor ama a justiça e não abandona os seus fiéis. Para sempre serão protegidos. Que essa seja a nossa confiança. Que buscarmos em primeiro lugar o reino de Deus e toda a sua justiça, o restante será acrescentado.

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2: Lindo dia pra vocês, estamos de volta, maravilhosa segunda, queridos. Edu Chacleu tá com a gente, ele diz: bom dia, mana, desejo a você e aos funcionários da RTM, irmãos ouvintes, uma semana abençoada e sintonizada pelo Espírito Santo de Deus pra Igreja de Cristo. Obrigada, Edu, beijo pra você, beijo pra turma no Sul Brasileiro, pra Stephanie em Canoas, no Rio Grande do Sul, pra Joyce em Veranópolis, pro pastor Misael no Sul do Brasil também, lá no Rio Grande do Sul, e pra turma que tá em Paraná, em Curitiba, ouvindo a gente, pra quem tá em Santa Catarina também. Olha lá, quem tá em Passo Fundo, Rio Grande do Sul, é a Vera Pide. Ela falou: passando pra agradecer o recado de aniversário pra Pamela, ela ficou feliz, abençoado o programa. Ô, dona Vera, beijo pra você, parabéns de novo pra tua filhota pelo aniversário, viu? E o Marcos em Sertãozinho tá aqui, ele disse: bom dia, boa semana pra todos nessa maravilhosa rádio, com a glória de Cristo Jesus na vida de tudo, para que possamos fazer a vontade de Deus. Que assim seja, viu? Beijo, Marcos! Dona Miriam com a gente também. Rosinaldo aqui em São Paulo desejou uma excelente segunda-feira, uma maravilhosa semana pra gente. Obrigadíssimo! E o Elvio tá lá em Alegrete, Rio Grande do Sul. Hoje a turma do Sul aqui tá bem presente. Que coisa boa! Beijo pro pessoal também no Nordeste Brasileiro, pra turma aqui do Sudeste. E um abração pra Dona Rosa aqui na região de Guarulhos. Tá ouvindo a gente? Se tiver, já receba meu beijo e carinho, Dona Rosa. Beijo pra Solzinha, pra Berê, que tá sempre nas nossas orações, pro meu amigo, irmão Gilberto Gaeta. E vocês já sabem, o programa fica ainda melhor quando a Marília chegar.
3: Bom dia, Renata. Bom dia, Charlotte. Bom dia, Celina. Bom dia a todos. Escutando um cantar diferente. Eu acho que é um socorro. Conhece um pássaro chamado Socorro, Renatinha? Acho que tem um por aqui. Mas passando só para desejar uma semana abençoadora para todos nós. Deus abençoe cada um de nós, certamente guiado pela sua palavra. Abraço a todos, Marília. Abraço, Vasile. Abraço, Mauro. Abraço, Reinaldo e Berenice. Estou aqui em Manaus, bom dia.
2: Bom dia, ainda bem que você mandou esses abraços para essa turma maravilhosa. Eu já vou te mandar uma canção que a nossa segunda-feira tenha esse tom aqui, ó. Eu não sei o que tá acontecendo na vida de vocês, os muitos desafios, as preocupações pela frente, as inquietações, os pensamentos acelerados, mas uma coisa eu sei. Ele pode ser a fonte da nossa alegria, a tônica dos nossos dias. Então, que seja pra ele esse dia.

0: Coisa linda de canção, Gerson Borges, com alegria da minha alegria. E bom dia pra Dona Graça, ouvindo a gente lá no Rio Grande do Norte. Um beijo pra você, um beijo pra família. Gente, olha, a Ramona tá de volta. Que bom te receber, Ramona. Ela ouve a gente do Centro-Oeste Brasileiro. Ela disse, bom dia, Renata, graça e paz. Passando pra agradecer a Deus por essa rádio maravilhosa. E oferecer o próximo louvor pro pedreiro. Tá trabalhando aqui na minha casa, o Cássio. Que Deus abençoe ele e todos nesse momento lindo. Ouvindo vocês aqui no Mato Grosso do Sul. Dona Ramona, saudade demais, hein? Que bom te receber aqui. Pode deixar, vou colocar a canção logo depois do áudio da nossa querida Berê.
1: Oi, Renata, bom dia. Abençoado dia a todos. É, eu estava ouvindo o áudio da Marília. Bom dia, Marília, querida, um abraço. É, ela cita o pássaro socó, né? E quando eu era criança, a minha família morava, né, na área rural ali de Abaitetuba. E eu lembro que nós ficávamos com a vovó, né, os primos, enquanto os pais iam trabalhar. E a gente morava, em Abaitetuba se fala na colônia, né, que é aquela parte rural. E era mato, né, rio, igarapés, na verdade, né, não rio assim, mas era igarapés, aqueles pequenos rios dentro das propriedades. E aí, miritizeiro, aquelas árvores grandes, né, quem é do norte vai entender o que eu estou falando. E como eram alguns netos, a minha avó falava assim, olha, fiquem quietos, porque senão o socó vai pegar vocês. E aquilo, assim, ela falava assim, né, com tanta verdade que a gente acabava ficando com medo. E eu lembro que eu ficava, assim, com aquele temor, né, e ela falava o socó boi. E aquele bicho fazia um barulho ali pro lado do rio, né, um barulho, assim, eu não vou imitar aqui agora, mas ele fazia um barulho, né. E aí a gente ficava com medo e a gente ficava quietinho. E a Marília falou agora do socó e me trouxe essa lembrança com a minha avó. Então, é muito bom, né, quando a gente tem essas recordações, por mais que nesse caso nos geravam medo, mas isso faz lembrar da nossa vivência com os familiares, né, e que hoje a gente vive um pouco longe um dos outros. Mas era isso. Abraço a todos, Deus abençoe.
0: Que linda, Berê, tão gostoso, né? Porque ela vive em realidades diferentes. Primeiro lá no norte do Brasil, com todo esse contexto da natureza, a vozinha falando desse jeito, nem imagina, né? Às vezes o que causa no coração ali do neto, mas que gostoso ter recordações, né? E agora num ambiente gelado lá em Curitiba, quando tá frio mesmo, tanto que outro dia fez um solzinho, a Berê tava comemorando aqui pelo sol depois de tantos dias frios, né? E agora eu vou oferecer pra ela, pros familiares, porque eu sei que o paizinho lá no norte continua ouvindo a gente. Beijo, seu Ailton! Pra eles e pra Ramona, o Baruque, junto com Leandro Rodrigues e Cássio, seja bem-vindo aqui à programação da rádio, viu? Música.

0: para nossa querida Ramona, lá no Mato Grosso do Sul. Um abraço para ela, saudade, hein? Luciene Nunes, um beijo. Bom dia, Cris. Bom dia, Deildo. Obrigada, Berê, pelo áudio. Obrigada, Neidma. Bom dia, Rô. Bom dia, Reinaldo. Bom dia, Stephanie. Bom dia, Ana Teca. Que coisa boa estar junto aqui com vocês.
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2: Ei, bom dia. Espero que seu final de semana tenha sido maravilhoso, com as crianças, com o maridão, com a família, na igreja. Pra gente foi muito bom mesmo. Nós tivemos a oportunidade de, como eu mandei umas fotos aí em cima pra você, e nós fomos fazer uma visita no Lar do Ancião, né, que é dirigido pelos diáconos daqui de Pernambuco. E foi esse momento muito bom mesmo, né? A gente foi representando o nosso grupo da terceira idade, né? Eu e a Magda, que somos coordenadoras, né? E assim você sai de lá tão edificada. Você vê os idosos, né, louvando e falando da palavra de Deus, tão gostoso, muito bom mesmo. Um momento assim bem edificante pra gente, né? E a igreja, né, conseguiu fazer uma arrecadação muito boa de alimentos, fraldas, andadores, cadeira de roda, a gente pôde entregar tudo isso ontem lá. É uma benção mesmo poder participar desses momentos, esses irmãos que já deram tanto pra gente, né, pra igreja, pra Cristo, e agora estão lá no Lar dos Anciãos e carecem, né, das nossas visitas, né, das nossas orações. Então foi muito bom mesmo a nossa visita ontem lá. Uma benção. Beijo, bom dia para todos.
0: Beijo, Neidma. E aí eu vou comentar um pouquinho das fotos, turma. Não dá para vocês verem, mas dá para eu assistir aqui. Vou tentar colocar no fundo para vocês o som, ó.

0: Que a gente encontra na palavra, porque um dia nos teus átrios vale mais do que mil em qualquer outro lugar. Quando a gente tá assim, fazendo a vontade de Deus, não sente que a vida vale muito a pena? Que é muito melhor tá em coisas assim do que em qualquer outras. E eu leio aqui com vocês o que tá lá em Provérbios. Na minha versão, a mensagem diz: mantenha os olhos fixos à frente. Não se distraia com coisas fúteis, olhe sempre por onde anda e que o chão onde pisar seja bem firme. Não fique olhando nem para a direita nem para a esquerda e fique longe da maldade. Quando a gente está com os olhos fixos em Cristo e nas coisas dele, a vida tá cheia de sentido, né? Então, Neidma, meus parabéns por esse projeto tão bonito, esse cuidado, esse ministério para a terceira idade, que Deus continue te dando ganas de sempre fazer o melhor.
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1: Quando ouve a palavra patrimônio, você pensa em uma herança? Patrimônio histórico guarda fatos que aconteceram. Ele preserva a memória. Patrimônio cultural guarda um modo de viver. Ele preserva valores, hábitos e identidade. A Bíblia reúne essas duas faces. Ela registra a história de Deus, criando um povo e conduzindo essa história até Cristo. E revela também a vida que Deus sempre desejou para a humanidade. O Evangelho é o patrimônio histórico divino que restaura a humanidade. A Bíblia registra em 2 Timóteo, capítulo 1, versículos 9 e 10, que Deus nos salvou conforme o seu plano, preparado antes do começo dos tempos, e que esse plano foi revelado quando Cristo veio ao mundo, venceu a morte e trouxe à luz a vida. Desde o princípio, Deus registrou seu patrimônio histórico. Chamou Abraão, formou Israel, enviou profetas, tudo apontava para o seu ungido. Mas Cristo não veio apenas para completar uma história. Veio restaurar o patrimônio cultural perdido no pecado. Ele devolve ao ser humano a vida para a qual fomos criados. O Evangelho é, por isso, uma contracultura de vida. Ele confronta os valores de todas as épocas e chama pecadores de todos os povos para viverem debaixo do governo de Cristo. O Evangelho é o patrimônio histórico divino que restaura a humanidade. Quem crê no Evangelho acessa o patrimônio histórico divino que restaura a humanidade, pois também devolve um patrimônio de cultura de natureza divina. É assim que seus pensamentos, suas escolhas, seus relacionamentos são construídos no Senhor Jesus. A história conduz a Cristo, e Cristo transforma a cultura do coração. O Evangelho preserva a história de Deus e restaura a cultura humana de inspiração divina. 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
2: Muito obrigada, Janos, pela mensagem de hoje. Muito obrigada, dona Miriam, pelas fotos. Ela fez aniversário. E olha a turma lá em casa. Olha o bolo, olha os docinhos, olha o capricho.
3: Passando aqui para dizer que ontem foi um dia excelente e maravilhoso. Deus nos concedeu com mais um ano de vida, com a sua graça, a sua paz, reunidos em família. E algumas, só duas família que fazem parte, né, da nossa família, família espiritual, casal, pastor, família, e a Sanã, que também é ouvinte da Transmundial, com a Evinha, José Filho e família, eles, e nossos filhos, Andressa, Micaías, Alexandre, Ada, Netinha Aurora e o Abner, que está na barriga. E meu marido, que organizou junto com eles um almoço. E o bolo foi de morango. Estava muito bom, mas como aqui é tão quente, o bolo estava derretendo. Derretendo o bolo, imagina a quentura que é, Teresina. Mas está muito gostoso o bolo. E louva a Deus, muita gratidão no coração por mais um dia, um ano de vida que o Senhor me concede. Agora são 66, minha filha. São muitos dias vividos já, viu? Beijo, Renatinha, e a todos que fazem parte dessa rádio linda, Transmundial.
2: da minha querida Dona Miriam. Anos bem vividos, que venham muitos, muitos, muitos outros, para que a gente veja mais netinho chegando. Olha aí que coisa mais linda, né? A tua filhota grávida, que demais, gente. A outra netinha já ali no colinho. E tá muito bem, 66, tá bem demais. E olha, eu adorei o bolo, capricho. Melhor ainda se desse para provar um pedaço e cantar parabéns para a senhora e te dar um beijo. Mas enquanto isso, vai meus parabéns. Parabéns pela família reunida, pelos filhos no caminho. Isso é bom demais. Pelo maridão ao teu lado. Quanta coisa boa pra celebrar mesmo, hein? E a expectativa, o futuro, os sonhos, né? Vem mais neto aí no pedaço, turma. Então, muita vida ainda pra viver. E a gente vai pra aquele intervalo rápido. Voltaremos daqui a pouquinho com a Stephanie, com o Reinaldo. Tô na companhia da Ana Teca. Rota com a gente. Bom dia. Seu Adeildo chegou. Cris Feijó mandou áudio. Um beijão. Elis Regina tá com a gente, Dona Odete também. Então, depois do intervalo, a gente volta com vocês e com Mulheres de Esperança.

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4: Maravilhoso dia para vocês. Voltamos ao vivo na companhia dessa nossa turma maravilhosa. Bom dia, Roberto.
5: Bom dia, queridíssima Bujatinha, né? Estamos aqui em João Pessoa, o tempo tá nublado. Eu sigo aqui no trabalho, né? Trabalhei, inclusive, ontem, né? Vai chegando próximo ao período eleitoral e as tarefas vão se multiplicando, né? Desejo a você e a todos os ouvintes um dia muito abençoado, que Deus possa estar no cuidado e na companhia de cada um de vocês. Um abraço carinhoso aqui da Paraíba.
4: Roberto, muitíssimo obrigado, excelente trabalho. Eu sei que esse tempo também, ainda mais para ele que está nesse ministério, né? De fato, é cheio de tensão, de preocupação, de excesso de trabalho, mas que Deus guarde teu coração de tudo isso, para que você continue sendo sal da terra, luz do mundo, por onde você passa e pelos livros que você escreve também, né, meu querido? Um beijo, beijo para tua família amada. E minha querida Eli está por aqui, ela falou, quero falar do estudo de Apocalipse porque tem sido um abrir da mente para mim. Esse livro que era complicado aos meus olhos, que eu não entendi, agora tá sendo explicado pelo professor querido e tem ampliado a minha mente, os textos. Eu tenho conseguido agregar meu entendimento. Eu só quero então registrar esse elogio para esse ótimo professor. A gente tem conseguido aprender e entender muito bem. Ela falou, não sou tão disciplinada em anotar, né? Mas quero melhorar, quero decorar literalmente. Ai, que linda! E ela falou, sou cristã há 40 anos, me converti aos 17 e desejo muito poder aprender a palavra de Deus, pois eu não me canso. Cada livro que eu comecei nesse ano. Cada estudo tem sido maravilhoso. Obrigada, professor Itamir. Obrigada, minha querida Elis. Cada recado lindo vocês têm mandado pro programa, turma. Ai, que bom que a gente vai começar juntinhos mais uma saga a partir de setembro, viu? Pessoal, agora a gente corre, porque tem o Mulheres de Esperança. Eu espero que vocês comecem muito bem a semana aqui com a gente.
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4: Olá, eu sou Renata Burjato.
7: E eu sou a Fabiana Silva e esse é o nosso Mulheres de Esperança. E hoje nós vamos falar sobre quando as coisas fogem ao nosso controle. Todos nós, durante toda a nossa vida, vamos viver várias experiências, né? Algumas muito felizes, outras um pouco dolorosas. E eu até me lembrei daquela frase, expectativa versus realidade, né? A gente cria expectativas, a gente vivencia tantas coisas. Como é que essas experiências, boas e ruins, contribuem com a nossa vida?
4: E brincam, né, que assim, expectativa baixa, a chance de a gente ficar satisfeito é maior. Mas e quando nem expectativa nenhuma dava conta do que a gente ia passar, turma? Pode ser um acidente, pode ser um desemprego, pode ser um filho que a gente esperou e não veio, pode ser um filho que veio e se foi, pode ser um relacionamento que você tava como certo que ia ser pra vida toda e agora você se encontra ou viúva ou viúva, enfim. São situações muito difíceis e é pra deixar elas um pouquinho mais fáceis, né, de a gente poder caminhar juntos, pelo menos, e orando e falando sobre elas, que o programa de hoje está sendo feito para você. Venha com a gente.
6: Falando nisso,
7: sejam todos bem-vindos ao episódio do Mulheres de Esperança. Vamos falar então sobre quando as coisas fogem ao nosso controle e realmente as experiências dolorosas nos marcam, né? A gente não espera passar por algumas delas e nós convidamos para esse episódio tão especial o querido pastor Renato.
8: Olá!
7: Pastor da Igreja Batista Chácara Flora, pai da Emília e da Carolina, esposo da Juliana, engenheiro, teólogo. Seja muito bem-vindo ao Mulheres de Esperança.
8: Obrigado.
4: É, gente, é uma alegria aqui te receber, né? Se a gente fosse falar, turma, todo o currículo ia ser muito extenso, mas a gente vai resumir em algumas partes, né? Só a parte de ter engenharia e teologia na mesma frase já despertou tua curiosidade, né? Então fica aqui, que tem uma pessoa com o coração pastoral e a mente cheia de raciocínio pra explicar coisa que é difícil pra gente entender.
7: É verdade. Pastor Renato tem essa qualidade, né?
4: Sim.
7: Quando ele prega, ele destrincha ali todos os detalhes e você vai perceber isso nesse programa agora. Pastor Renato, a gente tava falando então sobre essa questão das questões da vida, né? De quando a gente principalmente vivencia algo que a gente não estava esperando. Eu tive uma experiência recente de algo assim e realmente a gente se vê assim perdido. Eu nem estou mais naquele início onde eu estava, mas também não cheguei no fim aonde eu esperava chegar, né? Como que encarar a vida quando a gente está numa fase em que a gente não imaginava viver?
8: Um personagem bíblico que eu acho que vem sempre à minha cabeça nesse tipo de situação é o de José, né, no Egito, porque ele com certeza não esperava viver o que ele viveu, de ser traído pelos irmãos, de acabar sendo vendido como escravo e parar numa terra distante numa situação dessa. E o pior, dentro de um pesadelo acontece outro, porque ele vai parar no Egito, acaba obtendo o favor do Senhor, vivendo com Potifar ali, servindo na casa dele, só que ele acaba sendo vítima do golpe da mulher de Potifar, né, que o acusa injustamente de adultério. Então, eu brinco que ele vive um pesadelo session ali, né, de que ele vive uma tragédia dentro da outra e vai parar na prisão. Ele fica ali naquela cadeia. Então, quando ele achava que, olha, dos males o menor, já passei por um, agora a vida estabilizou, ele toma uma pancada dessa. E dentro desse contexto, o que que ele faz, como que ele reage? Ele procura agir com o que está ao alcance dele, né? Sim. Então, quando ele vê a oportunidade de interpretar sonho dos colegas de cárcere dele e vê que pelo menos um ali teria um destino favorável, ele pede para aquela pessoa, se lembra de mim, né, quando as coisas te forem bem. Então, uma forma da gente encarar a vida quando as coisas não estão acontecendo muito bem é essa, tentar identificar o que eu posso fazer de ordem prática para sair dessa situação e pedir ajuda, não se envergonhar de levantar a mão e pedir ajuda.
4: Muito bom isso, né? Muitas vezes a gente, por falta de coragem, né, de expor a nossa fragilidade, a gente deixa de viver coisas que outra pessoa poderia nos ensinar, ou então orar junto com a gente, ou então, olha, eu sei algo que pode te ajudar, né? Mas porque a gente acha que o sofrimento é só nosso, sendo que tem tanta gente ao nosso redor, às vezes sofrendo outras coisas, e é tão bíblico, né, a gente poder dividir os fardos. Agora, pastor, tem muita coisa que a gente aprende, assim, na vida, no dia a dia, só que quando a gente passa por dor, por aquelas pancadas que a gente nunca esperava, a gente aprende tantas outras. E eu queria que você contasse, assim, o que que a dor ensina pra gente que no momento de alegria, às vezes, a gente não perceba tão facilmente.
8: Olha, uma coisa que eu acho que a gente aprende é de que a vida não é um mar de rosas, né? É como Jesus falou, né? No mundo tereis aflições, mas tem de bom ânimo, eu venci o mundo. Sim. Então a gente aprende a encarar a vida com uma ótica, com um olhar diferente, né? Muitas vezes a gente tem um olhar, aquilo que você falou, né, na abertura do programa, a gente tem uma expectativa que às vezes é irreal. Sim. A gente espera que as coisas sempre vão dar certo, que a vida seja linear, que a gente encontre relações de causa e efeito. Se eu fizer as coisas certinho, tudo vai dar certo para mim no final. Se eu fizer as coisas de tal maneira, eu vou colher tal resultado. E nem sempre funciona, nem Sim. sempre é assim, né? Então, uma pessoa que vivenciou isso na palavra foi Jó. Acho que é o maior exemplo de sofrimento que a gente tem na Bíblia, talvez o mais clássico. A gente não podia deixar de falar dele, né, nessa situação. Ele é uma pessoa que, embora vivesse corretamente, tivesse uma vida ali certinha, Deus permitiu que ele passasse por sofrimentos. Então a gente vê que o sofrimento nos ensina que muitas vezes ele faz parte da pedagogia divina, mesmo que a gente não consiga entender por quê. E Jó, ele aprende mais sobre quem é a pessoa de Deus, ele aprende aquilo que Deus fala com ele, né? Onde você estava quando eu lancei os alicerces do mundo, né? Deus, ele traz provocações para Jó do tipo, você sabe quem é você e quem sou eu? E Jó, ele aprende com essas experiências mais sobre a pessoa de Deus e muda o patamar do seu relacionamento com ele. Ele vai terminar lá em Jó 42 falando, né? Meus ouvidos já tinham ouvido a teu respeito, mas agora meus olhos te viram. Então, o que a gente consegue aprender nesses momentos de dor e de dor intensa, no fundo é um novo patamar no nosso relacionamento com o Pai.
4: Sim, que lindo isso.
7: Ontem eu ouvi um vídeo muito curtinho, que eu acho que foi o pastor Lissayon que postou, compartilhou do pastor Russell Shedd, no hospital já, né, nos últimos momentos dele, e ele falando assim de forma tão feliz e alegre, né, de estar passando por um momento difícil, de provação, de dor, mas que ele estava colhendo coisas boas, estava aprendendo a se desprender do mundo, e como é difícil a gente conseguir ter esse olhar, né? Eu percebo que pela história de Jó, Deus estava ali conversando com ele, mostrando assim, ó, olha para onde você tem que olhar nesse momento de dificuldade que está passando. Realmente, você não provocou isso, né? Eu permiti que acontecesse, mas para onde que você tem que olhar nesse momento? E às vezes, pastor, a gente está passando por essa situação, como a Rê compartilhou, e a gente se sente assim, perdido no meio do caminho. Para onde que eu vou? Existe um caminho, e aí me veio à memória que existe o caminho da esperança. Como que a gente pode, então, exercitar tanto a esperança como a paciência nesse percurso que a gente vai passar?
8: Sim. Eu gosto bastante dos salmos, onde os salmistas, eles trazem esse elemento, né? Acho que o Salmo 69, Salmo 70, por exemplo. Salmo 70, ele é até interessante porque ele termina, né, no versículo 5, falando, quanto a mim, sou pobre e necessitado. Apressa-te, ó Deus, tu és o meu socorro e o meu libertador. Senhor, não te demores. Então, ele clama ao Senhor por uma solução para a questão dele, e ele clama com uma ousadia de como quem diz, Senhor, está demorando, me ajuda, se apressa, eu não estou aguentando mais. Então, uma das formas da gente exercitar a paciência é dobrando o joelho, fazendo como o salmista e orando com ousadia, pedindo a Deus que intervenha. Mas sempre lembrando que a gente falou na primeira pergunta, né, falei sobre José, de que a gente, de repente, pode utilizar das circunstâncias e tomar ações práticas, né? A oração, ela não é contemplativa, ela não é para você ficar estacionado diante de um problema, contemplando e orando sobre ele, mas de braço cruzado. É uma oração que precede uma ação. Então, assim, a gente exercita a nossa paciência e percorre o caminho.

0: Abacuque começa ali falando: até quando, Senhor, clamarei por ti, falarei violência? Ele mostra um cenário ali de desolação, onde para todos os lados tem tragédia, tem desgraça. Parece que ele está abrindo um jornal nosso de qualquer grande cidade aqui, né, do Brasil. Mas ele enxerga isso. Gente, está tudo tão errado, os valores estão tão subvertidos, que onde está Deus no meio disso tudo? E ele usa esse grito de desespero, de clamor, para endereçar a Deus, pedindo por socorro, e Deus responde para ele, trazendo Abacuque a enxergar as coisas de uma nova forma. Abacuque entender que, olha, você vive num mundo caído, você vive num lugar onde as relações de causa e efeito já não funcionam mais, como o pecado original, né, alterou, né? Antes Deus tinha dado o jardim para o homem viver e colher daquilo pacificamente. Sim. Depois do pecado, do suor do teu rosto comerás, e com esforço trabalharás. Quer dizer, você vai estar ali numa situação na qual não é mais favorável. Você vai lutar contra uma terra que trabalha contra você por causa do pecado. E Abacuque, ele aprende a duras penas isso, só que ele aprende no melhor lugar possível, que é diante de Deus, estreitando seu relacionamento com Deus, até o ponto que ele termina, né, o seu livro dizendo: mesmo que a figueira não floresça, né, isso que você falou, ainda assim eu louvarei e exultarei o Deus. Então, esse é para mim um dos personagens que eu mais gosto, assim, porque ele se conecta tanto com a gente no momento, sim, de dor, de sofrimento, e quando a gente consegue fazer o mesmo, que é louvar a Deus dentro da dor, dentro da adversidade, aí parece que a gente está começando a aprender um pouquinho com aquela situação.
1: Que delícia isso. É o que a gente brinca, né? Que muitas vezes a gente quer chegar lá, só que sem percorrer o caminho. É tipo aquelas esteiras rolantes, assim, de aeroporto, que a gente queria um atalhozinho, né? Tá pesada essa mala que não dá pra colocar, eu só fico de boa e chego lá no final. Não dá, ouvinte, não dá. O processo faz parte de a gente se conhecer mais, de conhecer a Deus, de a partir dele saber quem somos. E se você tá gostando desse percurso aqui com a gente, continue que a gente volta no próximo bloco.

0: Estamos aqui nesse programa tão especial, né? Falando sobre quando a gente perde o controle da vida ou quando acontece coisas que a gente não estava esperando. E a gente já foi aqui inundadas, né? Com tantas porções da palavra de Deus que nos ensina sobre aonde a gente deve colocar o nosso coração, né? E voltar os nossos olhos nesse momento. E me lembrei que existem várias histórias na Bíblia. É um grande, né, livro de história, da nossa história. E tem várias histórias ali que quando a gente lê, a gente... nossa, que situação difícil. Né? Poxa vida, que situação, como que isso aconteceu, se fosse comigo. Mas às vezes a gente lê aquela história e é exatamente o que você está vivendo, né? E Deus colocou ela ali para poder te mostrar, te dar uma direção sobre o que fazer naquela situação. A gente se identifica com essas histórias. E pastor, o que, que a Bíblia então orienta a gente sobre essa questão do controle que a gente acha que a gente tem sobre as coisas, sobre as situações? O que, que a Bíblia nos dá de respaldo sobre isso?
1: Olha, uma coisa interessante de comentar é assim... A nossa sede por planejar, por controlar, ela não é de todo um problema, não é de todo errado, né? Lucas 14, a partir do verso 28, Jesus está ensinando, né? Qual de vocês, se quiser construir uma torre, primeiro não se assenta e calcula o preço para ver se tem dinheiro suficiente para completá-la? Pois, se lançar o alicerce e não for capaz de terminá-la, todos os que a virem rirão dele, dizendo, este homem começou a construir e não foi capaz de terminar. Então, Jesus ele mostra como faz parte do bom senso, né, do senso comum, a gente planejar, a gente orçar as coisas, a gente medir qual que é o tamanho da empreitada para ver se vai dar certo ou não, deixa eu avaliar o risco, o retorno, antes de sair fazendo qualquer coisa. O ponto é que, acima da nossa capacidade de planejar, acima de onde o nosso olhar alcança, estão os propósitos de Deus. E quando a gente vai em Tiago, capítulo 4, a gente vai ver o seguinte, como que Deus ele ensina para a gente? Né? Tiago 4, dos versos 13 até o 15, ele vai mostrar, ouçam agora vocês que dizem, hoje ou amanhã iremos para esta ou aquela cidade, passaremos um ano ali, faremos negócios e ganharemos dinheiro. Vocês nem sabem o que lhes acontecerá amanhã, que é a sua vida. Vocês são como a neblina que aparece por um pouco de tempo e depois se dissipa. Ao invés disso, deveriam dizer, se o Senhor quiser, viveremos e faremos isto ou aquilo. Então a Bíblia ela mostra pra gente que é lícito a gente planejar, é lícito a gente controlar os recursos que a gente tem à disposição, não só lícito, mas é necessário, né, viver...

0: O descontrole seria um problema. Agora, a gente precisa ter com clareza qual é o alcance do nosso controle, que é muito pouco, muito pequeno, a gente controla quase nada nessa vida, e que, para muito além do que a gente pode controlar, está o controle absoluto de Deus e da sua soberania. Então, no fundo, a gente planeja, a gente tenta fazer o nosso papel bem feitinho, mas é a soberania de Deus que, em última instância, decide até se a gente vai estar vivo amanhã. Então, a gente tendo isso em mente, a gente gera é uma tensão, né? Mas é uma tensão que pode ser equilibrada com a devida humildade teológica de quando a gente entende que eu planejo, mas acima do meu plano está a vontade e a soberania do Senhor.
1: Muito bom, acho legal demais ele pontuar como pastor, né? Que a fé não é viver esperando um sopro aqui, faço isso. Não, é fazer a nossa parte, né? Mas deixando o controle para Deus. Mas o que cabe a nós arregaçar as mangas e cooperar com aquele, né? Que nos dá inteligência e tudo mais. E o nosso pastor, né? Aqui de todos nós que somos da Igreja Batista Chácara Flora, o JP gosta muito de um autor que eu também, que é o Kierkegaard, que ele fala dos estágios, né? Da vida, né? Como se a gente fosse subindo esses estágios. Então, o primeiro é aquele puramente estético, onde a gente busca o prazer e tal, daí depois vem o ético, né? Ah, eu casar, ter e tudo mais, né? Cumprir ali algumas coisas que a sociedade acha importante. E, por fim, o religioso. Seria assim, tá, eu vivi tudo isso, nada deu conta de trazer todo sentido e eu descubro que minha vida não tá nas minhas mãos e tudo mais. Eu lembro que quando eu vivi a experiência de perder o primeiro filho, eu sempre pensei, poxa, eu vou casar, passar um pouquinho, ter bebê, né? Beleza, passou um pouquinho, tive bebê e o bebê foi embora. E aí, com isso, era aquela coisa, meu Deus, o primeiro grande baque da vida adulta, né? Já tinha passado outros, mas esse primeiro que te perde, assim, né? Que você tem que lembrar qual é teu alicerce. E aí, eu lembro que o importante disso foi que na gravidez da Paola, eu já senti aquela coisa, tá aqui, eu tô curtindo essa fase, tudo bem, ela vai nascer, vai dar tudo certo? Eu não sei. Tem alguma coisa que eu posso fazer para cooperar com isso? Eu não sei. Então, senti que, assim, a gente faz a nossa parte, como o pastor Renato falou, ainda é pouquíssimo, porque o controle não tá nas nossas mãos. É um estado elevado, né, da nossa humanidade. E eu queria que você comentasse, pastor, quando a gente está vivendo isso, aquilo que a gente sabe que não há nada que a gente faça para mudar a situação, que tinha para fazer a gente já fez, e agora chegou naquela situação onde tá inalterável. Como a gente pode mudar interiormente para atravessá-la?
0: Olha, é uma situação sempre difícil, né? Eu brinco que, assim, falar uma coisa, viver a outra,
1: Sim.
0: né? Acho que a gente tem sempre que ter empatia com quem está passando por um momento difícil. A dor, quando ela acontece ao vivo, ela é muito mais intensa, é muito mais amplificada do que uma dor do passado que o Senhor já permitiu que cicatrizasse. Mas quando a gente está ali, né, vivendo, sofrendo, né, em tempo presente alguma coisa, a principal coisa é dobrar o joelho diante de Deus, né? E entender que Deus tem seus propósitos e seus caminhos e que por vezes esses propósitos não nos agradam. Por vezes esses propósitos eles nos parecem estranhos. Às vezes a gente não consegue entender, puxa, mas a perda de um bebê, a morte de alguém, uma enfermidade crônica, vamos tirar uma lição positiva disso? Talvez não. Não tem positividade diante de uma tragédia, né? Não dá para dourar a pílula. Né? É o momento apenas da gente se recolher diante de Deus e falar: Senhor, eu me submeto à tua soberania, eu me rendo aos teus propósitos, aos teus desígnios, porque se eu creio no Senhor, se eu creio que Ele é o Deus Todo-Poderoso, soberano, eu preciso me render diante da vontade dEle e diante daquilo que Ele permite que aconteça, mesmo que me desagrade. Né? Então, acho que o ponto aqui é trabalhar profundamente o coração, profundamente as raízes da nossa fé, da nossa crença, para que a gente se relacione com um Deus vivo, verdadeiro, genuíno, com a sua palavra de uma forma legítima, equilibrada, ponderada, e não com as expectativas que a gente nutre de relação de troca e de barganha de uma fé que pode não estar ali, apontando na direção correta.
2: Nossa, que interessante isso. Então, é bem aquele raciocínio de entender que Deus não age como nós, né? Que o sentimento de Deus por nós é diferente e a devolução do amor que ele tem por nós é diferente, né? Eu me recordei da história de Jacó lá pro Gênesis 34, por ali, onde a filha dele, né, sofre violência, né? E aí, no momento daquela injustiça, da dor, os irmãos vão lá e criam toda aquela situação e acabam que no final, né, matam os homens da cidade todos. Foi um cenário o que, que a dor pode nos fazer, né? A gente quer fazer uma justiça, às vezes, a dor do nosso jeito, resolver da nossa forma, né? E Deus, de forma muito graciosa, foi bondoso novamente com a família de Jacó, deu a direção para ele, levanta, vai para a cidade e tal, vai fazer isso e isso, né? Pastor, a gente, então, quando tá vivendo esse momento de dor e dificuldade, a gente precisa reconhecer a bondade de Deus no meio de tudo isso. Como que a gente faz quando a gente tá vivendo uma dor ou dúvida, por exemplo, ou perda de esperança? Como que fazemos para reconhecer essa bondade?
0: Eu gosto sempre de pensar, e é uma coisa que acontece bastante comigo, né? De me sentir, às vezes, sem esperança, de me sentir, às vezes, desacolhido num mundo duro, selvagem. E eu paro e penso, mas peraí, se eu perdi a esperança, que esperança era essa que eu perdi tão fácil? Ou às vezes não tão fácil, né? Mas a duras penas, a esperança, ela se esvai, mas é uma esperança porque era baseada em expectativas que eu nutria, em sonhos que eu tinha e de elementos que eu julgava ser pertinente como, olha, isso pra mim vai ser legal. E quando aquilo não acontece, puxa, isso se frustrou. O que, que eu faço diante disso? É buscar reorientar, né? Como a Bíblia fala, né? Transforme-se pela renovação da sua mente. Em outras palavras, né? A transformação vem pela mudança do modo de pensar. Quando você troca o sistema operacional da cabeça e passa a tentar pensar de uma forma mais bíblica, mais alinhada e buscando, né? Eu sei que é difícil e que eu mesmo, por vezes, não consigo, né? Confissão de pecados aqui, mas buscar fazer como Paulo, né? Em Romanos 11, que diante de tudo o que ele vive e compreende e entende, ele fala ali, né? Ó profundidade da riqueza, da sabedoria e do conhecimento de Deus. Quão insondáveis são os teus juízos e inescrutáveis os teus caminhos. Quem conheceu a mente do Senhor? Ou quem foi seu conselheiro? Quem primeiro lhe deu para que o recompense? Pois dele, por ele, para ele são todas as coisas. Então, quando a gente entende que a mente de Deus funciona de um jeito que nos é inacessível e só nos resta nos render, a gente consegue dar glória a Deus por quem ele é, e muito mais, e muito acima de glorificar a Deus por quando ele faz algo que nos agrada.
1: Muito bom. Esses momentos de crise, né? Todo mundo pensa que crise é algo ruim, mas é bem aquela sinuca de bico. Eu vou por aqui ou vou por ali? Eu vou perder a esperança, que nunca foi esperança de verdade, foi expectativa frustrada, né? Ou disso eu vou compreender onde está alicerçada mesmo a minha fé e vou caminhar de um jeito para entender mais a mente de Deus, que ele vai revelando através das escrituras. E normalmente, nesses momentos, a gente precisa ter fome para buscar mais e compreender mais, né?
2: Espero que você tenha renovado as suas esperanças diante dessa palavra, de todo esse apoio que a gente teve aqui, desse respaldo bíblico, né? De onde a gente deve manter os nossos olhos quando a gente está passando por algum sofrimento, quando as coisas fugiram ao nosso controle. E a gente segue com reflexão no próximo bloco.
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1: Recentemente visitei um tio que passou o Natal e o Ano Novo na UTI, devido a um problema no coração. Após melhorar, ele disse: "Eu estava com tender na geladeira, mas nunca imaginei que eu passaria as festas sem comer nada disso." A sua esposa há anos está doente, não fala nem se alimenta sozinha. Em momentos assim, percebemos que a vida não está em nossas mãos. Mas a grande verdade é que nunca esteve. Então, se tem algo que a dor traz de bom, é perceber que a vida foge ao nosso controle. Mas se tem algo ruim, é que a dor pode nos dar a falsa sensação de que ninguém sabe o que eu estou passando, de que eu estou sozinho nessa. E isso não é verdade. João Batista, que apontou toda a sua vida para Jesus, dizendo que ele é o Cordeiro de Deus, que tira o pecado do mundo, quando estava às vésperas de ser decapitado, pede para os discípulos perguntarem se Jesus é o Messias ou deveria esperar outro. A dor pode distorcer a verdade, pois pensamos que Deus não sabe, ou não vê, ou então sabe, vê, mas não liga para a gente. Pois tudo que foge ao nosso controle nos traz ansiedade, nos deixa temerosos, a gente sente quão vulnerável é. E a Bíblia é repleta de tudo isso, de relatos de salmistas, de profeta, dos discípulos no caminho de Emaús que tiveram dúvidas, que se sentiram abandonados, que não entendiam como um Deus bom pode deixar que a gente passe pelo mal. Quando sinto tudo isso, penso em Jesus, que sabe o que é dor e que expressou essa sensação de abandono na cruz, quando carregava os nossos pecados sobre si. Eugene Peterson diz: crer em Deus não nos impede de nos sentirmos abandonados por Ele. Louvá-Lo não nos livra de dúvidas a seu respeito. Que em meio à dor, dúvida e solidão, você lembre que Jesus aguentou tudo isso para provar que o seu amor é real, que quando Ele diz que estará conosco até o fim, não são apenas palavras, é a sua vida que valida isso.
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2: Que episódio especial, que renovação que foi, né, Rê? Pra nossa esperança, pra nossa vida. Temos aí muitos meses, né, durante esse ano e a gente vai ter várias experiências. Eu espero que esse programa tenha falado ao seu coração. Quero aproveitar para agradecer o pastor Renato por estar com a gente nesse episódio. Que Deus abençoe você.
0: Amém.
2: Muito obrigada, queridas ouvintes, por estar com a gente nesse episódio. Você que está nos assistindo também pelo YouTube, pode colocar aí indicações de tema, o que, que você achou, compartilha. A gente adora receber suas mensagens e eu espero te ver no próximo episódio.
1: E eu também. Esse é aquele programa, né, que toda vez que a gente sente a vida difícil, bora dar aquele reset de novo, ouvir o programa, porque a nossa caminhada, como falou o pastor Renato, tem várias vezes que formatar o nosso HD e lembrar, né, onde a gente estava, para onde a gente está indo e para quem a gente está olhando. Então, a gente espera vocês no próximo episódio. Até lá.
2: Mais.
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0: Maravilhoso dia, muito bom poder ouvir o pastor Renato, acompanhar aqui de novo as considerações que ele fez. Eu espero que você tenha gostado. E se ficou com vontade de mandar pergunta, sugestão de episódio, fique à vontade, fale com a gente. Voltamos para mais um bloco agora, ao som de Alex Gonzaga, com Autoridade e Poder. E daqui a pouco eu te conto as novidades para essa semana, aqui na rádio e nos eventos em que a RTM apoia.

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0: Um excelente dia para todos, para o Gui, para a Luciene, para a Berê, para o seu Adeildo.
2: Bom dia, Renatinha. As coisas estão caminhando, a recuperação da cirurgia. Amanhã teremos uma nova revisão, vamos ver o que a médica vai falar, quando que vai tirar os pontos. E assim vamos. É a vida, as coisas vão acontecendo e a gente vai lidando com elas, né? E o Senhor no comando. Um beijo para você, um ótimo dia e semana a todos. É muito socó pro socó coçar.
0: Ah, linda Cris, e bora. Acho que a gente só aprende a viver essa proposta de Jesus, né? Um dia de cada vez, basta cada dia o seu próprio mal. Quando a gente se entende, como a gente ouviu no Mulheres de Esperança, que a gente não tá no controle de nada, né? E aí, como a Cris falou, vem chegando as coisas? Vem. A gente vai lidando o quê? Aos poucos, com a graça que Deus tá dando naquele dia, né? E a Edileuza disse, tava acompanhando aqui Mulheres de Esperança. Que bom, obrigada. O Josias também tá com a gente. E Zenilson também conosco. E o Gui já mandou um abraço lá dos Estados Unidos pra gente. Receba um abraço bem brazuca pra você, querido. Dona Odete disse que bênção, ouvi esse programa. E olha, faz 2 anos que o Senhor levou o meu irmão e a minha sobrinha. Hoje eu vivo na soberania de Deus. Odete, eu nem consigo imaginar o que é isso, viu? Nem consigo. Outro dia eu falava com a Vânia, que é da minha igreja, a Igreja Batista Chácara Flora, e quanta coisa ela já passou. E é uma mulher tão amável, tão gentil, nos recepciona com carinho, com abraço. E eu falo, Vânia, eu não imagino, mas a graça tem envolvido ela e dá pra ver que a pessoa se movimenta pela graça, né? Isso é muito bonito. Seu Adeildo, vi teu pedido musical, então vamos lá? Aumenta esse som, hein?
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1: Moisés está de pé nas campinas da terra de Moabe, pregando a todo o povo de Israel reunido diante dele. Moisés já está velho, perto de sua partida. Os preparativos para o seu sucessor já estão feitos. Há uma grande expectativa e apreensão sobre o que estava por vir. Este é o 40º ano desde que saíram do Egito. Tempo demais já se passou. A maioria do povo que foi libertado pelo Eterno das terras do faraó morreu no deserto. Será que finalmente Deus cumprirá a promessa e nos conduzirá para a terra que prometeu aos nossos antepassados? Como será a nossa entrada nessa terra que é habitada por povos fortes e que não nos entregarão a sua cidade sem lutar? Estas e outras perguntas pairavam sobre todo o povo acampado e que hoje ouve as últimas palavras do seu grande líder. A idade avançada de um homem que anda com o Eterno não é mero lembrete de que a morte se aproxima. Andar com o Eterno é garantir que a vida tenha sentido. Moisés era um exemplo vivo dessa verdade diante dos olhos de todo o povo naquele dia. A idade avançada traz consigo a sabedoria de quem já viu o Eterno agir e ouviu o Eterno falar. Traz a visão aguçada, capaz de focar somente naquilo que verdadeiramente importa. Envelhecer com o Eterno é assim. Nos faz ter um senso de urgência sem desespero. Fortalece a confiança de que as memórias do Deus que vê, ouve, fala e age foram solidificando uma firme estrada sob os nossos pés, capaz de nos levar em segurança até os propósitos dele. Nos dá também segurança para levar outros menos experientes conosco. Claro que nem tudo é perfeito. A idade avançada não nos imuniza contra os erros, porém é de se esperar que cheguemos lá mais alertas quanto a eles. Isso se, de fato, caminhamos com o Eterno ao longo da vida. Josué está próximo de Moisés pela última vez. Ele viu de perto como um aprendiz atento. Josué está apreensivo também, pois nenhum ali tinha respostas para o amanhã. Ter exclusivamente o hoje pode ser atormentador em certos momentos da vida. Como exatamente Moisés fará essa transição? O que ele dirá aos israelitas apreensivos? O que ele disser terá impacto no que eu terei para fazer depois de sua partida? Essas eram algumas perguntas e também conclusões que Josué carregava naquele dia. Temor e desânimo estavam à porta do seu coração, bem como de todo o povo. Moisés começou a falar, e ele disse muitas coisas. Foi um discurso longo, porém essencial. Ele começou contando tudo o que o Eterno havia feito pelo seu povo ao longo daqueles anos, depois que os tirou do Egito. Depois relembrou quais eram os estatutos da aliança com o Eterno, que o povo concordou em obedecer. Por fim, falou sobre as bênçãos que estavam no horizonte do povo, se de fato obedecessem a toda a lei que concordaram obedecer. O coração de Josué se encheu de alegria naquele dia. As respostas não vieram de imediato. Não havia ali nenhuma previsão de futuro que garantisse o que iria acontecer. Mas tinha o suficiente para crer que se o povo de Israel obedecesse aos estatutos da lei do Eterno, eles viveriam bem. Mas mesmo um coração alegre precisa de garantias de que estamos no caminho certo e de que vale a pena perseverar. Isso porque alegria e euforia não podem ser confundidas. Josué estava alegre, afinal, as longas palavras de Moisés foram ouvidas como se o próprio Eterno estivesse falando com seu povo. Sua alegria não dava espaço para a euforia. Era apenas insegurança de quem precisa de ânimo milagroso para seguir em frente. E esse ânimo veio. Bom, excelente ânimo. Onde estavam as garantias? Ora, não estavam no que eles haveriam de viver, mas naquilo que eles já viveram. As palavras foram ouvidas com atenção, só que uma em especial grudou no coração de Josué. Foi quando Moisés contou ao povo do motivo de o Eterno ter os tirado do Egito e conduzido-os pelo deserto durante 40 anos. Ali estava diante do povo a verdade explícita e sem contornos. Moisés afirmou: "Lembrem-se de como o Senhor, o seu Deus, os conduziu por todo o caminho no deserto. Durante estes 40 anos, para humilhá-los e pô-los à prova, a fim de conhecer suas intenções, se iriam obedecer aos seus mandamentos ou não, assim, ele os humilhou e os deixou passar fome. Prova, humilhação, fome. Quantos dias de luta e sofrimento enfrentamos?" Josué refletia enquanto ouvia as palavras do grande líder. Foram muitas dores, feridas na alma e lágrimas derramadas. Como entender que esses flagelos da vida eram intenção de Deus? Só restaria o desespero e rancor se o povo não compreendesse que o Senhor tinha um propósito maior. Pois ouvir a afirmação de que o Senhor foi quem conduziu eles ao sofrimento era tremendamente doloroso. Por isso, a única solução para essa dor era colocá-la em um contexto mais amplo. E foi exatamente isso que Moisés fez a seguir. Ele disse: "Mas depois o sustentou com o maná, que nem vocês, nem os seus antepassados conheciam, para mostrar a vocês que nem só de pão viverá o homem, mas de toda a palavra que procede da boca do Senhor. As roupas de vocês não se gastaram, e os seus pés não incharam durante esses 40 anos." O maná, a palavra que procede da boca do Eterno, as roupas, os pés. Não foram anos apenas de sofrimento. O Eterno os visitou no sofrimento. Ele os conduziu no deserto, não como quem vai à frente dizendo o caminho, mas como quem está no meio do povo, chorando e rindo juntos. Mais do que o alimento para que os nossos corpos não caíssem de fraqueza no deserto, o Eterno nos deu a sua palavra, nos deu uma história para viver. Nessa história do Eterno, nós poderíamos verdadeiramente viver. Josué, então, pensou sobre como ele deveria entender a relação do Eterno com o seu povo. Ele lembrou que o Senhor os havia libertado do Egito, a terra do faraó. Agora, era o Eterno quem os conduziria ao futuro, assim como os conduziu do passado até aquele dia. É certo que o Eterno não era como o faraó. Quem, então, é o Eterno para nós? Moisés continua a falar: "Saibam, pois, em seu coração, que assim como um homem disciplina o seu filho, da mesma forma o Senhor, o seu Deus, os disciplina." A resposta que Josué buscava estava nessas palavras de Moisés. O Eterno é o Pai que cuida, disciplina, sustenta e ama os seus filhos. Ele é Pai e nós somos os seus filhos e filhas. O Eterno não deixou de ser nosso Senhor e Deus, mas esses 40 anos mostraram que Ele é Senhor e Deus completamente diferente de todos os outros senhores e deuses que eles conheceram no Egito. Ele é Senhor e Deus enquanto é Pai, cujo amor leal e a sua misericórdia nos alcançam. É Pai porque forma os seus filhos na obediência às suas leis, porque deseja que eles vivam abundantemente. Aquele foi um dia entre os mais especiais da vida de Josué. Ouvir aquelas palavras de Moisés, como palavras do próprio Deus ao seu povo, foi consolador e encorajador. Josué, como todo povo, foi lembrado de que já viveram uma história com o Eterno, uma nova história. Lembraram que a vida deles agora pertence a essa história do Eterno, na qual eles foram acolhidos com tanto amor. Josué se lembrou de uma antiga oração de Moisés, que dizia assim: Senhor, Tu és o nosso refúgio, sempre, de geração em geração. Antes de nascerem os montes e de criares a terra e o mundo, de eternidade a eternidade, Tu és Deus.
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4: Que coisa linda podermos ouvir juntos uma história a mais aqui no nosso Espelho na Janela. Espero que você tenha gostado e entenda essa diferença de alegria tranquila no Senhor ou só uma euforia passageira, que a nossa alegria esteja bem firmada nele. Eu vou atender agora a Sandra. Ela diz: bom dia, eu tô ligada em vocês aqui em Santa Catarina e hoje eu gostaria de ouvir som do Rodolfo Abranches. Então vamos lá. Espero que você goste dessa. Aumenta o som.
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3: Maravilhoso dia, voltamos segunda-feira na companhia do Givaldo em Salvador, Bahia. Ele e a esposa ouvindo a gente. E ele escreveu: bom dia, Renata, a todos que estão ouvindo a programação. Eu sou Givaldo, estou aqui em Canabrava, Bahia, ouvindo nessa segunda. E tá uma bênção, você pode mandar um alô pra nós? Ah, tô vendo você e tua esposa, a querida Elisane. Mais do que um alô, logo depois do nosso Entendendo a Bíblia, se prepare que a gente volta com canção, hein? E pro nosso querido Paulo Farias de São Bernardo, a querida Sandra, a Taninha que tá com a gente, a Edileuza também ouvindo. Obrigada, Josias. Obrigada, Gui. Obrigada, Dona Odete. Muito obrigada pelo relato maravilhoso, Elis. Ela que hoje falou aqui sobre o Através da Bíblia, foi lindo. E agora a gente vai ter um pouquinho mais do Itamir no Entendendo. Antes do programa começar, vem pra cá, Lu.
4: Oi, Renata. Bom dia. Boa segunda-feira. Sou Luciene. Falo aqui de Saramirim, Rio Grande do Norte. Desejo uma boa semana aí para todo mundo. E eu queria pedir a canção de Wesley e Marlene, Sete Notas.
3: Combinado. Assim que der, a gente coloca também no ar. E agora a gente vai com as perguntas que vocês mandaram e com as respostas pautadas na palavra.
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3: Olá, seja muito bem-vindo e bem-vinda ao Entendendo a Bíblia, é o programa que é feito para você e com você, que nos ajuda a produzir o conteúdo a partir da sua pergunta. Eu sou Renata Burjato e ao meu lado...
5: André Castilho, é uma alegria poder conversar com você e junto com você entender a Bíblia também com ele.
6: Itamir Neves, nós queremos entender a Bíblia a partir da sua pergunta. Vamos procurar responder a partir da palavra de Deus.
3: Vamos para a pergunta da Maria Fernanda, e ela é uma estudante de 12 anos de idade, e mandou o seguinte: onde a história da criação se encaixa com a história dos australopitecos?
7: Olha, essa é uma pergunta interessante, principalmente o nome é muito interessante. Como que é? Australopithecus. Isso. Que coisa, hein? Você que é mais jovem, eu queria que você traduzisse isso para nós, para os nossos ouvintes. Que bicho é esse daí?
8: É um bicho. Os Australopithecus, o nome significa macaco do sul.
7: Olha só,
8: então,
7: hein?
8: Piteco é macaco, não é o personagem da Turma da Mônica, mas também tem um personagem da Turma da Mônica que chama Piteco, mas Pitecos do grego é macaco, e Australis é do sul,
7: sim,
8: Austrália,
7: sim, sim.
8: Terra Australis, que é terra do sul.
7: Exatamente.
8: É, então você tem vários, quando fala austro, normalmente tem a ver com o sul, África Austral.
7: É parte do sul,
8: exatamente,
7: né?
8: Então, então, quando fala Australopithecus, é o macaco do sul. Ele vive, pelos fósseis que encontraram,
7: isso.
8: E aí a gente vai começar a entrar num terreno que eu sei que para alguns irmãos é um pouquinho, para alguns cristãos, é um pouquinho complicado. Mas vamos falar aqui do que se tem de dados científicos,
7: isso.
8: Daquilo que o pessoal mediu, né? E depois a gente vai falar até de uma questão aqui importante.
7: Não,
8: né?
7: Os arqueólogos vão procurando, vão
8: e
7: cavando e vai achando alguma coisa,
8: e
7: né?
8: E tem as metodologias deles
7: para
8: datar, principalmente,
7: isso,
8: né?
7: Exatamente.
8: Então,
7: isso.
8: Dentro da arqueologia tradicional, esse bicho, né, esse animal,
7: sim,
8: viveu entre 4 e 2 milhões de anos. Qual que... E aí... Existem vários fósseis que foram encontrados de vários gêneros. E os Australopithecus, eles são muito conhecidos por terem sido os primeiros, ou estarem entre os primeiros primatas.
7: Isso.
8: Eles não são macacos, seriam primatas. Que eram bípedes, ou seja, andavam sobre duas pernas. E aí o pessoal encontrou diversos fósseis que eles entendem, por diversas questões anatômicas, que eles andavam sobre duas pernas. Tem a ver com o tamanho do... O tamanho, a anatomia da bacia, abertura na base do crânio, por onde passa a coluna vertebral. Então, essas coisas indicam que eles andavam de maneira ereta.
7: Muito bem, eu gostei da sua explicação, foi uma grande aula, né? Ciências naturais.
8: Isso.
7: Muito bem, mas eu gostaria que a dona Renata pudesse ler para nós, porque a pergunta da Maria Fernanda é: será que isso se encaixa com a história da criação? Temos alguns versículos que podem nos ajudar a entender que, de fato, isso tudo que o André falou não é uma coisa... utópica. Não, é alguma coisa real, porque foram encontrados ossos, né?
8: Exato.
7: Que mostram que realmente existiram.
8: Só me permite aqui uma parte, professor Tamir, que assim, o que a gente tem são fósseis. A gente as coisas que a gente encontra. A questão, e aí são feitas as análises dessas coisas que são encontradas. O que você faz a partir disso que é encontrado? Montam-se teorias, são feitas algumas ideias, são colocadas ali. Então, existem diversas ideias que foram colocadas, a gente pode daqui a pouco até discutir um pouco delas, mas o pessoal tenta encontrar, né, onde é que isso se encaixa, em primeiro lugar, na história humana. E os cristãos procuram isso, essas questões na Bíblia. Então, isso é importante porque, assim, o fóssil existe.
7: A questão é
8: o que ele é.
7: Vamos ver aqui, então, na Bíblia. Temos dois versículos em Gênesis, capítulo 1, que é o capítulo da criação. Eu queria que a Renata lesse Gênesis 1, 21, e depois o 24 e 25. Só para a gente ver o ambiente que estava nessa criação aqui.
3: Deus disse: oceano, encham-se de peixes e de toda espécie de vida marinha. Pássaros, voem pelo firmamento acima da terra. Deus criou as enormes baleias, todos os seres vivos que fervilham em grande quantidade nas águas e todas as espécies de pássaros. E Deus viu que tudo aquilo era bom. Então os abençoou e disse: cresçam e reproduzam-se.
7: Muito joia. Então, na minha versão, diz assim: e Deus criou os grandes animais aquáticos. É, como se fosse a baleia, por exemplo, né? E agora temos também dois versículos no livro de Jó. Lembra quando Deus está conversando com Jó e Deus faz algumas perguntas para ele? E aí ele coloca algumas coisas assim diante de Jó que realmente são bem interessantes. Jó 40, versículos 15 até 24, é um texto um pouco longo, mas valeria a pena você ler para nós, Renata, por favor?
3: Sim.
7: Jó 40.
3: De 15 a 24.
7: Isso.
3: Olhe para o grande Behemote. Eu o criei, assim como criei você. Ele pasta sobre a grama e é dócil, como um boi. Apenas olhe para a força do seu lombo. Os músculos poderosos da barriga, a cauda balança como cedro ao vento. As enormes pernas são como as palmeiras. Seu esqueleto é feito de aço. Cada osso do seu corpo é duro como ferro. É um animal imponente entre as minhas criaturas. Mas eu o conduzo como um cordeiro. As colinas cobertas de grama servem de comida para ele, enquanto os ratos do campo brincam à sua sombra. Ele tira uma soneca à tarde debaixo da sombra das árvores, refresca-se nos pântanos lamacentos, preguiçoso refresca-se enquanto a brisa se move por entre os salgueiros. E quando o rio se agita, ele não sai do lugar. Apático, tranquilo, mesmo quando o Jordão fica bravio, mas você não o desejaria como animal de estimação. Você não seria capaz de domesticá-lo.
7: É interessante, né? É o Senhor falando para Jó a maneira como Deus criou também todas as coisas. E aí também no capítulo 41, que é o capítulo logo depois do 40, do versículo, todo o capítulo, na verdade, do capítulo 41:1 até o 34, é muita coisa, mas pelo menos eu queria que você lesse o 41, 1, 2 e 3.
3: Você seria capaz de pescar como um anzol o Leviatã e guardá-lo no cesto? Poderia laçá-lo como uma corda ou fisgá-lo como um gancho? Será que ele suplicaria por misericórdia ou bajularia você com 12 suas palavras? Será que ele faria um acordo com você e se disporia a servi-lo pelo resto da vida? Você brincaria com ele como se faz com um peixinho dourado?
7: Então, o que é interessante a gente entender que realmente esses fósseis, né, esses animais grandes que já não existem mais, foram criados também por Deus. Então, nós temos que entender isso daí. Esses dois versículos de Jó são bastante úteis para a gente poder entender que eles faziam parte dessa criação que Deus fez.
8: Fala. Então, uma coisa importante que a gente não pode deixar de falar, porque tem a ver com a pergunta da Maria Fernanda. Esses australopitecos, né, que foram encontrados, eles são estranhos.
7: Uhum.
8: O pessoal não sabia direito onde encaixar. Então, a teoria da evolução, a ciência, colocou eles no meio do caminho,
7: certo,
8: da evolução entre os primatas e os seres humanos.

0: é um cristão, que coloca o Australopithecus como sendo parte lá em Gênesis 2, de 18 a 20, de uma parte da criação que o Adão procurou
1: Sim,
0: alguém que lhe
1: boa.
0: correspondesse e não encontrou. Achou
1: Uhum.
0: até algo parecido, mas não encontrou. Então, Joel Klenk diz, ó, entre esses que ele achou meio parecido, está o Australopithecus.
1: Exatamente.
0: E existe a teoria do criacionismo, ou melhor, do evolucionismo teísta, que entende que Deus conduziu a evolução e por causa do texto de Gênesis, principalmente 2:7 e 1:26 a 28, em que Deus cria o homem como intermediário
1: Isso.
0: entre a criação e o divino. Então, essa condução feita por Deus encontrou algo especial no ser humano como intervenção divina para que ele fosse, superior aos demais da criação. Então, essas são as teorias. Desculpa aí a gente ter
1: Não, mas
0: se
1: tem que
0: estendido,
1: falar.
0: mas é algo importante para se colocar.
1: Então, Maria Fernanda, com 12 anos, não é isso que você falou? Ah, ela parece ser uma boa estudante. E agora você vai ter, Maria Fernanda, alguns textos bíblicos, algumas explicações que podem te ajudar a entender como é que essa criação envolveu também os australopitecos.
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3: Obrigada, querida Maria, pela tua pergunta aqui pro programa. Obrigada, Elis, Adeildo, Rosângela, Anateca e a Luciene, que pediu esse som aqui com Wesley Marlene.

0: E pra Anícia em Goiânia, pra Ana Paula em Balneário Camboriú. Bom dia, Laura. Bom dia, Taninha. Bom dia, Sandra. Bom dia pra Elis Regina, pra minha querida Vânia na igreja. Da igreja, né? Mas tá em casa agora. Um beijo pra ela. Beijo também pra minha querida Gi, lá da nossa comunidade. Pra Tânia Gilbert, pra todos. E agradecendo vocês. Olha aqui, antes do nosso próximo programa, tem um recadinho da Anateca.
1: Bom dia, bom dia, bom dia. Com fé, esperança e alegria, porque Deus nos dá mais um dia para vivermos. Bom dia, Renatinha, por uma nova semana que o Senhor nos concede. Glória a Deus e aleluia. Estamos juntos nessa semana. Que o Senhor nos encha da sua graça, paz e alegria do Espírito Santo. Deus é bom e a sua misericórdia dura para sempre. Estamos juntos, Renatinha. A todos os ouvintes, locutores e participantes da melhor das melhores, RTM. Renatinha, depois quando você puder, coloque a música de Raquel Novaes e Paulo César Baruque, o amor de Deus. Eita, glória, aleluia, estamos juntos, glória. Louvado seja o nome do nosso Senhor, amém.
0: Amém. Então, a gente faz o seguinte, vamos agora com um dos legados do nosso querido Shed, que é o Pecados e Pecadinhos. A gente volta no próximo bloco com a tua canção, Anateca, e eu também já vou oferecendo pro Reinaldo, pro Roberto César, pra Dona Edna, toda turma que gosta muito dessa canção da Raquel Novaes e do Baruque. Mas antes, vamos pra mais um episódio. Ah, e Pecados e Pecadinhos não, na verdade é programa do Samuel, né? O História das Missões. Vasile, vem pra cá que o teu programa favorito está no ar.
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0: Aqui é Samuel Matos em mais um História das Missões. Hoje, Mildred Cable. Alice Mildred Cable nasceu em Guildford, na Inglaterra, em 21 de fevereiro de 1878. Ela serviu na China Island Mission. Mildred faria parte de um trio inseparável de missionárias, junto com as irmãs Francesca e Eva. O trio tornou-se conhecido por seus esforços missionários ao longo de rotas remotas de caravanas na Ásia Central e no deserto de Gobi. Nascida em Guildford, filha de John Cable, um próspero comerciante de tecidos, Mildred decidiu se tornar-se missionária estudando farmácia e ciências humanas na Universidade de Londres. Após formar-se em 1901, partiu para a China, onde se incorporou à missão para o interior da China, onde encontrou Evangeline French, a Eva, que já era missionária experiente e se tornou sua supervisora e companheira de vida. Elas se estabeleceram em Huozhou, onde Alice começou seu trabalho focada na educação de meninas e no combate às práticas como os pés de lótus, ataduras nos pés das meninas. Em 1910, a irmã mais nova de Eva, Francesca, uniu-se a elas, formando o famoso trio que dedicaria décadas seguintes à evangelização nômade. Após 20 anos de trabalho em Houchu, acreditavam que a missão deveria ser entregue aos líderes chineses, e as três se candidataram para trabalhar na China Ocidental, relativamente desconhecida e majoritariamente muçulmana. Embora houvesse dúvidas sobre a designação de mulheres para essa região, a proposta foi aceita em 1923, quando elas iniciaram as famosas expedições pelo deserto de Gobi e pela Rota da Seda. Nas palavras de Mildred, "Passamos por muitos anos seguindo rotas comerciais, traçando rastros tênues de caravanas, procurando inúmeros caminhos secundários e explorando os oásis mais escondidos. Cinco vezes atravessamos todo o deserto de Gobi e, nesse processo, nos tornamos parte dele." A estratégia missionária do trio era, em vez de construir igrejas fixas, elas paravam em hospedarias onde caravanas de camelos descansavam. Alice sentava-se no pátio central, onde mercadores de diferentes etnias chinesas, mongóis, uigures, se reuniam. Ela iniciava então conversas casuais e, conforme a curiosidade surgia, distribuía porções da Bíblia traduzidas para os dialetos locais. Isso permitia que a mensagem viajasse com as caravanas para lugares onde missionários nunca haviam pisado.
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0: Alice entendia que atender às necessidades físicas abria portas para o espiritual. Ela carregava sempre consigo um kit médico básico e tratava desde feridas simples até problemas oculares, comum no deserto causados pela areia e pelo sol. Ao curar uma infecção de um guia ou de uma criança, ela ganhava a confiança da comunidade. O evangelho era demonstrado pelo cuidado antes de ser explicado por palavras. Em uma época e região onde o papel da mulher era extremamente restrito, Alice via a educação como libertação, alfabetizando mulheres e crianças usando textos bíblicos. Ela não queria ocidentalizar essas mulheres. Ela as ensinava a ler em sua própria língua para que pudessem assim interpretar as escrituras dentro de seu contexto cultural, promovendo uma fé autêntica e local.
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0: Alice Mildred adotou uma menina chinesa chamada Topsy, que havia sido vendida como escrava. Alice criou Topsy como sua própria filha, levando-a junto em suas viagens perigosas. Para as populações locais, ver uma estrangeira tratar uma criança rejeitada com tanto amor e dignidade era um sermão cristão vivo sobre o valor da vida humana, muito mais poderoso do que qualquer discurso teórico. Mildred não vivia em missões protegidas com luxos europeus. Ela vestia roupas chinesas, comia comida local, muitas vezes escassa e simples, viajando em carroças desconfortáveis ou a pé.
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0: Seguindo para o oeste, dessa vez com alguns crentes chineses que haviam treinado, alugaram casas e um prédio para uma igreja em Jiuquan, que dali em diante seria sua base. De Jiuquan, viajavam extensivamente, vendendo ou distribuindo bíblias e literatura cristã, expandindo seu alcance para aldeias tibetanas, acampamentos mongóis e cidades muçulmanas na província de Xinjiang. Estudaram a língua uigur para se comunicar com as mulheres muçulmanas que consideravam a principal prioridade de seus esforços missionários. O trio era formado por mulheres independentes, determinadas e ousadas. Eva French foi muito criticada por celebrar a ceia numa congregação chinesa nas vésperas do Natal, visto que esta celebração era considerada uma prerrogativa masculina. Sem se deixar intimidar pelas críticas, Alice celebrou a ceia na Páscoa seguinte. O modo como viajavam pela Ásia Central diferia das expedições contemporâneas de exploradores que frequentemente viajavam em grandes caravanas com guardas armados. As três carregavam sua carroça com literatura cristã e percorriam a Rota das Sedas sozinhas ou com alguns colegas chineses. Mildred era chamada de Napoleão, pois agia como chefe, mas era respeitada. Surpreendentemente, chegaram a viajar até pela Sibéria Russa. Após o retorno, em 1828, fizeram uma viagem de um ano para Xinjiang, então conhecido como Turquestão Chinês, sendo detidas durante a travessia por um líder Dongan, que pediu que tratassem seus ferimentos. Era uma grande oportunidade para evangelizar um líder. Em 1932, fizeram sua última viagem pelo deserto de Gobi, onde Mildred foi gravemente ferida por um animal. Cable e as irmãs se aposentariam pouco tempo depois. O trio deixou a China em 1936.
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0: De volta à Europa, Alice Mildred Cable foi muito requisitada como palestrante, realizando diversas reuniões em várias partes do mundo. Evangeline Eva faleceu em 1960, aos 91 anos. Francesca faleceu aos 88 anos, um mês depois de sua irmã Eva. Alice Mildred Cable atuou ainda por um bom tempo como vice-presidente da Sociedade Bíblica Britânica e passou seus últimos anos escrevendo e dando palestras sobre suas experiências. Faleceu aos 74 anos em Londres, em 1952. A menina Topsy, que elas adotaram e que era surda-muda, viveu com elas na Inglaterra até a morte de cada uma de suas três mães. Ela faleceu em 1998 em Londres, tendo sido cuidada pela comunidade cristã após a partida do trio e deixando um testemunho emocionante sobre o amor que recebeu delas. Encerramos assim mais um História das Missões, com produção e apresentação de Samuel Matos. Direção, André Castilho. Escreva-nos um e-mail, rtm@rtmbrasil.org.br. Vamos ficando por aqui. Te convido a ouvir em breve mais um episódio de
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2: Muito obrigada, Samuel, pela história das missões. E obrigada pela companhia de vocês, Alex, Laura, Nice, Paulo Farias, Stephanie. Depois do intervalo a gente volta, volta com canção, pedido da Ana Teca, volta com programas.
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0: Muito bom dia, voltamos já ao som da Raquel Novaes e do Baruque com o amor de Deus. Anateca, teu pedido musical tá aqui, eu também estendo a todos na sintonia.

0: de Deus, ao som da Raquel Novaes, junto com o Baruque e o Matheus, que deu uma repaginada no Visu, né?
1: Mudou muita coisa, né?
0: É, versão aniversário, né? Muito bom. Agora 11h38, a gente vai juntos aqui com aquele giro informativo, tem destaque esportivo, tem informação internacional, tem também a informação aqui do nosso país. Venham com a gente.
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0: Um acidente envolvendo duas carretas e três veículos de passeio deixou 4 pessoas mortas e 6 feridas hoje no Mato Grosso do Sul. Uma das carretas pegou fogo após a colisão, provocando uma grande explosão. Entre os feridos, 3 estão em estado grave e foram encaminhados para um hospital próximo ao local do acidente. Os demais sofreram apenas ferimentos leves. Apesar dos danos causados após a interdição da rodovia, agora o fluxo de veículos já foi normalizado. E mais de 120 mil pessoas continuam sem energia elétrica no Havaí após a passagem do furacão Lala. Segundo as autoridades locais, algumas residências chegaram a ser arrancadas das fundações. Equipes de emergência, a Guarda Nacional e a Guarda Costeira trabalham nas operações de busca, resgate e também avaliando os estragos.
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0: Vamos agora falar de coisa mais leve, né, Matheus?
1: Exato. E você, torcedor alvinegro, você, torcedor corintiano, hoje é um dia decisivo para definir a renovação do atacante Memphis. O presidente Osmar Estabile e o conselho de orientação do clube vão analisar os termos do novo contrato apresentado ao jogador. A proposta atual tem valores menores que a primeira negociação, mas Memphis demonstrou interesse em continuar no clube. A diretoria e o conselho seguem avaliando a proposta e devem tomar uma decisão final ainda nesta tarde.
0: Vamos ver o que dá, né? Hoje com fontes de G1, CNN Brasil, esse rápido giro informativo. Obrigada, Matheus.
1: Obrigado, Rê.
0: Obrigado, ouvintes. Agora 20 para o meio-dia.
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0: Convido você a ouvir o Devocional Dorothy, prestar atenção, abrir o coração, receber a mensagem e voltar aqui para registrar o que falou ao teu coração hoje.
3: Enquanto abrimos no capítulo de hoje, em Neemias capítulo 3, quero lhe dizer que aqui é a Dorothy de novo. E eu estou muito feliz por estar falando com você. É maravilhoso ver como o Senhor tem unido nosso coração e sua palavra. Falamos sobre as várias portas que precisavam ser reconstruídas, porque estavam em ruínas. Eu pedi que você verificasse seu coração de uma forma especial, para que soubesse que portas precisariam ser tratadas. Neste capítulo, falamos sobre a porta das ovelhas, que representa a conversão, a porta do peixe, que representa o evangelismo, que é um procedimento normal quando aceitamos a Cristo, e então a importância de ser separada para Deus quando vimos o reparo do que é chamada de porta velha. Mas quando chegamos à porta do vale, às vezes relutamos. Dizemos que não conseguimos dobrar os joelhos, mas precisamos nos curvar diante do Deus Todo-Poderoso em humildade. E o mais importante, precisamos entender que a porta do esterco, com a deterioração de tudo que eu poderia apresentar a Deus, precisamos da morte do eu, para que a porta da fonte seja reparada na vida da ressurreição de Jesus. E com ela, a palavra de Deus se torna viva, porque Ele fala comigo pelo seu Espírito. Na porta da água, conforme a palavra de Deus nutre a minha vida, outros também serão regados. Mas quando vemos a guerra que acontece junto à porta dos cavalos, precisamos nos lembrar do que somos orientadas em Efésios 6 a vestir nossa armadura do dia a dia, para que a vitória seja conhecida em Jesus, para permanecer nele somente e aguardar aquela hora maravilhosa em que o Senhor buscará os seus junto à porta oriental, que, acredito, é o arrebatamento, pois a vinda do Senhor para os seus é a coisa mais importante. Mas há outra porta que precisamos ver. Vou olhar de forma especial esta porta hoje. Ela é chamada, no versículo 31, a porta de Mifkad. Bem, Mifkad é a palavra que significa recompensas. Talvez você esteja pensando, oba, agora eu fiquei animada. Estava me perguntando quando eu ganharia alguma coisa nisso tudo. Às vezes nos esforçamos e às vezes achamos que se fizermos um pouco aqui, um pouco ali para Deus, isso realmente vai contar para alguma coisa. E você sabe, se formos ao lugar mais remoto do mundo como missionárias, Deus vai ficar tão impressionado que receberemos tantas coroas em nossa cabeça que precisaremos de uma cirurgia no pescoço para conseguir sustentá-las em nossa caminhada. Não. Estamos falando sobre um tipo diferente de recompensa. Ela tem a ver com o que nosso Senhor conquistou em nosso favor, que nós receberemos para que o Senhor haja através de nós. Quando abrimos em 1 Coríntios capítulo 3, nós lemos exatamente estas palavras. Porque ninguém pode lançar outro alicerce, além do que já está posto, o qual é Jesus Cristo. E se o que alguém constrói sobre esse alicerce é ouro, prata, pedra preciosa, madeira, feno ou palha, a obra de cada um se manifestará, pois aquele dia a demonstrará, porque será revelada pelo fogo, pela pureza santa de Deus, que é quem revela os segredos do homem, e o fogo testará a obra de cada um. Se a obra que alguém construiu permanecer, este receberá recompensa. Se a obra de alguém se queimar, este sofrerá prejuízo. Isso não significa perder a nossa salvação, pois o texto continua dizendo, mas será salvo como alguém que passa pelo fogo. Mas o que isso significa? Simplesmente significa que antes da fundação do mundo, nosso Senhor Deus, ao vir você conhecendo o seu Filho Jesus Cristo, por meio da obra da cruz, também planejou as obras que você e eu deveríamos executar e pelas quais deveríamos viver. Pela fé, devemos obedecer ao Senhor nas direções que Ele nos mostrar, mas qualquer glória ou qualquer crédito não vem para mim, vai para Ele. Jesus receberá toda a honra e louvor, e nós poderemos dizer, meu Senhor, pôde fazer isso através de mim. Mas aquilo que subir como madeira, feno e palha naquele dia será o que eu tentei trazer a Ele. Não existe nenhuma obra que eu possa realizar para Cristo que lá no fundo não tenha um motivo oculto por trás, pelo qual eu deveria ser reconhecida e conhecida. E tal dizer ao Senhor agora mesmo que ao aproximar-se da porta Mifkad, você deseja que Ele trate da integridade do seu coração. E que seja Cristo, e Cristo somente, aquele que trabalha através de você para a glória dEle toda vez que você vier à presença dEle. No nome de Jesus. Amém.
4: Amém. Faltando 15 minutinhos para o meio-dia, esse foi o nosso Devocional Dorothy. Ainda hoje você vai acompanhar aqui na rádio, tem Atletas no Ar, tem História da Igreja, tem Família Hoje daqui a pouquinho, mas você que estava atento ao Dorothy, ouviu, falou ao teu coração, fez refletir, então volta para cá e conta pra gente. Agora 11:46.
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0: Agora há pouco eu contei pra vocês do Tela, que começa amanhã, dias 18 e dia 19, no dia seguinte, terça e quarta-feira. Então, nessa semana já tá chegando. Passei aqui os detalhes pra vocês. Quem tiver qualquer dúvida, é só perguntar pra gente. Mas quero te falar também de um evento no fim do mês, que vocês já perceberam. 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

Júlio Pereira, Ana Teca, Magnólia, Dona Nice, Laura, Cris Feijó e toda a turma, querido Juvenal e todos que estão na sintonia oferecendo para vocês reta final da manhã. A gente termina com família hoje.

0: Olá, eu sou o Cacá Rodrigues e no programa de hoje o pastor Kleber Lima traz um tema muito interessante. Acompanhe.
1: Amós, capítulo 3, versos 1 e 2, diz assim: ouçam esta palavra que o Senhor falou contra vocês, ó israelitas, contra toda a família que tirei do Egito. Dentre todas as famílias da terra, escolhi apenas vocês. Por isso, eu castigarei vocês por todas as suas maldades. Uma família escolhida. Antes de anunciar o juízo, Deus relembra quem era aquele povo. Uma família que havia sido resgatada do Egito e escolhida para viver em aliança com ele. A eleição não significava privilégio para viver de qualquer maneira, mas responsabilidade para refletir o caráter de Deus. O mesmo princípio continua válido para as famílias que pertencem ao Senhor. E aqui, algumas recomendações que extraímos desse texto. Número 1, lembrem-se de quem vocês são. Deus inicia recordando sua obra de redenção. Antes de corrigir Israel, lembra que foi ele quem libertou aquela família da escravidão. A identidade do povo não foi construída por conquistas pessoais ou mesmo por esforços coletivos, mas tão somente a partir da graça clara e atuante do Senhor. Por isso, nunca permitam que sua família esqueça as obras de Deus. Contem aos seus filhos como o Senhor tem cuidado da casa, sustentado vocês nos dias difíceis e conduzido cada etapa da caminhada. Famílias fortes cultivam a memória da graça de Deus. Em segundo lugar, vivam de um modo digno do privilégio recebido. A escolha de Deus não era motivo de orgulho, mas de compromisso. Israel foi separado para refletir a santidade, a justiça e o amor do Senhor diante das demais nações. Quanto maior o privilégio, maior a responsabilidade. Por isso, lembrem-se que o chamado de uma família que segue a Jesus é de ser luz. Que o amor, a honestidade, o perdão, a fidelidade sejam marcas visíveis dentro do lar. A maior evidência da escolha de Deus é uma vida que honra o nome dele. Terceiro lugar, recebam a correção como expressão do meu amor. O juízo anunciado não negava a aliança, pelo contrário, demonstrava que Deus continuava tratando Israel como seu povo. O Senhor disciplina aqueles a quem ama, porque deseja restaurá-los e conduzi-los novamente ao caminho da obediência. Por isso, não desprezem as correções do nosso Deus. Os momentos de confronto podem tornar-se oportunidades de arrependimento, crescimento e renovação. Famílias que acolhem a disciplina do Senhor amadurecem na fé e experimentam sua restauração. Por isso, pense, a maior honra de uma família não está no sobrenome, nas conquistas ou patrimônio material, mas em pertencer ao Senhor. E toda família que pertence a Deus é chamada a viver de modo coerente com essa maravilhosa vocação.
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4: É isso. Seja feliz e até o nosso próximo encontro.
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6: Eterno, louvamos o teu nome e reconhecemos a tua bondade em nossas vidas. Pedimos agora que o Senhor mova a tua igreja em solo uruguaio para agir em favor das imigrantes. Que o corpo de Cristo não seja indiferente, mas se levante para amparar e discipular cada mulher que deixou sua pátria. Atualmente, o Uruguai registra um aumento histórico do fluxo migratório e as mulheres enfrentam o desafio de recomeçar do zero. São expostas à informalidade e à falta de redes de apoio. Ajude-as, Deus! Que as estrangeiras estejam seguras contra a exploração, encontrem em ti a dignidade roubada e vivam sob uma nova perspectiva. Alcance os seus corações, Pai. Que cada lar seja guardado pelo teu poder e suprido em tudo. Oramos no nome precioso de Jesus. Meu nome é Renata Teodoro, não importa onde, em oração com você.
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7: Maravilhosa tarde para vocês. Obrigada, Rê Teodoro, pelo seu tempo junto aqui em oração com a gente. E olha, eu vi que muita gente está participando. O Alex está ouvindo a gente lá em Goiás, centro-oeste do Brasil. Ele pediu a canção Extrato de Tomate. Eu vou colocar. Só não estão conseguindo temporariamente colocar o áudio de vocês e ler as mensagens na íntegra. A gente está com uma instabilidade aqui no nosso MyChat, que é a interface que comunica com vocês quando vocês mandam mensagem pelo nosso WhatsApp. Então, infelizmente, é por isso. Mas as canções eu vou continuar tocando, hein?

0: copinho de extrato de tomate pro querido Alexandre em Paraúna, Goiás. Bom dia, Gui. Bom dia, Pamela. Bom dia pras filhas, a Lisa e a Anne. Bom dia pra Solzinha, que eu sei que gosta da canção. Bom dia, Cris Feijó. Bom dia pra turma que tá convidada pro Atletas no Ar. Vocês sabem que o nosso querido Lovian, juntamente com a equipe de futebol feminino, estavam lá no Torneio da Amizade. E eles vão trazer os detalhes pra gente. Terminou ontem, eles estão embarcando, mas coletaram diversas informações e vão trazer isso pra pertinho da gente. Então eu convido você, o programa começa logo mais. Agora a gente vai com ele, querido Marcelo Santos, em mais um episódio.
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2: Olá, querido ouvinte da RTM, que alegria ter você mais uma vez conosco aqui no programa História da Igreja. Eu sou o pastor Marcelo Santos e gostaria muito de ouvir a sua opinião, a sua sugestão, a sua crítica, a sua dúvida. Você pode entrar em contato conosco pelos nossos canais oficiais, pelo nosso e-mail, pelo nosso WhatsApp. Vai ser um prazer ouvir você e eu quero agradecer aí pela sua audiência, pelas respostas que a gente tem recebido aí no nosso programa. A Renatinha tem comentado com a gente, a Renata tem dado esse feedback pra gente. Eu quero agradecer a você, então, pela sua participação, pela sua audiência no nosso programa História da Igreja. Nós hoje vamos continuar aí a falar um pouquinho ainda de Carlos Magno e desse período de conflitos aí entre a Igreja e o Império. Nós conversamos no último programa sobre o surgimento, o aparecimento e o fortalecimento do poder de Carlos Magno, o estabelecimento do Império Carolíngio, as mudanças que ele acaba provocando, e a gente vai perceber ao longo da história que isso gera uma tensão com a Igreja. E aí quando a gente fala de Igreja, né, a Igreja Romana, a Igreja que estava ligada ao poder imperial, ao poder institucional. A gente observa aí, olhando para a linha do tempo, a gente está no ano de 919, essa linha dos carolíngios, né, de Carlos Magno, vai deixar de governar o Império. Como consequência, o Estado e a Igreja vão experimentar a falta de um poder central. Como é que isso acontece? Deixa eu tentar descrever para você. Henrique I, ele vai assumir o poder e se considerar o senhor e proprietário da Igreja, usando-a para os seus fins e interesses. E ele tenta reorganizar o Império. Seu sucessor e filho, herdeiro do trono, que é Otto I, assume a postura de evitar concorrentes políticos no reino. Então ele vai conceder um poder temporal aos bispos, criando os principados eclesiásticos, transformando os duques tribais germânicos em meros funcionários reais. Ele começa a ter uma ingerência sobre a Igreja, né? Inclusive nomeando bispos para que, obviamente, tivesse autonomia, tivesse poder sobre eles. O Otto I, ele tenta o reconhecimento por parte do Papa da sua autoridade como imperador. Ele tenta esse apoio da Igreja para que ele pudesse fazer valer, então, seu poder. Na época, o Papa era Agapeto I. Ele não aceita coroá-lo, né? Coroar Otto I em Roma, o que ele vai conseguir somente com o próximo Papa, que é João XII, em virtude de um interesse que a Igreja tem, que o Papa João XII tem, de auxílio político e militar. Então, você percebe que é uma aliança, que é uma troca, que é sempre um jogo de interesses, né? A Igreja e o Império vão trocando ali interesses, vão se aliançando de acordo com aquele que está no poder. É nesse contexto, então, aí, de Agapeto I, né, com Otto I, que é o imperador, e Agapeto I sendo, então, o Papa, que se inaugura uma nova época na história medieval, onde o Papa vai começar a coroar o imperador. E isso dava um caráter sacro ao Império. E havia um interesse duplo aí, porque uma vez o Papa coroando o imperador, o que se pensava, né, que o Papa teria um poder maior do que o imperador, uma vez que

0: até Otto III, que era neto de Otto I. E ele então vai transferir a sua residência para Roma, procurando usar desta sacralização para submeter a si outros reis. Como ele vai estar mais próximo do poder papal, né, do bispo da igreja, ele vai tentar usar esse argumento para subjugar outros reis de outras tribos, né, de outros povos germânicos. Um outro sucessor, Henrique III, ele vai atingir o auge do domínio e da sacralidade desse império, chamado agora então Sacro Império Romano, ao ordenar a deposição de três papas que governavam simultaneamente. E a gente conversou sobre isso num programa anterior, né, sobre o grande cisma do papado, o momento em que a igreja teve simultaneamente três papas liderando a igreja, mas isso está num programa anterior. Eu sugiro que você vá lá no nosso podcast, você vá na página, nossa página, para entender isso, entender toda essa sequência histórica. É a partir, então, desse período aí de Henrique III, quando ele depõe esses três papas que governam simultaneamente, ordena Clemente II, em 1046, como único papa da Igreja Católica, é que se inicia uma verdadeira reforma nos conventos a partir do movimento monástico, principalmente o cluniacense e o cisterciense, e também uma grande reforma papal que vai ser dirigida e comandada pelo Papa Leão IX. Obviamente isso vai gerar muitos conflitos, isso vai gerar muita tensão dentro da história da igreja, e esse programa de reforma então acaba sendo concretizado pelo Papa Gregório VII. O entendimento de Gregório VII, Deus intervém constantemente na história, e a igreja, por estar em constante e direta ligação com Deus, ela é chamada para defender a vontade de Deus no mundo. Como consequência, segundo Gregório, o Papa é chamado por Deus por estar na mais alta posição sobre a terra, para cumprir e fazer cumprir a sua vontade. Gregório vai defender a ideia de que é na figura do Papa que se concentravam os plenos poderes de Deus ou que Deus teria dado à igreja. Ou seja, ele confere à figura do Papa esse poder também, além do espiritual, o poder temporal. Nesse mesmo período, então, Henrique IV, ele vivia uma vida desregrada, sem compromisso com o Império. Em paralelo a esse fortalecimento aí da figura do Sacro Império Romano, quando Gregório VI vai tentar consolidar toda essa figura papal, do ponto de vista político, a gente tem um imperador, que é Henrique IV, que vive uma vida completamente desregrada, sem compromisso com o Império. E isso vai ser um prato cheio para que a igreja consiga fortalecer o seu poder, para que a figura do Bispo de Roma consiga fortalecer e até mesmo tentar consolidar o seu poder, que é o que vai acontecer logo em seguida.
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0: Como é que termina essa parte da história? Como é que termina esse capítulo da história? Em 1075, acontece um sínodo chamado Sínodo da Quaresma, e Gregório, então, vai tentar acentuar, potencializar a supremacia legal do Papa na Igreja e a sua incapacidade de errar em questões espirituais. Gregório vai então definir que o Papa tem autoridade para depor, inclusive, imperadores, né? Começa a se construir, a definir a doutrina da infalibilidade papal, e a partir disso, então, começa a se construir a ideia de que a Igreja, na figura do Papa, tem poder para depor o imperador. Segundo ele, Gregório, o mundo deveria ser salvo através da submissão à entidade salvífica denominada Igreja. Com essa decisão, vem várias outras que vão acabar sendo desdobramentos dela. Por exemplo, ele vai proibir o matrimônio de sacerdotes. O imperador Henrique vai tentar enfrentar, vai tentar reagir a essa decisão do bispo de Roma, do Papa, do Sínodo de Quaresma, e vai tentar enfrentá-lo desterrando, né, todos os adeptos de Gregório, e vai indicar novos bispos, vai tentar ele mesmo, e começa uma disputa de poder nesse processo. O desdobramento disso é que em 1076, o imperador vai convocar um sínodo, o Sínodo de Worms, onde ele vai excomungar o Papa, baseado no fato de que o Papa só poderia ser sagrado com autorização do imperador, o que, de certa forma, não era o caso de Gregório. Na quaresma do mesmo ano, o Papa Gregório vai reagir. De que maneira? Numa missa solene, ele excomunga o imperador Henrique e libera todos os súditos do voto de obediência que haviam feito ao imperador, porque ele tinha se voltado contra a igreja. E é nesse momento, então,

0: que se fecha esse ciclo, terminando esse chamado poder sacro ou poder sacral do Império. Obviamente Henrique vai tentar reagir, mas acaba não conseguindo, porque a gente precisa lembrar que a gente está num contexto de um mundo medieval, um mundo onde tudo é explicado pela igreja, tudo é explicado pelo sobrenatural, pela teologia. A igreja é detentora do poder. Não existem ainda ciências, não existem as ciências modernas, e tudo é explicado a partir do sagrado, tudo é explicado a partir do sobrenatural. Dessa forma, depois de excomungado, o Henrique, né, o imperador, vai perder todo o seu apoio, tanto dos nobres quanto do povo, que acabam se afastando dele. O desdobramento disso é que em janeiro de 1077, juntamente com a sua esposa e com a sua filha, Henrique, se vestindo, né, de pano de saco, juntamente com a sua esposa e com a sua filha, descalço, ele se ajoelha na neve e busca o perdão do Papa. E isso vai acontecer em 28 de janeiro de 1077, durante uma missa solene. É lógico que o bispo de Roma cria todo, né, um aparato, todo um ritual, para que todos pudessem perceber a forma como o imperador se submete a ele. Esse episódio na história é conhecido como a humilhação de Canossa, que é um fato marcante. Depois dessas disputas de poder, essas disputas tensas entre a igreja e o império, que acaba sendo finalizada com esse reconhecimento, né, por parte do imperador. E obviamente isso vai contribuir, como a gente conversou num programa anterior, nesse processo de fortalecimento da figura do bispo de Roma e de consolidação, né, do Papa como líder maior da igreja, como líder maior da fé cristã, e contribuindo para todo esse fortalecimento da figura papal. Mas isso acaba gerando tensão, tensão principalmente com a Igreja do Oriente. Essa disputa de poder, principalmente do bispo de Roma, da Igreja Romana, vai acabar colocando a Igreja Romana do Ocidente numa rota de colisão e de tensão com a Igreja do Oriente, provocando um grande cisma, ou o grande cisma da Igreja Cristã. Mas isso é uma outra história que nós vamos conversar num próximo programa. E eu espero encontrar você lá. Um grande abraço e que Jesus te abençoe.
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2: Muito boa tarde pra vocês. Gostaram? Esse daqui foi mais um episódio. Semana que vem tem mais. Seguimos com Baruque.

Ouvimos essa canção que eu acho que fica boa em todas as versões, com a banda Resgate, como a gente está acostumado, nessa versão com Baruque também. E vocês gostaram? Eu espero que sim. Olha, eu sei que tem muita gente participando, eu queria muito estar lendo aqui os recados de vocês, mas como a gente comentou anteriormente, estamos aqui com uma instabilidade na nossa plataforma MyChat, que é onde recebe o teu recadinho pelo nosso WhatsApp. Então, temporariamente, a gente não está conseguindo ler. Contudo, ainda dá pra te oferecer canção. Vamos ao som de P. Alpha. E logo depois do intervalo, a gente volta com Finanças em Ação.

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1: Muito boa tarde para vocês. Voltamos e com muitos eventos nesse mês de agosto. Nesta semana, você que acompanha a nossa programação tem ouvido sobre o Encontro Tela. Começa amanhã, dias 18 e 19, aqui no Espaço Center 3, na Paulista. Continue atento aos nossos intervalos que a gente continua falando. Recentemente falamos também que no finalzinho do mês vai ter o Congresso de Arqueologia. E agora eu preciso te contar que o Instituto Inologia Cristã está promovendo o Encontro Nacional para a gente preservar o legado da música sacra e para fortalecer a tradição dos coros nas igrejas do Brasil. E aí dá uma olhada em quem vai estar lá. Coro da Igreja Presbiteriana de Pinheiros, Coro Maestro João Wilson Faustini, Coro Evangélico aqui de São Paulo, Coro da Segunda Igreja Batista de Nova Odessa e Coro da Igreja Presbiteriana Unida. Tudo isso no Instituto Inologia Cristã. Então marque aí já na sua agenda. A programação vai ter início às 3 da tarde, com uma exposição histórica e um painel de música sacra. Aí vai se abrir um diálogo para falar sobre tradição, prática coral, desafios da preservação da música sacra. Aí tem um intervalo e 4:30 da tarde tem um espaço para estandes, expositores, um cafezinho. Às 7 da noite, um culto de celebração. Tudo isso aqui no bairro da Consolação, na rua Nestor Pestana, número 152, no dia 29 de agosto. Você tá convidado. Para saber mais detalhes, pode perguntar aqui pra gente e pode entrar no site Instituto Inologia Cristã. Fique de fora desse encontro dia 29 desse mês.
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0: Emerson Borges com a Catarina Vambora. Quando eu me preocupo, eu oro. Ótima tarde pra vocês. E se você mandou seu recado e tá falando, cadê? Você não leu, não tocou minha música, não respondeu. Infelizmente, a gente está com instabilidade aqui no nosso sistema do MyChat. É só por isso que a gente não está lendo aqui as participações de vocês. Estão ficando acumuladas. Mas, em breve, assim que o sistema se restabelecer, a gente volta também com os recados. Por enquanto, seguimos com ele, nosso querido Paulo de Tarso, em mais um programa.
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2: Olá, meu amigo e minha amiga. Tudo bem com você? Estamos com mais um programa apresentando princípios poderosos da Palavra de Deus para transformar sua vida financeira. E hoje, nós vamos aprender lições incríveis para a nossa vida financeira aqui em nossa jornada pelo livro de Atos. Veja bem, os apóstolos cuidavam da vida espiritual da igreja. E que bom que a igreja estava crescendo muito. Mas ocorreu um pequeno problema. Uma parte das viúvas, aquelas de fora de Israel, estavam sendo esquecidas na distribuição diária do alimento. Então suas famílias foram reclamar disso. Então eu fico muito contente por saber que a igreja tinha um cuidado, não apenas pela vida espiritual, mas também pelas necessidades materiais das pessoas necessitadas. No caso aqui, as viúvas. E você? Você se preocupa com a condição financeira de pessoas necessitadas em sua igreja local? Ou mesmo de pessoas não cristãs com as quais você se relaciona? É vital que você tenha esse tipo de interesse. Mas muito bem. Voltando aqui para a nossa história, os apóstolos se reuniram e chegaram à seguinte conclusão. Eles disseram assim, olha, não dá para a gente deixar de lado o ministério da Palavra de Deus para ficar cuidando das viúvas. Está lá em Atos 6:2. Vamos fazer o seguinte. Escolham aí entre vocês 7 homens de confiança, cheios do Espírito Santo e de sabedoria. E eles vão cuidar desse serviço. E a gente continua se dedicando à oração e à palavra. Está lá em Atos 6:3. Uma lição importante que podemos tirar daqui é que seria muito bom que os nossos pastores pudessem se dedicar exclusivamente à parte espiritual, sem ter que se envolver em questões administrativas.
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2: E aí eu faço a seguinte pergunta para você. Será que você está disposto a doar parte do seu tempo e de suas habilidades para que seu pastor se dedique exclusivamente à palavra e à oração? Eu espero que sim. Eu oro para que você esteja disposto a fazer isso. Precisamos de administradores na igreja local. E você pode ser um deles. Mas veja que isso não é tudo. Será que você está disposto a ser um dizimista e ofertante na sua igreja local? Se você fizer isso, vai viabilizar assim as condições financeiras para que seu pastor se dedique exclusivamente ao ministério pastoral e não tenha que trabalhar fora para garantir o seu sustento financeiro. Eu também espero e oro para que isso seja uma realidade em sua igreja local. Agora, ainda há uma outra coisa muito importante que eu quero chamar a sua atenção. E é a seguinte, se você for essa pessoa que vai dedicar parte do seu tempo para liberar o seu pastor, quais deveriam ser suas qualidades? Veja que mesmo não sendo alguém que vai atuar diretamente em questões espirituais, você precisa ter qualidades espirituais que foram muito bem expressas aqui. Mas vamos lá. Aqui se falou de homens de confiança, cheios do Espírito Santo e de sabedoria. Você tem essas qualificações? Busque isso com todo vigor e se coloque a serviço da igreja. Agora ouça só o que aconteceu. Eles escolheram esses 7 homens. Os apóstolos oraram e colocaram as mãos sobre eles. Assim a palavra de Deus se espalhava e crescia rapidamente o número de discípulos. Está lá em Atos 6, versos 6 e 7.
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2: Então vamos lá, que lições você poderia tirar a partir desse evento para sua vida financeira? Entenda agora mesmo que Deus deseja que você se coloque como uma pessoa apta para assumir funções administrativas na igreja, liberando o seu pastor para se dedicar exclusivamente à palavra e oração. Faça isso agora mesmo. E olha, obrigado por estar comigo mais uma vez no programa Finanças em Ação. princípios poderosos da Palavra de Deus para transformar sua vida financeira. 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

0: Baruque, Fernandinho com Situações, meio-dia 47. Excelente dia pra vocês. Vamos agora com a mensagem do Janus pra hoje. Hoje é segunda-feira, dia 17 de agosto. Bom dia também, um abraço aos aniversariantes. E por mais que nós não estejamos com mais chat aqui funcionando, a gente sabe que vocês estão com a gente. Então, boa tarde pro Josias, pro meu querido Reinaldo, boa tarde pro Juvenal, pra Laura. Eu convido eles, eu chamo a Cris, venham pra cá. Venha Trinquinato, venha Nice, venha Dona Mônica, Mariana Velasco, Neide, Berê, Dona Miriam, venha Jairo Pereira, Roberto César, seu Marco Antônio, seu José Carlos, venha Nilton, venha Marcinha, venham ouvir Mensagem do Janus e já ficar também pro Atletas no Ar.
1: 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Quando ouve a palavra patrimônio, você pensa em uma herança? Patrimônio histórico guarda fatos que aconteceram. Ele preserva a memória. Patrimônio cultural guarda um modo de viver. Ele preserva valores, hábitos e identidade. A Bíblia reúne essas duas faces. Ela registra a história de Deus, criando um povo e conduzindo essa história até Cristo. E revela também a vida que Deus sempre desejou para a humanidade. O Evangelho é o patrimônio histórico divino que restaura a humanidade. A Bíblia registra em 2 Timóteo, capítulo 1, versículos 9 e 10, que Deus nos salvou conforme o seu plano, preparado antes do começo dos tempos, e que esse plano foi revelado quando Cristo veio ao mundo, venceu a morte e trouxe à luz a vida. Desde o princípio, Deus registrou seu patrimônio histórico, chamou Abraão, formou Israel, enviou profetas, tudo apontava para o seu ungido. Mas Cristo não veio apenas para completar uma história. Veio restaurar o patrimônio cultural perdido no pecado. Ele devolve ao ser humano a vida para a qual fomos criados. O Evangelho é, por isso, uma contracultura de vida. Ele confronta os valores de todas as épocas e chama pecadores de todos os povos para viverem debaixo do governo de Cristo. O Evangelho é o patrimônio histórico divino que restaura a humanidade. Quem crê no Evangelho acessa o patrimônio histórico divino que restaura a humanidade, pois também devolve um patrimônio de cultura de natureza divina. É assim que seus pensamentos, suas escolhas, seus relacionamentos são construídos no Senhor Jesus. A história conduz a Cristo, e Cristo transforma a cultura do coração. O Evangelho preserva a história de Deus e restaura a cultura humana de inspiração divina. 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Até já.
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5: partir de agora, começando o nosso Atletas no Ar, com o nosso querido Lovie Henrique, dentro do avião, voltando de Uambo, na Angola, depois desse torneio da amizade que vocês acompanharam de perto com as notícias que ele foi passando pra gente. E eu quero dizer que vocês acompanharão mais. Os melhores cumprimentos à cidade de Uambo, que acolheu dos dias 8 a 15 desse mês, a 13ª edição do TAF. É o torneio Amizade Internacional de Futsal, com a participação das equipes de Portugal, Luxemburgo, Brasil e Angola, e totalizando 40 delegações e cerca de 1.500 atletas. O nosso apresentador, Lovie Henrique, passou a semana inteira lá representando o CISA, o Centro Integrado de Saúde do Atleta, o BSA, o Brasil Sports Academy, diretamente da Angola. E hoje vocês vão ter mais um pouquinho do que aconteceu lá no torneio, porque está começando mais um Atletas no Ar, hoje com atletas em campo, com o Fala Fera, onde você entra, participa e conta o que você tem feito no mundo esportivo, e ainda a última volta. Então, que apite o árbitro, nosso programa está no ar.
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5: O programa está no ar todas as segundas-feiras, às 13 horas, ao vivo, sempre com um jogo rápido. Também tem reprises e ainda hoje, às 9 horas da noite, você pode acompanhar. Aos sábados, 2 horas e 30 minutos, e aos domingos, às 10 horas da manhã. Para saber mais, acompanhe todas as postagens em @programaatletasnoar. E se você curtir as publicações, já deixa ali sua marcação, começa a seguir a gente e acompanhe tudo também pelo nosso site. Acesse rtmbrasil.org.br, depois vai em Atletas no Ar e você pode conferir todos os episódios. Agora vamos com os jogos da rodada, as atualizações esportivas.
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7: Bem, amigos de Atletas no Ar, começando aqui mais um jogo rápido, muito especial, e não é tão rápido, né? Porque eu fui um pouco mais rápido, eu já tomei bronca aqui da produção. Eu estou aqui com o Matheus Santos, né? Tudo
8: alguém
7: bem?
8: Alguém nem tão rápido assim.
7: Exatamente, né?
8: Mas
7: você
8: bom
7: tomou
8: dia,
7: bronca
8: mano.
7: Da produção hoje?
8: Algumas.
7: É segunda-feira, estamos aqui com mais um jogo rápido, muito especial. Fala aqui do futebol brasileiro, do esporte brasileiro de uma forma geral, né?
8: Exatamente, falando em bronca, começando o nosso sábado do esporte, falando em bronca, quem ficou na bronca foi o Palmeiras.
7: Exato.
8: Porque o Fluminense de virada superou o time do Porco por 3-2.
7: Exatamente, né? E vai crescendo aquele desespero, aquele trauma, né, do torcedor palmeirense de não conseguir somar os pontos necessários, mesmo estando na liderança.
8: A água vai batendo no pescoço.
7: Exatamente, né? Porque o adversário dele tá vindo com força. Mas o Atlético Paranaense e Bragantino empataram em 1-1.
8: E sabe quem também empatou em 1-1 neste final de semana? Foi o São Paulo e Curitiba.
7: Exatamente, né? São Paulo que tá passando uma situação complicada, né? Eu falei semana passada que o Dorival não ganhava de times brasileiros por um tempo, e agora...
8: E continua sem ganhar.
7: Estende um pouco mais, né? Mais uma semana.
8: Exatamente. Se a gente fala de Palmeiras na liderança, a gente tem que falar de Flamengo, que no domingo goleou por 5-1 o Mirassol. E detalhe, se aproximou ainda mais da liderança com um jogo a menos e 3 pontos de diferença.
7: Exatamente. Agora o Santos superou o Vasco por 3-0, um jogo... Cara, eu acho um jogo engraçado. Porque o Vasco, ele atacou mais, ele foi mais senhor das ações, né? Jogando em casa, né? Com a torcida que
8: jogando
7: canta,
8: em casa,
7: tal,
8: em São Januário, e por causa de um aperto de mão...
7: Exatamente.
8: O Vasco levou esse sacode em casa.
7: Eu não diria que tem esse fator também psicológico, né? Mas eu diria que, cara, não soube aproveitar as chances, né? Teve bola na trave, defesas, lances claros que perdeu. Que se tivesse feito, cara, eu acho que o Santos não teria esse ímpeto de ter ganhado.
8: A famosa frase do Fernando Diniz contra o City. Se você tirar todos os gols do Manchester City...
7: Exato.
8: A gente jogou de igual pra igual.
7: Exato.
8: E continuando com o nosso giro esportivo, o Atlético Mineiro bateu o Grêmio também por 3-0.
7: Exatamente, e o Cruzeiro derrotou o Corinthians por 2-1 lá na Neoquímica Arena.
8: E segue a novela de Memphis Depay, né?
7: Exatamente, né?
8: Uma Memphis Depay não, porque eu recebi a informação aqui antes que eu leve outra bronca da produção.
7: É.
8: O atleta Memphis Depay, não gosto que chame ele de Memphis Depay e só de Memphis.
7: Então tá bom, é bom que ele não escute, né? Senão ele vai ficar bravo com a gente. É,
8: exatamente. E no último jogo de ontem, a Chapecoense e Bahia empataram em 3-3.
7: Jogaço, né? E hoje, às 8 da noite, Internacional e Remo medem as forças.
8: Exato. E encerrando o nosso giro esportivo, o nosso boletim, o nosso jogo rápido, pra fechar com chave de ouro. E falando em ouro, o que aconteceu, Luiz?
7: É, o Brasil fez história no Mundial de Ginástica Rítmica.
8: Em Frankfurt, na Alemanha, a equipe brasileira conquistou 2 ouros inéditos. Não foi um, e não foram 2.
7: Exatamente.
8: Né? Nas finais de 5 bolas e na série mista.
7: É, registrando 29,450 pontos. A maior nota do mundo na temporada. Olha só, o Brasil.
8: E com isso vem a grande notícia do dia e do mês. Porque com esse resultado, a gente garantiu a vaga nas Olimpíadas de Los Angeles em 2028.
7: Exatamente. Passa rápido, né? Daqui a pouco.
8: Tá logo ali.
7: É, parece que foi mês passado. O mês passado foi a Copa, né? Mas um pouco antes foi as Olimpíadas.
8: Caraca, faz um mês que a Copa acabou, hein?
7: Exatamente. Aí você vai vendo, vai passando rápido e a gente já tá tendo os classificados para as próximas edições das Olimpíadas. O Brasil vem forte, né?
8: Exatamente.
7: É isso aí, vai ficando por aqui mais esse jogo rápido muito especial, né? Com várias vitórias, né? Principalmente no nosso Brasil, nem de todos os times. A gente vai ficando por aqui. Muito obrigado, Matheus.
8: Queria deixar um agradecimento ao Luiz também, ao nosso Pedro Campos e o Marcelo Favre e a você, ouvinte.
7: É isso aí, vai ficando por aqui mais esse jogo rápido. É, obrigado por mais essa semana e semana que vem tem mais. E agora com vocês...
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10: Resenha. Vamos saber as novidades. Neste exato momento, estão no voo retornando pro Brasil nosso apresentador, Olivier Henrique, toda a delegação de futsal feminina da BSA, Brasil Sports Academy, que participaram da 13ª edição do TAF, o Torneio Amizade Internacional de Futsal, com a participação de equipes de Portugal, Luxemburgo, a nossa aqui do Brasil, Angola, e ao todo 40 delegações, como a gente citou aqui no começo do programa, foram 1.500 atletas reunidos na Angola. Vamos saber os detalhes? Prepare o coração, porque a turma está contando como é que foi essa experiência.
11: Olá, pessoal, eu sou a Jaquidinha Dias, e após o encerramento do 13º Torneio da Amizade, eu estou como repórter por um dia com a equipe da BSA. Estou aqui com a Maria Balsini, e aí eu vou perguntar para ela como que foi viver essa experiência do 13º Torneio da Amizade.
12: Bom, foi uma experiência incrível. Estivemos ali perto de pessoas muito do bem, que nos receberam muito bem na cidade. Fora, né, todos os torcedores, o apoio mesmo das pessoas locais e inclusive dos times e das atletas de Angola.
11: Alexa, conta pra nós como que foi sentir toda aquela vibração no ginásio.
13: A sensação foi incrível. A gente sentia toda a energia daquela galera torcendo pela gente. E as crianças não paravam um minuto de gritar por nós. E quando fazíamos o gol, era mais legal ainda que tocava aquele hit. Então todo mundo entrava na mesma dança, na mesma batida.
11: Sá, nós notávamos que quando você se preparava para entrar em quadra, a torcida ia à loucura. Qual o recado que você tem para deixar para esse povo da Angola?
14: Foi uma experiência maravilhosa estar aqui na Angola. Infelizmente eu tive uma lesão e não pude atuar como eu esperava. Mas eu acho que tudo tem um propósito e espero que tenhamos outras oportunidades, outros convites, que a gente possa voltar, mostrar nosso futebol e sair com o título. Mas, de qualquer forma, valeu a experiência. Foi incrível, a recepção de todos os angolanos, todas as crianças, o ginásio cheio. Foi uma experiência maravilhosa e é isso. A gente só tem a agradecer e esperem a gente na próxima edição.
11: Oi, Sami. Fala pra nós como que foi incentivar e apoiar o time e ter a grande oportunidade de estar jogando a final.
15: Bom, pra mim foi uma oportunidade incrível de estar junto com todas essas meninas representando o Brasil, participando de uma experiência espetacular. E como o nome mesmo já fala, é uma equipe se apoia tanto dentro e fora de quadra. E participar na final... dando o máximo e mostrando a força do futebol brasileiro, a união e tudo que nós vivemos durante o processo da viagem, para mim foi algo grandioso e só tenho a agradecer a Deus por tudo isso.
11: Gué, nossa camisa 10. Conta para nós como que era quando você era chamada de Neymar, era que você entrava dentro das quatro linhas.
15: Bom, eu ficava muito feliz e lisonjeada, todo mundo sabe que o Neymar é o Zé Gomes da nossa geração. Então, ser comparado a ele, ou na verdade não é nem ser comparado. Eu lembrava ele, cabelo curtinho, só um pouquinho de uso, o futebol tá bem longe, mas eu fico muito feliz de ser lembrado, com certeza.
11: E outra coisa que foi bem marcante, como que foi para você estar disponibilizando a sua camiseta para um deficiente que estava na beira das quatro linhas ali, a sua entrega? Fala pra gente qual foi a sensação.
15: Ai, marcou minha vida. Eu nunca vou esquecer, nunca mesmo, tenho certeza que ele também não. Mas foi um momento de coração aberto, assim, eu vi que a gente ia passar por ele, né, quando nós fomos pro vestiário, e, pô, sentar na arquibancada e ele ali feliz, torcendo naquela forma brilhante, pra mim, acalentou meu coração, e ver ele feliz com a camisa, eu acho que só coroou tudo.
11: Olivia, conta pra nós qual foi o maior desafio pra estar participando do torneio.
16: Pensando como equipe, eu acho que o fato de estarmos com o elenco reduzido dificultou bastante, né? Somos um elenco já com uma idade mais avançada, então o clima muito, muito seco também prejudicou um pouquinho. E no meu caso em específico, essa parte de alimentação me prejudicou bastante. Tive alguns problemas estomacais, não só eu, mas algumas, é que o meu acabou agravando um pouquinho mais, então isso acabou dificultando também. Mas deu para seguir, deu para se superar a cada dia, e mesmo com todas as dificuldades a gente se uniu e chegamos à final.
11: E para fechar com chave de ouro, eu não vou fazer uma pergunta para mim mesma, mas eu quero deixar um recadinho para todo esse povo angolano maravilhoso que nos acolheu tão bem. Foi fantástico participar desse campeonato, ver toda a vibração da galera, ver a casa cheia, a vibração a cada lance.

0: isso, eu quero deixar um grande beijo para toda a minha comissão, para toda a equipe, que nós sabemos o que nós passamos, assim, né, para estar onde nós estávamos. E foi muito, muito, muito, muito bom ver todo o fechamento, toda a empatia, todo o trabalho em conjunto que foi desenvolvido para nós em cada jogo, em cada lance, seja dentro de quadra, seja fora de quadra. Nós se fechamos como uma família, como uma equipe, que eu acho que isso é o que mais representa o BSA.
1: Gostaram? Eu espero que sim. Turma, voltando agora para o Brasil, depois de todas essas experiências, mas elas ficaram gravadas no coração, assim como esse sentimento de união com o povo angolano. E eles querem dividir um pouquinho da cultura e da arte da Angola com vocês.

0: Robert Marco. Torneio da amizade de futsal em Uambo. Quer ouvir mais detalhes? Então vamos lá. O Torneio Amizade Internacional teve a sua primeira edição realizada em 2012. Consolidou-se ao longo dos anos como um dos maiores eventos de intercâmbio esportivo de futsal do continente africano. A competição foi crescendo e o principal objetivo desse torneio é ter inclusão social, como você ouviu aqui nos detalhes. Pessoas ali portando alguma deficiência ali assistindo, sendo inspiradas. O intuito é promover uma união entre os países lusófonos. E no início, em 2012, o torneio foi fundado para reunir as equipes amadoras e profissionais. E o foco principal é nesse desenvolvimento, também trazendo para a juventude a esperança através do esporte. E agora tem atraído grandes delegações estrangeiras, participação do nosso país, ainda Luxemburgo, São Tomé e Príncipe. E o destaque para o futsal feminino. Em 2022, quando era a 11ª edição do torneio, o campeonato ganhou os holofotes da mídia sul-americana com a equipe brasileira. E agora em 2026, na 13ª edição histórica, realizada, como você ouviu na canção, no Pavilhão Oswaldo de Jesus Serra Vandumen, em Uambo, teve encerramento neste final de semana. A nossa turma está voltando para o Brasil, cheio de história para contar, e pelos próximos episódios de Atletas no Ar, você vai saber os detalhes. Agora seja expressivo, facilmente compreensível. Fale com a gente no Fala Fera.
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0: Um abraço aos nossos atletas nos mais diversos segmentos. Eu sei que Helenils e Pastor Ivan estão numa empreitada de 60 dias. Eles fazem o check-in, eles fazem o check-out logo depois de cada atividade. Nossa querida Edivane em Floriano, Piauí, sempre participando das corridas 50 mais. Nosso querido Juvenal, sempre sobre duas rodas, participando do Audax. Nosso querido Trinquinato, quando não está fazendo aí uma viagem internacional, um percurso em Santiago, tá rodando aqui por terras no interior do nosso estado. Ontem mesmo ele postou as empreitadas, cada foto linda debaixo de cada céu. Então, parabéns aos nossos atletas amadores que diariamente unem sua fé, o esporte, como estilo de vida. Parabéns para vocês. E agora nós vamos para nossa última volta.
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0: Mesmo estando em outro continente, ele foi coletando os dados e produzindo esse programa. Obrigada, Lovie Henrique. Te espero no próximo Ao Vivo. Trabalhos técnicos aqui na mesa de som. Eu, Renata Burjato, contando sempre com o suporte dessa equipe maravilhosa. Pedro Campos e Luiz Felipe. Vinhetas gravadas pelo nosso querido Edson Tawil, a voz da Bíblia. Uma semana maravilhosa para todos vocês. Apito árbitro, é fim de jogo.
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0: irmã Galinha, pra queimar, pastor Marcos Garcia, meu abraço, beijo pro Nilton, pra esposa Marcinha, abraço pros nossos ouvintes no Rio de Janeiro, Renata, seu Marco Antônio, seu José Carlos, querida Dani Magno, Cris Feijó e Olavo, e toda a turma sintonizada. E como eu disse para vocês, infelizmente a gente está com instabilidade aqui no MyChat, mas nada nos impede de continuar oferecendo canção e programa para vocês. Depois do intervalo a gente volta ao som do Trio Tris.
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2: Olá, amigos que tanto amo neste imenso mundo de fala e expressão portuguesa. Vamos para mais um Café com Deus? E o tema de hoje tem a ver com as inquietações que este vosso amigo, no serviço do Pai, através de culturas, por várias vezes viu surgir no coração, e em especial nesses dias de novas rotas a traçar, e a ver-se um pouco como Israel, naqueles dias de sair do Egito.
3: Ô, cafeiteiro, falo por mim. Se eu fosse um israelita, já tinha desistido logo na primeira curva do deserto.
2: É, e provavelmente teria aberto meu aparelho móvel à procura de um vídeo com o título Sete Passos para Transformar o Mar Vermelho numa Oportunidade de Crescimento Pessoal. Mas imaginemos, Israel acabara de ser liberto e foi para a estrada, finalmente livre. Mas bastou olhar para trás e ver a poeira levantada pelos carros de Faraó para a confiança evaporar mais depressa do que água em frigideira quente. À frente, o mar. Atrás, um exército. Dos lados, deserto. E por dentro deles, ansiedade. Curioso como somos parecidos, e falo por mim, confesso. Queremos seguir Jesus, mas também gostávamos que ele nos enviasse um mapa completo da viagem, com previsão do tempo, postos de combustível, hotéis de primeira e a garantia de que nenhum problema aparecerá pelo caminho. Afinal, quem gosta de caminhar sem saber exatamente o que vem na próxima curva? O problema é que Deus nunca prometeu explicar cada etapa, mas algo infinitamente melhor, prometeu-nos a sua presença. Enquanto o povo de Deus queria respostas, o Senhor deu-lhes uma ordem quase ofensiva para quem estava em pânico. E está lá em Êxodo 14:14. O Senhor pelejará por vós e vós vos calareis.
3: Traduzindo para os nossos dias, desliga esse laboratório mental que já imaginou 47 tragédias para amanhã e vamos embora.
2: Ou como a minha avó portuguesa usava dizer, esquece o que sabe e faz o que mando. Mas nós preferimos outro evangelho, aquele do controle absoluto, pois sempre há um coach pronto para garantir que se mudares o teu mindset, fizeres a rotina das 5 da manhã, beberes água alcalina, visualizares o sucesso e repetires diante do espelho, eu mereço, o universo abrirá todas as portas. É curioso, mas muitos desses especialistas ensinam o caminho para o topo sem nunca terem saído do primeiro andar. Vendem mapas de caminho por onde nunca andaram. Mas Deus faz exatamente o contrário. Não vende fórmulas, ele declara promessas. E não promete ausência de mares, mas faz-nos abrir caminho através deles. Não promete que Faraó desapareça antes do susto, mas garante que o Faraó não terá a última palavra. Ora, manos, a fé nunca foi a certeza de conhecer o caminho inteiro, mas é a confiança em quem o conhece.
3: Enquanto isso, os crentes desenham caminhos baseados em versos fora do contexto e acham estar seguros no que lhes disseram, mas nunca de lerem na palavra, não é mesmo?
2: Pois, porque convenhamos, Israel não atravessou o Mar Vermelho por dominar técnicas de inteligência emocional, nem porque participou numa mentoria sobre liderança resiliente no deserto. Atravessou porque Deus os dirigiu e lutou por eles. Talvez hoje também estejas parado entre um mar e um faraó, sem resposta, sem certeza, sem plano B. Então lembremos-nos, a maior segurança do cristão nunca foi saber o futuro, foi saber quem já está lá.
3: Boa, cafeiteiro! Essa soou como diz a música da banda Resgate. Um tapa bem na cara te colocou no seu lugar.
2: Então, vamos falar com Deus? Pai amado, obrigado por mais este tempero para o nosso café. Confessamos que muitas vezes queremos controlar aquilo que só Tu podes conduzir. Perdoa-nos por trocarmos as Tuas promessas por falsas garantias deste mundo. Ensina-nos a descansar quando tudo nos parece incerto, a confiar quando não vemos saída e a lembrar que o mesmo que abriu o Mar Vermelho continua a governar cada passo da nossa caminhada. Que a nossa paz esteja menos nas circunstâncias e mais na Tua fidelidade. Por Jesus pedimos-te. Amém. Alô, amigos queridos e companheiros deste café. Escrevam-nos e tragam as suas críticas e sugestões, como também repartam comigo e os que comigo produzem este programa, em que vos temos ajudado. Um abraço nosso, meu e da turma toda que vos serve, desde São Paulo, no Brasil, como em Lisboa, Portugal.
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5: Muito obrigada, Rubinho! Excelente reflexão. Gostaram? E eu gostei muito que aparentemente vocês estão de volta graças à estabilidade agora do MyChat. Eu tô vendo o seu Josias por aqui. Um beijo pro senhor. Tô vendo minha querida Ana, diretamente dos Estados Unidos. Um beijo. Temos o nosso ouvinte Genésio participando também. Estamos na companhia da Nice. E ela disse, hoje eu solicitei uma canção. Grato sou. Ah, que coisa linda. Deixa eu ver se eu consigo colocar teu áudio aqui no ar. Vamos fazer uma tentativa, hein? Boa tarde, Nice.
6: Bom dia, Renatinha. E bom dia a todos que fazem parte dessa emissora abençoada. E nessa manhã maravilhosa, aqui o sol está muito quente, não sei aí se está igual aqui. Aqui está um sol para cada um. Mas a palavra de Deus nos diz que em tudo dá graça. E é isso que devemos fazer. Dá graça ao nosso Deus por tudo que recebemos através dele. Nessa manhã, Rê, eu gostaria que você trouxesse um louvor. Grato sou, o canto das igrejas com Paulo César Baru. E eu ofereço para todos que estão ouvindo nesta manhã. Um abraço a todos. Nice de Goiânia.
5: Ô, Nice, minha linda, fico muito feliz que tenha retomado aqui o nosso MyChat para que a gente pudesse colocar teu áudio no ar e tua canção tá aqui com toda alegria. Vou estender também pro Mauro Sodré, pro Basile, pra Stephanie, pra Rosângela em Lençóis Paulistas. Boa tarde, turma.

querida, tá aqui sua canção, Livre Sou, com Baruch. Obrigada pelo teu pedido musical, que bom que deu tempo de tocar, hein? E o Mauro Sodré disse Rece Mais Chat, hein? Agora normalizado, beijo Mauro! E eu amei as fotos dos netinhos, pra quem não sabe, além do Tintim, o pequeno Valentim, ele recebeu há pouquinho tempo a mais nova neta, Estelinha, né? Beijo pra elas, espero que tenham passado um bom final de semana. E eu vi que tem participação da Stephanie lá de Canoas, também já deixo meu abraço pra você. Vi participação da Laura aqui com a gente, desde o finalzinho da manhã, comecinho da tarde. E hoje o Rubinho Pirola, ele trazia pra gente o quão é difícil, né? A gente precisa aprender nessa caminhada cristã, muitas vezes os tombos servem pra gente perceber quanto a gente precisa mesmo do nosso pai, dessa dependência diária. Então é por isso que eu quero colocar pra gente o som do Alex Gonzaga com Ensina-me. Eu vou oferecer pra Rosângela que tá aqui, pro seu Adeildo, pra Stephanie. É algo que todos nós precisamos. Querida Mari, boa tarde para você. Querido Vasile, receba meu abraço. E o Paulo Farias em São Bernardo também.

0: Gonzaga, ensina-me, oferecendo a todos nós. E que recado lindo! A Rosângela em Lençóis Paulistas deixou pra gente. Ela falou: Rê, tenho estudado o Apocalipse com o Itamir. Tá maravilhoso o estudo. Eu mando um abraço pra você, um abraço ao Itamir e um abraço aos ouvintes. E ainda bem que tá tudo normalizado pra eu poder encerrar aqui com esse áudio da Stephanie e o pedido que ela fez.
1: E aí, tudo bem? Stephanie de Canoas. Tá com uma música do Mauro Henrique pra deixar a nossa segunda feliz? Abraços, Stephanie de Canoas.
0: Beijo pra você, Stephanie. Coloco sim. E junto com essa canção linda, um abraço apertado a vocês e gratidão demais pela companhia de todos.

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2: O Conversando com Luiz Saião começa agora. Uma das coisas que complica a vida dos leitores novos da Bíblia é que nem sempre a ordem colocada na Bíblia corresponde com a ordem cronológica. Como, então, entenderemos o texto? Existe um jeito de deixar a Bíblia em ordem cronológica? Saiba mais sobre esse assunto a partir de agora.
3: Olá, professor Saião e ouvintes desse programa. A ouvinte Yasmin, de Minas Gerais, pergunta se a Bíblia está organizada em ordem cronológica. Ela diz que, apesar de começar com a criação do mundo e terminar com o fim e o restabelecimento de um novo mundo, as Escrituras Sagradas não parecem contar uma história com uma linha de tempo bem definida, professor.
4: Pois é, André. De fato, a pergunta da Yasmin é uma pergunta de quem andou olhando o texto bíblico com a atenção devida. E você dirige a pergunta a mim, né, diante dessas circunstâncias. Vamos pensar um pouquinho aqui sobre o assunto. Veja, André, nós temos essa questão da cronologia, né, que é a organização dos fatos dentro da linha do tempo. É importante ressaltar que nós temos uma maneira de pensar e de ser da nossa cultura ocidental contemporânea, na qual essa questão da cronologia é um fator muito importante. Desde os tempos do famoso filósofo Immanuel Kant, né, se dizia que tudo precisa ser devidamente organizado no tempo e no espaço. Veja, a cronologia tem o seu valor, tem a sua importância, mas a maneira como a Bíblia se organiza, ela tem um aspecto cronológico, mas não é exclusivamente cronológico. Por quê? Porque o texto bíblico não é escrito para satisfazer uma curiosidade matemática histórica das pessoas. Ele é escrito para trazer uma mensagem de Deus. E essa mensagem, ela se apresenta de maneira fórmica, ela tem, né, melhor dizendo, até uma polimorfia, ela tem uma variação, ela é meio caleidoscópica, né, ela é bonita, ela é diferenciada. Portanto, não interessa muito a cronologia quando se lê o Cântico dos Cânticos, né? Os salmos, eles são diversificados e são de épocas distintas. Você lê provérbios, né? São conselhos que surgem numa espontaneidade assim agradável ao coração, que percebem aquelas pérolas, aquelas palavras, digamos até saborosas. Então, o que que acontece? O texto, ele é principalmente inspirador e didático. Portanto, nós temos, por exemplo, lendo Gênesis, ele é razoavelmente cronológico, mas não é simplesmente cronológico, porque o livro é didático, né? Eu conheço gente que lê a Bíblia e às vezes até fica meio perdido, porque diz, ah, mas eu li um negócio e fui ver e aquilo se repetiu de novo, tá? Contando de novo aquilo, por que que já está falando a mesma coisa, né? Porque aquilo tem importância teológica, aquilo tem um enfoque didático, é importante que aquilo seja repetido. Outros textos são mais inspirativos, outros textos são mais práticos, outros textos são mais históricos, né? A Bíblia, vamos dizer assim, André, ela é polivitamínica, né? Ela tem todo tipo de, como se fosse assim um grande buffet espiritual que atinge todos os tipos de possibilidades de interação humana. Portanto, mesmo que o fator histórico, né, o fator cronológico tenha um valor muito grande, sim, o texto não é apenas histórico, isso seria uma redução muito grande. Então, genericamente falando, ela está organizada em ordem cronológica, mas por causa do seu foco inspirativo e didático, a Bíblia tem uma variabilidade em aspectos quando a cronologia é colocada num segundo plano, né, e a importância do livro permanece com uma direção diferente da cronologia, conforme muita gente muitas vezes espera.
3: Quem leu Pentateuco e 1 Coríntios 14 tem a impressão de que Deus gosta das coisas bem organizadas, principalmente no culto. Se a adoração funciona dessa forma, por que o livro sagrado parece estar tão bagunçado em sua ordem cronológica, professor?
4: Pois é, André, olha lá, vamos lá pensar, né? Vamos aqui tentar entender o que é estar bagunçado, né? Às vezes você vê uma arrumação irritante diante da gente, né? E às vezes você vê uma santa bagunça em certos lugares, né? Então o problema é o que que é, qual é a referência que organiza as estruturas. Conforme nós observamos, é verdade. 1 Coríntios 14 tem o propósito de tentar corrigir uma circunstância específica que vamos observar nos tempos do Novo Testamento. Por quê? Porque a realidade do culto prestado a Deus na igreja de Corinto era uma realidade que contava apenas com a espontaneidade e a manifestação individualizada dos que se sentiam de alguma forma tocados por Deus. Então, não se pode pensar nas coisas de Deus apenas de maneira assim fortuita, de maneira intuitiva, sem qualquer referencial de organização. Então, o texto está tentando trazer um equilíbrio, mas veja bem, isso não significa que as coisas de Deus sejam mecânicas, né? Isso não significa que as coisas de Deus sejam simplesmente matemáticas, porque o grande problema, André, a gente vai lembrar que a gente sabe que o Pentateuco apresenta todo um conceito de ordem, né, de organização, de chamada ao sagrado, né, do ponto de vista da harmonia, de tudo aquilo que está ali representado naquele tabernáculo descrito de maneira a nos inspirar a reconhecer a grandiosidade, a santidade, a perfeição de Deus. No entanto, o que que acontece? Esse tabernáculo, esse templo, que depois é o tabernáculo aí devidamente urbanizado, né? Onde a glória de Deus se manifesta, nós vamos descobrir que tudo aquilo parece perder o sentido, porque as pessoas vão cultuar a Deus e eles fazem tudo certinho, mas o tudo certo está tudo errado. Deus não cabe em caixinhas, Deus não é refém de sistemas e nem de liturgias fechadas. A espontaneidade, a expressão de coração, ela é fundamental. Então, a Bíblia não é, né, o universo da bagunça, e muito menos é o universo da camisa de força, né? Das coisas fechadas. E da mesma maneira, o texto bíblico tem esse mesmo sabor. Ele é devidamente organizado, ele tem referências cronológicas, ele tem uma organização genericamente cronológica, mas ele não foi feito por estudiosos, cientistas, matemáticos americanos ou alemães numa universidade do século XX que tenta reduzir a realidade do sagrado a meia dúzia de fórmulas matemáticas. Portanto, a Bíblia, não sendo cronológica em diversos textos, mas sendo, como nós dissemos, muito didática e muito inspirativa, ela permanece como reflexo daquilo que Deus quer nos ensinar, porque o nosso Deus não é o Deus das matemáticas, não é o Deus da filosofia, ele é um Deus que vai além das limitações da organização que formalmente pode agradar o nosso cérebro.
3: Existem alguns esforços para colocar a Bíblia na cronologia correta, e algumas obras com os versículos organizados dessa forma estão disponíveis em português. Esse esforço é válido e importante para a fé e o estudo das Escrituras, professor?
4: André, perfeitamente. Esses esforços são válidos. Eles são importantes, em primeiro lugar, porque nós estamos dimensionados numa cultura na qual a cronologia é uma referência muito importante. Então, quando nós lemos e conseguimos situar dentro da história, isso é bastante proveitoso e produtivo. Isso não significa que o texto, para ter força, para ter impacto, para nos ensinar, só pode ser usado se tiver cronologicamente organizado. Mas, para quem quer ter um estudo mais técnico, mais objetivo, mais detalhado, ter uma compreensão, especialmente espaço temporal do texto sagrado, é muito útil. O único problema, o único detalhe é que, assim, né, não sei se o nosso ouvinte tem consciência disso, tem coisa, atenção, você que está nos acompanhando aqui no nosso programa de estudo das Escrituras, tem coisa que a gente não sabe, André. E às vezes, muitas pessoas, mesmo sabendo que a gente não sabe, resolve dar um jeito de saber, né? E aí, nessas dúvidas, surgem sugestões de datas. Por exemplo, um exemplo, ninguém sabe direito qual é o ano do livro de Jó. Quando é que ele viveu, em que século foi, é muito difícil de saber. E quando a gente não sabe, a gente diz, a gente não sabe, né? Mas às vezes uma Bíblia cronológica, por exemplo, precisa botar em algum lugar, né? Então ele vai dar um jeito de achar uma data adequada para Jó. Às vezes a data é muito clara. Você pega lá o livro de Ageu, agosto do ano 520. Fica bem tranquilo que essa é a data da primeira palavra que Ageu apresenta. Mas você vai pegar um livro como Joel, não tem datação nenhuma. Então, mesmo que a cronologia seja importante, esses esforços são bem-vindos, os estudiosos devem levar isso em consideração e essa compreensão é importante. Nós não temos condição de saber todos os detalhes, pelo menos até o presente momento das pesquisas bíblicas.
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0: gente. Muito bom ter você participando conosco através da programação da RTM. Você que nos acompanha pelo aplicativo. Lembrando que você pode baixar o aplicativo gratuitamente na sua loja virtual, tanto para o sistema iOS quanto para o sistema Android. Boa tarde também para você que nos acompanha através do site rtmbrasil.org.br. Sabia que pelo site ou pelo aplicativo você confere as imagens diretamente do estúdio da RTM Brasil? É só você clicar em estúdio ao vivo, vai aparecer o ícone de play, aí você vai playar e pronto, você terá acesso às câmeras exclusivas para quem nos acompanha pelo site e pelo app. Boa tarde também para você que nos sintoniza através aí de uma rádio afiliada. Muito obrigado pela sintonia. Boa tarde para você que está em casa. Obrigado aí por permitir que eu te faça companhia até às 7 da noite. Dá licença. Tô chegando. Posso entrar? Você me dá licença para que eu possa entrar na sua casa, para que eu possa te fazer companhia? E você, tá trabalhando? Posso também te fazer companhia no trabalho? Você que nos ouve através de um foninho de ouvido, meu muito obrigado. Bom demais ter você com a gente. Alô, motorista de aplicativo, muito obrigado pela carona. Alô, você também que tá no táxi, na van, no ônibus, no caminhão, no trator, esteja onde estiver, muito obrigado pelo carinho e pela audiência. Estamos iniciando mais uma semana com a graça e com a proteção do nosso Deus. E eu tenho certeza que será uma semana de muitas conquistas, uma semana de muitas vitórias. Momentos difíceis podem acontecer, mas lembre-se, né? O nosso Deus já nos ensinou que no mundo tereis aflições, mas tem de bom ânimo, porque eu venci o mundo. Então tenha fé, acredite e aumente o volume do seu rádio, porque eu prometo que até o finalzinho do horário eu vou fazer de tudo para que você não sinta o tempo passar.
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2: RTM Brasil, para todo mundo ouvir, uma ótima tarde para você. Ó, você sabe que o programa Através da Bíblia tá chegando ao finalzinho, programa que você estuda a Bíblia capítulo por capítulo, versículo por versículo durante 5 anos. Estamos aí na fase final e depois nós iremos reiniciar os estudos do programa Através da Bíblia. Como eu disse, é um programa que traz um estudo sequencial da Bíblia capítulo por capítulo e parágrafo por parágrafo. O seu objetivo é despertar o interesse no estudo bíblico por meio de esclarecimento e interpretação em linguagem fácil, para um estilo, para que as pessoas possam entender, sabe? Para que as pessoas amem o estudo da palavra de Deus. Tem um estilo assim homilético. É possível usar os programas em pregações para estudo e principalmente em aplicações pessoais. O programa Através da Bíblia, ele foi idealizado pelo Dr. J. Vernon McGee. E ó, ele foi atualizado e contextualizado pelo pastor Itamir Neves. Inclusive, eu quero convidar o pastor Itamir para falar com a gente. Chega mais, pastor Itamir.
3: Olá, amigo. É um prazer estar falando com você, prezado ouvinte da RTM e do programa Através da Bíblia. Nesses dias, você sabe, nós estamos estudando o livro de Apocalipse. Mais uma vez, nós estamos estudando esse livro tão importante e ele vai terminar essa série de estudos de Gênesis até Apocalipse. E a partir daí, você vai contar para mim, eu quero que você faça isso. Por favor, conte para mim como é que tem sido ouvir o programa Através da Bíblia. Como é que você ouve? Pelo site? Pelo aplicativo? Ou então por uma rádio local aí da sua cidade? E como é que está o estudo de Apocalipse? Como você está estudando conosco? Conte para a gente pelo nosso WhatsApp. Eu vou dizer o número, você anota aí. É 11, que é de São Paulo, 97418-1456. Eu vou repetir, o nosso WhatsApp é 11, São Paulo, né? 97418-1456. Mas eu não quero que você se esqueça de dizer como é que você ouve Através da Bíblia, tá bom? Nós vamos terminar logo, logo o livro de Apocalipse e depois começamos uma nova série. Então, eu gostaria de compartilhar com você, queria que você compartilhasse comigo como é que você tem estudado a Bíblia e como é que você está vendo o desenvolver do livro de Apocalipse. 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O Através da Bíblia está aí para que você possa estudar a Palavra de Deus e também conhecer mais profundamente aquilo que está nos esperando. O Senhor Jesus voltará. Essa é a grande mensagem de Apocalipse. Eu espero que você me escute e compartilhe comigo aquilo que você tem feito e como é que Deus tem abençoado a sua vida. Um grande abraço, Deus te abençoe e até a próxima ocasião. Tchau, tchau.
2: Que demais. E que pedido do nosso querido professor Itamir Neves. Ele gostaria de saber, ele quer saber como é que você acompanha o programa Através da Bíblia. Você ouve através de uma rádio afiliada, você acompanha o Através da Bíblia pelo site ou pelo aplicativo RTM Brasil. Mande a sua resposta em texto para o nosso WhatsApp 11 974 181 456. Aí você vai falar assim: Cacá, eu ouço o programa Através da Bíblia pelo aplicativo. Ah, eu ouço por uma rádio afiliada, Cacá. Cacá, eu ouço Através da Bíblia tem tanto tempo, tem tantos anos. Na verdade, eu comecei a ouvir o Através da Bíblia quando eu era criança, juntamente com os meus pais. É, tem muito tempo, Cacá. Então, seja qual for a sua resposta, eu quero recebê-la aqui no meu WhatsApp. 11 974 181 456. Então, você vai mandar uma mensagem. mensagem de texto falando como é que você ouve o programa Através da Bíblia e o que você acha do programa Através da Bíblia. E para você que está me acompanhando pelo site e pelo aplicativo através do estúdio ao vivo, né, acompanhando a programação ao vivo em cores com imagens diretamente dos nossos estúdios, você está vendo que eu estou segurando aqui o livro Apocalipse, é o comentário bíblico de Apocalipse, o livro da Revelação do Fim, comentários do professor Itamir Neves. Em Apocalipse, o livro das Revelações do Fim, nós somos convidados a embarcar em uma jornada profunda através dos eventos que moldam o curso da história em direção aos planos eternos de Deus. Este estudo revela a soberania de Deus e a certeza do retorno de Jesus Cristo, oferecendo aí um desafio aos não crentes para a conversão e um encorajamento aos cristãos que enfrentam adversidades por sua fé. 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

0: 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Banda Obras do Rei, Cruz Pesada. A gente vai para um rápido intervalo e já já a gente volta com mais um episódio do programa Correndo para Vencer.
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2: Calma, calma, que ainda não é o programa Conversa Franca. Eu coloquei a trilha só para falar para você que é o seguinte, que a Dora Bomilca já chegou, que a convidada já chegou e que daqui a pouquinho, a partir das 15h, teremos mais uma edição do programa Conversa Franca, onde nós teremos o tema Por que fazer terapia? Quem vai participar conosco hoje, Dora? Bem-vinda, boa tarde para você.
3: Boa tarde, Cacá, e nossos ouvintes de casa. Segunda-feira linda aqui em São Paulo, um sol maravilhoso. Vai chegar a 33 graus hoje, acredite se quiser. Mas hoje o tema, por que fazer terapia? E quem vai estar conosco? A Lilian Greco, ela que é psicóloga, é também neuropsicóloga e mestre em educação e saúde. Tudo isso, e veio falar sobre terapia. A minha pergunta para o ouvinte: terapia é só para quem está com problema? Se pudesse perguntar algo a um terapeuta, o que é que você perguntaria? O quê? Essas duas perguntas você pode fazer através do 011 974181456 ou através do nosso canal no YouTube. Você pode responder ou você pode também comentar o tema, ou ainda você pode fazer uma pergunta para a Lilian. O nosso tema: por que fazer terapia? Nós aguardamos a sua participação hoje no Conversa Franca.
2: E tem muita gente que fala assim, né, Dora? Eu vou fazer terapia nada, não tô louco?
3: Pois é. Você
2: já ouviu isso?
3: Já, muitas vezes. E essa palavra louco nem mais existe no nosso vocabulário.
2: Pois é.
3: Mesmo assim, tem gente com este preconceito.
2: Então, hoje...
3: E eu quero que você responda, então. O nosso Conversa Franca hoje está demais. Você precisa participar. Daqui a pouquinho começa, nós vamos fazer as perguntas para Lilian Greco e ela vai explicar por que fazer terapia.
2: Então, ó, participe conosco daqui a pouquinho, às 15h, Dora Bomilcar de volta para Dora Bomilcar, de volta para você participar conosco e responder a pergunta: por que fazer terapia? Participe conosco. Nosso WhatsApp é 11 974 181 456. Então participe. Daqui a pouquinho, às 15h, Conversa Franca com a nossa querida Dora Bomilca.
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4: Corramos com perseverança a corrida marcada para nós, com os olhos fixos em Jesus, o líder e aperfeiçoador de nossa fé. Alguém já disse que a maneira mais rápida de testar o caráter de um homem é amassar o carro novo dele, ou talvez privá-lo de sua comida favorita. O povo de Israel passou por um teste no deserto, para revelar onde estavam suas lealdades. No fim, Deus separaria os ingratos dos agradecidos. 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Estamos no capítulo 16 do livro de Êxodo, nesta série sobre a vida e os tempos de Moisés, chamada Aproximando-se de Deus. Hoje ouviremos pensamentos finais sobre uma atitude de gratidão, daquele momento em que Deus purificava o coração do povo de Israel.
5: Lembrem-se de como o Senhor, o seu Deus, os guiou pelo deserto estes 40 anos, humilhando-os e pondo à prova seu caráter, para ver se vocês obedeceriam ou não a seus mandamentos. Sim, ele os humilhou, permitindo que tivessem fome. Em seguida, ele os sustentou com maná, um alimento que nem vocês nem seus antepassados conheciam, a fim de lhes ensinar que as pessoas não vivem só de pão, mas de toda palavra que vem da boca do Senhor. O que Deus fez foi plantar algumas sementes, sementes de fé no coração de Israel. E depois, ele fez o povo passar por circunstâncias difíceis para purificar a incredulidade. Ele dizia: coloquei vocês nessa situação para saberem o que tem no coração de vocês. Deus já sabe o que tem no seu coração. O que ele estava dizendo aqui é para vocês verem o que existe no coração de vocês, para que enxerguem isso e para eu poder corrigir purificando. É esse o propósito de todas as provações, para que Deus não apenas semeie plantando essas sementes, mas também limpe o coração, purificando-o ao arrancar toda incredulidade, toda raiva, todo ódio e tudo que está escondido no coração humano. Ele traz tudo isso à tona, para então poder tratar. Você sabia que existem coisas mais importantes do que comer? Jesus respondeu ao diabo usando o Deuteronômio capítulo 8. Uma pessoa não vive só de pão, mas de toda palavra que vem da boca de Deus. E quando foi tentado de novo, saia daqui, Satanás, pois as Escrituras dizem. O que esse texto está nos dizendo é que existe uma responsabilidade espiritual que é ainda mais importante do que a responsabilidade física. Talvez você esteja pensando: ah, pastor Lutzer, isso não é verdade. Nada pode ser mais importante do que comer. Você sabia que pessoas já entregaram a própria vida sem estarem lutando para defender a sua pátria? Pessoas foram colocadas na cova de leões. Pessoas foram amarradas em estacas e queimadas. E na França, quando os protestantes estavam sendo conduzidos para morrerem na estaca, ao longo de mais de um século de perseguições, eles cantavam com tanta força e volume que, de tanto constrangimento diante da firmeza deles, as autoridades que os perseguiam precisaram contratar bandas para tocarem e abafar os cânticos dos cristãos. Por quê? Porque eles não consideraram a própria vida como algo precioso demais. Entenderam que o seu compromisso com Deus era mais importante do que o compromisso com a vida ou com o alimento. Talvez você esteja pensando: mas como é que comemos esse alimento espiritual? Tem outra passagem que você precisa abrir nesta mensagem, e ela se encontra no capítulo 6 do Evangelho de João. João, capítulo 6, vai conectar tudo isso para nós. Jesus estava conversando com os fariseus sobre o maná e temas relacionados. João 6, versículo 27, diz: não se preocupem tanto com as coisas que se estragam, como a comida, e toda comida estraga, não é verdade? Mas usem suas energias buscando o alimento que permanece para a vida eterna. Essa é a prioridade. O que importa é a comida que permanece para a vida eterna. E Jesus continuou dizendo: o qual o Filho do Homem pode lhes dar, pois Deus, o Pai, colocou em mim seu selo de aprovação. Então eles perguntaram: que devemos fazer para realizar as obras de Deus? E Jesus respondeu: esta é a única obra que Deus quer de vocês. Creiam naquele que ele enviou. E no versículo 30, eles pediram um sinal. Se deseja que creiamos no Senhor, mostre-nos um sinal. O que o Senhor pode fazer? Afinal, nossos antepassados comeram maná no deserto. As Escrituras dizem: Moisés lhes deu de comer pão do céu. Versículo 32. Jesus disse: eu lhes digo a verdade. Não foi Moisés quem lhes deu pão do céu. É meu Pai quem dá o verdadeiro pão do céu a vocês. O verdadeiro pão de Deus é aquele que desce do céu e dá vida ao mundo. Versículo 35. Jesus respondeu: eu sou o pão da vida. Quem vem a mim nunca mais terá fome. Quem crê em mim nunca mais terá sede. Repare nessas palavras de Jesus. Meu amigo, quero que saiba que no meu coração e no seu existe uma necessidade espiritual que é muito maior do que nossa necessidade por alimento. Ainda assim, a maioria de nós come 3 ou mais vezes por dia. Nos sentamos à mesa, comemos, apreciamos o momento, somos nutridos, somos revigorados. Bebemos alguma coisa e nos sentimos fortalecidos. Mas, muitas vezes, negligenciamos a nossa alma, que precisa muito mais de Deus do que o nosso estômago precisa de comida. Jesus disse: eu sou o pão da vida. E se dedicássemos tanto tempo quanto dedicamos ao corpo exterior, nutrindo espiritualmente o homem interior, imagine o tipo de relacionamento com Deus que desfrutaríamos. Seria absolutamente maravilhoso. O que precisamos fazer é buscar a Cristo todas as manhãs, ir até a palavra de Deus todas as manhãs para alimentar nossa alma e permanecer em sua presença até estarmos satisfeitos. Lembra que vimos que a maior responsabilidade de todo crente em Jesus Cristo é satisfazer a sua alma em Deus? E quando começamos a nos alimentar assim, descobrimos que o pão da vida não é apenas alimento, mas também mel, força, nutrição e energia espiritual. Veja, nós que pregamos e ensinamos, fazemos todo o possível para que o maná que oferecemos no domingo dure para além da segunda-feira. Chegamos até a criar esboços criativos como direção, provisão e purificação de Deus para ajudar todos a lembrarem do que dissemos. Mas não estamos iludidos. Amanhã, os compromissos vão lhe pressionar. Amanhã, haverá decisões, tentações e necessidades, e será muito fácil você esquecer o que aprendeu hoje. Então, o que precisamos fazer amanhã é receber o maná logo cedo, de manhã. Assim, ele transformará o nosso dia. E seremos pessoas gratas, que agradecemos a Deus por sua direção, provisão e por todas as circunstâncias que trazem a purificação daquilo que Deus não aprova em nós. Encontrei pela manhã, quando o dia estava em seu melhor momento, e sua presença chegou como o nascer do sol, como uma glória dentro do meu peito. Durante todo o dia, sua presença permaneceu. Durante todo o dia, ele esteve comigo. Naveguei em perfeita calmaria sobre um mar agitado. Outros barcos foram açoitados e quebrados. Outros barcos estavam em grande aflição. Mas os ventos que pareciam empurrá-los me trouxeram apenas conforto e descanso verdadeiro. Então me lembrei de manhãs passadas, com um forte arrependimento na alma. quando também soltei as amarras, deixando sua presença para trás. Por isso, creio que descobri o segredo, aprendido em muitos caminhos turbulentos. É preciso buscá-lo pela manhã, se você quiser tê-lo contigo ao longo do dia. Deus diz: vocês não devem viver um único dia sem mim, nem sequer um. E se tentarem, isso vai resultar em podridão e mau cheiro. Por isso, ele determinou que o povo de Israel colhesse o maná dia após dia após dia. Jesus respondeu: eu sou o pão da vida. Quem vem a mim nunca mais terá fome. Quem crê em mim nunca mais terá sede. Vou lhe fazer uma garantia. Quanto mais você beber dele, quanto mais você comer dele, mais o seu apetite por ele e pela palavra dele vai crescer, até você perceber que aquelas devoções que você não fazia há semanas, de repente se tornam indispensáveis, porque você desenvolveu o lado espiritual da sua vida que só pode ser preenchido por Deus. Alguns de vocês precisam, pela primeira vez, crer neste pão da vida, porque nunca fizeram isso antes. O que você precisa fazer é reconhecer a sua incapacidade, ir até ele com fé e recebê-lo como seu salvador. Outros de vocês podem ter percebido que o seu apetite foi estragado. Minha mãe sempre dizia que não podíamos comer doces antes das refeições para não estragar o apetite. E o seu apetite está estragado por tudo que você vem consumindo do mundo. Tudo isso precisa ser deixado de lado e confessado para você poder participar de Cristo todos os dias. E qual é a promessa? Não estou inventando. Crer é receber. Comer é não ter fome. Beber é não ter sede. Vamos orar? Pai, agora nos lembramos dos israelitas. Muitos deles desobedeceram ao Senhor tentando armazenar o maná e o Senhor se irou contra eles. Outros saíram no sábado também lhe desobedecendo. Devedor a tua graça, cada dia e hora sou. Teu cuidado sempre faça com que eu ame a ti, Senhor. O meu ser é vacilante, toma-o, prende-o com amor, para que eu a todo instante glorifique a ti, Senhor. Pai, pedimos que o Senhor desenvolva em nós uma fome tão profunda, uma sede tão intensa, até não conseguirmos enfrentar um único dia sem sermos alimentados pelo Senhor. Desenvolva isso em nós. Em nome de Jesus nós oramos. Amém.
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2: Muito bom o programa Correndo para Vencer de hoje. Quanto estudo, quanto aprendizado que você tem disponível aqui na programação da RTM Brasil. Muito legal isso mesmo, né? Muito bom. Gente, agradecendo aqui as participações, o Tony Canabarro tá ouvindo a gente em Gravataí, no Rio Grande do Sul. Oi, Tony, um grande abraço para você, meu amigo. Uma ótima tarde. A Ana Ramos tá curtindo a gente, sabe aonde? Lá em New Jersey. nos Estados Unidos. Oi, Ana Ramos, um grande abraço para você, muito obrigado pela audiência. O nosso querido João Batista de Aquino, ele tá em São Paulo do Potengi, no Rio Grande do Norte, também tá ouvindo a programação da RTM, falou que gosta demais do programa Através da Bíblia, até mandou uma mensagem pro pastor Itamir Neves. Alô, João Batista!
6: Boa tarde, pastor Itamir. Esse é um dos programas que eu amo. Eu amo esse programa, assisto pelo aplicativo, não perco uma noite. Sempre acompanho pelo dia, mas o mais certo é no final da noite. Volta de 11 horas e pouquinho, estou assistindo. João Batista, São Paulo do Potengi, Rio Grande do Norte.
2: Que legal, obrigado João Batista, um grande abraço para você, já está anotado aqui, o pessoal vai encaminhar aí a sua mensagem para o pastor Itamir Neves. O Everaldo da Chapada Diamantina também conosco, já encaminhei o seu pedido aqui, Everaldo, pro pessoal de oração aqui da rádio, obrigado aí pela mensagem, já encaminhei aqui o seu pedido, tá bom? Que Deus abençoe e que traga paz aí pro seu coração. Quem mais está conosco? A Jaqueline Brasil está em Mossoró, Rio Grande do Norte. Também está ouvindo a programação, está acompanhando o estudo de Apocalipse também com o professor Itamir Neves. E continue participando conosco, 0 OPERADORA 11 974 181 456. Aí você pode pedir a sua música, pode mandar o seu abraço, você pode interagir com a gente através dessa programação diferenciada da RTM Brasil. Então participe. 0 OPERADORA 11 974 181 456. Lembrando que daqui a pouquinho, a partir das 3 da tarde, nós teremos mais um episódio do Conversa Franca com Dora Bomilcar. O tema de hoje, por que fazer terapia? A convidada será a psicóloga Lilian Greco. Então prepare inclusive a sua pergunta, a sua mensagem para o programa Conversa Franca com Dora Bomilcar.
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2: Rubão Lima canta aqui na RTM Tempo.

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0: você toda semana. Hoje eu, Dora Bobilcro, recebo para um bate-papo, uma conversa franca, Lilian Greco, ela que é psicóloga, é também neuropsicóloga e mestre em educação e saúde. E o nosso tema, por que fazer terapia? E a pergunta para o ouvinte é, terapia é só para quem está com problema? Se pudesse perguntar algo a um terapeuta, o que é que seria? Você está concorrendo a um livro especial da editora Ultimato, Pensamentos Transformados, Emoções Redimidas. Um livro do nosso querido pastor Ricardo Barbosa. Você quer ganhar este livro? Lembrando que, infelizmente, nós não vamos poder enviar pelo correio, mas você pode retirar aqui na Rádio Transmundial, aí toma um cafezinho, conhece o Cacá, Michele, tanta gente boa daqui da rádio. Por isso, vale a pena participar. Você pode responder a uma dessas duas perguntas ou fazer uma pergunta para a Lilian ou ainda comentar o tema. O tema de hoje, por que fazer terapia? O Conversa Franca começa agora.
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0: Mas que alegria receber a Lilian aqui. A Lilian, que é muito amiga da Lusitânia, que já participou muitas vezes aqui do nosso programa. Lilian, quem é você além da psicóloga?
2: Olá, Dora, muito obrigado pessoal pelo seu convite, um prazer estar aqui com vocês. E a Lilian, para além da psicóloga, é filha, é esposa, é mãe, mas sobretudo é alguém que tem plena consciência que só tem esses papéis porque um criador foi muito misericordioso com ela.
0: Um criador, muito bom, gostei dessa frase, foi muito misericordioso com você e com todos nós também, Lilian. Lilian, o que despertou você para ser uma psicóloga?
2: Então, é tão curioso, né, porque a minha primeira opção era fonoaudiologia. Eu passei a minha vida falando que seria fonoaudióloga, até que no ensino médio, quando, conversando com uma professora, ela me disse, tem certeza que você quer fazer a fonoaudiologia? Porque parece que você está confusa um pouco, né, os seus objetivos com relação à fonoaudiologia. E aí, como eu fazia um colégio técnico, fazia estágio, e no estágio eu parei numa instituição para atendimento de pessoas com múltipla deficiência, e lá eu descobri que eu realmente não nasci para ser fonoaudiólogo. Quando eu me percebi atendendo, acolhendo e sugerindo, dando orientações, fez muito mais sentido para mim.
0: Agora, o que as pessoas mais procuram em você, Lilian?
2: Eu entendo quando elas chegam até mim que eu sou como um recurso, mais uma tentativa que elas estão fazendo, né? Diante do sofrimento, onde elas já esgotaram as possibilidades, ah, agora eu vim para terapia, me ajuda. Elas procuram isso, com certeza.
0: E quando você percebe que alguém realmente precisa de ajuda?
2: Quando alguém aponta que a vida adaptativa, a sua rotina, já não flui da forma com que fluía antes, certamente ela precisa de ajuda.
0: Afinal, então, você pode dizer, o que é fazer terapia?
2: Sabe, Dora, eu acho que essa pergunta, apesar dela parecer difícil, talvez ela seja muito mais fácil do que a gente imagina.
0: É mesmo?
2: Vamos pensar que hoje, se a gente tem algum desconforto no corpo, algo nos chama a atenção, o nosso movimento natural é lidar com os nossos recursos, tomar uma medicação. Hoje, em tempos de pesquisa, a gente já vai lá tentar entender o que está sentindo. E o nosso movimento número 2, uma vez que isso não é atendido, é procurar ajuda médica. Porque nós entendemos que o nosso corpo precisa ter um olhar e precisa de cuidado. Então, ao procurar uma ajuda médica, a gente entende, bom, preciso de um tratamento. Se esse tratamento é sucesso, eu continuo fazendo até que eu tenha uma vida adaptativa, tranquila, leve. Porque eu entendi que meu corpo precisa de cuidados. Se eu entendi que meu corpo precisa de cuidados, nós estamos falando do cérebro, que também faz parte do meu corpo. Então, naturalmente, eu preciso olhar para esse cérebro que tem a mente, e a mente tem uma dinâmica. A mente é a ação do cérebro. Portanto, se eu aprendi a cuidar do meu corpo, eu preciso cuidar do meu cérebro, que é onde vai estar as nossas ações, os nossos pensamentos, que assim como as demais áreas do meu corpo, possivelmente, uma vez por outra, adoece, também é possível que esse meu cérebro adoeça. Então, por que fazer terapia? Porque eu aprendi a cuidar do meu corpo.
0: Por que fazer terapia? Porque eu aprendi a cuidar do meu corpo. E eu queria convidar você a participar do programa de hoje, porque hoje tem prêmio e um livro fantástico, o livro do pastor Ricardo Barbosa. Pensamentos Transformados, Emoções Redimidas. Eu já li esse livro da editora Ultimato. Quero que você participe. Quem sabe o livro vai ser seu. Mas para isso você precisa pegar o seu telefone ou o seu computador e responder a uma dessas duas perguntas. Terapia é só para quem está com problema? Se pudesse perguntar algo importante para um terapeuta, o que é que seria? Você pode participar através do 011-974-181456 ou ainda através do nosso canal no YouTube. Eu estou aqui com a minha querida amiga Michele. Michele Gomes, olá, que bom ter você aqui. O seu cabelo está mais bonito hoje. E os brincos também.
3: Oi, Dora. Boa tarde, Lilia. Que bom recebê-la para falar desse tema que é tão importante, tão necessário. E a gente sabe que ainda existe uma resistência, né, de tanta gente.
0: Isso mesmo.
3: Em relação a esse assunto. E a gente está aqui para trazer luz, né, para trazer informação e ajudar realmente as pessoas que precisam buscar, né,
0: e
3: esse auxílio.
0: E que segunda tarde importante.
3: Sem dúvida.
0: Nesse assunto.
3: Sem dúvida. Então a gente convida a estar aqui com a gente, participando, mande a sua mensagem. Não fica com vergonha, não. Faça a sua pergunta. Se não quiser se identificar, não tem problema.
0: Isso.
3: Fala, ó, não fale o meu nome, mas eu tenho a seguinte dúvida e compartilha com a gente, porque isso é muito importante. Bom, eu quero agradecer quem tá ligadinho. Hoje de manhã a gente teve um problema no MyChat, eu acho que tá voltando agora, né? Então as mensagens estão chegando aos poucos. É, então eu quero agradecer você que tá na nossa programação, na sintonia com a gente desde manhã. Um abração pro João Rodrigues Garrafão, Vasile de Sorocaba, tá na sintonia. A Helenilze de Salinas, Minas Gerais, com a gente também, o Jairo Pereira aqui de São Paulo, e a turma no YouTube, olha só quem mandou mensagem. Quando você apresentou a Lilian, o que que você comentou?
0: Que ela era muito amiga da Lusitânia.
3: E quem tá aqui participando, mandando mensagem, adivinha?
0: A Lusitânia, e ela não tá na Itália agora, ela tá em Atibaia.
3: Atibaia. E ela colocou o seguinte: alegria em ver a minha amiga Lilian nessa live. Parabéns, Dora, por mais uma excelente entrevista. Beijos para toda a equipe. Lusitânia, um beijo pra você, um abração. E depois a gente tem novidades sobre a participação da Lusitânia aqui no programa,
0: é verdade,
3: né?
0: É verdade, isso mesmo. Tem muita novidade.
3: Vamos
0: mesmo
3: deixar pro final.
0: Fica,
3: né?
0: Fica aí, Lusitânia, não sai, hein?
3: E a Andrea Reis também mandou mensagem. Que bom ouvir profissionais tão sérias e comprometidas. Andrea, muito obrigada pela sua participação também.
0: Muito bem, e a minha próxima pergunta pra Lilian é a seguinte: por que é tão difícil falar sobre o que sentimos, Lilian?
2: A gente sabe que existem vários aspectos que contribuem para essa dificuldade, mas eu queria destacar dois, né? O primeiro é que apesar das mídias falarem bastante, apesar das redes sociais falarem bastante, das comunidades, as escolas também falam hoje, né, trabalham bastante a questão de inteligência emocional. Quando a gente conversa com as famílias, no contexto de intrafamiliar, isso não é falado, isso não é trabalhado. Né? Então, o que a gente sabe é que esse periférico sinaliza. Mas dentro de casa, há pouca validação sobre os sentimentos e emoções, há pouco acolhimento. E o segundo aspecto, que eu acho que é importante e que inviabiliza, né, e dá uma travada na maioria das pessoas para falar das suas emoções, é a questão de quando eu assumo que tem alguma coisa desadaptativa que me incomoda, eu também me coloco no lugar de vulnerável.
4: Uhum.
2: E parece que isso não é legal.
4: Olha.
2: Até porque existia uma situação anterior, como nós falamos, de que se não é um assunto falado, talvez não seja legal ser colocado. E isso culturalmente não é incentivado para a gente nas famílias. Então, nos colocar no papel de vulnerável não parece uma coisa boa. Portanto, é difícil da gente assumir que precisa de ajuda.
4: Não só nas famílias, como nas redes sociais também. Ninguém conta dificuldades nas redes sociais. É só beleza.
2: Sim.
4: Né? Então, a pessoa não se mostra vulnerável nas redes sociais. É feio, como você falou, né? Que triste isso. Como é que a gente vai mudar esse quadro? Lilian, já eu acho que você vai falar. Terapia é um ato de coragem?
2: Olha, eu prefiro dizer que é um ato de amor.
4: Uhum.
2: É uma atitude. Porque quando eu penso em ato de coragem, quando a gente precisa ter coragem para alguma coisa, dá a impressão que é um peso, né? Eu preciso fazer um enfrentamento. Então não é sobre isso, é sobre você entender que aquele momento você separou para olhar para você, para trazer resoluções, para colocar algumas coisas em ordem. E se eu olhar como ato de coragem, eu vou para o enfrentamento. Isso não é tão positivo, né?
4: É. Então, me fale, terapia é para quem está sofrendo?
2: Também é.
4: Também é.
2: Não necessariamente, né? Às vezes nós buscamos a terapia como um apoio para tomarmos uma decisão. Às vezes buscamos a terapia porque...

0: só quando sofre, né?
1: Muito bom, muito bom. Agora, o que muda quando aprendemos a nos conhecer?
0: Muita coisa. Muita coisa. É, quando nos conhecemos, até a primeira coisa que a gente percebe é a mudança nas relações. Se eu me conheço, eu me arrisco menos. Ou eu me arrisco naquilo que eu tenho mais segurança. Se eu me conheço, eu passo a me respeitar. E, consequentemente, eu passo a respeitar o outro. Se eu me conheço, eu passo a me ouvir. Consequentemente, eu passo a ouvir melhor o outro. Eu tenho uma leitura sobre mim e eu sei dos meus limites. Eu consigo dar limite para o outro. Eu consigo saber até aqui eu vou. Aqui eu posso me arriscar mais. Então, muda muita coisa.
1: E eu quero convidar você a participar do programa de hoje. Pois é, hoje o nosso tema, por que fazer terapia? E a minha pergunta para você, ouvinte, terapia é só para quem está com problema? Se pudesse perguntar algo a um terapeuta, o que é que você perguntaria? Você pode dar a sua opinião através do 011-974-181-456 ou através do nosso canal no YouTube. E você estará concorrendo a um livro, ao livro do pastor Ricardo Barbosa, lá de Brasília. Aliás, hoje ele está em São Paulo, dando um curso. Um livro da editora Ultimato. Você quer ganhar? Então nós aguardamos a sua participação. Lembrando que o livro você vai ter que vir aqui buscar, porque agora temos novas regras do correio e não podemos enviar o livro, mas você pode aí, se mora pertinho, ou então pode vir através de uma outra pessoa, um familiar, e eu tenho certeza que você não vai se arrepender, porque a Rádio Transmundial, esta casa aqui, é quase um lar, vai ser muito bom você poder visitar-nos. E eu vou perguntar para a Michele Gomes. Michele, tem gente participando aí?
2: Tem pergunta também para Lilian, né?
1: Olha!
2: Quero aqui agradecer a participação da turma lá no nosso chat, nosso canal no YouTube, você que está ouvindo pode nos assistir pelo canal também, youtube.com/RTM Brasil, e depois aproveita para compartilhar o link aí para os grupos do WhatsApp, os amigos, os familiares, para a turma assistir depois. Bom, o Phelps Lopes pergunta o seguinte: minha dúvida é sobre as premissas da terapia. A antropologia bíblica se choca com a antropologia que é ensinada na formação de terapeutas, Lilian?
0: Algumas vezes sim, algumas vezes sim, mas eu acho que dá pra gente realocar essas informações e cuidar da nossa mente e corpo e também cuidar da nossa vida espiritual, que é importante.
2: Sim, tem mais uma pergunta, uhum. Dora, posso já emendar?
1: Claro.
2: A Andrea Reis, qual o maior desafio na sua profissão?
0: Olha, eu já tive algumas vezes isso muito mais claro, sabe? Mas hoje, acho que o principal desafio é a gente vencer o desserviço das informações. Porque elas vêm bastante informação com fake news, comprometendo sobre o significado da terapia, o cuidado do psicólogo, a dedicação do psicólogo, a confusão sobre o que é ser terapeuta. Então, eu acho que esse é o principal desafio para a gente, que é elucidar qual é o papel do terapeuta, qual a importância, que é o que vocês estão fazendo hoje, qual a importância da terapia para a pessoa. O desserviço atrapalha muita gente.
1: Uau, isso mesmo. Agora, eu quero emendar essa também. Como a terapia pode transformar a autoestima?
0: Olha, muito legal essa pergunta, porque uma vez que eu passo pelo processo da terapia, naturalmente eu acabo me conhecendo um pouco melhor, ou bastante. E aí eu vou descobrindo as minhas potencialidades, eu vou percebendo quem eu sou, que de repente eu fui uma pessoa que todos disseram em algum dia que eu era, mas eu não sou essa pessoa, me redescubro. E aí quando eu vou me entendendo, me percebendo, eu também vou descobrindo os meus potenciais, isso vai me fortalecendo. Um dos papéis da terapia é nos fortalecer emocionalmente, até para encarar novidades. Então, pensando em autoestima, se eu estou fortalecida, se eu descubro os meus potenciais, é óbvio que eu vou abraçar um novo momento, isso vai me deixar mais feliz.
1: Autoestima é muito importante. Eu tenho um netinho,

0: Porque ele é, não, é baixinho, né? Então todo mundo chama ele de baixinho, Samuelzinho. Mas ele descobriu uma coisa que ele é muito bom, né? É, vovó, ele fala assim pra mim, eu sou baixinho, né? Mas eu sou muito inteligente, né? Ele se redescobriu. Sim. Um menino inteligente. E isso é fantástico, a gente conseguir trabalhar isso dentro da gente, né?
1: Sim.
0: Agora, como a autoestima melhora, né, os relacionamentos?
1: Olha, como a gente falou, né, à medida que eu vou me conhecendo, eu também vou me posicionando melhor, né? Então, o que numa relação antes me afligia, passa a não me afligir mais. Né, palavras que talvez eu colocasse de uma forma equivocada, me conhecendo e me entendendo, eu já fico um pouco mais atento em colocar. Então, sim, é uma ligação direta. Quando eu tenho uma autoestima melhor, eu vou me posicionar e vou me relacionar melhor.
0: Agora, é possível viver melhor depois olhar as nossas dores?
1: Sim, não quer dizer que isso funcione de forma automática.
0: Uhum.
1: Porque olhar para a dor, pensa você, se hoje tiver uma ferida em você.
0: Uhum.
1: Olhar vai te trazer algumas memórias de como você foi ferida. Mas o processo de cura vai te dar esperança de sair daquela dor.
0: Então, não é de forma automática.
1: Não é de forma automática. Precisamos de processo.
0: Muito bem, eu quero que você participe do nosso programa. O nosso tema hoje, por que fazer terapia? E a nossa entrevistada, a Lilian Greco, ela que é neuropsicóloga, é também psicóloga clínica, e está respondendo aí sobre este tema importantíssimo, lembrando que você tem a oportunidade de receber o livro, quem sabe, né, através do nosso concurso cultural, Pensamentos Transformados e Emoções Redimidas, um livro da editora Ultimato e do nosso querido pastor Ricardo Barbosa. E aí, como é que os nossos ouvintes estão se portando?
2: Olha, a Ana Teca, de São Luís do Maranhão, faz a seguinte pergunta. Lilian, você se sente realizada em ser terapeuta? Por quê?
1: Completamente. Olhar para o outro com sensibilidade e entender e esperar o momento do outro, ver o outro evoluir, me faz uma pessoa completamente realizada como terapeuta.
2: E a Lilian, como uma mulher cristã também, eu acho que ela pode até fazer um comentário aqui em relação à mensagem do Márcio e da Deise, que estão lá nos Estados Unidos. Ele coloca o seguinte: boa tarde. Uma polêmica entre os cristãos é onde termina o papel do pastor ou líder espiritual e onde começa o do terapeuta. O que pode ser resolvido com oração? E quando devemos partir para a terapia? Abraços.
0: Uau, olha, que pergunta, hein? A gente achou que não vinha.
1: Mas vamos lá. Eu também acho que é importante isso, né? Então, a gente sabe que já há algumas décadas as faculdades vêm se dedicando a entender a importância da espiritualidade para o indivíduo, né? Então, a espiritualidade tem um lugar importante na nossa vida, com certeza. Né? A gente sabe que as pesquisas vão revelando para a gente, por exemplo, pessoas que passam muito tempo orando, algumas pesquisas com monges, por exemplo, que fazem bastante tempo de meditação, elas revelam para a gente que existe uma alteração neurobiológica, ou seja, ativa algumas regiões do cérebro que vão ser facilitadoras do prazer, do bem-estar. Então, sim, a gente considera a espiritualidade algo muito importante. Então, objetivamente, onde termina e onde começa? A espiritualidade é importante e nós temos recursos para buscar, que é no pastor, que é no padre, aonde é o nosso segmento religioso, né? A gente precisa disso, isso nos dá contorno. Mas lembra que a gente falou do corpo, que precisamos cuidar? Nós não vamos buscar no pastor sobre a nossa dor de dente. A gente vai buscar onde? Do especialista, quem tem expertise. Da mesma forma, temos o especialista que vai cuidar, nos ajudar a entender sobre a dor.
0: Uhum.
1: Então, precisamos separar do que estamos falando. A oração, o estudo bíblico, atende a uma necessidade, né? E o profissional da psicologia atende outra. Aonde é o limite do pastor? Aquilo que ele estudou para ser pastor, ali é o limite.
0: Uhum.
1: Né? E aonde é o limite do psicólogo, a técnica dentro da psicologia?
0: Uau! E olha, posso contar uma coisa? O pai da Lilian é pastor. Muito legal. Esta família está equipada. Agora, como vencer o preconceito de quem tem contra a terapia?
1: Olha, acho que o primeiro passo, e hoje o que está acontecendo aqui é um bom exemplo, é elucidar do que estamos falando. Uhum. O que significa cuidar do corpo, que é também cuidar do nosso cérebro, da nossa mente? A gente ter certeza do que a gente está falando. Então, o primeiro passo é você ter certeza e buscar elucidar sobre o que é terapia. E entender que não é um problema você cuidar também dessa parte do seu corpo. A gente naturalizar a busca pelo cuidado.
0: Existe algum momento certo de procurar um terapeuta?
1: Acho que tem um sinal bem importante, né? Entendo que tem um sinal bem importante, que é você observar-se. E se eu tenho uma vida fluida e de repente isso começa a ter alguns desajustes, ou eu percebo que já não vai com a mesma naturalidade que já foi em algum momento, poxa, é sinal de que tem alguma coisa atravessando o meu caminho. E normalmente é um terceiro que nos adverte. O cônjuge, um amigo, o chefe, um par na empresa...
0: É importante. Alguém que está na família que fala, é melhor você fazer terapia. É isso?
1: Ou alguém que diga para você, alguma coisa não está legal.
0: Ah, muito bom. Agora, no final de agosto, nós vamos celebrar o Dia do Psicólogo. O que essa profissão representa para você, já respondeu a da nossa amiga. Numa palavra só, qual seria?
1: Responsabilidade.
0: Lilian, o que, assim, que transformação mais emociona você em seu trabalho?
1: Eu acho que quando as pessoas se redescobrem e percebem que é bom ser quem se é. É bom se reconhecer dentro daquilo que escolheu. Então, quando eu percebo que a vida dessas pessoas conseguem ter boas conexões, é fluida, que ela consegue resgatar a própria essência, que ela consegue dar uma condução bacana para a vida, isso me deixa muito satisfeita.
0: Agora, onde nós podemos acompanhar o seu trabalho, os ouvintes? Você tem redes sociais?
1: @grecopsi no Instagram.
0: Então, vamos lá.
1: @grecopsi
0: com U.
1: Sim, tudo Sim. junto.
0: Aham, tá certo. Então, os nossos ouvintes. Agora, você podia deixar aqui no nosso programa uma frase ou uma mensagem para os nossos ouvintes de tudo que a gente bateu um papo, conversou hoje?
1: Sim. Eu gosto muito da frase que a gente encontra lá no livro do Pequeno Príncipe, né? Que ligeiramente, vou fazer uma redução dela, quando ele diz que você é responsável pelo que cativas. Então eu queria fazer uma provocação, mas mais na perspectiva de reflexão, né? Ali ele estava falando de cativar afeto e amor. Uhum. Né? E a minha provocação é: que você pode cativar para você hoje dentro do autoconhecimento, da autoconfiança, para que lá ele fala que você é responsável. Aqui eu quero te sugerir a olhar que você tem uma oportunidade em se conhecer e ter uma vida mais fluida, e ter uma vida mais feliz, e ter uma vida mais plena.
0: Uau! Lilian, muito obrigada por estar hoje no Conversa Franca. Foi um excelente bate-papo. A nossa segunda-feira ficou melhor ouvindo sobre a terapia e as ajudas que você nos trouxe. Mas você não saia daí, porque logo após o programa, através do nosso concurso cultural, você vai saber quem é que ganhou o livro do Ricardo Barbosa. Pois é, Emoções, Pensamentos Transformados, Emoções Redimidas, um livro da editora Ultimato. Eu, Dora Bomilca, já me despeço com muitas e muitas saudades. A produção deste programa contou com a participação da Michele Gomes, da Karina e na mesa de som, o querido Cacá Rodrigues. No corte de câmeras, Giovanni Henrique. E nós ficamos ficamos por aqui. Vamos contar já o que vai acontecer a semana que vem?
3: Podemos.
0: Ah, então. A semana que vem, nós vamos colocar no ar uma entrevista que foi feita com a Lusitana e a Leia. Elas vão falar sobre mulheres em ministério. Se você estiver com saudade da Leia e da Lusitânia, você não pode perder. Segunda-feira, às 15 horas, este programa. E para quem não sabe o que é Mulheres em Ministério, já fica a dica aí. Você vai saber através desta entrevista. Então, nós ficamos por aqui. Até o próximo Conversa Franca. Não saia daí.
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3: RTM Brasil, para todo mundo ouvir. Uma ótima tarde para você que está acompanhando a programação. Agora é aquele momento que tem muita gente esperando. Tem muita gente que está assim: será que sou eu? Será que eu vou ganhar o livro? Será que a Dora Bumilcar vai enviar o livro para minha casa? Não. É a pergunta que está no ar, Dora Bumilcar. Como que a gente vai fazer esse sorteio? Eu quero que você me diga e não me esconda, porque você vai contar pra gente. Vou até pôr a câmera geral ali, ó, pra todo mundo aparecer naquela câmera. Quem ganhou?
4: Olha, a Michele Gomes vai falar. E eu quero dizer que eu li, o livro é muito bom. Livro do pastor Ricardo Barbosa, de Brasília. Hoje ele está em São Paulo dando um curso na Presbiteriana de Vila Mariana. Olha como eu sei tudo. Mas o livro é fantástico. Você que através do nosso concurso cultural ganhou, tem que vir aqui à rádio. Mas olha, tem muita coisa boa aqui. Além de você nos conhecer, tem um cafezinho aqui, uma máquina de café. Você pode escolher chá, café, cappuccino.
3: Cappuccino é por minha conta.
4: Mas venha, vale a pena. Eu que gosto muito de livros, posso dizer, vale a pena você ter esse livro na sua biblioteca. E a Michele Gomes vai nos dizer quem é que ganhou este livro.
5: Muito bem, então vamos lá. A pessoa que ganhou esse livro trouxe um relato tão importante sobre terapia, porque ela comenta o seguinte, que por muito tempo foi resistente, viu, Dora?
4: Ah, não quanta aceitava. Gente, né? Quanta gente.
5: Aí em 2014 ela passou por uma situação difícil e buscou ajuda. Em um ano de terapia, é como se tivesse um destravamento, né? E ela reconheceu, se perdoou e viu o quanto ela foi forte em situações tão difíceis que ela tinha passado. Nossa. Olha só que interessante, como esse auxílio, Lilian, foi fundamental para a transformação, né? E eu estou falando de você, querida Noilma, obrigada, você que vai ganhar esse livro, vem aqui na rádio. Tá certo? Depois a gente passa o endereço certinho. Eu não sei se a Noilma já fez visita, que a Noilma sempre tá na programação, ela é uma ouvinte muito assídua.
4: Então, se ela fez comenta, visita, ela já sabe.
5: Mas, de toda forma, a gente manda o endereço e obrigada, viu, por compartilhar com a gente a sua experiência com a terapia e como que realmente esse autoconhecimento foi fundamental para uma mudança de vida, para uma qualidade de vida, né? Pra seguir. E agradecendo outras mensagens também, a Ana Teca mandou mensagem, até a prima da Lilian participou, um beijo pra Tatiane, né, que mandou mensagem, comentou, parabéns prima, Lilian, uma grande profissional. E o Paulo Afonso, no finalzinho do programa, comentou: sou teólogo e psicanalista clínico.
4: Uau.
5: E meu TCC na psicanálise foi justamente este tema: o aconselhamento pastoral e psicanálise, um diálogo possível, mostrando o papel de ambos no aconselhar.
4: Diálogo possível, muito bom.
5: Muito bom, né? Então, quero agradecer a participação de todos, as mensagens no chat, no WhatsApp também. Pena que o tempo passa tão rápido, não dá para ler
4: tudo
5: durante o programa.
4: Mas quem sabe no dia 27, que é o dia do psicólogo, nós voltamos a falar sobre o assunto.
5: Muito bem.
4: Pelo menos aqui na programação.
5: Obrigada, Dora.
4: Então, um grande abraço para você.
5: Obrigada,
4: Lilian.
3: Imagina. A Lilian ficou só observando a gente, né? Para ver se alguém precisa de terapia aqui. Durante todo o tempo, ela só tava assim, ó. Será?
4: Será?
3: O Cacá precisa. Gente, que legal. Então, a Noilma, é isso que ganhou?
5: A Noilma.
3: Noilma, vem aqui. Anote o endereço, né? Nós estamos aqui na Rua Épiro, número 110, Vila Alexandria, pertinho do aeroporto de Congonhas. De vez em quando você vai estar aqui, você vai escutar um avião passando, né? Fique tranquila, vem aqui, o cafezinho, na verdade, o cappuccino é por minha conta. Aí o chá é pela responsabilidade da Michele.
5: E a Dora banca o café, o expresso. Tá não, bom.
3: A Dora sempre traz aquele chocolatinho pra gente. Ela traz um biscoitinho de chocolate.
5: Delicioso, né?
3: Como chama? Pet food? É isso que fala? É
4: isso? Pet food.
3: Então vamos fazer o seguinte. Então, Noilma, obrigado aí pela participação. Um grande abraço pra você, que Deus te abençoe. E muito bom ter você participando conosco da melhor programação do rádio brasileiro.
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3: Esse aí é o meu amigo Josimar Bianchi, cantando Quero Te Louvar, RTM Brasil, pra todo mundo ouvir.

0: RTM Brasil, Josimar Bianchi. Quero te louvar.
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0: Agradecendo a participação do missionário Rodrigo Coelho, tá curtindo a gente. Alô, missionário, um grande abraço para você, muito obrigado pelo carinho. O Isaac, curtindo a programação da RTM, mandou uma mensagem aqui para o programa da Dora. Isaac, hoje a gente está tendo muita instabilidade no nosso MyChat, que é o sistema, né, em que nós recebemos as mensagens dos ouvintes. Então, algumas mensagens, elas demoram um pouco para chegar, ou então não abre aqui, mas a equipe do MyChat já está trabalhando para que tudo seja resolvido. Então, desde já até quero pedir desculpas. De repente você mandou uma mensagem e a gente não leu, é porque realmente hoje nós estamos com uma instabilidade no sistema MyChat, que é o sistema que controla as nossas mensagens aqui na programação da RTM. Mas, Isaac, muito obrigado pela mensagem, vou encaminhar para Dora Bomilcar. Um grande abraço. Quem mais está conosco? A Magnólia, de Macau. Ô, Cacá Rodrigues, aqui é a Magnólia, escuto o programa Entendendo a Bíblia todos os dias, mas hoje eu liguei o rádio, depois que já tinha passado. Ó, você pode ouvir novamente acessando o nosso site rtmbrasil.org.br. Aí você vai em programas e procura o programa Entendendo a Bíblia. Vai aparecer lá vários ícones, vários logos, e você vai clicar no logo do Entendendo a Bíblia e pronto, você pode ouvir quantas vezes você quiser. Obrigado, Magnólia. Também conosco, Vasile de Sorocaba. Oi, Vasile, um grande abraço. O pastor Josafá Barreto de Amargosa, Bahia, também está curtindo a nossa programação. Obrigado, pastor, um grande abraço para o senhor. A Marileia está em Rondon do Pará, curtindo a gente. Oi, Marileia, um grande abraço para você, boa tarde.
2: Oi, Cacá, boa tarde, tudo bom, Cacá?
0: Bom, tudo
2: tô aqui
0: bom.
2: Ligadinho no seu programa na Fazenda.
0: Opa!
2: E eu queria ouvir uma música bem bonita. Apesar que já rodaram muitas, mas eu ainda quero ouvir mais uma, viu?
0: Vou tocar.
2: Por gentileza. Um abraço a todos vocês aí da RTM.
0: Obrigado, Marileia, um abraço pra você. E eu vou tocar essa música que eu acho linda demais. E tenho certeza que você vai gostar também, ó. É de coração.
3: Como explicar?
0: Paulo César Baruque.
3: O amor que vai de leste a oeste.
0: E Gerson Borges.

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0: Gerson Rufino, vem cear comigo.

0: chamados à vitória, para ser um homem de acordo com a vontade de Deus. Hoje é dia 17 de agosto e o tema é Um Coração Grato. Bendigo, Senhor, a minha alma. Não esqueça nenhuma das suas bênçãos. Salmos 103, versículo 2. Quando sou grato por todas as bênçãos de Deus, meu coração se enche de alegria e meu amor por Deus cresce. Reserve um tempo para lembrar da maravilhosa graça e do cuidado amoroso de Deus e adore-o com um coração grato. 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
2: Faltando 4 minutos para as 4, termina na próxima quinta-feira, dia 20, o prazo para solicitar o voto em trânsito nas eleições de outubro. O pedido pode ser feito pela internet no site do TSE ou presencialmente nos cartórios eleitorais. O voto em trânsito permite votar fora da cidade de origem. Se for no mesmo estado, o eleitor pode votar para todos os cargos fora do estado, apenas para presidente. As eleições serão em 4 de outubro, com o segundo turno previsto para 25 de outubro. O surto de ebola na República Democrática do Congo já matou 2.325 pessoas e é o mais mortal da história do país. Segundo o governo, são 4.945 casos confirmados. O surto começou em maio e é causado por uma variante do vírus para a qual não existem vacinas ou tratamentos aprovados. A taxa de letalidade chegou a 46%, principalmente porque muitos casos são identificados tarde e há dificuldades no atendimento médico. O ebola é transmitido pelo contato direto com fluidos corporais de pessoas infectadas e pode causar febre, vômitos, diarreia e hemorragias.
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2: Internacional e Remo se enfrentam hoje às 8 horas da noite no Beira-Rio pela 23ª rodada do Brasileirão. O Inter está na zona de rebaixamento em 17º lugar com 23 pontos e precisa vencer para sair do Z4. O Colorado já não vence há 6 jogos no campeonato. Já o Remo também luta contra o rebaixamento e pode deixar o Z4 se conquistar a vitória, que seria a primeira fora de casa após a Copa do Mundo. Com fontes CNN Brasil, G1, estes foram os destaques da hora.
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0: Muito bem, estamos de volta aqui com a programação da RTM Brasil para todo mundo ouvir. Muito obrigado a você pelo carinho, pela audiência. Muito bom ter você com a gente. Lembrando que daqui a pouquinho teremos uma entrevista muito legal e claro que você não vai ficar fora dessa, hein? Uma entrevista, vamos falar do evento que acontece amanhã em São Paulo. Um evento nota 10, um evento que é feito para empresários cristãos, que é o Tela, né? O evento do Tela. Também vamos falar de um congresso que vai ter, muito legal. Enfim, não saia daí. Daqui a pouquinho, um bate-papo super legal aqui na programação da RTM Brasil para todo mundo ouvir.
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0: RTM Brasil, para todo mundo ouvir. É, essa música bonita demais, né? Essa música que você acabou de conferir aqui na programação da RTM Brasil, Adoração e Adoradores, aos confins da Terra. E estamos iniciando mais um programa entrevista pela RTM Brasil e eu tô muito feliz, gente, porque nós ouvimos aí Adoração e Adoradores e sabe quem cantou? Masao Sugihara. Nós iremos conversar com ele hoje, trazendo um bate-papo muito legal, porque hoje nós vamos falar sobre adoração, liderança, família, propósito e unidade da igreja, com alguém que tem dedicado sua vida a servir e formar pessoas. O nosso entrevistado, como eu disse, é o Masao Sugihara, ele que é pastor da igreja Relevance, líder do Ministério Adoração e Adoradores, conselheiro da Universidade da Família e também líder do Unite, né? Que cuida da unidade entre igrejas e compaixão. Nosso convidado é Masao Sugihara. Pastor, seja bem-vindo à programação da RTM Brasil. É um grande prazer recebê-lo.
1: É uma alegria muito grande poder estar aqui com vocês. Estamos aí.
0: Ouviu a sua voz aí cantando bem?
1: Nossa! Olha, pra dizer a verdade, faz tempo que eu não vi essa música, hein?
0: Pois
1: vocês
0: é, essa
1: tiraram
0: música
1: do baú pra mim.
0: É, essa música a gente foi resgatar e eu gosto muito dessa música, viu, pastor? Aí eu falei, não, vou tocar ele cantando porque eu quero começar a entrevista, o bate-papo com essa música pra gente recordar e eu tenho certeza que a gente vai falar de novidades do congresso, gravações, enfim. Mas antes, eu quero conhecer um pouco mais sobre o pastor. Quem é o Masao Sugihara? Por trás do pastor, líder de louvor, fale um pouquinho da atuação e quem é o senhor, pastor?
1: Bom, eu há muitos anos era pastor lá na cidade de Pompeia, interior de São Paulo, onde está sediada a Universidade da Família. E lá eu pude aprender muito, né, de igreja, vida cristã, e comecei a ser conhecido meu ministério de louvor e adoração, né, quando eu era pastor lá. Então eu venho desenvolvendo esse ministério de adoração há mais de 30 anos, né, e gravei vários CDs, DVDs, organizei um congresso, vários congressos, né, internacionais com líderes de louvor, dos principais ministros de louvor do Brasil e do mundo. E fiz também conferências na Inglaterra, juntando uns 10 ministros de louvor do Brasil, na Inglaterra e na Alemanha também. E vai por aí, pregando também, ministrando louvor e trabalhando com essa área de liderança, família. E eu tenho um trabalho que eu também faço com pessoas viciadas em sexo e pornografia. Então eu montei agora um curso novo que vou estar inaugurando dia 31 de agosto agora.
0: Então, que é o Vida Livre em Cristo, é isso, né?
1: Isso, é isso aí.

0: Olha, eu, meu pai me levava para a igreja desde pequeno, né? E eu não gostava, né? Eu ia porque meu pai me obrigava e me levava para a igreja. E aí, com a idade de adolescente, mais ou menos 17, 18 anos, eu queria mais é curtir a vida, né? E para mim, a igreja que eu conhecia, né? Não era para mim, não tinha uma coisa que me atraía na igreja. E aí, então, eu pensava que no mundo, né, eu iria encontrar uma vida melhor do que dentro da igreja. Mas aí um belo dia um seminarista, nós estávamos numa sala conversando lá, né, discutindo até de coisas bíblicas, e o cara chegou lá, um seminarista, e começou a falar das quatro leis espirituais. E aí ele falou se eu queria receber a Jesus pela fé. E eu lembro que eu, mas isso, mas aquilo, ele falou assim: Marçal, eu não tenho resposta para tudo. Você tem que tomar uma decisão e essa decisão tem que ser pela fé. E até então eu achava que o chão tinha que tremer, o teto tinha que abrir, e Deus falasse assim: Marçal, eu existo, eu estou aqui. Mas naquele dia eu entendi que eu precisava receber a Jesus Cristo pela fé. E eu decidi, falei, não, eu quero receber pela fé, eu vou receber. E fiz uma oração bem simples, e eu vou dizer para você, a partir daquele momento a minha vida mudou. E eu comecei a ler a Bíblia, começou a ter um significado diferente. Comecei a ir para a igreja, tudo aquilo mudou a partir daquele dia. Então foi assim que eu encontrei a Jesus, de uma maneira simples, sem grandes estardalhaço, não tinha grandes problemas, grandes conflitos na minha vida, mas de repente, quando uma pessoa me mostrou o Evangelho, apresentou Jesus, eu recebi a Jesus Cristo como Senhor e Salvador da minha vida pela fé.
1: E como o ministério de louvor aconteceu na vida do senhor?
0: Olha, o negócio é o seguinte, eu sempre gravei músicas, gravei não, sempre compus músicas, né? E aí, nunca alguém valorizava, né? Eu mostrava música para um, para outro. Eu fiz parte de Vencedores por Cristo, né? E participei de três equipes Vencedores por Cristo. Viajei com uma equipe para os Estados Unidos junto com o Jaime Camp. Então, o ministério de louvor meu teve uma grande influência de Vencedores por Cristo, né? Mas aí então eu fazia minhas músicas e não tinha grande valor, assim, ninguém nunca falou que música boa, tal. Até que um dia um amigo resolveu me ajudar a gravar um CD. Ele financiou, gravei um CD. E aí estava começando o ministério da Universidade da Família, e era eu quem ministrava o louvor na Universidade da Família, e comecei a divulgar o meu CD aí. E aí eu recebi vários convites. Uns três ou quatro convites, né? Era fevereiro, e eu falei com a liderança da minha igreja, né? Que eu estava recebendo convites, tal, se eu podia aceitar esses convites. E eles começaram a me questionar, falar, Marçal, mas para que você vai sair por aí ministrando louvor e pregando? Eu sei que um final de semana você vai abençoar as igrejas, mas é um final de semana, por que você não foca aqui em igreja em vez de ficar pulando para lá e para cá? E começamos a conversar, discutir tal, resultado final. Acabei aquela reunião sem eles darem autorização para eu receber, aceitar um convite. Eu voltei para casa bufando, falando nada.

0: não é possível, alguma coisa está acontecendo, esses caras não têm visão, Deus está querendo me levantar para ministrar louvor, a palavra, e esses caras não estão querendo me apoiar e tal, né? Mas eu senti algo muito estranho e fui pro quarto orar. Aí eu comecei a orar e Deus falou bem assim para mim: Massal, tá todo mundo querendo ficar conhecido. Eu quero que, em vez de você ficar conhecido, eu quero que você desapareça. Sabe o que significava isso? Significava o seguinte: Massal, você vai ficar um ano aí na igreja em Pompeia, você não vai aceitar um convite. Aí eu fiquei pensando: Deus, eu mal subi, mal fiquei conhecido.
1: Nem decolei direito.
0: O senhor quer que eu desapareça? Falei: não é possível. E eu fiquei com aquilo. Aí chegou no final de semana, na reunião do louvor, nós estávamos estudando um livro, e Deus me falou tão forte que era para eu ficar um ano sem aceitar um convite. E aí eu falei diante do grupo: olha, Deus hoje me falou isso, isso, isso, e eu declarei aquilo. E eu fiquei um ano sem aceitar um convite. Quando chegou em outubro, o Asaf Borba me ligou dizendo que o Mike Coleman, o presidente da Integrity Osana Music, estava vindo no Brasil e que ele queria me conhecer, porque eu havia trazido o Bob Fitts, né? E o Bob Fitts gostou muito de mim. O Bob Fitts, na época, era um dos maiores ministros de louvor da Integrity. E ele gostou de mim e falou: Mike Coleman, você precisa conhecer o Massal lá no Brasil. E aí ele veio, me chamou, e fizemos essa reunião, Asaf, eu e o Gerson Ortega. E aí ficou decidido que a gente ia fazer um grande evento, era no ano 2000, junto o Ministério Life do Asaf, junto com a Integrity, fazer um grande evento em 2000. E aí chegou dezembro, eu conversei com o Asaf e o Asaf falou para mim, era outubro quando acertou isso. Em dezembro eu encontrei o Asaf. O Asaf falou assim: ah, Massal, tá muito difícil acertar com os americanos, eu vou desistir desse evento. Aí eu falei com o Asaf: Asaf, mas que oportunidade grande. Se você concordar, eu vou organizar esse evento. Aí o Asaf falou: ah, se você quiser, manda bala. E aí, dezembro mesmo, entrei em contato com a Integrity. E olha, a Integrity, Osana Music, é uma das maiores gravadoras, né, de CDs e DVDs do mundo na época, né? E aí eu, contactando com o Mike Coleman, é tão enrolado que ele só foi aprovar 5 meses depois. Em maio, ele falou: Massal, organiza esse evento. Então, eu creio que o meu ministério começou aí, né? Eu organizei a primeira conferência Adoração, Adoradores, e aí eu juntei a Integrity, os principais ministros de louvor do Brasil. Eu costumo dizer o seguinte, quando me perguntam: como é que começou o seu ministério aí, Adoração e Adoradores? Eu digo que começou numa reunião da liderança da minha igreja, quando eles chegaram para mim, falaram: Massal, você não vai aceitar nenhum convite.
1: Agora, pessoal, aproveitando que você falou aí de adoração e adoradores, né? Desse ministério que é tão conhecido, dia 25 agora de agosto, terça-feira da semana que vem, tem a gravação do álbum Gerações, com cantores bem conhecidos, né? Principalmente da audiência aqui da RTM Brasil. Por exemplo, nós temos Ademar de Campos, tem Nívia Soares, tem o Juliano Som, o David Keelan e muita gente boa que vai participar da gravação do álbum Gerações. Fale um pouquinho desse evento que acontece dia 25 agora. Onde é que ele vai acontecer? Como é que as pessoas podem participar? É venda de convites ou são apenas convidados? Como é que funciona?
0: Olha, eu estou juntando três gerações de adoradores, né? O Ademar e eu, da mais velha, e da intermediária, o David Keelan, a Nívia Soares e o Juliano Som. E dessa geração nova, né? O Gabriel Guedes, o Israel Salazar, a Laura Solgueles, o pessoal do F-Hope, meu filho, a minha filha. Então, nós estamos juntando três gerações de adoradores. Vamos gravar praticamente músicas inéditas, né? Apenas duas versões, e nós estamos querendo realmente marcar essa nova geração com essas músicas e deixar um legado para as próximas gerações. Esse evento será realizado lá na Yacht Church, na Vila Leopoldina, nessa próxima terça-feira, não, na outra terça-feira, dia 25, às 20 horas, lá na Yacht Church. E quem quiser entrar, vai lá no Google, é só digitar gravação ao vivo, gerações, e aí você vai achar o link, vai fazer a inscrição online, ok?
1: Que legal, então dia 25 de agosto, as pessoas terão a oportunidade de acompanhar três gerações desse grupo tão, tão querido, que é o grupo Ministério Adoração e Adoradores. Você é um líder de família, não só de família, como a gente percebe que você tem a liderança no sangue. Na sua experiência como líder, Massal, quais são os maiores desafios para conduzir uma equipe de louvor, né? Porque a gente sabe que trabalhar com músico muitas vezes não é fácil. Tem muito ego, tem aqueles que acham, não, o baterista é mais importante que o guitarrista, não, o guitarrista é mais importante que o tecladista, e assim vai. Como é que é administrar aqueles que cantam? É difícil?
0: Olha, eu vou em muitas igrejas e os pastores muitas vezes falam comigo, né, que eles têm problemas no ministério de louvor. Porque o ministério de louvor, ele mexe muito com o ego, né, com orgulho.
1: Uhum.
0: Então, é importante que você tenha uma liderança madura, que tenha critérios e que tenha sensibilidade para lidar com as pessoas. Então, esses anos todos, quando a gente coloca no papel tudo o que a gente espera, né, dos ministros de louvor, dos músicos, né, coloca critérios e explica para eles, então a coisa funciona com mais equilíbrio, com mais facilidade. Por exemplo, o cara começou a namorar uma pessoa não cristã, né? Você já colocou lá nas suas orientações o que acontece quando uma pessoa namora com alguém que não é cristã. O cara tá em pecado. Então, todas essas coisas a gente vai colocando nas orientações e conversa com o grupo. Agora, o problema do ego não é só do Ministério de Louvor. Hoje você vê na liderança da igreja, entre, por exemplo, uma equipe pastoral, existe tanta carnalidade, né? Então, o ego é uma coisa que a gente precisa lidar em todos os níveis dentro da igreja, né? E por isso é que precisamos ter muita paciência e trabalhar isso com muito amor. E eu vou dar um exemplo disso para você, bíblico. Jesus teve que trabalhar com o ego dos seus discípulos.
1: Uhum.
0: Você acredita que na última noite, Jesus, antes de... Porque no dia seguinte ele iria ser crucificado na ceia. Acabou a ceia, ele tinha lavado os pés dos discípulos, né? E aí, quando ele acabou e falou, bem-aventurados sois se praticardes isso. Então ele deu uma lição de humildade. Você acredita o que aconteceu logo em seguida? Você vai ler lá em Lucas. Eles começaram a discutir quem era o maior entre eles.
1: olha o ego inflado.
0: Ah, você imagina eu e você, não, eu sou melhor que você, não. Eles começaram, e no meio dessa discussão sai Pedro e dizem, Jesus, eu estou disposto a morrer por você. Então, você vê que Jesus enfrentou isso com seus próprios discípulos, né? Então, eu acho que é ilusão a igreja achar que ela vai trabalhar com o grupo e não vai ter problemas de ego e de vaidade. Por isso que a gente precisa de líderes maduros, tem que ter sensibilidade, e cada caso será um caso.
1: Falando em líderes maduros, sensibilidade, começa amanhã em São Paulo o Encontro Nacional da Rede Tela, que é uma rede de empreendedores cristãos. E você é um dos palestrantes. O que você vai falar na palestra e quando é a sua participação? O evento começa amanhã, dia 18 de agosto, vai até o dia 19 e acontece no Shopping Center 3 em São Paulo. O Shopping Center 3 que fica ali na Avenida Paulista, é isso, né? E fale um pouquinho da sua palestra, sobre o que você vai falar. Eu sei, deve ser algo ligado à liderança, mas qual é o tema, Massal?
0: Olha, eu vou falar na quarta-feira à tarde e o tema é sobre o impacto, né, dos empresários na nação, né? E como que podemos impactar a nação, como podemos influenciar a nação. Essa é uma questão, assim, muito importante para os empresários cristãos, né? Então, eu vou estar abordando esse assunto.
1: Como que a gente pode impactar os empresários cristãos sobre esse tema que você vai falar? Eu queria que você também falasse para a gente qual a importância de ter um evento como esse, em que é voltado, basicamente, voltado, assim, para empresários cristãos. Você acha que um encontro desse no futuro pode fazer muita diferença e que as pessoas precisam? Muitos empresários são cristãos, mas ainda não tem uma mentalidade cristã na administração. Um encontro nacional da Rede Tela, por exemplo, pode fazer com que o empresário mude a sua maneira de administrar a empresa, Massal? Acho que a gente perdeu o contato com o Massal, a gente vai tentar restabelecer. Lembrando, gente, que o evento Tela, esse Encontro Nacional da Rede Tela 2026, acontece de 18 a 19 de agosto no Shopping Center 3, que fica na Avenida Paulista 2064. Agora, se você quiser acessar para ter mais informações, você acesse, só colocar aí na sua busca, Encontro Nacional Rede Tela 2026. Põe aí na busca Encontro Nacional Rede Tela 2026, que você terá acesso a todas as informações necessárias, locais, né, onde vai acontecer, os horários de cada palestra, quem vai palestrar. Então é muito legal. Acesse para você ter mais informações. Além do Massal Sugihara, teremos também tanta gente boa entre os palestrantes. O Massal voltou. Nós teremos aqui, ó, teremos o Rafael Parra, teremos o Samuel Pereira, o Jader Teruel, o Paulo Oliveira, que é o presidente da Rede Tela, o André Câmara, que é pastor e empresário. Se eu não me engano, o André, ele é responsável por um grupo muito legal, né, que todo mundo conhece, que são os Três Palavrinhas. Enfim, gente, é um encontro muito legal. Ô Massal, eu perguntava para você antes da gente perder o contato, que existem muitos empresários cristãos, mas muitos empresários cristãos não administram com o pensamento cristão. E para você, qual a importância de ter um encontro como esse da Rede Tela, que é voltado para empreendedores cristãos? Um encontro como esse pode mudar a mentalidade do empresário, Massal?
0: Essa é a ideia, né? É trabalhar a mentalidade para que eles se transformem em homens de negócios do reino, né? Por quê? Porque tudo na nossa vida tem que ser construído em cima de um fundamento, que é Jesus, né? A palavra de Deus diz que tudo que nós construímos que não seja nesse fundamento Jesus é palha, feno, madeira, que não vai sobrar nada quando o fogo vier. Então, eu creio que muitos constroem suas empresas fundamentadas em si mesmos. E a nossa visão é trazer esse fundamento, que tudo que nós fazemos, tudo que nós construímos na nossa vida tem que ter um fundamento, que é Jesus Cristo. Então, é ajudar para que haja uma verdadeira metanoia na vida, né, desses empresários, para que eles se transformem em homens de negócio do reino.
1: Marçal, o tempo passa rápido demais, eu ficaria aqui a tarde inteira conversando contigo para aprender bastante, mas quero aqui agradecer a sua presença, agradecer por essa conversa, por esse bate-papo e agradecer por você compartilhar conosco um pouquinho aí da sua história e daquilo que Deus tem colocado nas suas mãos. Marçal, muito obrigado pela entrevista e até uma próxima oportunidade.
0: Tá bom, obrigado aí, Deus abençoe vocês aí.
1: Se você quiser ouvir novamente essa entrevista, né, esse conteúdo, daqui a pouquinho ele estará disponível no nosso site e também no aplicativo do podcast. 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Essa entrevista teve a produção de Karina Gilbert e Michele Gomes. No corte de câmera, o Giovanni Henrique. E na apresentação, o seu amigo Cacá Rodrigues. Muito obrigado a você pela audiência, pela sintonia e até o próximo programa Entrevista.
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4: Estamos de volta com a programação da RTM Brasil para todo mundo ouvir nesta tarde de segunda-feira, dia 17 de agosto de 2026. Muito obrigado a você pelo carinho, pela audiência. E eu quero convidá-lo, quero convidá-la para que neste momento você dedique alguns minutinhos para que juntos possamos participar deste momento tão especial do Ministério Mulheres de Esperança, que é o momento de oração.
5: Momento de oração Mulheres de Esperança RTM, por restauração e cura para as mulheres ao redor do mundo.
6: Eterno, louvamos o Teu nome e reconhecemos a Tua bondade em nossas vidas. Pedimos agora que o Senhor mova a Tua igreja em solo uruguaio para agir em favor das imigrantes. Que o corpo de Cristo não seja indiferente, mas se levante para amparar e discipular cada mulher que deixou sua pátria. Atualmente, o Uruguai registra um aumento histórico do fluxo migratório e as mulheres enfrentam o desafio de recomeçar do zero. São expostas à informalidade e à falta de redes de apoio. Ajude-as, Deus, que as estrangeiras estejam seguras contra a exploração. Encontrem em Ti a dignidade roubada e vivam sob uma nova perspectiva. Alcance os seus corações, Pai. Que cada lar seja guardado pelo Teu poder e suprido em tudo. Oramos no nome precioso de Jesus. Meu nome é Renata Teodoro, não importa onde, em oração com você.
5: Obrigada por orar conosco. 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
1: São 4:46. Uma ótima tarde para você que está na sintonia. Seja bem-vindo, seja bem-vinda. Tá tudo bem contigo? Como é que foi o seu final de semana? Foi tudo bem? Aproveitou? Descansou? É. Domingão, o que que você fez? Ontem eu fui no casamento, é? Ontem foi dia de casar os primos. E foi muito legal, casamento lindo. Um dos poucos casamentos em que a gente ficou emocionado de verdade, porque ali a gente entendeu o significado do que é amor, do que é o legado deixado pelo pai. Foi uma cerimônia realmente muito, muito linda. Parabéns ao casal Matheus e Carol. Que festa linda, gente. Festa linda. Sabe quem está conosco acompanhando a programação? O pastor Josafá Barreto, ele está em Amargosa, Bahia, está acompanhando a gente. Pastor, um grande abraço, muito obrigado pela audiência. A Neidma Vega, também conosco em Recife, Pernambuco. A nossa querida Mônica Cunha falou assim: Cacá, foi muito bom o Conversa Franca de hoje. Boa tarde aí para Dora, para Michele. Então, o que acontece é o seguinte, Mônica, se você quiser ouvir novamente o programa ou quiser indicar aí para os amigos, para as amigas, é só você acessar o nosso site rtmbrasil.org.br, também disponível nas plataformas digitais. Enfim, são várias opções, inclusive para você assistir novamente no nosso canal do YouTube, youtube.com/rtmbrasil. A Lilian Raquel, em Mato Grosso do Sul, acompanhando a nossa programação. O nosso querido Léo Ramiro, de Juiz de Fora, Minas Gerais, enviou uma pergunta para o Entendendo a Bíblia. Já encaminhei a pergunta para a produção. Tá bom, Léo? Um grande abraço. Alô, Vasile, tá curtindo a gente em Sorocaba. A Graça Imperial também tá conosco. Jairo Pereira, São Paulo, também na sintonia. Ô, Jairo, um grande abraço para você. E você, muito obrigado. Você que tá na sintonia, você que tá acompanhando a gente. É bom demais ter você na melhor rádio cristã do Brasil.
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está chegando mais uma edição do programa Família Hoje, programa que é apresentado pelo pastor e psicólogo clínico Kleber Lima. E no programa de hoje nós vamos tratar sobre um tema que é o seguinte, o tema que a gente vai falar é uma família escolhida. Como você sabe, o pastor e psicólogo clínico Kleber Lima, ele destaca problemas enfrentados em nossa sociedade no âmbito do relacionamento familiar e as soluções que a Bíblia apresenta. Então hoje ele vai fazer um comentário sobre o tema Uma Família Escolhida. Vamos ouvir.

0: Eu sou o Cacá Rodrigues e no programa de hoje o pastor Kleber Lima traz um tema muito interessante. Acompanhe.
1: Amós, capítulo 3, versos 1 e 2, diz assim: Ouçam esta palavra que o Senhor falou contra vocês, ó israelitas, contra toda a família que tirei do Egito. Dentre todas as famílias da terra, escolhi apenas vocês. Por isso, eu castigarei vocês por todas as suas maldades. Uma família escolhida. Antes de anunciar o juízo, Deus relembra quem era aquele povo. Uma família que havia sido resgatada do Egito e escolhida para viver em aliança com ele. A eleição não significava privilégio para viver de qualquer maneira, mas responsabilidade para refletir o caráter de Deus. O mesmo princípio continua válido para as famílias que pertencem ao Senhor. E aqui, algumas recomendações que extraímos desse texto. Número 1. Lembrem-se de quem vocês são. Deus inicia recordando sua obra de redenção. Antes de corrigir Israel, lembra que foi ele quem libertou aquela família da escravidão. A identidade do povo não foi construída por conquistas pessoais ou mesmo por esforços coletivos, mas tão somente a partir da graça clara e atuante do Senhor. Por isso, nunca permitam que sua família esqueça as obras de Deus. Contem aos seus filhos como o Senhor tem cuidado da casa, sustentado vocês nos dias difíceis e conduzido cada etapa da caminhada. Famílias fortes cultivam a memória da graça de Deus. Em segundo lugar, vivam de um modo digno do privilégio recebido. A escolha de Deus não era motivo de orgulho, mas de compromisso. Israel foi separado para refletir a santidade, a justiça e o amor do Senhor diante das demais nações. Quanto maior o privilégio, maior a responsabilidade. Por isso, lembrem-se que o chamado de uma família que segue a Jesus é de ser luz. Que o amor, a honestidade, o perdão, a fidelidade sejam marcas visíveis dentro do lar. A maior evidência da escolha de Deus é uma vida que honra o nome dele. Terceiro lugar, recebam a correção como expressão do meu amor. O juízo anunciado não negava a aliança, pelo contrário, demonstrava que Deus continuava tratando Israel como seu povo. O Senhor disciplina aqueles a quem ama, porque deseja restaurá-los e conduzi-los novamente ao caminho da obediência. Por isso, não desprezem as correções do nosso Deus. Os momentos de confronto podem tornar-se oportunidades de arrependimento, crescimento e renovação. Famílias que acolhem a disciplina do Senhor amadurecem na fé e experimentam sua restauração. Por isso, pense, a maior honra de uma família não está no sobrenome, nas conquistas ou patrimônio material, mas em pertencer ao Senhor. E toda família que pertence a Deus é chamada a viver de modo coerente com essa maravilhosa vocação.
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4: É isso. Seja feliz e até o nosso próximo encontro.
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0: Agora são 5 em ponto. Uma ótima tarde para você que acompanha a programação da RTM Brasil. Muito obrigado a você pelo carinho, pela audiência. Você sabe que a gente fica aqui fazendo esse horário, eu fico imaginando você em casa, fico imaginando você no trabalho, você nos seus afazeres domésticos. Muita gente ouve através da Alexa, né? O pessoal fala assim: Alexa, sintoniza a RTM Brasil. Sintonizando RTM Brasil. É ou não é? Tem muita gente que nos ouve também pelo site, tá trabalhando, coloca um foninho de ouvido. Muita gente que ouve também pelo celular, pelo nosso aplicativo. Falar em aplicativo, você já baixou o aplicativo da RTM Brasil? Não baixou ainda? Então você vai fazer o seguinte, ó. Eu vou trazer agora o programa Missão Notícia com o nosso querido Lucas Meloni. E enquanto a gente ouve aqui o Missão Notícia, se você não baixou o aplicativo ainda, baixe o aplicativo, vá na sua loja virtual. Tem aplicativo para o sistema iOS e também para o sistema Android. Então participe, baixe o aplicativo e tenha a programação da RTM na palma da sua mão. A gente vai falar agora sobre um tema muito legal que é o SBB, que é a Sociedade Bíblica Brasileira, realiza Fórum de Ciências Bíblicas em setembro. Então o Lucas Meloni traz nesta edição esse tema muito especial. A SBB realiza esse fórum há muitos anos, eu tive a oportunidade de participar de muitos deles e realmente é um grande aprendizado. Lucas Meloni, agora é com você.
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2: Olá, seja bem-vindo ao Missão Notícia desta semana. Eu sou Lucas Meloni, produtor e apresentador deste programa que, você sabe, embarca nas novidades e nas principais temáticas do meio missionário brasileiro e mundial.
3: Nosso bate-papo nessa semana é de novo com o Assir de Jerônimo Júnior, diretor de Cultura e Formação Bíblica. Na semana passada, o Assir falou com a gente sobre os seminários de ciências bíblicas e hoje a nossa conversa é sobre o Fórum de Ciências Bíblicas, que acontece em setembro e vai ter uma temática muito especial que dialoga com a temática central do ano da SBB. Assir, muito bom falar de novo com você.
4: Olá, Lucas. Olá a todos da RTM Brasil. Uma alegria estar com vocês mais uma vez. E agora para falarmos de um evento muito especial, que é o nosso 22º Fórum Internacional de Ciências Bíblicas. Que Deus abençoe a todos. Muito obrigado pelo convite. É sempre bom estar com vocês.
3: É uma alegria nossa. Assir, me fala um pouco sobre o tema oficial dessa 22ª edição do Fórum Internacional de Ciências Bíblicas. Quando ele acontece e qual é o local deste ano?
4: Esse ano, a Sociedade Bíblica do Brasil, ela tem discorrido sobre o tema Bíblia e Missão. Então, o nosso foco, os nossos eventos estão sempre voltados para tratar desse tema. A ideia, Lucas, e a todos os nossos irmãos, amigos, é ressaltar que não existe missão sem a palavra de Deus. Né? Hoje nós corremos o risco de ter uma missão muito pragmática, fazer o que dá certo, o que eu preciso fazer para a igreja crescer. Né? E aqui a gente não vai discutir o tema, mas é importante lembrar que a Bíblia é o livro da missão. A Bíblia oferece o modelo da missão. Então, nós precisamos tratar desse tema à luz das Escrituras. Né? Por isso, o nosso tema principal, tema-chave para o Fórum de 2026 é Bíblia e Missão para o Mundo Contemporâneo. Ele será realizado nos dias 10 e 11 de setembro. Dia 10 é uma quinta-feira, dia 11 uma sexta. Normalmente começa às 15 horas e se estende até 21h30 horas. Tá? Então é um evento um pouco mais extenso. Ele será realizado neste ano em uma igreja parceira da Sociedade Bíblica do Brasil, que gentilmente cedeu o espaço para realizarmos o evento. O evento, é importante reiterar, é da Sociedade Bíblica do Brasil, mas de uma forma muito fraternal e amiga, a Igreja Presbiteriana de Pinheiros cedeu seu espaço para que realizássemos, então, o nosso 22º fórum lá no seu tempo. Dia 10 e 11, a Igreja Presbiteriana de Pinheiros fica em São Paulo, na Avenida Doutora Ruth Cardoso, número 6.151, ali na Marginal Pinheiros, muito fácil de chegar, tem estação de trem, é fácil de fazer conexão com a estação do metrô que atende aí a cidade de São Paulo. Então, uma igreja com uma boa estrutura, que nos receberá para este evento tão especial, que é um evento anual da Sociedade Bíblica.
3: Quem são os palestrantes confirmados para essa edição e de que países e organizações eles vêm?
4: Algo muito especial que nós temos percebido ao longo dessas últimas edições é esse caráter internacional. Aliás, temos recebido nas últimas edições muita gente de fora, né? Não apenas palestrando. No ano passado, nós recebemos um grupo da África com cerca aí de 15 a 20 pessoas que vieram para participar. Então, é um evento que tem se tornado importante na agenda da igreja, não apenas brasileira, mas também mundial. Tá? Os palestrantes desse ano. Um deles é o reverendo Dr. Ernie Zyber. O Dr. Ernie Zyber, ele é diretor-presidente da Sociedade Bíblica do Brasil e o tema que ele vai discorrer é a missão evangelizadora das Escrituras. Ou seja, como nós evangelizamos com a Bíblia? Qual a importância disso e como isso é realizado? A Sociedade Bíblica do Brasil ela tem trabalhado muito no incentivo às igrejas que evangelizem com a Palavra de Deus, com a Bíblia, com o Novo Testamento. Então, doutor Eni vai trazer o conceito bíblico-teológico sobre o tema, mas também prático, né? Como a sua igreja pode se envolver, como a igreja aí do pastor, do missionário que está nos ouvindo, pode se envolver num projeto de evangelização com a Bíblia. Tá? Uma segunda palestra será realizada por uma dupla, que é o pastor Fernando Brandão, que atualmente é o diretor executivo da Convenção Batista Brasileira, e o pastor Fabrício Freitas, que atualmente é o diretor da Junta de Missões Nacionais da Convenção Batista Brasileira. Os dois vão trabalhar algo que é muito especial no trabalho da Junta de Missões dos Batistas no Brasil. O tema será a missão holística como testemunho integral do Evangelho. A Junta de Missões Nacionais tem uma experiência muito forte nesse campo e eles vão compartilhar um pouco sobre isso. Teremos também um grande teólogo, missiólogo que atua no nosso país, que é o reverendo Dr. Timóteo Carriker. Ele tem escrito, palestrado sobre o tema da missão, sobre o tema de Bíblia e missão há muito tempo, e aliás eu já tenho acesso ao conteúdo que ele vai trabalhar. O tema que ele vai discorrer é a Bíblia como livro da missão, e ficou um material excepcional. Aliás, eu estive com ele há poucos dias, ele falou assim, dessa palestra que eu preparei, na verdade o projeto se ampliou, eu estou produzindo um livro, e o livro já estava com 300 páginas. Então veja como é uma palestra consistente para nos ajudar a entender a Bíblia como livro da missão. Um outro palestrante é o pastor reverendo Arival Dias Casimiro, que é o pastor titular da Igreja Presbiteriana de Pinheiros, tem uma formação também acadêmica consistente com mestrado e doutorado. E o reverendo Arival, ele vai compartilhar com a gente algumas experiências que a Igreja de Pinheiros tem desfrutado. O tema da palestra dele é Europa como campo missionário diante dos novos desafios. Veja, a Igreja no Brasil, ela foi abençoada no início do século XIX com missionários que vieram da Europa e dos Estados Unidos para implantar, aquilo que nós chamamos de protestantismo de missão que chegou ao nosso país. E nós conhecemos a realidade cristã na Europa de hoje, né? Uma sociedade secularizada, uma sociedade quase anticristã em muitos lugares. E o reverendo Arivão vai compartilhar a experiência de implantações de igrejas brasileiras, mas não apenas para atender a brasileiros, que estão acontecendo na Europa. E a Igreja Presbiteriana de Pinheiros é uma igreja que tem plantado muitas igrejas, tem realizado esse trabalho, então é o sentido inverso da missão, né? Agora é o Brasil indo para a Europa para implantar igrejas bíblicas comprometidas com o Evangelho de Jesus, e o reverendo Arival vai trazer essa experiência, mostrando que tem acontecido algo muito bonito, muito especial para nós. Teremos dois palestrantes internacionais. Um deles é o Dr. Kerime Barini, que vem do Quênia, na África. O Dr. Kerime Barini, ele é uma referência na área de liderança no continente africano, mas também é uma referência dentro das sociedades bíblicas. Ele vai trabalhar sobre o tema Os Desafios da Liderança e Missão à Luz da Bíblia, né? Como nós podemos levantar pessoas comprometidas com a missão, como desenvolver líderes que abracem a causa missionária e avancem. Ele é um autor de vários livros sobre o assunto e vai compartilhar conosco sobre isso. E também, de uma forma muito especial, nós vamos receber o diretor da Sociedade Bíblica do Líbano, Dr. Mike Bassus. Ele é do Líbano e ele vai falar sobre missão e causa da Bíblia no Oriente Médio. Como é realizar a missão de Deus num contexto do Oriente Médio? Como é distribuir a Bíblia nessa região? Ele tem muito conhecimento de causa, está há muito tempo já nas sociedades bíblicas e vai compartilhar com a gente essa experiência. Esses são os seis grandes temas, seis grandes plenárias. Aliás, nós temos painéis, temos outras atividades, mas esses são os seis grandes temas que nós vamos trabalhar no nosso fórum.
3: Assir, o que vai ter de diferente na edição desse ano em relação às edições anteriores do Fórum Internacional?
4: Bom, cada fórum ele é distinto um do outro, né? Porque o assunto é sempre diferente. Então, isso é algo que a gente sempre destaca e é importante lembrar, né? O tema desse ano, não que os outros não tenham sido, mas o tema desse ano é muito relevante, né? Esse despertar missionário, esse engajamento missionário com a Bíblia é algo muito fundamental. De forma muito especial, no entanto, esse ano nós receberemos várias agências missionárias, organizações missionárias que estarão presentes no fórum, compartilhando suas experiências, trazendo seu material. Nós teremos uma mini-feira, né? Uma mini-feira de exposição com essas agências missionárias. Então, imagine hoje o que há de agências missionárias atuando no nosso país. Elas estarão presentes, né, conosco. Então será um grande congresso missionário, para lembrar dessa expressão que nós usávamos mais ainda na década de 90, início dos anos 2000, teremos um grande encontro missionário ali com as mais diferentes organizações, das mais diferentes formas, dando as mais diferentes ênfases no seu trabalho. Então será um lugar de compartilhamento entre organizações missionárias que eu tenho certeza que pode enriquecer, né? Não é de uma denominação específica, e esse é um aspecto também a ser destacado, porque há um compartilhar entre batistas, presbiterianos, assembleianos, metodistas, comunidades, igrejas independentes, todos atuando aí em prol da missão de Deus. De forma também especial, eu quero destacar um dos painéis. Nós temos dois painéis, vou falar dos dois painéis. Um deles será convidado pela nossa diretora de ação social, que é a Emilene Araújo, e o nosso diretor de distribuição, que é o pastor Marcos Gladstone, ambos com mestrado, com boa caminhada nas sociedades bíblicas para mais de 20 anos. Eles vão falar sobre a missão de transformar vidas.

0: ações, teremos o Museu da Bíblia presente, teremos caravanas que serão recebidas, né? Gente que vem de várias partes do Brasil. Então, há várias atrações, entre aspas, que podem te inspirar a participar ainda mais e se envolver com esse projeto.
1: São 22 anos, né, de 22 edições de Fórum Internacional de Ciências Bíblicas. Queria que você trouxesse uma análise da organização em relação a como as edições ao longo da história ajudaram a construir a maturidade da programação que vocês apresentam nesse ano para o público.
0: Olha, o fórum, ele é sempre um ambiente em que não se limita a ter apenas alguém falando e outros escutando. Né? Um fórum, ele tem esse caráter de compartilhar, de ouvir o outro, né? Então, todo palestrante que termina a sua condução, a sua apresentação, ele fica ali 15, 20 minutos, às vezes um pouquinho mais, ouvindo o que os outros têm a dizer. Né? O público participa ativamente, o público contribui, às vezes com questões que são levantadas, às vezes com compartilhamento de experiências. E desde a sua primeira edição, em 2005, nós temos percebido exatamente isso. Né? Quando a gente olha um pouquinho para o histórico dos nossos fóruns, nós começamos o fórum falando de tradução, e esse tema tem percorrido os nossos fóruns. Tradução sempre está presente. E tradução é um assunto importante. Ainda mais nesse tempo em que as pessoas usam as redes sociais para compartilhar informações enviesadas, equivocadas sobre tradução. Esse é um assunto que precisa ser bem tratado. Afinal, nós estamos falando de um texto que estará acessível para que as pessoas leiam a Bíblia como palavra de Deus, como algo necessário para a sua vida, para a sua fé, para a sua conduta. Então, tradução é um tema que tem sido discutido nesse fórum e vai continuar sendo discutido. Né? Nós temos, já falamos das traduções de Almeida, por exemplo, e nós estamos chegando aí logo a um tempo de celebração pela tradução de João Ferreira de Almeida. Nós temos falado sobre o uso da Bíblia na sociedade de forma geral. Então, falamos sobre Bíblia e conhecimento, Bíblia e comunicação. Falamos no decorrer dessas edições sobre Bíblia e a mulher, Bíblia e a família, Bíblia e juventude, Bíblia e evangelização. Veja, são temas tão importantes. Aliás, teve uma edição há uns 5, 6 anos, mais ou menos, Bíblia e criança. Então são temas que têm trazido maturidade e reflexão teológica para a igreja no Brasil, para refletir como nós vamos fazer a missão de Deus, como nós vamos ser igreja nesse tempo. E a nossa contribuição é dizer, nós precisamos da palavra de Deus. Olha, o tema do ano passado, Lucas, é um tema muito especial. Nosso tema, aliás, dos últimos 2 anos, foi reconciliação. Em 2020, nós somos 26, 24, foi reconciliação na família e na sociedade, e no ano passado, em 2025, reconciliação com Deus e consigo mesmo. Veja, olha a importância desse tema. Nós vivemos uma sociedade polarizada, igrejas muitas vezes divididas, famílias se destruindo, e nós trazemos reflexões com painelistas, com palestrantes focados em contribuir com a igreja em seu trabalho para que fortaleçam esses temas à luz das escrituras. Então são temas fundamentais. Nós estamos falando nesse ano 2026 sobre um tema que tem a ver com toda a igreja, com todo pastor, com todo missionário que está nos ouvindo. Nós estamos falando de missão. O que é missão e como realizar a missão a partir do que a palavra de Deus nos orienta? Então nós temos percebido que sim, há muita contribuição do fórum para o ambiente acadêmico, bíblico-teológico da igreja no Brasil, mas também para o caráter prático da vida e da missão da igreja. E a gente percebe isso, nós temos participantes que estão de forma frequente participando desde o início. Tá? Estão sempre ali marcando presença, contribuindo conosco. Então, sem dúvida, há muita contribuição para a igreja no Brasil.
1: O público que vai participar pode esperar algum grande lançamento da SBB ou de algum projeto ou de algum produto?
0: Sim, toda edição nós temos ali a apresentação de novo.

0: alguns itens, né? Por exemplo, no passado nós apresentamos a Bíblia de Estudo Igreja Primitiva, que reflete o pensamento teológico dos primeiros séculos da Igreja. Esse ano nós teremos um lançamento muito especial. Nós teremos o lançamento daquilo que nós estamos chamando de Bíblia Almeida Original. E, de fato, é um trabalho que vem sendo desenvolvido há muitos anos aqui pela Sociedade Bíblica. Pela primeira vez nós teremos os textos mais antigos de João Ferreira de Almeida publicado em volume. Haverá um ajustezinho da grafia, porque a língua mudou, mas será o texto, para você ter uma ideia, o Novo Testamento de 1681, que foi publicado na Batávia. E nós teremos o Antigo Testamento traduzido por uma missão em Tranquebar, a missão de Tranquebar. Esse texto, ele é de 1732 a 1757. Foram fascículos, né, o Pentateuco, os históricos, enfim, que foram publicados. Então, nós teremos um momento muito especial para falar desse material. Nós também vamos ter a apresentação de projetos em línguas indígenas. Nós vamos falar um pouquinho sobre o nosso trabalho de tradução em Libras e outros materiais que normalmente são lançados também durante o ano, estarão lá sendo expostos e apresentados ao nosso público.
1: Assir, como é possível fazer a inscrição para o fórum desse ano?
0: Bom, uma opção que nós temos é entrar no nosso site, sbb.org.br, lá buscar Fórum Internacional de Ciências Bíblicas. Nós temos uma página com os palestrantes, com as informações, com o endereço, com tudo para facilitar a presença das pessoas, e lá tem um link de inscrição, tem uma caixinha dizendo inscreva-se agora, a pessoa pode entrar e se inscrever. Porém, se qualquer um entrar hoje no Simpla, que é uma ferramenta que nós utilizamos para as inscrições de eventos de uma forma muito simples, né? Se entrar no Simpla e digitar lá Fórum Internacional de Ciências Bíblicas, ou digitar Sociedade Bíblica do Brasil, vão aparecer ali os nossos eventos, a pessoa vai lá e seleciona o nosso fórum. É uma forma muito simples, bem fácil para todo mundo. Entra, faz a inscrição, participa. Nós temos um valor muito simbólico, Lucas, de inscrição, que é R$75. Veja, a gente acompanha às vezes alguns eventos que ocorrem no Brasil ou fora dele, e nós vemos que esse valor, ele realmente é um valor simbólico. Por 2 dias de eventos, com palestrantes internacionais, com várias outras atividades ocorrendo de forma paralela, é um valor muito simbólico. Aliás, se entrar pelo Simpla, dá para dividir até em 12 vezes, né? Fica um valor ainda mais baixo. Então a pessoa pode entrar lá e se inscrever, lembrando que as inscrições são limitadas, nós temos um limite no espaço que nós vamos utilizar. Então, aproveite, você que está nos ouvindo, faça sua inscrição, faça como outros têm feito ao longo desses anos, traga a sua caravana, junto um ônibus aí da sua cidade, aproveita, visita a gráfica da Bíblia, né? Conheça o Museu da Bíblia também em Barueri, faz um evento só e participa do 22º Fórum Internacional de Ciências Bíblicas. Corre lá, faz a sua inscrição. Para quem está tão distante, fora do país, olha, não consigo, existe uma opção de inscrição online. Né? Então você pode participar do evento, claro que não vai ter a totalidade do que é oferecido num evento presencial, mas aquele que se inscreve de forma online também pode participar.
1: Muito bem, nessa edição do Missão Notícia nós conversamos com o Assir de Geroni Júnior, que é diretor de Cultura e de Formação Bíblica da Sociedade Bíblica do Brasil, e nos falou sobre o Fórum de Ciências Bíblicas que acontecerá em setembro em São Paulo. Assir, muito obrigado pela sua participação.
0: Lucas, eu que agradeço mais uma vez o convite, a parceria que nós temos com vocês. É sempre bom estar com a RTM Brasil, estar com todos os nossos irmãos. Que Deus abençoe também o Pedro, que está por aí. Um abraço a todos e aguardo vocês no nosso 22º Fórum Internacional de Ciências Bíblicas. Faça a sua inscrição hoje ainda.
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3: Olá, eu sou Lissander Dias, jornalista, editor e autor de O Cotidiano Extraordinário. E esse é o Perspectivas. Com vocês, a crônica do dia. Quando eu saí de casa aos 17 anos para fazer faculdade em Belém, um ano depois eu fui morar com um casal de missionários que vieram da Nova Zelândia. Eles eram amigos dos meus pais e trabalhavam com crianças por meio da APEC. Eram pessoas muito queridas e amigas. Me ensinaram muitas coisas, entre elas, dicas de inglês, como armazenar queijo no congelador e até algumas canções pop britânicas. Mas tinha algo especial que me recorda ainda hoje. Eles eram pessoas simples. E simplicidade aqui não significa viver na escassez, não. Eles tinham uma vida digna, mas não buscavam o luxo. A simplicidade deles era vista principalmente no falar, nos relacionamentos e na sempre boa vontade de ajudar os outros. Eles viveram por muitos anos no Brasil, até retornarem para sua longínqua terra natal, na Oceania. Me recordo que no culto de despedida, na casa de uma outra família amiga, eu li um texto em que Paulo se despede de alguns irmãos da cidade de Cesareia. Ao saberem, por meio de uma profecia, que o apóstolo seria preso, todos choraram e se entristeceram. Paulo, no entanto, fez questão de animá-los. O que vocês pretendem, chorando desse jeito e me entristecendo? Eu não só estou pronto para ser amarrado, como também para morrer em Jerusalém pelo nome do Senhor Jesus. Na despedida de Roland e sua esposa Ruth, em 1998, nós também choramos. Choramos porque era o fim de uma história de abnegação no Brasil. Choramos porque não sabíamos se nos veríamos novamente nesta terra. Choramos porque amávamos aquele casal de missionários fiéis ao Senhor. De fato, eu nunca mais os vi. Hoje, com 47 anos de idade, ainda me lembro do sotaque deles. Me lembro de nossas viagens de carro aos domingos para visitar vilas pobres e esquecidas, levando na bagagem o evangelho simples e acolhedor. Lá, nessa vila, estudávamos a Bíblia, comíamos juntos e nos alegrávamos com os causos dos irmãos da vila. Voltávamos para casa já à noite, cansados, mas felizes. Me lembro também dos almoços aos domingos na casa deles, em que comíamos uma deliciosa lasanha de berinjela. Sim, a missão de Deus é exatamente assim, simples e acolhedora, que abraça quem mais precisa e deixa o legado da graça de Jesus para sempre.
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1: Nós ficamos por aqui com a Missão Notícias. Semana que vem a gente retorna com muito mais conteúdo bacana. Todas as nossas edições estão no site rtmbrasil.org.br. Você pode ouvir também em podcast nas principais plataformas digitais. É só ir lá no agregador da sua preferência e buscar por Missão Notícia. Se quiser sugerir uma pauta, você pode entrar em contato comigo. O meu e-mail aqui na RTM é lucas@rtmbrasil.org.br. Eu agradeço pela sua companhia e até a próxima edição.
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6: Hoje é o dia 17 de agosto e o título do Presente Diário é Sabedoria. Leitura bíblica está em Provérbios, capítulo 3, do versículo 13 ao 18. Versículo-chave: dá-me sabedoria e conhecimento, para que eu possa liderar esta nação, pois quem pode governar este teu grande povo? Segunda Crônicas, capítulo 1, versículo 10. Você está em busca de quê? Onde tem investido suas energias, seu tempo e seu dinheiro? Será que tem buscado o que realmente importa para a sua vida? O texto da leitura bíblica começa afirmando que encontrar a verdadeira sabedoria é alcançar a felicidade. No entanto, muitos optam por uma vida mais fácil, imediatista e de sucesso aparente. Para isso, arriscam-se pelos atalhos da conveniência, do prazer momentâneo e das soluções rápidas. Infelizmente, aqueles que seguem por esse caminho sem recorrer à sabedoria acabam encontrando desilusão e tristeza. A vida cobra um preço quando desconectada do propósito maior do seu Criador. O versículo em destaque traz a resposta de um homem que, ao ser questionado pelo Senhor acerca de seus desejos, pediu sabedoria e conhecimento para cumprir sua missão de governar o povo de Deus. Esse homem é Salomão, rei de Israel e escritor da maior parte dos provérbios bíblicos, inclusive do texto de hoje. O autor ainda declara que o encontro com a sabedoria traz uma riqueza superior aos maiores lucros e tesouros deste mundo. Tal capacidade é inestimável, justamente porque seu valor vai além do que pode ser comprado. Por isso, é essencial agir com sabedoria. Ser criterioso, ouvir conselhos, aprender com o passado e ponderar bem cada decisão. Mas, atenção, ela sempre vem acompanhada de equilíbrio. Meu filho, guarde a sensatez e o bom senso, e nunca os perca de vista, conforme versículo 21. Portanto, cuide para não ser impulsivo nem inflexível demais. Avalie toda a situação, pois cada uma delas exigirá critérios diferentes. A sabedoria de Deus nos guia com prudência e fé. Se ela lhe falta, não hesite em pedi-la ao Senhor. Ele a concederá com alegria. Se algum de vocês tem falta de sabedoria, peça-a a Deus, que a todos dá generosamente, sem reprovar ninguém, e lhe será concedida. Tiago, capítulo 1, versículo 5. A verdadeira sabedoria é a que vem de Deus e é mais valiosa do que qualquer tesouro.
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0: modona de viola, ó. E por curiosidade, acabei tocando essa música e daqui a pouquinho nós teremos o programa Palavra e Viola com o querido Vitor Quevedo em mais uma edição do Palavra e Viola. E a gente acabou de ouvir Falcão e Josué cantando A Sabedoria de Deus.
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0: E há pouco tempo atrás eu conversava com você ouvinte, falava assim, eu fico aqui, né, desse lado do rádio, fico imaginando o que você está fazendo aí na sua casa, no seu trabalho, e o que você está fazendo aí de atividades, de afazeres domésticos, e eu recebi aqui a participação de Quércia Laís, de Salvador, Bahia. Ela mandou uma foto aqui, ela está fazendo um bolo, ela falou assim, ô Cacá, eu estou fazendo um bolo de banana para minha mãe que tem diabetes. Já que você está imaginando, eu vou te falar, que é para você ter certeza, e deu risada aqui, né? Ô, Quércia, tá aqui, ó, mandou a foto, preparando um bolo aí, que legal, um bolo vai ficar com certeza gostoso, depois manda a foto do bolo pronto, né? Você mandou aqui o bolo sendo preparado, preparando aqui a massa, manda então depois a foto do bolo pronto, tá bom, Quércia? Grande abraço para você. Alex de Oliveira também tá conosco em Conceição do Araguaia, no Pará. Boa tarde, tamo juntos aqui na Fazenda Bom Jesus, na escuta dessa maravilhosa rádio. Deus é bom em todo tempo. Verdade, Alex. A Rosângela tá ouvindo a gente em lá onde a Rosângela ouve? Em Lençóis Paulista. E ela falou, que relato lindo do História das Missões. O Edinardo Moraes, de Maracanaú, no Ceará também. Ô, Cacá, boa tarde. Começando a semana e com muitas coisas boas para que possamos aproveitar. Verdade, Edinardo. A minha querida Ana Teca, sempre na sintonia. A Ana Teca não me abandona de jeito nenhum. Obrigado, Aninha. Boa tarde.
2: Boa tarde, Cacá. Já cheguei para marcar presença, viu?
0: Opa.
2: Eis-me aqui.
0: Que bom.
2: Como é que foi tua semana, Cacá?
0: Foi boa, foi boa.
2: A minha foi boa, graças a Deus, na presença de Deus, fiz um jejum.
0: Eita.
2: O domingo até meio-dia. E à tarde fui pro culto. Louvar e adorar o nosso bom Deus.
0: Que bom.
2: Uma boa semana abençoada por Jesus, Cacá. Tamo junto.
0: Tamo
2: Deus
0: junto.
2: Conosco. Aleluia, amém.
0: Obrigado, querido.
2: Glória a Deus. De sandália ou de alpercato, Cacá.
0: Essa música é boa,
2: quando
0: né?
2: Se puder, se não puder, não tem problema. Tamo junto, né? Essa semana, em nome de Jesus, amém.
0: Obrigado, Aninha, um grande abraço pra você, ó, como não vou ter o tempo pra tocar a música na próxima hora, principalmente porque nós temos o Através da Bíblia com o professor Itamir e depois o programa do Saião, Rota 66, são programas longos, então eu não consigo tocar ainda no meu horário, mas se você quiser, eu vou tocar, vai ser a primeira música do horário do Marcos Olivares e do Dinho Oliveira. Pode ser? Então, combinado aqui, ó. A primeira música, depois do Rota 66, depois do intervalo, já no horário do Marcos Olivares e do Dinho Oliveira, eu vou tocar. A primeira música será o Ministério Sal da Terra, de Sandália ou de Alpercata, tá bom? De Sandália ou de Alpercata vai ser a primeira música do horário do Dinho e do Marcos Olivares, porque neste momento tá chegando o meu querido amigo, o Vitor Quevedo, em mais uma edição do Palavra e Viola. Você gosta de moda de viola? Gosta da autêntica, da verdadeira, da pura música sertaneja raiz? Então, aumente o volume do seu rádio!

Está no ar mais uma edição do Palavra e Viola, seus minutinhos de fé e esperança ao som da viola caipira. Eu sou o Vitor Quevedo e a partir de agora te faço companhia. Que coisa boa estar ao seu lado. Vamos juntos ouvir a Palavra de Deus e vamos também ouvir uma seleção musical muito abençoada. Se você está sintonizado comigo neste momento, manda lá no meu Instagram, arroba Vitor Quevedo, de qual cidade você está ouvindo Palavra e Viola. Tá bom? Arroba Vitor Quevedo no Instagram. Eu aguardo a sua mensagem, tá bom? Pra gente conhecer mais os nossos ouvintes do Palavra e Viola. Agora você fica com uma seleção musical que te abençoa. Daqui a pouco tem a memória do cancioneiro cristão e a leitura da Palavra de Deus.

Lâmpada para os meus pés é a tua palavra, e luz para os meus caminhos. Jurei e confirmei o juramento de guardar os teus retos juízos. Estou aflitíssimo, vivifica-me, Senhor, segundo a tua palavra. Aceita, Senhor, a espontânea oferenda dos meus lábios e ensina-me os teus juízos. Estou de contínuo em perigo de vida, todavia não me esqueço da tua lei. Armam ciladas contra mim os ímpios, contudo, não me desvio dos teus preceitos. Os teus testemunhos recebi-os por legado perpétuo, porque me constituem o prazer do coração. Induz o coração a guardar os teus decretos para sempre, até o fim. Salmo 119, versos 105 a 112, a leitura da palavra de Deus hoje, aqui no Palavra e Viola. Belíssimos versículos deste que é o maior capítulo de toda a Bíblia, o Salmo 119. 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Bom, você também pode acessar os meus conteúdos, louvor ao som da viola caipira, no @VitorQuevedo no Instagram. Segue lá o meu perfil e continue ouvindo louvor com viola aí no seu celular daqui a pouquinho quando o programa acabar. Bom, mas também se você quiser louvores completos, especiais, os nossos álbuns, Vitor Quevedo TV lá no YouTube, é o meu canal oficial, Vitor Quevedo TV, você acompanha o nosso canal oficial. Combinado? Recadinho tá passado, o Palavra Viola vai chegando ao fim. Muito grato a Deus pela sua companhia, pela sua amizade, pelo tempo que passamos juntos e que até o próximo programa, onde você vai estar conectado aqui com a gente também, o Senhor Jesus Cristo continue te abençoando, você e toda a sua família. Um grande abraço, até logo!

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1: Agora são 5 horas mais 57 minutos e a gente começa com o destaque nacional. Cerca de 4,1 milhões de trabalhadores começam a receber hoje o último lote do abono salarial de 2026, referente ao ano base 2024. Nesta etapa, estão incluídos os nascidos em novembro e dezembro, que receberam, em média, até R$ 2.766 por mês e trabalharam com carteira assinada em 2024. O dinheiro estará disponível para o saque até o dia 30 de dezembro. O pagamento é feito pela Caixa para trabalhadores do PIS e pelo Banco do Brasil para servidores do PASEP. Para consultar se tem direito, o trabalhador pode acessar a carteira de trabalho digital, o portal Gov, ou ligar para o telefone 158. Um terremoto no leste da Indonésia matou pelo menos 53 pessoas e deixou milhares de moradores desalojados. As equipes de resgate continuam as buscas enquanto autoridades enviam alimentos, barracas e atendimento médico. A região registrou quase 1.600 réplicas, além de um novo tremor de magnitude 5,6. O terremoto também provocou deslizamentos, bloqueou estradas e danificou cerca de 500 casas. Muitos moradores enfrentam falta de água e têm medo de voltar para casa.
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1: O Internacional anunciou a contratação do atacante sueco Niklas Eliasson, de 30 anos. Ele chega por empréstimo do AEK da Grécia até junho de 2027. Para contar com o jogador, o Inter vai pagar 300 mil euros, cerca de 1 milhão e 800 mil reais. O clube também terá a opção de compra por mais 2,5 milhões de euros. Eliasson é o terceiro reforço do Colorado para o segundo semestre. Canhoto e atuando principalmente pela ponta direita, ele chega para substituir Kaique, que está lesionado. Na última temporada pelo AEK, o sueco disputou 29 partidas, marcou 2 gols e deu 6 assistências. Filho de brasileira, Eliasson fala português e acompanha o futebol brasileiro. Com fontes CNN Brasil e G1, estes foram os destaques da hora.
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5: Brasil, que legal, estamos de volta aqui com a programação da RTM Brasil. Tá chegando mais um episódio do programa Através da Bíblia com o professor Itamir Neves, mas antes de eu soltar o programa, a gente continua o estudo do livro de Apocalipse. Hoje, né, a gente vai estudar Apocalipse 17, lembrando que você pode adquirir o comentário bíblico de Apocalipse, o livro da Revelação do Fim, na loja RTM Brasil. 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Antes do programa, eu quero que você ouça a mensagem do professor Itamir Neves.
6: Olá, amigo. É um prazer estar falando com você, prezado ouvinte da RTM e do programa Através da Bíblia. Nesses dias, você sabe, nós estamos estudando o livro de Apocalipse. Mais uma vez, nós estamos estudando esse livro tão importante e ele vai terminar essa série de estudos de Gênesis até Apocalipse. E a partir daí, você vai contar para mim, eu quero que você faça isso. Por favor, conte para mim como é que tem sido ouvir o programa Através da Bíblia. Como é que você ouve? Pelo site? Pelo aplicativo? Ou então por uma rádio local aí da sua cidade? E como é que está o estudo de Apocalipse? Como você está estudando conosco? Conte para a gente pelo nosso WhatsApp. Eu vou dizer o número, você anota aí. É 11, que é de São Paulo, 97418 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Mas eu não quero que você se esqueça de dizer como é que você ouve através da Bíblia, tá bom? Nós vamos terminar logo, logo o livro de Apocalipse e depois começamos uma nova série. Então, eu gostaria de compartilhar com você, queria que você compartilhasse comigo como é que você tem estudado a Bíblia e como é que você está vendo o desenvolver do livro de Apocalipse. Para você também adquirir alguns produtos da Rádio Transmundial. O Através da Bíblia está aí para que você possa estudar a Palavra de Deus e também conhecer mais profundamente aquilo que está nos esperando. O Senhor Jesus voltará. Essa é a grande mensagem de Apocalipse. Eu espero que você me escute e compartilhe comigo aquilo que você tem feito e como é que Deus tem abençoado a sua vida. Um grande abraço, Deus te abençoe e até a próxima ocasião. Tchau, tchau.
5: Pois é, isso aí é um pedido do professor Itamir Neves. Ele quer saber por onde você ouve o programa Através da Bíblia, há quanto tempo, se você ouve pelo aplicativo, se você ouve através de uma rádio afiliada, ou se você ouve pelo site. 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Como você ouve a RTM, como você acompanha o Através da Bíblia? Pelo site, pelo aplicativo ou através de uma rádio afiliada?

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1: Querido amigo, hoje o nosso alvo é estudarmos Apocalipse 17, 1 a 18. As sete taças foram derramadas, as forças da natureza e os poderes políticos serviram para castigar os adoradores da besta. Agora, um dos sete anjos do capítulo 16 leva João para ver de perto a Babilônia e a sua destruição. Este capítulo é de grande importância na identificação de algumas das profecias desse livro. Entre outras coisas, procuramos aqui o entendimento das figuras simbólicas que foram largamente usadas em todo o livro. No estudo de hoje, temos como conteúdo a revelação da consumação dos juízos divinos. Por duas vezes, João já tinha mencionado a Babilônia, sem maiores explicações. Você deve se lembrar de 14:8 e 16:19. Até agora, João tinha se preocupado com a tarefa de descrever o triunfo divino sobre os seus inimigos. Ao mesmo tempo, ele procurou encorajar os irmãos na fé que passavam por dura tribulação, mostrando que a vitória de Jesus é compartilhada com seus fiéis. Embora tenha descrito que o mal atacará o povo de Deus, ele mostrou a vitória de Cristo. João então nos mostra que Deus está no controle de tudo. Nada acontece sem a permissão de Deus. Nossas vidas estão sob controle divino. A maldade só exerce o poder que Deus lhe permite exercer. A partir desse capítulo, então, João fixa o seu olhar para os tempos do fim. Ele não se ocupa mais com a aparente vitória da maldade, mas ele contempla a sua final e derradeira derrota. João vê Deus demolindo toda a fortaleza e lançando seus juízos contra Satanás e contra os seus seguidores. Não há poder que resista. Deus é completa e absolutamente vitorioso. E por isso nós vamos estudar esse capítulo, dando a ele o seguinte título: O Juízo Divino contra a Grande Meretriz. Eu repito, com base então no capítulo 17 de Apocalipse, Apocalipse 17, 1 a 18, o título é O Juízo Divino contra a Grande Meretriz. As taças derramadas sobre a terra nos prepararam para entendermos as causas e os meios que provocaram a queda da Babilônia. Essa queda já tinha sido anunciada anteriormente. Uma meretriz, então, é a figura escolhida para simbolizar a monstruosa iniquidade da civilização que se rebela contra Deus. Mas a pergunta é: quem é essa meretriz? Esse é um dos pontos mais polêmicos no estudo de Apocalipse. Definir a identidade dessa meretriz realmente é um dos pontos mais delicados desse texto. As interpretações mais comuns envolvem duas cidades: Roma, como cidade principal do Império Romano, ou então o poder comercial e econômico dela, e Jerusalém, como existia antes da destruição do ano 70 depois de Cristo. Vários estudiosos afirmam que a grande meretriz é Jerusalém, cuja destruição foi profetizada por Jesus e realizada no ano 70 pelo marechal Tito. Essas interpretações respeitam os limites do tempo, sugerindo que o Apocalipse, então, tenha sido escrito durante o reinado de Nero e cumprido na destruição de Jerusalém 2 anos depois da sua morte, isso é, no ano 70. Outros estudiosos identificam essa meretriz com a cidade de Roma ou algum aspecto do seu poder e da sua influência econômica no mundo do primeiro século. Muitos estudiosos, dentre os quais eu, entende que Apocalipse foi escrito durante o Império de Domiciano, imperador de 81 a 96 depois de Cristo. Nos comentários sobre a grande meretriz, vamos verificar então alguns aspectos que apontam Roma histórica como tipo dessa grande meretriz. Ela, a cidade de Roma, fornece um tipo dessa grande meretriz. Sendo que do contexto histórico extraímos um tipo, podemos interpretar então as palavras de João, quando se refere à Babilônia, como uma antevisão de acontecimentos futuros. Na verdade, devemos entender e nos preparar para os dias finais. Essas figuras simbolizam um sistema religioso, apontam para uma fé impostora, às vezes até pseudo-cristã, muitas vezes pagã por sua natureza. Nos dias finais, religiões apóstatas vão aparentemente formar um relacionamento com o poder secular, que será um instrumento do diabo. Na condição de poder mundial, as falsas religiões vão se unir, esquecendo-se das suas diferenças. Para quê? Para perseguir com intensidade a verdadeira Igreja de Jesus Cristo. No estudo de hoje, então, no estudo desse texto, nós vamos encontrar um princípio que vale a pena nós observarmos para aplicarmos às nossas vidas. O princípio, então, com base em Apocalipse 17, 1 a 18, é o seguinte: Deus demolirá toda a fortaleza, lançando o seu juízo contra Satanás e os seus seguidores. Eu repito, Deus demolirá toda a fortaleza, lançando o seu juízo contra Satanás e os seus seguidores. E nesse texto, nós vamos encontrar três constatações sobre o juízo divino lançado contra a grande meretriz, que é o título desse capítulo aí em suas Bíblias. A primeira constatação é relativa à caracterização desta grande meretriz, versículos 1 a 6. Nós temos sete características. A primeira, a condição, ela vai ser julgada. Veja só o versículo 1. Veio um dos sete anjos que tem as sete taças e falou comigo dizendo: a queda da grande meretriz já foi anunciada em 14:8 e ela recebeu o cálice da ira de Deus quando a sétima taça foi derramada, conforme 16:19. Agora um dos anjos que derramaram as suas taças mostra mais detalhes para

da terra. A prostituição entre as nações é uma figura que sugere alianças, sugere suas relações com diversos reis dominando todos os países da região mediterrânea. Essa mesma acusação foi feita pela segunda voz. Era a corrupção envolvendo outras nações na sua libertinagem, na sua ganância, idolatria e imoralidade. A situação dessa cidade é vista nesse transporte que o anjo fez com João. Em espírito, ele levou João até um deserto, e ele viu uma mulher montada numa besta escarlate. Ezequiel também, se você se lembra lá do Velho Testamento, foi levado pelo Espírito a ver as condições da cidade de Jerusalém para ajudá-lo a entender, a comunicar os motivos do castigo de Judá. Agora aqui é João que é levado para ver os planos de Deus de castigar uma cidade mundana. João já tinha visto uma mulher sendo levada ao deserto para ser protegida. Só que dessa vez é uma mulher totalmente diferente que está no deserto. Ela está sendo protegida temporariamente pela besta. Essa mulher, então, é a grande meretriz. A mulher está montada numa besta ou na besta do mar, que representa o quê? O poder governamental. A grande meretriz depende do poder oficial para sua sobrevivência. Ela se veste de uma maneira toda especial. Veja o versículo 4. Já sabemos que ela era uma meretriz, mas ela se veste como se fosse uma mulher de nobreza, de realeza, uma mulher rica. Essa Babilônia dera às nações o vinho da fúria da sua prostituição. Veja o versículo 8 do capítulo 14. Da mesma maneira que a Babilônia histórica, cidade principal da sua época, deu seu vinho às nações e causou a loucura delas, a Babilônia simbólica, a falsa religião, dará o seu cálice às nações no seu devido tempo. Todas queriam participar do sucesso dessa grande cidade mundana. E iam participar, mas iam participar também, sabe do quê? Do castigo que viria sobre ela. Ela então é identificada no versículo 5. Na sua fronte achava-se escrito um nome, um mistério: Babilônia, a grande, a mãe das meretrizes e das abominações da terra. Que nome mais escabroso! A mulher não esconde a sua verdadeira identidade. As características da Babilônia são identificáveis e o nome passa a representar essa cidade e a sua influência como prostituta, corrompendo as nações com a sua falsa religião. E a condição dela, então, é que ela estava embriagada com o sangue dos santos. A bebida dessa cidade pecaminosa é o sangue dos servos do Senhor. São os mesmos que pediram a justiça divina lá no quinto selo, no capítulo 6. Aqueles que não amaram a sua própria vida quando encararam a morte. Eles se mostraram fiéis até a morte. Então essa grande meretriz cairia por causa da perseguição aos discípulos do Senhor Jesus. A cena era horrível e assustadora. A mulher embriagada com sangue e o sangue dos fiéis conhecidos pelo apóstolo João. E por isso, então, João se espantou. Chegamos, então, nos versículos 7 a 14, que vai nos mostrar uma segunda constatação. E essa constatação é relativa à caracterização agora da besta escarlate, essa besta onde a mulher estava assentada. São sete detalhes também aqui. Primeiramente, a besta é escarlate e está repleta de nomes de blasfêmia. Depois tem sete cabeças, sete montes, sete reis. Tem 10 chifres, 10 reis. Depois a besta leva a mulher que se assenta nela e a besta era e não é e está para emergir. Enfim, são caracterizações que nos mostram realmente uma cena horrível. Mas vamos a cada um dos versículos. Versículo 7. O anjo, porém, me disse: por que você está admirado? O anjo viu a reação de João e imediatamente começou a explicar para desfazer o espanto de João. O anjo prometeu então uma explicação satisfatória. E ele começa dizendo: a besta que você viu era e não é, e está para emergir do abismo, mas ela caminha para a destruição. Essa besta que era e não é,

0: mostra o tempo durante o qual ela foi ferida mortalmente, isso é, o tempo em que a sétima cabeça tornou-se exteriormente cristã, quando seu caráter como besta ficou temporariamente suspenso. A cura da ferida mortal é a sua saída do abismo. Assim, o seu poder, ou o poder do anticristo, torna-se cada vez pior. A igreja cristã, então, deve estar preparada. A ferida que fez numa das cabeças da besta foi uma ferida temporária. A igreja de Jesus deve saber que está em perigo, de um lado, pelo cristianismo falso da meretriz, e, por outro lado, está em perigo pelo anticristianismo da besta. O seu caminho, mesmo iludindo a muitos, é para a destruição. Jesus colocará um fim nos seus enganos. Mesmo que ela venha a aparecer posteriormente, como o oitavo rei, no versículo 11, nós vamos ver isso, o seu fim já está decretado. No versículo 9, então, o anjo mostra o seguinte: olha, as sete cabeças são sete montes nos quais a mulher está sentada. São também sete reis. A meretriz está assentada, está apoiada sobre sete montes. A aplicação natural dessa expressão se dá à cidade de Roma, bem conhecida na época de João como a cidade das sete colinas. Mas o anjo também diz que são sete reis. Na linguagem simbólica do Apocalipse, duas imagens diferentes podem representar uma ideia ou um personagem. Aqui, então, as sete cabeças são sete montes, que também são sete reis. Provavelmente, os reis ou reinos aqui mencionados referem-se aos poderes que se levantaram contra o povo de Deus durante os séculos. Então, podemos relacionar o Egito, primeiro poder, depois a Síria, depois a Babilônia, o terceiro poder, a Pérsia, quarto poder, a Grécia, o quinto poder, Roma, que estava no poder naqueles dias de João, o sexto poder e, por fim, o império do anticristo, que nos leva, então, para os dias finais da nossa época. O versículo 10 diz que desses sete, cinco caíram, um existe e outro ainda não chegou. Desses reinos, cinco já tinham caído, isto é, Egito, Assíria, Babilônia, Pérsia e Grécia. Roma era o um que existia nos dias de João. E o império do anticristo é aquele que ainda não chegou. Mas quando esse chegar, ele vai durar pouco. No versículo 11 diz: a besta que era e não é, também é ele, o oitavo rei. A besta que era e não é pode ser interpretada como sendo a própria besta com sete cabeças. Ela, porém, se identifica mais com duas cabeças do que com as outras cinco, aquelas que já passaram. Ela já apareceu na história e já foi ferida mortalmente. Você lembre-se do 13:3. Mas reviveu. Ela reviverá com uma aparência final, isto é, ela subirá do abismo, caminhando, porém, para a própria destruição. As outras cinco cabeças são manifestações de reinos desse mundo, os quais já passaram. Esse verso 11 tinha terminado mostrando ainda o quê? A existência de um oitavo poder, que surgirá dos outros sete. Como quer dizer? Que ele será o resultado de toda a história da humanidade em oposição a Deus. Veja bem, João não se preocupa em identificá-lo ou mostrar o seu poder. João quer que nós percebamos que a destruição desse ser ou desse sistema, aos olhos de Deus, já aconteceu. Versículo 12. Os dez chifres que você viu, João, são dez reis. E assim o anjo vai explicando tudo para João. Esses chifres são dez reis e, como dez é um número completo, eles simbolizam todos os reinos do mundo que apoiarão o anticristo na sua luta contra a igreja e contra o Senhor Jesus. Conforme Daniel, a pedra feriu a imagem nos seus pés, nos seus dez dedos. Embora eles tivessem os seus direitos reais na aliança com a besta, o tempo que lhes é dado é limitado, é pouco tempo. Versículo 13. Têm estes um só pensamento e oferecem à besta o poder e a autoridade que possuem. Querido amigo, esses dez reis são meramente fantoches. Não têm poder próprio, pois todo o seu poder é dado à besta. Já observamos então que a besta surge do mar e depende das nações, da sociedade humana, para ter seu poder e para ter a sua existência. E aí o versículo 14 então mostra que eles pelejarão contra o Cordeiro e o Cordeiro os vencerá, pois é o Senhor dos Senhores, é o Rei dos Reis. A besta usará todos os seus recursos, até os reis subordinados, para tentar resistir. Mas o poder de Jesus vai liquidá-los. Afinal, ele é o Senhor do Senhor, ele é o Rei verdadeiro. O importante de tudo isso é sabermos que a vitória é do Cordeiro. E os servos fiéis participam dessa vitória do Cordeiro. Aqueles que confiam na besta serão derrotados, enquanto os servos do Cordeiro, esses têm certeza da vitória final. E aí chegamos então à terceira constatação, que é relativa aos acontecimentos que afetarão a grande meretriz. Versículo 15, 16, 17 e 18, o final desse capítulo 17. Nós temos aqui também alguns detalhes sobre esses acontecimentos. Primeiro, as águas dos povos são as nações. A besta, no versículo 15, surgiu do mar, tomando sua força das nações. Mas se essas nações voltarem contra a meretriz, ela perderia sua força. Os 10 chifres são os reis que, junto com a besta, odiarão essa meretriz. É interessante essa briga do reino do mal. A igreja, tendo apostatado para o mundo, será condenada pelo mesmo mundo. Essa meretriz é essa igreja apóstata, é a falsa religião. E aí, então, ela vai ser condenada pelo próprio mundo que serviu-se dela para conseguir seus intentos perversos. A meretriz, no versículo 16, será devastada, despojada, comida nas suas carnes e queimada no fogo. Versículo 16 diz assim: e a farão devastada e despojada, e lhe comerão as carnes e a consumirão no fogo. Durante a história temos percebido que esses que não andam com Deus, além de se tornarem embrutecidos, serão devorados pelo fogo. Versículo 17: Deus é quem comanda as nações conforme o seu pensamento. A besta e a meretriz podem se enganar, achando que exercem domínio verdadeiro sobre os reis e as nações, mas é Deus quem exerce o controle verdadeiro. Deus fará, no versículo 17, com que executem os seus planos, dando aos reis até que a sua palavra seja cumprida. Jesus, o Senhor, permitem que esses reis tem o poder, mas até o limite que lhes é planejado. Uma parte do plano de Deus para vencer a besta foi o aumento do poder dela. Deus a deixou crescer cada vez mais forte, dominando reis e nações. Mas enquanto isso, ele preparava o castigo para ela. Finalmente, o versículo 18, a mulher que viste é a grande cidade. A grande cidade do Apocalipse é a Babilônia, um sistema falso de religião, baseado numa fé morta. Essa grande meretriz, a grande cidade, domina sobre os reis da terra. Futuramente, essa meretriz ou essa grande cidade dominadora representará esse sistema falso, essa religião falsa e sem Jesus. Uma religião completamente falsa. Nos capítulos 12 e 13, estamos concluindo, conhecemos três grandes inimigos do povo de Deus, o dragão e as suas duas bestas. Nesse capítulo 17, conhecemos mais uma aliada do dragão, isto é, a grande meretriz, a falsa religião. São visões do tempo do fim para o qual devemos estar preparados. Ao nos prepararmos, devemos saber o que é importante, que devemos ter uma fé viva e pura no nosso Senhor Jesus Cristo. Nós precisamos ter cuidado com as falsas religiões, porque elas é que poderiam levar uma pessoa a estar longe do Senhor. Querido amigo, que o Senhor te abençoe e te mantenha firme nele mesmo. Um grande abraço e até o próximo programa.
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4: Muito bem, estamos de volta aqui com a programação da RTM Brasil para todo mundo ouvir. E está chegando mais um episódio do programa Rota 66 com o professor Luiz Saião. E eu quero convidá-lo para que você continue participando conosco através do nosso WhatsApp 11974-181-456. Você já está caminhando pelos 66 livros da Bíblia? O Rota 66 é um programa que traz um estudo edificante com lições práticas. E no programa de hoje o tema será: plantou, colheu, com base em Provérbios 21 e 22.
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6: Muitas pessoas tomam atitudes impensadas na área financeira e depois complicam a sua vida e se atrapalham inteiramente. Outras pessoas reagem fortemente de maneira emocional.
7: Mais uma vez, com muita alegria, eu, Beltrão, tenho a satisfação de anunciar mais um Rota 66. A trilha da emoção, a estrada da sabedoria. 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Hoje na série, em Provérbios, vamos falar das consequências de nossas decisões. Plantou, colheu. Já estamos explorando os capítulos 21 e 22 de Provérbios. A mudança mais significante na vida de uma pessoa é uma mudança de atitude. E você já sabe, ouvinte, atitudes corretas produzem ações corretas, certo? Bom, Sempre que estudamos um texto bíblico, somos levados a pensar sobre nossas vidas e refletir como estamos vivendo. Você está disposto a corrigir sua atitude?
6: Rota 66, caminhando pelos caminhos sábios e especiais do livro de Provérbios. Hoje nós já estamos estudando os capítulos 21 e 22 e o nosso tema será Plantou, Colheu. Certamente nós podemos observar as coisas mais simples e objetivas da vida e vamos descobrir aquilo que muitos estudiosos do comportamento humano e até mesmo das leis da física e da vida já informaram, é que nós temos uma relação de causa e efeito na vida. O que eu faço traz uma consequência. Aquilo que alguém faz pode trazer resultados da sua ação, da sua atitude. Da mesma forma, isso se estende a grande parte de nossa vida. Por isso, nós falamos aquilo que popularmente é repetido, plantou, colheu. E uma das coisas que se destacam em Provérbios, e aqui bastante no capítulo 21 e 22, é exatamente a sabedoria necessária de se perceber que o que a gente faz traz consequências e resultados, e por isso é necessário ter sabedoria na hora de escolher o que fazer, de ter a nossa opção bem dirigida, bem definida. Então, por exemplo, nós vamos observar o verso 5 do capítulo 21, que diz: os planos bem elaborados levam à fartura, mas o apressado sempre acaba na miséria. Por quê? Porque não plantou direito, não prestou atenção em todo o cenário necessário. Quando a coisa é bem feita, geralmente os resultados estão bem garantidos. A fortuna obtida com língua mentirosa é ilusão fugidia e armadilha mortal. A pessoa planta vento e colhe tempestade, como diz o ditado popular. A violência dos ímpios os arrastará, pois recusam-se a agir corretamente. Eles vão pagar por isso. E ainda merece destaque o que o texto diz no começo: o coração do rei é como um rio controlado pelo Senhor, ele o dirige para onde quer. Nós pensamos geralmente em causa e consequência humana, mas há causa e consequência divina. Deus está no controle, por mais que o rei tente dirigir as coisas apenas pela sua vontade, Deus está acima dele. Prosseguindo, nós vamos descobrir outros conselhos e sugestões sábios que aparecem aqui na sequência. Veja só, pensando nas possíveis consequências futuras, naquilo que vai acontecer depois, o texto diz: melhor é viver num canto sob o telhado do que repartir a casa com uma mulher briguenta. Então, antes de casar, antes de lidar com a situação do seu casamento, é importante saber escolher bem e tratar bem, porque senão você vai sentir a mesma experiência dita aqui. O desejo do perverso é fazer o mal, ele não tem dó do próximo, pois a sua atitude é de plantar o mal e, portanto, a gente deve tomar cuidado ao envolver-se com alguém assim. Quem fecha os ouvidos ao clamor dos pobres, diz o verso 13, também clamará e não terá resposta. A verdade é essa: plantou, colheu. O presente que se faz em segredo acalma a ira, e o suborno oferecido às ocultas apazigua a maior fúria. Se você sabe lidar com a pessoa que está irada, você vai colher uma mudança de atitude. Quando se faz justiça, o justo se alegra, mas os malfeitores se apavoram. Quem se afasta do caminho da sensatez repousará na companhia dos mortos. Esta aqui é a colheita mais terrível que alguém pode adquirir aí na sua vida, por rejeitar a sensatez e o bom senso. E atenção, atenção, você aí que foi no shopping a semana passada e voltou com 3 cartões no vermelho. Quem se entrega aos prazeres passará necessidade. Quem se apega ao vinho e ao azeite jamais será rico. É a pessoa que fala: ah, mas é só esse. Puxa, mas é tão gostoso. Ah, não, só preciso dar um presente para mim mesmo. Eu me amo, não posso mais viver sem mim. Pois é, e quem vai pagar a conta? Já pensou nisso? Preste bem atenção, porque a grande verdade é que plantou, colheu. Esta é a ênfase de Provérbios aqui. Na casa do sábio há comida e azeite armazenados, mas o tolo devora tudo o que pode. Claro, porque não pensa no futuro, não sabe que o que a gente planta, a gente colhe. O sábio conquista a cidade dos valentes e derruba a fortaleza em que eles confiam, porque ele é sábio e planejou antes. Quem é cuidadoso no que fala evita muito sofrimento. Pegue leve, não plante palavras demais em ambientes aí diversificados, porque você vai colher muitos problemas. O vaidoso e arrogante chama-se zombador. Ele age com extremo orgulho. O preguiçoso morre de tanto desejar de nunca pôr as mãos no trabalho, porque o preguiçoso não sabe ou não se lembra que o que a gente planta, a gente colhe. A testemunha falsa perecerá, mas o testemunho do homem bem informado permanecerá. O ímpio mostra no rosto a sua arrogância, mas o justo mantém em ordem o seu caminho. Interessante que até as emoções são plantadas e colhem resultados. A arrogância, o sentimento negativo, ele aparece no semblante de quem o manifesta. Até isso, nós vemos a relação de causa e efeito, consequência daquilo que foi plantado no caminho do coração. Não há sabedoria alguma, nem discernimento algum, nem plano algum que possa opor-se ao Senhor, porque Ele sim tem a sua mão poderosa e seu poder acima de todos. Prepara-se o cavalo para o dia da batalha, mas o Senhor é que dá a vitória. Plantou, colheu, é verdade, mas Deus está agindo, está plantando também. Às vezes nós achamos que a nossa relação de causa e consequência é simples, é única. Eu domino sobre tudo, eu faço e vai acontecer, e eu não percebo que tem uma outra relação de causa e consequência ali, ao meu lado, que é estabelecido pelo próprio Senhor. Muitas vezes, nós achamos que temos domínio e controle da situação, mas apesar de ser verdade que plantamos e colhemos, é verdade que Deus está acima disso e muitas vezes interfere diretamente nesses caminhos. E isso é muito bom, porque muitas vezes somos alvos da sua grande misericórdia. Veja outros conselhos importantes sobre este assunto que surge no capítulo 22. A boa reputação vale mais que grandes riquezas. Desfrutar de boa estima, atenção, atenção, vale mais que prata e ouro. Então não plante só economia, veja bem como você procede. O rico e o pobre têm isso em comum, o Senhor é criador de ambos. Toda vaidade é tolice, na verdade você é igual àquele a quem você despreza. O prudente percebe o perigo e busca refúgio, o inexperiente segue adiante e sofre as consequências. Atenção, atenção, agora doeu. Claro, porque plantou, colheu. A recompensa da humildade e do temor do Senhor são riqueza, honra e vida. Esta é a verdade, não se esqueça. Veja como isso é importante no verso 6. Instrua a criança segundo os objetivos que você tem para ela. E mesmo com o passar dos anos, não se desviará dele. A criança, bem instruída, desde pequena, certamente levará isso para o resto de sua vida. O rico domina sobre o pobre. Quem toma emprestado é escravo de quem empresta. Saia fora desse comportamento perigoso. Quem semeia a injustiça, colhe a maldade. O castigo da sua arrogância será completo. Quem é generoso será abençoado, pois reparte o seu pão com o pobre. Quando se manda embora o zombador, a briga acaba, cessam as contendas e os insultos, tirou-se a base, aquilo que provocava, aquilo que plantava o mal. Os olhos do Senhor protegem o conhecimento, mas ele frustra as palavras dos infiéis. Quem ama a sinceridade de coração e se expressa com elegância, olha só, será amigo do rei. Não só porque a pessoa é sincera, mas porque ele sabe plantar com as palavras. Você aí precisa fazer um curso de como falar corretamente e como se posicionar com as suas palavras perante as pessoas. Quantas coisas são destruídas por plantar palavras erradas? A conversa da mulher imoral é uma cova profunda. Nela cairá quem estiver sob a ira do Senhor. A insensatez está ligada ao coração da criança, mas a vara da disciplina livrará dela. Plante disciplina e você colherá uma criança bem educada. Tanto quem oprime o pobre para enriquecer-se como quem faz cortesia ao rico, com certeza passarão necessidade. Interessante, pessoa que se aproveita do pobre e aquele que bajula os ricos estão no mesmo barco, mais cedo ou mais tarde vão sofrer as consequências disso. E o capítulo 22 prossegue agora entrando num novo trecho que é chamado Ditado dos Sábios. E aqui o assunto, a tônica, não é diferente. Observe só a verdade que estamos enfatizando de que a gente colhe o que a gente planta. Então preste atenção, porque isso é muito importante. Versículo 24 chama atenção: não se associe com quem vive de mau humor, nem ande em companhia de quem facilmente se ira. Do contrário, você acabará imitando essa conduta e cairá em armadilha mortal. A atitude emocional negativa pega na gente, é igual gripe, tome cuidado. Não explore os pobres por serem pobres, nem oprima os necessitados no tribunal. Olha, vai chegar a sua vez, pegue leve. Não saia colecionando inimigos por aí, oprimindo as pessoas, que um dia as coisas se invertem, a vida dá volta por cima e você pode mudar de situação e você pode plantar o que colheu. Por que que isso é tão criticado? Porque o Senhor será advogado deles e despojará da vida os que os despojarem. Não seja como aqueles que, com um aperto de mãos, empenham-se com outros e se tornam fiadores de dívidas. Se você não tem como pagá-las, por que correr o risco de perder até a cama em que dorme? É por isso que pessoas jogam, entram em dívidas, assumem compromissos que não podem pagar. Seja sensato, não faça isso. Não mude de lugar os antigos marcos que limitam as propriedades e que foram colocados por seus antepassados. Respeite os limites das terras que Deus estabeleceu para o povo. A referência é ao que acontecia em Israel no passado, no tempo da divisão dos limites de propriedades. Você já observou um homem habilidoso em seu trabalho? Será promovido ao serviço real, não trabalhará para gente obscura. Tanta gente querendo emprego, tanta gente lutando por uma vaga profissional. Mais conhecimento que é bom, mais dedicação profissional, isto já é bem mais limitado. O que que o texto diz? Se alguém realmente é bom no que faz, não haverá preconceito, não haverá nada que vá impedir a manifestação do talento e da habilidade dessa pessoa. Quem de fato é bom no que faz, não trabalhará para gente obscura. A grande verdade que é enfatizada aqui nesse capítulo, que é importante para todos nós, que envolve tudo aquilo que é nosso e que é seu, é que aquilo que você plantou, também você colheu.
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8: Chegamos com as perguntas ao professor Luiz Saião, nos capítulos 21 e 22 de Provérbios. Mestre Saião, verso 11 do capítulo 21, acho que muitos ouvintes olharam e ficaram se perguntando: será que há um pouco de sadismo nesta passagem? Por que o castigo do zombador pode ajudar o inexperiente?
6: Pastor Alberto, parece esquisito, estranho. De fato, o texto lá vai nos dizer isso. Quando o zombador é castigado, o inexperiente obtém sabedoria. Que coisa estranha, né? Parece uma coisa meio sádica, parece desenho do Pica-Pau esse negócio aqui, né? Mas não é bem verdade o que a gente talvez veja de primeira, assim, perspectiva. Por quê? Porque o castigo do zombador significa que o zombador está recebendo o resultado do que ele plantou. Ele está colhendo o que ele plantou. E o inexperiente vendo o resultado disso, o inexperiente é aquela pessoa ingênua que não espera o mal, que não está vendo nada assim, que é meio desligadão da realidade. Quando ele vê que o zombador está levando as chibatadas da vida, ele para e fala, opa, esse caminho não é por aqui. Então esse é o sentido em que o castigo do zombador ajuda o inexperiente. Não é o filme do terror, né? Não é o filme do pavor, não é um sadismo, não tem nada a ver com o Zé do Caixão que está acontecendo aqui.
9: Agora me chamou a atenção o verso 20 do capítulo 21. Dá uma olhada você aí, vê se não tem a ver com a gente, com o nosso dia a dia. Será que Provérbios, nesse conselho de não desperdiçar, ele está chamando a atenção para a nossa sociedade de consumo, Sayão? Como viver com a base do crédito fácil, né? Como viver com tantas ofertas, promoções, 10 vezes sem juros? É isso aí que eu estou entendendo do verso 20?
6: Pois é verdade. O verso 20 está nos aconselhando a tomar bastante cuidado, porque ele diz que na casa do sábio há azeite e comida que estão armazenados, mas o tolo gasta tudo, acaba com tudo. E aí, pastor Alberto, veja, a gente pensa o seguinte, olha, não, o mundo mudou, a sociedade é diferente, e não tem problema, hoje a gente faz as coisas assim e está tudo bem. Veja, ninguém pode mudar a realidade objetiva da vida, você só pode gastar o que você tem. Então, claro, você tem que ter uma atitude sensata, você pode comprar, você pode gastar, mas você não pode dar o passo maior do que a perna. Então, muitas vezes a pessoa para de pensar na consequência e ele gasta e depois ele pensa como ele vai pagar isso, movido aí por um impulso muito forte. Então, às vezes a gente se perde com tantas ofertas, não é barato, mas é só esse, né? Mas veja bem, isso vai custar muito caro depois. E além disso, às vezes a gente está pagando juros, né? Você está pagando um monte de dinheiro por nada. Então, isso é complicado e precisa ser evitado.
9: Tá certo, agora tem um versículo, um dos mais famosos, né, que todos nós decoramos e conhecemos há muito tempo. É do capítulo 22, lá no verso 6, aquele famoso ensina a criança no caminho que deve andar. Professor Sayão, por que as traduções são diferentes neste ponto aqui, neste versículo? Será que ele está prometendo alguma coisa diferente?
6: Pastor Alberto, sem dúvida, este texto é muito interessante e merece uma consideração especial. Geralmente, muitas pessoas entendem que quando o versículo fala que ensina a criança no caminho que deve andar, e quando ele for velho não se desviará dele, é que isso é uma orientação essencialmente religiosa. Mas o texto de Provérbios não está falando sobre isso aqui, neste versículo, nesse contexto. A tradução da NVI é diferente, ela diz, instrua a criança segundo os objetivos que você tem para ela e mesmo com o passar dos anos não se desviará deles. O que que o texto está falando? Está falando de uma coisa de ordem mais pedagógica. Literalmente, o hebraico não tem no caminho que deve seguir e nem tem exatamente do jeito que a NVI traduz. Literalmente, o hebraico diz, ensina a criança no caminho dela. Esse caminho dela pode ter a ver naquilo que você tem para oferecer para ela ou de acordo com os dons, as capacidades dela. A ideia fundamental é o seguinte, ó, aproveite para ensinar os seus filhos, o seu filho, né, a criança, enquanto você tem tempo. É essa a ideia, ou seja, ele vai aprender, se ele for aprender tocar piano, se ele for aprender a andar de bicicleta, se ele for aprender qualquer coisa sobre Deus, o versículo é agora é a hora. Mas veja bem, o versículo não está dizendo que toda criança que é criada na igreja nunca vai se afastar do evangelho. Porque se fosse assim, né, a gente nunca teria um apóstata. Jesus nunca teria dito que o pai vai ficar contra o filho e que uma família vai ficar dividida. E às vezes está cheio de gente que a gente sabe. Um exemplo na Bíblia é Absalão. Não, Absalão conheceu o Deus de Davi, mas ele foi por um outro caminho. Então, o que acontece é que uma vez que a criança aprendeu aquilo cedo, aquilo vai ficar dentro dela. Agora, o conselho moral que ela aprendeu cedo, ela pode rejeitar ou ela pode aceitar. O que ela não vai conseguir é esquecer que ela ouviu e aprendeu aquilo.
9: Muito bem, entendemos perfeitamente. Agora, até que ponto podemos ser influenciados pelo mal? Como entender o verso 24 do capítulo 22 aqui de Provérbios?
6: Pois é, pastor Alberto, ele diz, não se associe com quem vive de mau humor, nem ande em companhia de quem facilmente se ira. Do contrário, você acabará imitando essa conduta e cairá em armadilha mortal. Veja bem, a grande verdade é que é mais fácil imitar o mal do que o bem. As coisas erradas, a gente sente-se socialmente mais compelidos a imitá-las. E quando a gente está junto com uma pessoa que tem uma influência negativa, e aqui a influência ela é social e emocional, o que acontece? Ou eu influencio essa pessoa, ou ela influencia a mim. Não dá para andar junto muito tempo, né? Porque, ou então, quando ele for para um lado que não tem nada a ver, ele vai para um lado e você vai para o outro. Mas a presença constante de dois amigos vai trazer uma mútua influência. Então, a verdade é que ou você muda a pessoa acaba mudando você. Você tem que prestar bem atenção. Então, viver com uma pessoa que se dirige, né, que é dirigida por esses sentimentos negativos, a gente acaba desenvolvendo a mesma revolta, a mesma chateação, e é tão fácil reclamar e ficar aborrecido com a vida. Por isso, é bom tomar bastante cuidado e evitar esse tipo de contato aprofundado com quem vive assim.
9: Muito bem, você que está nos acompanhando, ainda temos mais um minuto. Fique ligado, vem agora a aplicação do estudo para você.
6: Hoje no Rota 66, você acompanhou o estudo de Provérbios 21 e 22. Nosso tema hoje foi plantou, colheu, ressaltando a verdade clara de que colhemos as consequências das nossas decisões. Nós, muitas vezes, estamos sendo levados a viver no mundo de hoje que não pensa mais na relação causa-consequência. Pessoas, por exemplo, casam-se sem pensar no que estão fazendo. Outros têm filhos, colocam crianças no mundo e depois vão pensar como é que vão sustentar, que educação vão dar. Muitas pessoas tomam atitudes impensadas na área financeira e depois complicam a sua vida e se atrapalham inteiramente. Outras pessoas reagem fortemente de maneira emocional, criam, colecionam inimigos desnecessariamente, depois não tem ajuda, não tem amigo, não tem mais ninguém para ajudar. Então veja, não se pode fugir desta grande verdade que é a expressão da realidade. O que a gente planta, a gente colhe, e esta é a ênfase de Provérbios 21 e 22, que ensina o básico, o feijão com arroz. Diante de tão grande verdade, nós devemos repetir apenas aquilo que reflete a realidade. Quem semeia vento, colhe tempestade.
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4: Com o término do Rota 66, eu me despeço da programação de hoje, prometendo voltar amanhã, se Deus quiser, a partir das 14h. O Dinho Oliveira já está por aqui e o Dinho vai mandar os abraços para aqueles que enviaram e eu não tive a oportunidade de ler, né? Mas eu quero agradecer a você pelo carinho, você que dedicou um tempo a minha recebi aqui a foto do bolo, né? Do ouvinte Quercia Laís. Obrigado, brigadão. Ficou bonito o bolo, hein? Ficou bonitão. Um abraço pra você, Quercia. Gostei da foto, hein? O bolo tá bonito. Se rádio tivesse cheiro, com certeza o estúdio agora estaria cheirando banana. Um abraço, gente. Eu volto amanhã, se Deus quiser, a partir das 14h. Tá chegando aí o Dinho Oliveira, Marcos Olivares, eles que vão comandar a noite da RTM Brasil. Um grande abraço e até amanhã, se Deus quiser.
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0: boa noite para você que acompanha a programação da RTM Brasil. Estamos chegando, hein, para mais uma edição do nosso Noite RTM a partir de agora, até às 10 da noite, se Deus quiser, levando para você uma programação diversificada que vai abençoar a sua vida nesta noite de segunda-feira. E depois do Noite RTM, logo na sequência, a gente também vai trazer para você o Revista RTM, aí sim, fechando a nossa segunda-feira, bem informados, atualizados das principais notícias do Brasil e do mundo, tá bom? Programação noturna da RTM Brasil a partir de agora até às 11 horas da noite comigo, Marcos Olivares, aqui no estúdio E da RTM Brasil, e com Elidinho Oliveira, que está no nosso estúdio C, em São Paulo, capital, na sede da RTM Brasil, e que apresenta comigo o Noite RTM. Boa noite para você, meu caro Dinho Oliveira, seja bem-vindo a essa programação. Como é que você está, meu jovem? Tudo bem contigo? Ah, cara boa, cara de quem passou um fim de semana no parque fazendo piquenique. Foi isso, meu jovem? Quase
1: não,
0: isso, né?
1: Não, não exatamente, mas muito boa noite para você também, Olivares. Muito obrigado aí pela recepção. É, foi bom, final de semana foi muito bom, não tem nada a reclamar, sempre na presença de Deus, né? É bom demais, né? Com a família.
0: Você estava aí na madrugada de sábado para domingo aí na programação da RTM?
1: Sim, estávamos na madrugada, né? Começamos a semana muito bem, né? Os nossos...
0: A audiência qualificada dos nossos ouvintes, né? Aquele pessoal de hoje.
1: Querendo ver de Oliveira, eu quero ver de Oliveira, cadê de Oliveira?
2: Até pessoal de Ricardo Santos, hein?
0: É mesmo, até ele estava apreciando a programação, tava, que bacana.
1: Tava aqui, mandou mensagem para nós aqui, estava acompanhando. Legal, acho, viu? Que deu uma pequena insônia nele. Ele falou, vou ouvir de Oliveira para começar muito bem a minha semana. Ah, que alegria, hein? Foi bacana demais, tinha ouvintes aqui que falaram assim, ah, eu nunca tinha te ouvido na madrugada também, que legal, hein?
0: Viu? Bacana, hein?
1: A pessoa, tá vendo? Teve uma ouvinte que ela tava ouvindo, né? Ela ligou a rádio e falou assim, que horas são? É noite? Será? O que que tá acontecendo?
0: Perdi a hora, dormi tanto assim? Calma, né? Calma.
1: É divertido, viu? É muito alegre, porque eu faço então, bem animado, muito sim, legal. O pessoal nem parece que é de madrugada, viu, Olivares?
0: É verdade, né? Uma interação muito bacana que tem, dos nossos ouvintes, né? Já tive oportunidade de fazer algumas vezes esse horário também e sempre foi muito legal. Nossos ouvintes participam bastante, né? E muito nos alegram e nos abençoam. Então, já vi como a sua semana começou bem. A segunda-feira também espero que tenha sido bastante proveitosa e nós vamos fechá-la com chave de ouro aqui nessa noite de segunda-feira, tanto para nós quanto para os nossos ouvintes, né? Que eu espero também tenham tido uma segunda-feira bastante produtiva. Hoje vamos começar com hinos que tocam, com hinos clássicos da nossa programação. Hoje, segunda-feira, tem aula do curso básico de teologia, hoje tem atletas no ar, tem a missionária Dorothy, vamos falar sobre a família, tem boa música, claro, aqui para você, tem a sua participação, então vamos aproveitar bem essa noite de segunda-feira, né? Seremos muito abençoados nesta programação. Aliás, você já pode participar, viu? Você que estava aí na boa companhia do Cacá Rodrigues, você que está chegando agora junto com a gente nessa programação, não deixe de participar através do nosso WhatsApp, que é o 5511-974-181-456. Nesse primeiro momento, aproveite para pedir o seu hino clássico favorito, aquele que marcou um momento especial da sua vida, que você gosta muito, né? Não deixe, então, de participar do nosso Hinos que Toca. Aproveite para oferecer nessa canção que você escolher para aquela pessoa querida, não é? E vamos começar bem demais a nossa semana. Dito isso, meu caro Dinho Oliveira, eu vi, né, quando você abriu as câmeras aí, que o nosso estúdio tá tudo certinho, tudo arrumadinho, tudo limpinho, cheirosinho, não é? Como é uma característica de Cacá Rodrigues entregar o estúdio para o próximo locutor, né? Brilhando, certo? Aquele cheirinho de casa limpa, é gostoso demais. Então, o Dinho Oliveira já chega animado para fazer o horário, tá certo? Então, meu caro Dinho Oliveira, sendo sempre assim, se tá tudo bem, tudo certo, tudo funcionando, tudo cheirosinho, vamos apertar o REC e vamos à edição de hoje do nosso Hinos que Tocam.
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0: Está no ar mais uma edição do nosso Hinos que Tocam. Hoje ouviremos sobre a história do compositor do hino Amor que Vence. Esse hino foi composto por George Mattheson, que nasceu em Glasgow, na Escócia, no dia 27 de março de 1842. Mattheson sofreu uma crescente perda da visão desde a sua infância. Aos 18 anos, já estava completamente cego. Mesmo assim, mostrou-se um aluno brilhante, tanto na escola como na Universidade de Glasgow. Começou a servir na denominação da Igreja Presbiteriana Livre da Escócia e mais tarde assumiu o pastorado na Igreja de Clydeside, ministrando ali por 18 anos. Em 1886, Mattheson aceitou o pastorado da Igreja São Bernardo, uma igreja de 2.000 membros em Edimburgo, na capital escocesa. Nesta igreja tornou-se altamente respeitado e amado, servindo até 1899, quando a sua precária saúde o forçou a se aposentar. George Mattheson escreveu muitos livros teológicos e devocionais, além de um livro de hinos, denominado Sacred Songs, ou seja, Músicas Sacras, do ano de 1890. Ao menos dois de seus hinos foram traduzidos para o idioma português. Mattheson faleceu repentinamente, foi no dia 28 de agosto de 1906. Vamos então ouvir Amor que Vence, versão em português nas vozes do Quarteto Vida Nova.

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1: Muito bem, nós ouvimos aqui no nosso Hinos que Tocam de hoje, Quarteto Vida Nova com Amor que Vence, o hino que nós destacamos nesta edição do nosso programa. Mas este é apenas o primeiro hino que ouvimos hoje, ouviremos outros belos hinos clássicos ainda no Hinos que Tocam desta programação de hoje, e você pode participar conosco através do WhatsApp, solicitando também e sugerindo um belo hino clássico para o nosso programa através do nosso WhatsApp, que é o 5511-974-181-456. E enquanto você vai participando, já vamos ouvir o próximo hino do programa de hoje. Meu caro Dinho Oliveira, qual hino então que vamos ouvir juntos agora?
2: Olivares, vamos ouvir agora o hino Cantarei, por Quarteto Adoração.

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1: São hinos que muito nos abençoam, né, com suas letras, suas melodias e também porque são hinos que nos remetem a outros tempos, outros momentos, né, e que fazem a gente lembrar de momentos em que vivemos e louvamos ao Senhor em outras ocasiões. Então a gente vai seguir ouvindo esses hinos clássicos aqui da nossa programação. Dinho Oliveira, qual o próximo hino aqui do Hinos que Tocam de hoje?
2: Olivares, o próximo hino que vamos ouvir é Um Lar Além do Rio, por Quarteto Geleade. Nós vamos atender, né, ao pedido musical aqui do nosso querido Alex Lima, de São José do Campestre, Rio Grande do Norte.

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1: E olha, dentro de instantes vamos agradecer aos nossos ouvintes, né? Você que está participando conosco, todas as participações que estão chegando e as boas sugestões de belos hinos aqui para o nosso programa. Mas é daqui a pouquinho. Agora nós vamos ainda ouvir mais um hino clássico no programa de hoje. Meu caro Dinho Oliveira, qual hino vamos ouvir então?
2: Olivares, vamos ouvir agora o hino Graça, agora por Quarteto Master.

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1: Vamos então agradecer as participações que vão chegando ao longo do nosso Hinos que Tocam. Então o nosso muito obrigado de hoje vai para quem? Dinho Oliveira.
2: Olivares, nosso muito obrigado de hoje vai para a Graça Guzmão, de São Luís, no Maranhão. Também quem nos acompanha participando da programação é o Alex Lima, de São José do Campestre, Rio Grande do Norte. O Rosaldo Coelho, ele que está em Caxias do Sul, Rio Grande do Sul, também por aqui. Nossa querida Elcinete Coutinho, de São Luís, no Maranhão, também acompanhando a participação, acompanhando a programação e participando aqui do Hinos que Tocam. O John Duarte, ele que está em Mirador, no Maranhão, também está por aqui. Nosso querido Josias, aqui de São Paulo, capital, participando. Miguel Furtado Mendes, de Breu Branco, no Pará, também por aqui. O Reinaldo Bruno, ele que é de São Paulo, também por aqui, viu, Olivares? Acompanhando a programação do Hinos que Tocam. E essas são as participações de hoje aqui na programação do Hinos que Tocam.
1: Muito bem, nós agradecemos a cada um dos nossos ouvintes que tira esse tempinho para enviar sua mensagem, participar conosco, interagir e nos abençoar através do WhatsApp da RTM Brasil. Aproveito para agradecer a todos que estão ligados com a gente também, né, nos ouvindo pelas ondas do rádio, pelo aplicativo, pelo site, sempre ligados aqui na edição do nosso Hinos que Tocam. Nosso programa de hoje fica por aqui, amanhã tem mais, se Deus quiser, sempre a partir das 7 da noite no horário de Brasília. E é claro que você já está convidado a estar conosco também na edição de amanhã. Lembrando que o Noite RTM de hoje está apenas começando, Hinos que Tocam é só a nossa primeira atração, portanto, vem muito mais ainda para abençoar a sua vida. Fica com a gente, vamos para o intervalinho, rapidinho a gente volta, tem mais belas canções para você, daqui a pouquinho aula do curso básico de teologia, e muito mais ainda nesta noite de segunda-feira. A gente vai para o intervalo e volta em instantes.
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1: Estamos com o nosso Noite RTM nesta segunda-feira, lembrando que a sua participação segue valendo por aqui, viu? Mesmo você que participou com a gente aqui do nosso Hino Escritório, pode continuar participando, fique à vontade. E você que ainda não participou conosco, né? Fique à vontade também para participar nesta noite de segunda-feira, enviar a sua mensagem, pedir aquela sua música preferida, não é? E olha, antes da gente chamar aqui o Dinho Oliveira para a gente continuar ouvindo boa música por aqui, deixa eu lembrar você que hoje é dia 18, portanto, amanhã, meu amigo, hoje é dia 17, amanhã é dia 18, e amanhã começa o Encontro Nacional Rede Tela 2026. Será amanhã, dia 18, e depois, na quarta-feira, dia 19, né? Então, 18 e 19 de agosto, em São Paulo, olha, será uma jornada de cultura, propósito e transformação. Vai reunir empresários, empreendedores e líderes cristãos, né? Todos com o mesmo objetivo de unir fé, excelência, negócios, missão, né? O evento vai contar com preletores nacionais, com preletores internacionais, e lá, quem estiver lá, né, vai poder ter conexões, vai participar de palestras, vai acompanhar painéis e vai viver experiências que eu tenho certeza que vão fortalecer uma nova geração de negócios com propósito, preparados para gerar impacto no mercado, na sociedade, no Brasil e também internacionalmente, quem sabe nas nações, não é? É aquele tipo de encontro que você sai impactado, você sai cheio de energia, cheio de ideias, pronto para seguir em frente. Esse é o propósito do Encontro Nacional Rede Tela 2026. E olha, acontece então no espaço Center 3, Avenida Paulista, número 2064, em São Paulo. Dias 18 e 19, no espaço Center 3, portanto amanhã e quarta, Avenida Paulista 2064, em São Paulo. 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Bom, são 7h43, Dinho Oliveira, depois, né, dessa boa notícia que tá chegando o Encontro Tela, aquele encontro inspiracional, né, para quem empreende, para quem tem vontade de começar um negócio novo, para quem tá ali no seu próprio negócio e a coisa não tá acontecendo, precisa ter aquela injeção de ânimo, conversar com pessoas, fazer conexões, colocar sua fé em prática, colocar sua fé em ação, não é? Conhecer gente que tem a mesma fé e vai ouvir testemunhos, vai ouvir histórias, né, vai fazer conexões, é bacana demais, né? Vai ser amanhã, a gente vai voltar a falar sobre isso amanhã também. Agora, é um momento que deixa a gente feliz de saber disso, né? Os cristãos que estão trabalhando por uma sociedade melhor, por um mundo melhor, né, Edinho?
2: Olivares, me veio à mente aquele versículo que diz assim, onde estiver reunido um ou dois, o que fores ligado na terra será ligado no céu.
1: No céu.
2: Então, se colocarmos os nossos, porque assim, né? Tem gente que fala, ah, não, vamos ser, não, tem que separar família, Deus, comércio, trabalho. tudo está interligado, né, Olivares? Tudo está interligado. Então,
1: tudo.
2: E este evento é exatamente isso, você se habilitar ali, amparado pela palavra, né? Pela comunhão. Muito bom,
1: exatamente.
2: Né?
1: Exatamente.
2: Então, que for ligado ali, né? Com mais pessoas.
1: Ligado na terra, né? Será ligado no céu. Onde tiverem dois ou três reunidos em meu nome, ali estarei eu. Né? Será ligado na terra.
2: Jesus.
1: Está ligado na terra, será ligado no céu.
2: Jesus era bom de negócio.
1: Ah, mas é lógico, né? Jesus era Jesus, né?
2: Pedro veio falar, estão cobrando imposto aí, Jesus. Estão cobrando imposto. Daí a César, o que
1: é César? Ele falou, deixa eu ver essa moeda aí. Quem tá na cara da moeda aí? É. Ah, é César, então. Dê a César o que é de César.
2: Exatamente. E agora, Jesus? E não tenho... O que que você faz? Qual que é a sua profissão? Ah, eu sou pescador. Então vai pescar, homem. Pesca aí. Pescou. Abre a boca do... Opa, tem uma moeda. Ah, então devolve essa.
1: É, exatamente. É. E você sabe que você falou uma coisa interessante, né? Nós não temos duas vidas, né? Uma vida cristã e uma secular, né? Nós temos uma vida só. E tem muita gente que pensa isso, né? Eu queria tanto trabalhar para Deus, eu queria ser missionário, eu queria ser pastor, eu queria trabalhar na igreja, eu queria, né? Assim, todo o meu tempo dedicado ao Senhor. É muito bonito, muito louvável isso, mas a gente precisa entender que a gente está louvando ao Senhor e está vivendo de acordo com a vontade dele no nosso trabalho, seja ele qual for, né? Tem gente que trabalha à noite sozinha, acha que ninguém está vendo. Calma, meu amigo, Deus está vendo e é ele quem vai prosperar a sua vida, é ele quem vai te dar a recompensa do seu trabalho, né? Que, aliás, o melhor trabalho, né? O trabalho mais honesto, né? De bom caráter é aquele que a pessoa faz quando ninguém está vendo. Não precisa ser só durante o dia. O cara trabalha à noite, trabalha sozinho, faz certinho, deixa tudo bonitinho ali pro outro dia quando o pessoal chegar. E Deus está vendo isso. Está lá na palavra de Deus. E aí o nosso trabalho, todo o trabalho, seja ele qual for, tem um propósito. Então ali você vai ter uma empresa, por exemplo, você vai pagar os seus impostos corretamente, você vai tratar bem os seus funcionários, você vai ter oportunidade de falar de Deus para eles. A sua vida é um testemunho. Você, através da sua empresa, você vai poder ajudar igrejas, instituições, famílias serão sustentadas a partir desse trabalho. Então, Deus tem um propósito na vida de cada um e muitas vezes é esse, né? Você trabalha no meio secular, mas o seu trabalho tem um propósito, não é? Então, a gente tem que entender isso. E fazer como diz a palavra de Deus, né? Faça como se fosse para o Senhor. Tudo que você fizer, faça de forma excelente, como se fosse para o Senhor. Quando a gente fala de masculinidade bíblica, é sobre isso, né? Inclui isso, engloba isso, né? Você trabalhar com um propósito, com caráter, com seriedade, com honestidade, como se estivesse fazendo ao Senhor. Então, a masculinidade bíblica, ela faz parte disso daí. É claro que eu tô falando de uma maneira geral, né? Sobre homens de negócios e tal. Mas isso vale para as mulheres também, né? Porque uma mulher empreendedora, né? Uma mulher que trabalha no meio secular, mas que através do trabalho dela vidas são abençoadas, a vida dela é um testemunho, isso vale para ela também, né? Então, é Deus trabalhando com propósito na vida de cada um de nós. Então, por isso que eu acho muito legal, né, esse encontro, e a gente faz questão de falar aqui no nosso Noite RTM. Certo, meu jovem?
2: Se a gente fosse começar a falar aqui...
1: histórias tem muitas, né? Testemunhos tem muitos,
2: Sim, é muito bom,
1: muito falar legal, de Deus. Muito bom. Meu jovem, então vamos ouvir boa música. Por quê? Porque daqui a pouquinho às 8 tem aula, professor Tamir Neves, e a gente gosta demais, porque a gente aprende muito, né? E aprende fácil. Ah, gostoso demais. A aula passa rápido. Então a gente vai se preparar para essa próxima aula ouvindo boa música já para entrar naquele clima. É ou não é, meu jovem?
2: Vamos ouvir então Banda Rara cantando Estrela da Manhã.

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0: bem, são 8h04, vamos lá então para mais uma hora juntos aqui no nosso Noite RTM desta segunda-feira, hoje é dia 17 de agosto de 2026, estamos chegando por aqui nesta programação, lembrando a você, né, que hoje é dia 17 de agosto, portanto daqui a 10 dias, dia 27, começa o 9º Congresso Internacional de Arqueologia Bíblica em São Paulo. Vai ser no dia 27, também no dia 28 e 29, serão 3 dias no espaço da Igreja Quírios, na Lapa, zona oeste da capital paulista. Olha, serão 3 dias intensos de aprendizado, descobertas, profundidade, encontro de nível internacional com arqueólogos e biblistas da Grécia e de Israel, também professores brasileiros, todos juntos, reunidos, tentando compreender melhor as escrituras à luz da história e da arqueologia. O tema desse ano, Jerusalém, Roma e Atenas, arqueologia e fé. Para mais informações e inscrições, acesse agora o Instagram da Faculdade Batista Pioneira, @ Faculdade Batista Pioneira, tudo junto, @ Faculdade Batista Pioneira, para você acompanhar então e fazer a sua inscrição, né, do Congresso, que é uma parceria internacional entre a Faculdade Batista Pioneira e o Moriá International Center, 27 a 29 de agosto, no espaço da Igreja Quírios, na Lapa, em São Paulo, capital. Muito bem, 8h05, começando mais esta hora, vamos lá para mais uma aula do curso básico de teologia. Lembrando que estas aulas são fruto de uma parceria entre a RTM Brasil e a Faculdade Teológica Batista de São Paulo, nos proporcionam todas as aulas deste curso livre, pastor e professor Tamir Neves, quem está ministrando as aulas que nós estamos acompanhando, né, nessas últimas semanas, e falando sobre o tema homilética. Vamos acompanhar a aula de hoje aqui, né, do nosso curso básico de teologia. Então você que acompanha sempre as aulas, você que faz as suas anotações e está aí, só esperando a aula de hoje começar, vamos lá então, uma boa aula para você.
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2: Com relação ainda às 7 interrogativas, eu repito elas para você, para que isso fique bem claro na sua mente. Pergunta número 1, quem? Pergunta número 2, qual ou quais? O que? A pergunta número 3. Por que? A pergunta número 4. Quando? A pergunta número 5. Pergunta número 6, onde? E a pergunta número 7, como? Muito bem. A partir de agora, eu quero demonstrar para você como utilizar essas perguntas. Em primeiro lugar, estude a proposição, isso é aquela afirmação teológica que você conseguiu, que você elaborou, verificando qual das interrogativas ela está sugerindo. Como viver a vida cristã? Ou quando orar? Quando desenvolver a sua vida devocional? Ou, o que significa ser um homem cheio do Espírito? Ou então, aonde podemos encontrar na Bíblia argumentos para a situação de pureza sexual? Ou então, quem pode nos ajudar a perceber os detalhes de uma vida cristã? Ou quais são as necessidades que nós cristãos devemos atender a uma pessoa que ainda não é cristã? Então, essas interrogativas todas vão nos ajudar a bolar melhor, a perceber qual das interrogativas está na proposição. Observe então a sentença de transição, percebendo se a palavra-chave, isso é, aquele substantivo no plural, atende à interrogativa sugerida. Veja só, onde vamos encontrar os exemplos? Ou, quando podemos verificar o fruto do Espírito na vida de alguém? Então, a palavra-chave vai nos ajudar para percebermos se ela atende às interrogativas sugeridas. Sempre é bom recordar que a palavra-chave responderá apenas uma das perguntas. Isso é tremendamente importante. Eu vou repetir. Sempre é bom recordar que a palavra-chave vai responder apenas uma das interrogativas. E será sempre um substantivo no plural. Quais são as características de uma igreja viva? Quais são as características de uma igreja singular? E se você, por exemplo, abrir em Atos 9:31, você vai perceber que nós temos ali cinco características de uma igreja singular. Depois eu vou colocar exemplos nesse versículo. Mas então, a pergunta que essa sentença de transição vai responder é: quais são as características? A primeira característica é tal, a segunda característica é tal, a terceira e assim por diante. E assim nós vamos respondendo a uma só pergunta. E eu quero fazer uma observação. Ao preparar uma proposição, pode-se aplicar uma interrogativa ao sujeito, ao predicado, ao objeto do verbo e ao objeto de uma proposição numa frase modificadora. Eu já mais ou menos falei sobre isso. Embora, geralmente, olha só, a interrogativa não seja enunciada no sermão, ela sempre estará ali, na medida em que a proposição é, com efeito, uma resposta a uma interrogação que será feita pelo ouvinte. Eu explico para você. Vamos imaginar que você, então, achou no texto a seguinte afirmação teológica: todo cristão deve amar como Jesus amou. Repito, essa é a afirmação teológica, que vale tanto para Adão quanto para o último homem que estiver aqui na Terra quando Jesus voltar. Todo cristão deve amar como Jesus amou. A palavra-chave será a seguinte: ela vai responder a uma só das interrogativas. E a palavra-chave é o seguinte: por que que eu devo amar como Jesus amou? Essa pergunta foi feita pelo ouvinte, mas o pregador sábio e bem preparado, ele mais ou menos perceberá que essa é uma pergunta que estará na mente do ouvinte. Então ele vai responder o porquê. A primeira razão para amar como Jesus amou é porque ele é o exemplo. A segunda razão para amar como Jesus amou, e assim você vai traçando as razões. Por quê? A pergunta foi por quê? Por quê? E eu vou dar então as razões. E aí o sermão vai ter uma estrutura: afirmação teológica, a sentença de transição, a palavra-chave que então vai responder essa pergunta por quê, e aí os pontos do sermão, as divisões maiores serão, vamos imaginar uma mesa que tem um tampo e tem três apoios, três pés. Então, os três pontos do sermão serão um apoio para aquela tua afirmação teológica. Fazendo isso, você terá então uma proposição bem feita, isso é uma afirmação teológica, uma sentença de transição e uma palavra-chave diretamente dirigida àquilo que está na mente do ouvinte.
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2: Continuando na nossa exposição dessa matéria, Princípios Homiléticos e Pregações Positivas, nós chegamos a um ponto muito importante, que é as regras elementares da hermenêutica. Você sabe que uma das partes importantes do nosso trabalho como pregadores, como proclamadores do Evangelho, é interpretação. E a hermenêutica, então, vai nos ajudar a ter interpretações seguras, coerentes, para pronunciarmos somente a sã doutrina, somente a palavra de Deus. Então, vamos definir alguns termos para que isso fique bem claro. Exegese é a busca do sentido original do texto. Quando você ouve falar em exegese, nós estamos buscando o sentido original do texto. Um outro termo importante é hermenêutica, que é exatamente a compreensão clara do texto bíblico, do texto estudado, compreensão clara. Teologia. O que é teologia? Teologia é o trabalho resultante do processo exegético-hermenêutica. Exatamente isso. Teologia é o produto desse processo, da exegese com a hermenêutica. E a partir daí, então, nós temos teologia. Agora vamos verificar quais são as regras para o uso da hermenêutica, o uso da interpretação, importante. Então vamos identificar algumas regras. Primeiro, a Bíblia interpreta a própria Bíblia. Essa é uma regra que você não pode esquecer. Isso é, um texto bíblico vai me ajudar a entender exatamente aquele texto bíblico que eu estou estudando. Por quê? A Bíblia interpreta a própria Bíblia. Um texto significa hoje exatamente o que significou para os seus primeiros cristãos, para os seus primeiros destinatários, para os seus primeiros ouvintes. Não pode haver uma diferença, porque a Bíblia é a palavra de Deus eterna. Mas uma outra regra importante é que a hermenêutica e a exegese têm como base a crítica histórica e a crítica textual que derivam do estudo do cânon. Então, nós precisamos conhecer um pouquinho mais a Bíblia. O trabalho exegético hermenêutico se origina, então, desse trabalho da exegese histórica, da hermenêutica, e a partir daí, nós vamos dar origem à teologia bíblica e à teologia sistemática, matérias que você certamente fará ou já fez também nesse curso de teologia básica. Mais algumas regras. Cada texto deve ser interpretado dentro dos seus limites, isso é, contexto anterior deve ser observado, contexto posterior deve ser observado, o propósito do autor deve ser observado e a compreensão dos primeiros destinatários, dos primeiros leitores, dos primeiros ouvintes. Como que eles entenderam aquelas palavras de Paulo à igreja dos Tessalonicenses? Como é que os irmãos de Tessalônica entenderam aquelas duas cartas do apóstolo Paulo? Exatamente nisso é que você vai poder perceber

0: e que deve acontecer todas as vezes. Não, elas são orientações, são exemplos. Nem toda narrativa tem em seu resumo uma moral da história ou uma doutrina implícita. O intervalo, isso é, esse abismo cultural entre o autor da passagem e o processo exegético hermenêutico, deve ser vencido por você, que é o intérprete da palavra de Deus. A interpretação de um texto deve levar em consideração a revelação que Deus fez para nós, e essa revelação foi uma revelação progressiva. Diante disso, temos que pensar o seguinte: a mente do pregador que deseja ser bíblico não é aquela que interpreta literalmente ou textualmente cada passagem. Agora veja bem, a mente do pregador que deseja ser bíblico é aquela que interpreta dentro dos limites, dentro dos parâmetros da própria Escritura. Agora, para isso, meu querido amigo, meu querido irmão, você precisa conhecer a palavra de Deus. Você precisa conhecer as Escrituras. A mente do pregador que deve ser bíblico, que quer ser bíblico, tem que ser uma mente que interpreta dentro dos parâmetros da Escritura Sagrada. E a minha oração, meu desejo, é que você então conheça a Bíblia para que a sua interpretação esteja de acordo com todos os princípios bíblicos, com toda a interpretação da palavra de Deus.
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0: Muito bem, são 8:19. Seguindo aqui com o nosso Noite RTM, hoje é segunda-feira, o casal Wesley e Marlene vai passar por aqui, né, com seu diário de viagem, vão trazer pra gente um pouquinho sobre o ministério itinerante que eles têm, né, abençoando vidas em todo o nosso país, e vão compartilhar isso conosco. Vamos acompanhar então a partir de agora.
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2: Olá, ouvinte da Rádio Transmundial e também RTM Brasil. Que alegria mais uma vez estar com você para mais um diário de viagem. Desta feita nós estamos falando um pouquinho da nossa história de milagre, falando um pouquinho da equipe goiana que fez um trabalho muito lindo aqui na região centro-oeste até o norte do país. A gente viajou bastante, né? E a gente relembra aqui algumas coisas que marcaram, né, essa turma do Milagre Goiás e também do disco Milagre 3, que foi produzido por essa turma, que foi muito bacana. E a gente relembra aqui, por exemplo, que Deus nos deu a oportunidade através do ponto de encontro, que era aquele encontro que eu falei do programa passado, de toda terça-feira reunir muita gente da Igreja Cristã Evangélica de Goiânia, né? Deus nos deu a oportunidade de criar mais 3 trabalhos com a mesma perspectiva, né? De música, de louvor e pregação da palavra. Então a gente tinha na terça ponto de encontro, na quarta comunhão em uma outra igreja, na quinta a gente tinha o Celebrai numa outra igreja, e na sexta a gente tinha o Sexta Gospel, que era na Igreja de Cristo. Então a gente tinha praticamente a semana inteira, né, intensa, com esse trabalho da música, com esse trabalho de atrair jovens, de poder divulgar o evangelho através da arte, da música.

0: né, dos testemunhos. E era muito bonito isso, porque a gente fez um trabalho assim praticamente independente, buscando mostrar que a música, ela nasceu no coração de Deus e precisa ser espalhada, porque dentro da música contém o quê? A palavra de Deus. Precisa ser assim. A música tem que conter a palavra de Deus para que ela possa chegar, então, aos corações das pessoas. Queria que a Marlene falasse um pouquinho sobre esse Milagre de Goiás, que ela intitulou, né, esse nome. Fala aí, Marlene.
1: Então, Wesley, você foi falando que a gente vai... Esse programa, ele não é escrito, nós não estamos lendo. Nós estamos conversando, eu e Wesley, relembrando, como ele gosta de dizer, histórias, que são experiências ministeriais, né? E esse Milagre de Goiás que o Wesley falou aí, contou dessa equipe goiana muito importante, que trabalhou muito aqui na região de Goiás, no norte, como nós já contamos para vocês, no norte do Brasil, não é? E assim, o que eu vejo, assim, uma coisa interessante que eu percebo, Wesley, porque o início do Milagre em São Paulo, nós fazíamos muito evangelismo, né? E o propósito do Milagre era evangelizar e edificar através da música cristã. Então, assim, esse período da década de 90 e meados de 90 com o Milagre de Goiás, e foi um período que nós trabalhamos muito mais com edificação na igreja. E esse trabalho na adoração, do louvor na igreja também alcançou muitos corações, como você falou. Muitas pessoas se convertiam e até hoje nós ouvimos testemunhos. Eu participava testemunhos assim. Eu ia no ponto de encontro, eu conheci o Evangelho através do ponto de encontro, ou do Celebrai, ou do Sexta Gospel. E o interessante é que essas programações eram realizadas em denominações diferentes. Não existia aquele negócio, a denominação tal é exclusiva, não. Era uma comunhão bacana, inclusive iam muitos pastores para pregar, né? A gente convidava pastores diferentes para estar anunciando a palavra. Como Wesley disse, havia muita música e palavra, e pessoas de diversas denominações. Então, o propósito não era dividir igrejas. O propósito era unir pessoas em torno de uma coisa comum, que é o Evangelho, a graça de Deus, o amor de Deus, né? E eu percebi como Deus, nós todos percebemos como Deus trabalhou e usou nessa época esse propósito que a gente estava proposto no nosso coração, né? É incrível. E nós hoje selecionamos uma música muito interessante desse álbum Milagre 3. A música chama Cavaleiro do Apocalipse. Ela é da autoria do pastor Gilmar, que era da Igreja de Cristo. E, por incrível que pareça, era de um pastor. E a equipe musical do Milagre, na liderança do Olemir Cândido, produziu essa música, um rock muito lindo, tocante, onde eu e o Wesley cantamos. E hoje é o dia, se você não conhece, é o dia de você conhecer. E aliás, esse álbum Milagre 13, você pode ouvi-lo todo nas plataformas musicais. No Spotify ele está lá. Basta você colocar Milagre 3, você já vai ver todo o repertório. E é uma oportunidade incrível de você também ser abençoado. Então vamos ouvir a canção aí, Cavaleiro do Apocalipse.

0: Você ouviu aí Cavaleiro do Apocalipse do Milagre 3, equipe de Goiás. Pois é, querido, a gente quer aproveitar esse momento, dizer que ainda temos aí o mês de setembro, não, outubro e novembro, com a agenda aberta. Se você deseja fazer um convite pra gente, tá na hora. Só mandar o seu convite pelo nosso e-mail wesleymarlene@hotmail.com, deixar seu nome, telefone, e aí a gente liga para você para fazer então as considerações da nossa ida até a sua igreja. Bom, estamos terminando. Mais uma história, mais um disco e mais uma bênção de Deus para as nossas vidas. Um grande abraço a todos e até o próximo programa.
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4: Muito bem, voltamos às 8 horas e 36 minutos, seguindo aqui com o nosso Noite RTM desta segunda-feira, né? A missionária Dorothy está chegando aqui na nossa programação. Antes, né, aproveitando, chamando a atenção das mulheres que estão ligadas com a gente para acompanharem o devocional da missionária Dorothy, né? 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Olha, são 8:38, né? A missionária Dorothy Bennett está chegando aqui na nossa programação. E olha, hoje, né, ela vai falar, trazer como tema, né, as portas, quarto mificar de ovelhas. Um tema interessante, que eu tenho certeza que vai falar o coração de todas as mulheres. E a gente vai acompanhar juntos a partir de agora. É o Devocional Dorothy.
5: Enquanto abrimos no capítulo de hoje, em Neemias capítulo 3, quero lhe dizer que aqui é a Dorothy de novo. E eu estou muito feliz por estar falando com você. É maravilhoso ver como o Senhor tem unido nosso coração e sua palavra. Falamos sobre as várias portas que precisavam ser reconstruídas, porque estavam em ruínas. Eu pedi que você verificasse seu coração de uma forma especial, para que soubesse que portas precisariam ser tratadas. Neste capítulo, falamos sobre a porta das ovelhas, que representa a conversão, a porta do peixe, que representa o evangelismo, que é um procedimento normal quando aceitamos a Cristo, e então a importância de ser separada para Deus quando vimos o reparo do que é chamada de porta velha. Mas quando chegamos à porta do vale, às vezes relutamos. Dizemos que não conseguimos dobrar os joelhos, mas precisamos nos curvar diante do Deus Todo-Poderoso em humildade. E o mais importante, precisamos entender que a porta do esterco, com a deterioração de tudo que eu poderia apresentar a Deus, precisamos da morte do eu, para que a porta da fonte seja reparada na vida da ressurreição de Jesus. E com ela, a palavra de Deus se torna viva, porque Ele fala comigo pelo seu Espírito. Na porta da água, conforme a palavra de Deus nutre a minha vida, outros também serão regados. Mas quando vemos a guerra que acontece junto à porta dos cavalos, precisamos nos lembrar do que somos orientadas em Efésios 6 a vestir nossa armadura do dia a dia, para que a vitória seja conhecida em Jesus, para permanecer nele somente e aguardar aquela hora maravilhosa em que o Senhor buscará os seus junto à porta oriental, que, acredito, é o arrebatamento, pois a vinda do Senhor para os seus é a coisa mais importante. Mas há outra porta que precisamos ver. Vou olhar de forma especial esta porta hoje. Ela é chamada, no versículo 31, a porta de Mificad. Bem, Mificad é a palavra que significa recompensas. Talvez você esteja pensando, oba, agora eu fiquei animada. Estava me perguntando quando eu ganharia alguma coisa nisso tudo. Às vezes nos esforçamos e às vezes achamos que se fizermos um pouco aqui, um pouco ali para Deus, isso realmente vai contar para alguma coisa. E você sabe, se formos ao lugar mais remoto do mundo como missionários, Deus vai ficar tão impressionado que receberemos tantas coroas em nossa cabeça que precisaremos de uma cirurgia no pescoço para conseguir sustentá-las em nossa caminhada. Não. Estamos falando sobre um tipo diferente de recompensa. Ela tem a ver com o que nosso Senhor conquistou em nosso favor, que nós receberemos para que o Senhor haja através de nós. Quando abrimos em 1 Coríntios capítulo 3, nós lemos exatamente estas palavras. Porque ninguém pode lançar outro alicerce, além do que já está posto, o qual é Jesus Cristo. E se o que alguém constrói sobre esse alicerce é ouro, prata, pedra preciosa, madeira, feno ou palha, a obra de cada um se manifestará, pois aquele dia a demonstrará, porque será revelada pelo fogo, pela pureza santa de Deus, que é quem revela os segredos do homem, e o fogo testará a obra de cada um. Se a obra que alguém construiu permanecer, este receberá recompensa. Se a obra de alguém se queimar, este sofrerá prejuízo. Isso não significa perder a nossa salvação, pois o texto continua dizendo, mas será salvo como alguém que passa pelo fogo. Mas o que isso significa? Simplesmente significa que antes da fundação do mundo, nosso Senhor Deus, ao vir você conhecendo seu Filho Jesus Cristo, por meio da obra da cruz, também planejou as obras que você e eu deveríamos executar e pelas quais deveríamos viver. Pela fé, devemos obedecer ao Senhor nas direções que Ele nos mostrar, mas qualquer glória ou qualquer crédito não vem para mim, vai para Ele. Jesus receberá toda a honra e louvor e nós poderemos dizer: meu Senhor pôde fazer isso através de mim. Mas aquilo que subir como madeira, feno e palha naquele dia será o que eu tentei trazer a Ele. Não existe nenhuma obra que eu possa realizar para Cristo que lá no fundo não tenha um motivo oculto por trás, pelo qual eu deveria ser reconhecida e conhecida. E tal dizer ao Senhor agora mesmo que ao aproximar-se da porta Mificade, você deseja que Ele trate da integridade do seu coração. E que seja Cristo, e Cristo somente, aquele que trabalha através de você para a glória dEle toda vez que você vier à presença dEle. No nome de Jesus. Amém.

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2: Aí, boa música para edificar as nossas vidas, faltando 12 minutos agora para as 9 da noite. Ainda hoje, né, tem atletas no ar, você vai acompanhar com a gente aqui na programação da RTM Brasil, mas agora, na sequência, vem aí o nosso painel literário, que é apresentado pelo pastor João Paulo Gouveia. Ele traz entrevistas muito legais que edificam, são dinâmicas, né? Pessoas inteligentes falando sobre literatura cristã. E hoje, trazendo como tema disciplinas espirituais, né? O convidado é ninguém menos que o nosso querido André Castilho. Vamos acompanhar.
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4: Sejam todos bem-vindos ao painel literário da Rádio Transmundial. Eu sou o pastor João Paulo Gouveia, ou JP, se você preferir, e eu estou recebendo mais uma vez aqui, para a gente dar continuidade à série Disciplinas Espirituais, o pastor André Castilho. Bem-vindo, meu irmão.
5: Muito obrigado, João. Alegria minha de poder fazer parte desse momento aí com você.
4: Nesse primeiro momento, eu queria que, lá no episódio anterior, a gente falou de como foi o processo, né? Então a gente fez o mini curso e tal, que depois virou essa revista, né?
5: Essa revista. É, uma revista de escola dominical. A ideia, como nós falamos, o Daniel Palombo teve a ideia de fazer o vídeo e nós fizemos uma série de vídeos sobre disciplinas espirituais.
4: Agora, só para não ficar nenhuma dúvida, ele não é um livro desse que você lê, alguém que foi lá, você vê um artigo e tudo mais. É uma revista mesmo para ser usada nas escolas bíblicas, para ser usado nos pequenos grupos, e realmente ele é muito robusto para fazer isso.
5: Exatamente. Né? Como que você usa? Você vai entrar lá no site da editora Kalel, então você vai procurar... E nós falamos porque ela foi nossa parceira nesse projeto, então editorakalel.com, e lá você vai encontrar essa revista de disciplinas espirituais, entra em contato com eles. E essa revista, ela funciona, você vai pegar, são 13 lições, cada lição é uma lição sobre, dando um contexto geral sobre disciplinas espirituais, e outras 12, no total 13 lições, que dá um trimestre, você vai cada lição falando sobre disciplina espiritual e no final como ter um devocional. Existe a revista do aluno e a revista do professor. Então, como é uma escola bíblica dominical ou um pequeno grupo, tem que ter um facilitador, alguém que vai ministrar a aula, vai conversar, vai ter as dicas na revista e a pessoa que vai ter aquele conteúdo vai ler. E aí a ideia da aula é levar a discussão, conversar, e a revista ela tem todas as ferramentas para que você faça isso.
4: Não, tem isso, é legal, porque você tem o texto-chave, né? Ele já começa com uma sessão do texto-chave, onde os nossos olhos vão estar ali focados, mas ele tem do devocional diário, né?
5: Exatamente.
4: Que ele fala de sabedoria diária.
5: Isso.
4: Então, de segunda até domingo, você tem leituras a fazer e tudo, e as ênfases que vão ser trazidas durante a lição, né?
5: Exatamente.
4: A leitura bíblica principal e depois introdução, disciplina, todos os processos que estão colocados lá, né?
5: Exatamente.
4: E ele é bem prático, né? Porque ele tem aplicação, né, de tudo que a gente estudou. E para os alunos, de forma geral, depois da conclusão e a reflexão da semana, você tem um espaço ainda para você escrever. E esse negócio de diário, né? Isso é uma coisa muito legal, né, de fazer.
5: Porque assim, você vai ler a coisa e algumas coisas ali, ou da leitura da Bíblia, vão falar o seu coração, vão falar com você.
4: Claro.
5: E aí, você tem que ter um espaço, alguma coisa para colocar, de repente acrescentar, adicionar aquilo. Algumas coisas vão fazer sentido para você muito mais do que vão fazer para outros. E às vezes você vai ter insights e fazer associações que não estão diretamente no texto. Isso é muito legal.
4: Então, o legal é depois de algum tempo você voltar para ler.
5: Também,
4: né? Gente fez lá a gente sempre faz a jornada de devoção lá na igreja, né? Já fez vários temas e tal. A gente fez um que era 30 dias para viver.
5: Uh-huh.
4: Né? E aí eu fiz um diário. entendeu? Baseado em cada capítulo do livro para as pessoas escreverem suas experiências e tal. E depois de muito tempo, alguém falou, sabe que eu tava olhando lá e comecei a ler o meu diário da jornada, tipo, sei lá, 8 anos depois, entendeu? E como eu pensava diferente, como mudou a minha cabeça, como aquilo foi importante para mudar algumas coisas que eu via. E quando tava escrito, você consegue relembrar esses processos. É muito legal isso.
5: É muito legal, é muito legal. Então, é uma ferramenta para você utilizar para que isso gere em você o desejo de você ter mais comunhão com Deus, traga para você informações importantes para você entender adequadamente o que são disciplinas espirituais e como que elas podem ser, de maneira saudável, aplicadas na sua vida e na vida da sua comunidade.
4: Agora, você, tanto lá no vídeo que está no YouTube, né, que você pode assistir, você fez tanto lá em vídeo quanto no capítulo aqui escrito da revista, você fez o sobre serviço, né?
5: Sim.
4: Aonde serviço é disciplina espiritual? Porque a gente fica assim numa de, então, né? É oração, jejum, isso aí eu entendi que é espiritual, né?
5: Sim.
4: Mas serviço?
5: Pois é. A gente até fala, no começo a gente falou um pouquinho, porque primeiro a gente contextualiza, faz a ponte entre o porquê que a disciplina espiritual, ela é considerada um serviço. A ideia é que, primeiro, a disciplina espiritual, ela tem a ver com uma intencionalidade. Então, eu quero fazer algo de maneira intencional. Eu tenho, e aí eu faço uma diferenciação aqui no começo, entre o que é dom espiritual e a questão da disciplina como devoção e experiência. Então, o dom espiritual é algo que o Espírito me deu e que eu vou desenvolver, que eu vou fazer, mas é uma inclinação natural do meu coração, seja dado pelo Espírito ou na própria criação de Deus e potencializado pelo Espírito. Então, a Bíblia vai dizer que existe dom de serviço. E aí, o que é o dom de serviço? São pessoas que têm uma predisposição maior para servir. É aquela irmã que chega na igreja e, sem ninguém falar nada para ela, já está na cozinha com café, bolo, tudo pronto. É aquele irmão que você nem falou nada para ele e às 4 horas da manhã ele está servindo.
4: É muito mais vocacional.
5: Exato.
4: Do que uma questão de obrigação.
5: Exato. Agora, a Bíblia também dá um mandamento. Sirvam uns aos outros. Então, beleza, serviço é dom? Ok. E se eu não tenho dom de serviço, eu não vou servir? Não.
4: Claro que vai.
5: Você vai. Você precisa servir porque você é um mandamento que Deus deu e aí você vai intencionalmente se colocar na postura de serviço e por isso que a gente
4: coloca... Pode ser um sacrifício. Porque não é a sua vocação natural, mas você vai se sacrificar para fazer, porque você sabe que aquilo é espiritual, mandamento, chamamento de Deus.
5: Exatamente. Quem... Acho que é importante também, uma coisa legal, né, João, que sim, você vai ter uma renúncia, né? Vai envolver renúncia. Jesus falou, cada um carrega a sua cruz, né? Então, você vai ter uma renúncia, até aquelas coisas são mais difíceis para você fazer. Agora, a gente tem que lembrar que o fardo de Jesus é leve. Então, também não é aquela coisa assim que, eu vou morrer e não vou sentir nenhuma satisfação. Não. A ideia de você ter o serviço como disciplina e essa postura de servir é que após fazer isso, você vai sentir alegria porque você vai estar, acima de tudo, servindo a Deus.
4: E é tão louco isso que você está falando, porque o próprio texto bíblico diz isso sobre Jesus, né? Ele não veio para ser servido, mas para servir.
5: Né? Esse é o ponto.
4: A ponto de sacrificar-se e entregar-se até a morte.
5: Essa é a questão. Então, o serviço como disciplina, ele é uma postura, um modo de pensar. E eu estou olhando aqui mesmo para o que gente colocou, né? Onde a gente prioriza a submissão a Deus e o benefício dos outros. Então... eu tô lembrando, né, porque a submissão como disciplina, como está lá em Efésios, lá no meados do capítulo 5, se eu não me engano é o 22, que fala, submitam-se uns aos outros por temor a Cristo. Então, o serviço, ele tá ligado à submissão, porque eu tenho que ter uma postura de, acima de tudo, não fazer as coisas para que elas revertam para o meu interesse. Eu tenho que fazer as coisas porque eu sei que aquilo é importante primeiro para Deus, primeiro para glorificar a Deus, primeiro para adorar a Deus. E em segundo lugar, aquilo é importante para aliviar o sofrimento daquela outra pessoa, para abençoar aquela pessoa, para mostrar o evangelho de Jesus para aquela pessoa. Eu gosto muito de conversar com missionários que têm, e pessoas que têm a vocação e fazem aquilo que é conhecido como o serviço voluntário em desastres, né? Existem os voluntários de momentos de
4: desastre. Terremoto em algum lugar.
5: Aconteceu agora na Venezuela o terremoto e eu conheço uma pessoa que, assim, aconteceu um desastre, pode ser onde for, ela vai dar um jeito de ir. E ela foi para a Venezuela e ela serviu lá. E ela foi, e às vezes você vai para esses lugares e muitos lugares não é permitido falar de Jesus, né, levar o evangelho, mas você vai só servir. Você vai ajudar a tirar pedra do lugar, no caso de terremoto. Você vai ajudar a cuidar de gente, no caso de doenças. Você vai ajudar a limpar. Teve os desastres em Minas Gerais, que aconteceram de rompimento de barragem, e muitas igrejas simplesmente foram nos lugares para tirar a lama.
4: Não, no Rio Grande do Sul, quando inundou, ficou meses lá inundado.
5: Muitas pessoas também, houve gente, essa pessoa que eu te falei foi lá também. Então, aí foi uma postura que foi, quando ela faz isso, quando ela chega nas pessoas, é muito comum que as pessoas perguntam o que você está fazendo aqui.
4: Você sabe que eu ouvi um testemunho, acho que foi de Portas Abertas, conversando com uma pessoa na Indonésia, quando teve o tsunami.
5: Isso, é isso.
4: E um dos primeiros socorros que chegaram foram da igreja.
5: Sim.
4: Foram das agências missionárias cristãs.
5: Sim.
4: E ela perguntava aqui, mas o que vocês estão fazendo aqui? Se o Deus de vocês está punindo a gente porque a gente rejeitou e maltratou vocês.
5: É.
4: Aí ele falou, não, a gente veio aqui para mostrar o amor dele por vocês.
5: Exato. Nesse sentido...
4: Forte esse, né?
5: Exato. Então a gente está usando uma situação extrema, mas para mostrar que o serviço, ele acaba no fim das contas, isso é muito legal, né?
4: Pode ser uma coisa simples, né?
5: E ele no fim das contas, ele é evangelizador, ele leva o evangelho. Então, aí a gente deixa isso só para quem tem o dom? Não, peraí, todos nós fomos chamados para servir. E aí isso é desde essas situações, como que eu encaro o meu trabalho? Meu serviço, né? O meu trabalho, minha profissão. Eu encaro como só o ganha-pão? Não, eu preciso encarar como um serviço. Um serviço para o outro, e um serviço primeiro para Deus e um serviço para o outro. Como que eu encaro a minha vida na família? Como que eu encaro as minhas ajudas em casa? Então, como eu vou encarar a vida? A disciplina espiritual do serviço leva você a encarar a sua vida sob a ótica do serviço.
4: É, muito bom isso aí. E é só o começo da série, né?
5: Sim.
4: A gente só fez uma introdução e falou sobre um hábito espiritual, né? Hábito, né?
5: Hábito,
4: não,
5: é boa, boa, gostei
4: dessa
5: palavra.
4: Porque acho que tá mais para esse lugar aí.
5: Exatamente.
4: Do que disciplina. Disciplinas espirituais é bonito, né?
5: Sim, sim.
4: E essa é o título da nossa série, mas são hábitos, né?
5: É
4: um estilo de vida.
5: É verdade.
4: Né? Que Jesus mostrou pra gente como fazer.
5: É isso aí, muito obrigado, João, e só para deixar o recado, né? É publicado pela editora Kalel, aqui em parceria com a RTM Brasil. Então você pode entrar lá no site da editora Kalel, é com K-K-A-L-E-O, e adquirir aí esse material. Vai ter até a propaganda da Rádio Transmundial da RTM Brasil para você poder baixar o aplicativo.
4: Muito bem, Deus abençoe a todos.
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